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Alta atenção, segunda hora, aqui com uma novidade: Behemoth Eye Sculpture, a editar no dia 4 de setembro. É uma compilação de algumas ideias que foram ficando para trás na progressão dos polacos. Inclui-se aqui também uma versão de In League with Satan, a homenagem de Behemoth aos Venom, e também The Return of Darkness and Evil, a homenagem a Bathory, para além de temas novos e regravados. Behemoth Eye Sculpture, a editar no dia 4 de setembro. Ficamos agora com a novidade de North Sea Echoes, um projeto que reúne dois elementos dos Fates Warning, o vocalista Ray Alder e o guitarrista Jim Matheos. How to Cast a Shadow é o nome do álbum, foi editado na semana passada. Enjoy the view, North Sea Echoes. O Evil Life Festival está de regresso com um cartaz demolidor. 5 de julho, na Meu Arena. Marilyn Manson, Mastodon e Megadeth na sua tour de despedida. Sem esquecer o warm-up no dia 4 de julho, com um Trivium a apresentar o seu novo álbum e os irmãos Cavalera a interpretar Chaos AD do Sepultura na íntegra. 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

São de Bath, Somerset, Inglaterra. Bem jovens estes Redshift, mas já vão no seu terceiro álbum de estúdio, Down the Wire Until Dawn, na representação. Primeiro ainda, a novidade North Sea Echoes, o projeto Fates Warning, Ray Alder e G.

0: Matthews, Auto Cast Shadow, é o nome do novo trabalho. Enjoy the View foi o contacto, logo de seguida Lalu, I Am The One, mais um single a destacar para o novo da Mythmakers, Demise. É o nome do álbum que será editado mesmo no final deste mês. Ainda a oportunidade para estabelecer contacto com os italianos Walls of Babylon. Já vão no quarto de originais, Eons Apart é a novidade 2026 para os Walls of Babylon, Eternal Ant, no contacto, na hora mais pesada da RTP Antena 3. Ficamos agora com algumas novidades do Death Metal, fundados em 2016, de Pisa, Tuscany. Os Mad Vice, L'Ottavo Giorno, é o tema título que escolhemos para esta novidade Mad Vice.
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É a novidade para os australianos To The Grave, I Stalk Ablations. O single já está disponível e o videoclipe também, a celebrar contrato com a Black to Black, uma das etiquetas da independente italiana Frontiers. To The Grave, novidades para este ano, mas para o final deste ano, melhor dizendo, eventualmente, primeiro álbum, através da nova editora, To The Grave. Primeiro ainda estivemos com Mad Vice, novidade para os italianos, L'Ottavo Giorno, ouvimos o tema título, e ainda Eaten by Sharks. Novo, intitula-se The Undertow of Hate, os canadianos de regresso com o seu segundo single. Quem nos visita este sábado, dia 4 de julho, no RCA Club em Lisboa, são os norte-americanos Holder. Eles trazem na bagagem novo álbum de originais, nós por aqui vamos recuperar Verses in Hoth, a primeira parte assegurada pelos nacionais Gandur. Holder, ao vivo no RCA Club em Lisboa, este sábado, dia 4 de julho.

Lisboetas Gandur ao vivo este sábado no RCA Club em Lisboa, juntamente com os Older, aqui o single Call to Quer Nunos. Os Gandur acompanham os Older, que ouvimos antes através de Bose Ablaze. Ambas as bandas no RCA Club em Lisboa pelas 21 horas este sábado, dia 4 de julho. Encerramos o Alta Tensão por hoje com os franceses Véhémence, à Siège pour l'Eternité. É uma regravação do primeiro álbum deste coletivo, que foi editado em 2014 através das plataformas digitais. Eles agora têm um contrato com a Antique Records, que resolveu, ou pediu-lhes, para eles darem uns toques no primeiro álbum, e aí está a reedição como deve de ser. À Siège pour l'Eternité, Véhémence. Vamos ficar com o tema título. 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
1: Sejam muito bem-vindos, bom final de tarde e um ótimo fim de semana. Está no ar mais uma contagem do A330 ao top de música nacional da RTP Antena 3, que claro vos trago semanalmente aqui à rádio. O meu nome é André Santos, muito gosto, obrigado por estarem aí. Ao longo da próxima hora passam por aqui as mais votadas por vocês no nosso site durante toda a semana. Portanto, acho que posso assumir que sou aqui uma espécie de José Rodrigues dos Santos. Isto no sentido em que vocês votaram e agora sou eu que, mais do que projeções, dou-vos logo os resultados dos vossos boletins de voto. Já vamos começar por isso mesmo a contagem. Primeiro, recordemos o top 3 da semana passada. Agora é que é. Quando eu carregar no botão, convictamente.
0: 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Número 3.
1: Para os Buraca Som Sistema ou Por Mambo, desceu ao terceiro lugar.
0: Número 2.
1: Para a Ana Lua Caiano, Uma Vida a Menos, segurou a segunda posição.
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0: Número 1.
1: Numa nova liderança entrega ao Benjamin e aos seus recursos humanos, música nova a antecipar um novo álbum. Esta canção que conseguiu a semana passada assumir o topo, a ver vamos se hoje consegue segurar ou não a medalha de ouro.
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1: Para hoje, uma única entrada nova e, ao contrário, uma mão cheia de regressos. Isto para além do sobe e desce habitual. Estamos, por isso, prontos para o arranque da tabela do A330, que começa a ser desvendada agora.
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1: Começamos a contagem de hoje com uma descida. Falso 9, blusa, perderam 11 lugares. Ainda assim, deu para continuar entre as mais votadas.

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1: Boa tarde, bom fim de semana. Ao contrário daquilo que tem acontecido nas últimas edições do A330, hoje não há por aqui uma avalanche de novidades na contagem. Bem pelo contrário, apenas uma e aterra precisamente no 28º lugar. Chama-se Olinda. Tem verão, tem ritmo de festa, tem baile e, por isso, claro, tem também Bateu. E já vão perceber, ouvindo a canção, que por lá também está claro a voz do Tatanka. É uma cantiga feita para dançar e para, através da música e da dança, celebrarmos a diferença de que somos feitos. É a primeira e também a única novidade da semana, Olinda, Bateu.

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1: Boas férias, se for caso disso. Agora olhamos para o número 30, porque são 30 os anos de carreira dos Dilema. Por isso mesmo, assinalaram esse número redondo com novas canções, também com um concerto a abrir o ano no Porto. E agora, depois da passagem pelo Rock in Rio, é a vez de assinarem também já o contrato para alugar o Capitólio em Lisboa para o final do ano. O concerto está marcado para dia 19 de dezembro e é o concerto de 30 anos dos Dilema, que passa também pelo Capitólio e pela Capital. Ora, eles estão de regresso ao Top da 3 com Beijos e Balas, a canção do mais recente disco, que traz como companheiro de cantiga o Manel Cruz.

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1: Número 26. É um regresso à tabela. Pedro da Linha e Ela Lee com Dos Olhos Teus. Os Cara de Espelho subiram com Cara Podre, conquistaram um lugar.

A cair 9 posições, M com Pendente. 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Top, top. Eu a 330. A subir na tabela está a Rita Vian, a artista que lançou há umas semanas o seu disco Ligadura, de onde sai este Amanheça, uma canção que, de acordo com a própria, fala sobre amor e sobre a importância de sabermos quando é que a coisa já não faz sentido, mesmo que isso nos deixe com mais uma ferida por curar. Até porque, de alguma maneira, as dores acabam por ser necessárias para crescermos e irmos aprendendo o que queremos para nós. Esta canção chegou com um videoclipe e pode ser ouvida ao vivo amanhã no Jardim de Verão da Gulbenkian, em Lisboa. Conquistou meia dúzia de lugares esta semana. É a Rita Vian com Amanheça.

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1: Vai e volta Rita Onofre a cair dois lugares.
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1: Na reta final deste primeiro terço da contagem, temos um elefante na sala. E foi dele que quis falar o Richie Campbell no seu novo disco Elephant in the Room. Assim se chama o sexto álbum do Richie Campbell, que põe o foco no facto de ele, um europeu, neste caso um português, cantar em patuá jamaicano. Ora, o disco não chegou sozinho, com ele também um documentário onde o próprio Richie confessa mostrar-se mais vulnerável do que na sua própria música. Dia 12 de dezembro, ficámos também a saber, há concerto de apresentação na Mel Arena em Lisboa. Concerto, claro, deste disco de onde saiu You, a canção do Richie Campbell, que está de volta às mais votadas da 3.
0: Número 21.

0: A sorte do Carlão a subir 4 lugares.
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2: Número 19.
0: Também um regresso a Margarida Campelo, de volta, musa de improviso, reentrada nesta contagem.
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0: Bom fim de semana, apesar disso, com o A330, o top de música nacional da RTP Antena 3 Rádio, que ainda hoje nos vai levar a todos até Lolé para o último dia do Festival MED. A emissão arranca depois das 9 da noite. Para já, foquemo-nos justamente no número 9, mas por outras razões, já que é mesmo esse o número de lugares que conquistou esta semana a canção Is World. É uma das 9 canções, cá está, de Unlikely Maybe, o álbum de Bruno Pernadas, que nesta faixa em particular conta com a participação da Margarida Campelo. Foi nela que votaram para atingir esta semana o 18º lugar.

0: 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Número
1: 17. 3%. Bebe comigo. Não subiram nem desceram. Seguraram esta posição?

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1: Ora então, uma ótima tarde, bom fim de semana. Estamos quase a meio da tabela e esta é a segunda maior subida da semana. Bom, eu digo a segunda e vocês perguntam-se, então, e qual é a primeira? Qual é que foi a maior? Bom, calma, já lá vamos. Primeiro esta, são 14 lugares conquistados nestes últimos dias pela Yolanda, que continua a aguçar-nos a curiosidade para o seu novo disco. Quebranto deve chegar no último trimestre do ano, bem a tempo da apresentação já marcada para o Coliseu do

Maru, Feeling So Nice, subiu um lugar. Já os Soma Peles a cair em 4 posições com este I'm a Fan. Número 13. Fall Quaker, The Needle Around Your Wrist, subiu uma posição. Não sobe, mas também não desce. Mantém o 12º lugar, Bonança, com 100 títulos.

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1: Bom final de tarde, bom fim de semana. Já sabem que estamos sempre em contacto através do e-mail andré.santos@rtp.pt ou do meu Instagram em Sir André Santos. Agora, um salto na contagem para entrarmos já em pleno top 10 com a canção título do disco de estreia de A Sul, o projeto de Cláudia Sul. Quer, quer, quer. É um exercício de aceitação, mas também de confronto. Mais do que um disco sobre a morte, é uma celebração da vida na sua forma mais crua. É um convite a desafiar a forma como olhamos para o fim, entendendo-o não como vazio, mas como matéria fértil, um território de ser e deixar de ser, onde memória e presença se tocam. São palavras da própria Azul. Quanto ao disco, é para ouvir no final de agosto, no Calorama, onde Azul vai marcar presença. Quer, quer, subiu hoje 4 lugares.

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1: No oitavo lugar, aquela que é a maior subida da semana no A330. O mérito para Filipe Sambado, que com 6, o meu sangue, consegue subir uns impressionantes 17 lugares. Esta é uma canção que faz parte do EP 5678, lançado este ano, para assinalar uma década do disco Vida Salgada. Filipe Sambado, que já agora vai marcar presença também no Cais à Noite, que está de volta ao Cais Criativo da Costa Nova. Arranca já no dia 3 de julho com Himalayan. Em julho há também Amy Curl e And Safe Space Garden. Para setembro, dois concertos. Primeiro, Sean Riley and the Slow Riders. E no dia 18 de setembro, Filipe Sambado. Cais à Noite, com o carimbo da RTP Antena 3. Por lá, certamente irão ouvir esta, que hoje sobe ao oitavo lugar, Filipe Sambado, com 6, o meu sangue.
0: Número 8.

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2: Quase a entrarmos no pódio de hoje, eis os novos titulares do quinto lugar. São uma dupla e já se conhecem há uns anos. Na verdade, há vários. André Cameira, flautista profissional, professor do ensino artístico, e Filipe Cameira, arquiteto e guitarrista. Aqui em comum o apelido, e sim, são irmãos, é isso mesmo. Juntos formam os Mother Flutters. Vem aí disco, o segundo irá chamar-se Dreamers Club. E para começo de conversa temos já nos nossos ouvidos este Dreamer. É o novo número 5, subiu um lugar.

0: 4.
1: Puro Mambo, Buraca Som Sistema. Perderam a medalha de bronze, desceram um lugar. Quer dizer que vamos ter mudanças no pódio para descobrir já daqui a pouco. Portanto, já percebemos que vamos ter novo número 3. Resta saber se também no número 2 e no número 1 há ou não mudanças esta semana no A330. Respostas que vamos obter já daqui a nada, mas primeiro...
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1: Recuamos hoje a 2021, há 5 anos, a canção mais ouvida a nível mundial... foi Driver's License, de Olivia Rodrigo, um absoluto sucesso que marcou esse ano de 2021, justamente o ano em que, nesta mesma semana, aqui no A330, liderava a contagem o Pedro Mafama. Lembram-se deste estaleiro?

0: passageiros, queiram por favor embarcar rumo ao topo do A330.
1: Retomamos por isso os caminhos do top da 3 com uma troca por troca. Ora, se há pouco percebemos que os buracas de som sistema tinham descido um lugar e perdido por isso mesmo a medalha de bronze, ora, para o seu lugar veio justamente a canção que estava em quarto na semana passada. Subiu uma posição, Dança Comigo na Ilusão. É a música nova do Afonso Cabral, uma canção que convive com desespero e alegria e que marca o regresso do homem do Zio, cantuando Charlie Brown, depois de ter editado o disco Demorar em 2024. Esta semana conseguiu conquistar uma posição, salta para o pódio, é o novo número 3, ex Dança Comigo na Ilusão, o Afonso Cabral. Número

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1: Estamos cada vez mais perto de perceber se o Benjamin vai renovar ou não a liderança por mais uma semana. A resposta já a seguir. Primeiro, assinalamos a estabilidade da Ana Lua Caiano, que voltou a conquistar e assegurar o segundo lugar. É Uma Vida a Menos, o título da canção que fará parte do novo disco da artista nacional. O disco esse, ficámos a saber, vai chegar em novembro e será apresentado a partir daí em cidades como Braga, Ovar, Coimbra, Viseu, Tavira, Torres Vedras, Lisboa ou Porto. Datas anunciadas esta semana pela Ana Lua Caiano, que volta a garantir a medalha de prata do A330 com Uma Vida a Menos.
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2: Luz ao fundo do túnel neste A330, que está agora a chegar ao fim. Vem por aí o Tiago Ribeiro com Avenidas Novas, sendo que eu, André Santos, vou automaticamente entrar em estágio para o Portugal-Colômbia, que hoje arranca à meia-noite e meia. Confirmem por isso se têm café lá por casa. Recordo também que ainda hoje vamos estar em direto de Lolé para o último dia do Festival MED. A emissão arranca depois das 21h. Para o final, a revelação de que o Benjamin renovou por mais uma semana a sua permanência no topo do A330. É a segunda semana consecutiva que Recursos Humanos consegue ser a vossa canção nacional favorita a tocar aqui na RTP Antena 3. Não se esqueçam de votar durante a semana, nesta ou em outras canções. A decisão é vossa, eu apenas trago os resultados. Estou de volta no próximo sábado às 6 ou então durante a semana entre as 10 e a 1 para o final. Fiquem com aquela que é novamente a vossa canção nacional favorita. E nem sempre os Recursos Humanos são necessariamente favoritos para alguém. Neste caso são. É a música nova do Benjamin. Tchau, tchau.
3: Número 1. 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

Ouvintes da Pravaral, sejam bem-vindos a mais uma edição que, como direi, eu acho que poderá ser absolutamente histórica. Vamos hoje falar com o filósofo Bernard Castaní Prado. Ele é de Barcelona, é de resto a partir de Barcelona que nos irá falar, mas a grande curiosidade, até porque já entrevistamos vários filósofos neste programa, é revelar-vos que pela primeira vez vamos usar uma ferramenta de inteligência artificial que vai traduzir simultaneamente esta conversa. Isto é, deixamos de estar subjugados a ter diferentes idiomas neste programa sem uma tradução simultânea, que pode privar o entendimento de algumas pessoas. A partir de agora, com esta ferramenta, que foi de resto desenvolvida por uma empresa através, neste caso, de uma ideia minha. Eu basicamente pedi a uma empresa para desenvolver uma aplicação que tornasse possível a tradução simultânea de conversas que possamos vir a ter no futuro neste programa. Neste caso, quem desenvolveu esta aplicação foi a Winova Solutions. Esta aplicação chama-se Dubcast, e eu acredito que muito em breve estará disponível para todos. Para já estamos numa fase de ensaio. É claro que ainda existem algumas limitações, alguns bugs muito característicos dos testes iniciais. Pedimos então alguma tolerância e compreensão para isso, mas acho que na essência, acho que todos irão compreender o potencial

desta nova ferramenta que começaremos a usar na prova oral de uma forma equilibrada. Não se preocupem, mas para já todos poderão aqui perceber se este Dubcast funciona ou não. Aliás, através do nosso WhatsApp, podem também deixar as vossas primeiras impressões. Será que isto soa muito estranho? É muito confuso? Preferem ouvir a língua original sem qualquer tradução? Mesmo que digam que sim. Bem, temos que pensar também nos outros, que possivelmente não entendem. Hoje estamos com um filósofo espanhol, amanhã podemos estar com um artista americano. É sempre necessário alguma tradução, sobretudo quando estamos numa rede nacional como esta, como faz parte da Antena 3, e por isso temos de ter alguns cuidados a este nível. Ainda assim, o que eu peço é que no final do programa, se tiverem essa amabilidade, que nos enviem uma mensagem a dizer o que é que acharam desta primeira experiência de tradução simultânea neste programa. Queremos agradecer também a simpatia e generosidade do Bernard Cassani Prado, para muitos conhecido como um dos filósofos de maior destaque na Espanha atual. Há quem o compara a Fernando Savater, há quem diga que ele é um sucessor natural do Fernando Savater, também muito conhecido em Espanha. Mas eu quero acreditar que ele tem personalidade própria e que não necessita de qualquer rótulo. Aquilo que eu tenho a ideia é que o Bernard Cassani Prado é um filósofo de grande humanidade, aliás, como se irá perceber nesta conversa, e que tem pontos de vista que o tornam muito singular. É isso que irão agora perceber nesta conversa com o filósofo Bernard Cassani Prado e nesta junção com a Y-Nova e a aplicação Dubcast, pela primeira vez em 24 anos de existência deste programa, uma tradução simultânea com inteligência artificial. E agora, estou com medo. Desejem boa sorte, desejo também boa sorte a todos os ouvintes.

0: Olá a todos, bem-vindos a mais uma emissão da Provaral, que pode ser absolutamente histórica, porque pela primeira vez estamos a fazer tradução simultânea com um convidado. Neste caso, o nosso convidado chama-se Bernard Castaní Prado, nasceu em Barcelona em 1977 e escreveu já vários livros, os últimos dos quais chamam-se Uma Filosofia do Riso e o anterior Uma Filosofia do Medo. Isto leva-me à primeira pergunta. As pessoas que têm medo riem menos?
1: Sim. De hecho, el miedo y la risa son dos pasiones totalmente contrarias. Sim, de facto, o medo e o riso são duas emoções totalmente contrárias. São as duas faces da mesma moeda. E isto vê-se, por exemplo, no processo de um susto. Quando assustamos alguém, num primeiro momento há uma sensação de ameaça. Mas quando essa ameaça fica, de algum modo, desativada, gera-se uma sensação de alívio. E esse alívio costuma expressar-se através do riso. De modo que, em nenhum momento, as duas coisas acontecem ao mesmo tempo.
0: Tu falas muito na diferença entre riso alegre e riso triste. Como é que isso funciona? O riso alegre não é ofensivo e o riso triste é? É essa a diferença?
1: Bueno, quando hablo de tristeza e alegria, estou pensando em um filósofo como Spinoza.
2: Bem, quando falo de tristeza e alegria, estou a pensar num filósofo como Spinoza. Spinoza diz que quando a nossa potência se vê ampliada, costumamos sentir uma sensação de alegria que, em muitas ocasiões, se expressa através do riso. Por exemplo, uma criança, quando começa a andar, a primeira coisa que faz é rir-se, bater palmas, está alegre. Porquê? Porque a natureza pôs dentro de nós um programa que reconhece os aumentos de potência e os premia com uma sensação muito agradável. Para quê? Para continuarmos a procurar esses aumentos de potência. Em contrapartida, quando a nossa potência é reduzida ou eliminada, sentimos uma sensação de tristeza. Então, Spinoza distingue entre aquelas paixões alegres que aumentam a nossa potência e aquelas paixões tristes que a diminuem. A potência.
1: Que se ríe e os demais se sientam liberados.
2: E eu digo que o riso alegre é aquele que faz com que todos, quem se ri e os outros, se sintam libertados das suas culpas, da sua vergonha, do seu medo. E então podem aparecer, podem falar, podem agir. E isso traz um aumento de potência.
1: Poderíamos dizer, a potência de outra pessoa.
2: Em contrapartida, o riso triste é aquele em que alguém vampiriza, podemos dizer assim, a potência de outra pessoa. E então não há um aumento geral. Um exemplo muito básico. Alguém quer escrever e tem medo da folha em branco. Então, se conseguir, de algum modo, tirar importância àquilo que quer fazer, pode sentir-se libertado e conseguir escrever sem esse bloqueio. Portanto, essas piadas que tiram importância à escrita, sem que por isso nos façam abandoná-la, são um riso alegre, porque aumentaram a nossa potência, permitiram algo que não conseguíamos fazer. E o importante, e com isto termino, é encontrar o justo meio. Gosto de dizer que o riso é desdramatizar sem cair na indiferença.
0: Muito, muito curioso a forma como tu comparas estes dois tipos de humor. Já agora, tu dizes que as crianças, quando riem, riem com triunfo, riem em sinal de vitória. Será que o humor é sempre um sinal de superioridade ou pode não ser?
1: Bueno, aí uma das grandes teorias que explicam por que nos reímos.
2: Bem, uma das grandes teorias que explicam por que nos rimos é a teoria da superioridade. E supõe-se que nos rimos como a expressão da alegria por nos sentirmos superiores em relação a algo. Agora, é preciso entendê-la bem, porque podemos sentir-nos superiores ao nosso eu do passado. E então já não é tanto um riso agressivo, hierárquico, em relação a outro indivíduo ou a algum grupo, mas também pode ser um riso de triunfo no sentido de que agora fazemos algo que antes não sabíamos fazer. Então, acho que é preciso fazer uma interpretação generosa desta teoria. O que não impede que haja muitas formas de rir, e formas de rir, digamos assim, agressivas ou, como dissemos antes, tristes.
0: Já agora, tu vais dar um curso online durante vários dias, onde vão existir alguns módulos e onde vais ensinar a filosofia adaptada ao riso. Queres explicar-nos melhor o que é que tu vais ensinar?
1: Claro, normalmente a filosofia é vista como uma atividade muito séria. Claro, normalmente a filosofia é vista como uma atividade muito séria e desligada do riso e do humor. E isso parece-me um erro enorme. De facto, no mundo antigo, na época grega e romana, o riso era um elemento fundamental da filosofia. Mas não só como um adorno, como uma forma de convencer os outros, era em si mesmo uma prática filosófica. Por quê? Porque a risa ajuda, por exemplo...
2: Por quê? Porque o riso ajuda, por exemplo, no âmbito do conhecimento, a libertar-nos do nosso dogmatismo. O dogmatismo é um grande problema. Acreditar que se tem a verdade, acreditar que temos um acesso privilegiado à verdade, é o grande obstáculo para a filosofia. E então o riso lembra-nos constantemente que os nossos modos de conhecimento são livres, limitados. Muitas das piadas ou das brincadeiras lembram-nos que os nossos sentidos se enganam.
1: Confusões de ouvido, de vista.
2: São muitas confusões de ouvido, de vista. Depois há outra família de piadas e de brincadeiras que nos lembra que a nossa razão se confunde constantemente. Há paradoxos, há contradições, há raciocínios errados ou falácias e, finalmente, muitas outras piadas que nos lembram que a nossa linguagem é insuficiente.
1: Liberar-nos do dogmatismo e começar a pensar de uma maneira...
2: Ou seja, podemos usar o riso para nos libertarmos do dogmatismo e começarmos a pensar de uma maneira mais cuidadosa e mais céptica. Isto é um módulo, o riso e o conhecimento. Mas o riso também nos pode ajudar a libertar-nos do nosso narcisismo de espécie. A ontologia é a reflexão sobre como é a natureza e qual é o nosso lugar dentro da realidade. Pois bem, há toda uma série de práticas cómicas que nos lembram que o nosso lugar na natureza é pequeno, é marginal e, portanto, libertam-nos desse narcisismo de espécie que faz com que nos sintamos demasiado importantes e que acaba por nos sobrecarregar com tarefas excessivas, com perguntas excessivas. Então isto também é uma função importante. E finalmente, o riso serve-nos para nos rirmos daqueles defeitos que provocam a nossa infelicidade. Através do riso, podemos libertar-nos, por exemplo, dos nossos medos. Isso é um elemento fundamental, porque o medo é o obstáculo para a felicidade. O riso é em si mesmo um caminho de prazer, e o prazer é um dos caminhos para a felicidade. O riso, por exemplo, pode provocar uma sensação de serenidade, que é outro dos caminhos. Então, estudarei os 5 caminhos básicos que, para os gregos e os latinos, existiam para chegar à felicidade. E como o riso nos ajuda a avançar por eles.
0: Já agora, o riso e o humor também nos ensina que todos somos ridículos.
1: Sim. Creo que é muito importante diferenciar entre o término comicidade, que é um término que...
2: Sim, acho que é muito importante diferenciar o termo comicidade, que é um termo que abrange muitas formas de comicidade. Por exemplo, a paródia, a sátira, o sarcasmo, a ironia. Pois bem, dentro deste leque de formas cómicas, há uma que é especialmente importante e é aquilo a que chamamos humor. Porquê? Porque o humor não é tanto fazer muitas piadas ou muitas brincadeiras. O humor é sobretudo, criar uma atmosfera de desimportância ou de intranscendência, de leveza, podemos dizer. Uma atmosfera de leveza na qual todos nos sentimos libertados das nossas, dos nossos medos, das nossas culpas, das nossas vergonhas.
1: Porquê? Como se consegue generar essa atmosfera?
2: Porquê? Como é que se consegue gerar essa atmosfera? Consegue-se fazendo com que todos nos sintamos participantes de uma mesma condição humana, que é igualmente contraditória, imperfeita e ridícula. Como somos todos iguais, não há problema. Podemos baixar as defesas e então podemos falar em termos de igualdade. Esse humor é a quinta essência da comicidade, ou seja, é a forma mais perfeita da comicidade, porque nos liberta a todos. Então, isto é uma reflexão, acho que é importante, desde, no mínimo, Cervantes e o Quixote, até aos nossos dias.
0: Já agora, não te parece que o humor muitas vezes é usado com medo, por exemplo, pelos políticos? Os políticos ainda acreditam que o humor pode prejudicar a sua credibilidade. Será que também é assim na filosofia?
1: Sim, claro. Quando os políticos se apresentam como aqueles que possuem a verdade,
2: Sim, claro. Quando os políticos se apresentam como aqueles que possuem a verdade, ou aqueles que defendem as essências da pátria, ou da raça, etc., etc., então estão imbuídos de uma solenidade, que se sente ameaçada quando é submetida ao registro cómico. Portanto, há toda uma seriedade na política que procura dizer: cuidado, nós não somos como vocês, somos seres superiores que têm a verdade nas suas mãos.
1: Pero também a política, ultimamente, ha sabido capturar registros cómicos. En este caso, a mí me gusta decir que la extrema derecha...
2: Mas ultimamente, a política também tem sabido capturar registros cómicos. Neste caso, gosto de dizer que a extrema-direita e a direita extremada fizeram uma ultrapassagem cómica em relação à esquerda. Ou seja, souberam capturar registros cómicos que nas últimas décadas estavam mais associados à esquerda e fizeram-nos seus, deformando-os. Com a ajuda dos algoritmos nas redes sociais e com a ajuda também de todo um trabalho de guerra cultural e, claro, com a ajuda de uma esquerda que, em parte, se deixou possuir por certos discursos mais puritanos, conseguiram apoderar-se da iniciativa cómica.
1: Como Milley, como Trump e outros que se apresentam como seres...
2: Temos figuras como o Milley, como o Trump e outros que se apresentam como seres engraçados, espirituosos, que dominam os registros da ironia e do sarcasmo. E isso é muito perigoso. Eu acho que não só a esquerda, mas a democracia em geral deve saber recuperar a iniciativa cómica. Mas isto não quer dizer que tenhamos de fazer o mesmo na direção contrária, ou seja, troçar apenas do nosso rival. Acho que o importante é, sobretudo, gerar essa atmosfera humorística que sublinha que somos todos essencialmente iguais e que ninguém tem o acesso privilegiado à verdade.
0: Bernardo, estou a adorar esta entrevista, é uma entrevista inédita, é a primeira vez que eu estou a fazer algo do género, não sei se é a tua primeira vez também, calculo que sim. De que forma é que tu vês a inteligência artificial, que é isso que nós estamos a usar nesta entrevista, mesmo para a divulgação da filosofia, por exemplo?
1: Pues bueno, la inteligencia artificial pues es una herramienta y
2: pues bien, a inteligencia artificial é uma ferramenta e como tal pode ser utilizada para fins muito muito diversos.
1: Como estamos viendo ahora mismo un potencial.
2: Eu acho que sem dúvida tem, como estamos a ver agora mesmo, um potencial extraordinário no sentido em que permite essa comunicação.
1: Os mecanismos de controle.
2: O importante será colocar os mecanismos de controle necessários para que as suas potências negativas, digamos assim, não dominem sobre as positivas. Mas, evidentemente, como agora estamos a ver, é uma oportunidade única.
0: Achas que no futuro existirão filósofos só gerados por inteligência artificial? Ou isto mete-te medo?
1: Bueno, eso ya no lo sé. Eso ya...
2: Bem, isso já não sei. Tenho a certeza de que, hoje em dia, a inteligência artificial já é capaz de gerar textos interessantes. A minha dúvida está no seguinte: eu não concebo a filosofia como um conjunto de teorias sobre a realidade. Acho que a filosofia é, sobretudo, um conjunto de práticas.
1: Unas formas de conhecimento.
2: E para praticar formas de conhecimento, de percepção, de diálogo, o que é preciso é um sujeito que queira aperfeiçoar-se, que tenha imperfeições que queira resolver. E acho que, pelo menos por agora, a inteligência artificial não é um sujeito desse tipo. De modo que pode gerar teorias através destas combinações muito complexas e muito desenvolvidas que faz, mas não pode experimentar essa prática.
0: É curioso que o teu último livro é a filosofia do riso, mas antes o teu livro chamava-se A Filosofia do Medo. Vivemos numa sociedade atual dominada pelo medo, e o medo é uma espécie de arma de arremesso usado pelos governos, pelos estados?
1: Bueno, sim, el miedo sin duda es un arma utilizada para controlar, para someter.
2: Bem, sim, o medo é, sem dúvida, uma arma utilizada para controlar, para submeter. Spinoza dizia que o medo é a mais triste das paixões tristes, porque é a paixão que mais paralisa e que, portanto, mais bloqueia as nossas potências. Mas eu tento resistir às tentações apocalípticas e também às nostálgicas. Não acho que no passado tudo fosse melhor e também não acho que no futuro tudo vá ser melhor ou pior. Acho que estamos sempre mais ou menos na mesma. Muda a morfologia do medo. Ou põe outra paixão em que estejamos a pensar. Quando o livro sobre o medo foi publicado há 5 anos, toda a gente me dizia: que momento tão oportuno. E se o tivesse publicado hoje, ter-me-iam dito o mesmo: que momento tão oportuno. E se o tivesse publicado há 100 anos também. Portanto, acho que em todos os momentos o medo é utilizado como uma ferramenta. O que acontece é que este medo muda de forma. Por exemplo, durante a Idade Média, o medo do inferno, o medo do diabo eram elementos importantes.
1: Digámoslo assim, pouca gente.
2: Hoje em dia, digamos assim, pouca gente tem medo de ir para o inferno, mas em compensação tem outro tipo de medo. Os medos mudam consoante a época histórica, mudam consoante a cultura, mudam até consoante a idade. As crianças têm medo de fantasmas, os adultos têm medo do desemprego, por exemplo. Então há muitos registros diferentes de medo que se misturam e fazem com que cada um de nós sinta um medo único, mas em todo o caso, do ponto de vista da política, sempre foi utilizado como uma ferramenta de controlo e de dominação.
0: É engraçado tu dizeres que os medos dos adultos e das crianças são diferentes. Os adultos sentem medo, como tu disseste, do desemprego, e as crianças medo dos fantasmas. Mas se analisarmos bem, os medos das crianças continuam iguais. Isto é, as crianças desde sempre tiveram medo dos fantasmas e nunca tiveram medo do desemprego. Isto é, se calhar há novos medos para os adultos, mas não há novos medos para as crianças. São mais previsíveis os medos das crianças?
1: Bueno, puede ser porque todavía no tienen un registro simbólico.
2: Bem, pode ser. Pode ser porque ainda não têm um registro simbólico que lhes permita, por exemplo, fazer uma previsão sobre o futuro, ou então o seu princípio de realidade ainda não está bem assente. Isso permite-lhes, por um lado, ter fantasias de omnipotência. Podem pensar que conseguem voar, que se fossem jogar futebol, ganhavam ao Messi. Não têm consciência de quais são os seus limites. E isso faz com que sintam que conseguem muito mais do que realmente conseguem, o que explica muitas das suas alegrias, mas também muitas das suas desilusões. Então é normal que, para elas, os medos e o riso sejam muito mais extremos. No caso dos adultos, o que encontramos é que o princípio de realidade está mais assente, temos uma maior consciência dos limites e então os nossos medos estão mais ajustados, digamos assim, à realidade. Nem sempre, mas de forma geral. Em todo o caso, a metáfora básica do iluminismo, do movimento das luzes no século XVIII, é libertar o ser humano da sua menoridade, o que quer dizer que os adultos também estão tomados por medos infantis. E então a filosofia, a ciência, tem de nos libertar desses medos infantis. Ou seja, na verdade, não somos assim tão diferentes.
0: Tu dizes que o humor pode degenerar em duas direções opostas, mas igualmente perigosas. O cinismo usa o riso para se desligar de tudo, ri de tudo, mas não acredita em nada, não compromete, não arrisca. É o humor como armadura contra a vida. A banalização usa o riso para reduzir tudo ao mesmo nível de insignificância. Trata o sério como se fosse trivial, dissolvendo as diferenças que importam. ¿É esto?
1: Bueno, es uno de los usos y uno de los peligros de la comicidad. Existe un término griego que es agelastia.
2: Bien, es un dos usos y un dos perigos de la comicidad. Existe un termo grego que es agelastia, que quer dizer não riso. E é um termo que serve para designar aquelas ideologias ou atitudes religiosas ou culturais.
1: Trivial, banal cínica, ¿no? Pero también podemos hablar de hiper...
2: Que rejeitam o riso por o considerarem trivial, banal ou cínico. Mas também podemos falar de hipergelastia. A hipergelastia seria também um mecanismo, um instrumento que gera um riso omnipresente e que, além disso, tem como efeito criar uma atmosfera de, digamos assim, de passividade, de fatalismo, as coisas não podem ser senão como são, e também de cinismo.
1: Há alguns filósofos, como por exemplo Lipovetsky, entre outros, que han estudiado esta hipergelastia.
2: Então há alguns filósofos, como por exemplo Lipovetsky, entre outros, que estudaram esta hipergelastia e disseram que na sociedade do capitalismo tardio, que associamos à

0: quem são as pessoas que te fazem rir? Alguém da tua família? Quem é que é a pessoa da tua família que te faz rir mais? O que é que te faz rir?
1: Bueno, me hace reír muchas cosas. La verdad es que la risa es un placer tan grande que uno aprovecha cualquier ocasión para... Muita coisa me faz rir. A verdade é que o riso é um prazer tão grande que aproveito qualquer ocasião para poder rir. Por isso, gosto muito de rir com os meus amigos. A igualdade já se dá por suposta e, então, as defensas, como decíamos... É um ambiente em que essa igualdade já se dá por garantida. E, então, as defesas, como dizíamos, estão em baixo e é mais fácil rir. E tenho algumas pessoas com riso contagiante. Eu digo sempre que as pessoas com riso contagiante deviam ser declaradas património espiritual da humanidade, porque são realmente pessoas junto das quais sentimos uma libertação e um prazer especial. Aliás, acho que é tão importante fazer humor como fazer amor, podemos dizer.
2: E finalmente, pues bueno, sin duda, pues hay toda una serie de cómicos y cómicas que a mí me gustan
1: y finalmente, bem, sem dúvida, há toda uma série de cómicos e cómicas de que gosto. Temos a sorte de hoje em dia termos acesso a muitos cómicos geniais de outras épocas e de outros países, de tal modo que está a gerar-se até uma cultura cómica internacional.
0: Já agora, quem era o filósofo mais divertido? Tu citas aqui alguns. O Aristóteles era divertido?
2: Bueno, es que no, Aristóteles no. El problema es que lo que conservamos de Aristóteles...
1: Bem, é que não, Aristóteles não. O problema é que aquilo que conservamos de Aristóteles são apontamentos das suas aulas, não conservamos os seus textos. Sempre pensei que toda a desgraça da cultura ocidental vem do facto de que Platão escrevia muito bem e Aristóteles muito mal. Na verdade, conservamos os textos bonitos de Platão e conservamos só os textos feios de Aristóteles. Mas há muitos filósofos que fazem rir. Por exemplo, entre os clássicos, Diógenes de Sinope, o cínico, tem toda uma série de anedotas, em grego chamam-se kreiai, que são pequenas performances com as quais procurava provocar o riso e também uma libertação filosófica.
2: Por exemplo, Montaigne, em seus ensaios, é um autor que tem um registro humorístico.
1: Por exemplo, Montaigne, nos seus ensaios, é um autor que tem um registro humorístico muito profundo. Aliás, os ensaios são uma grande piada, porque é uma obra de 1000 páginas que está escrita apenas para nos ensinar a dizer que sei eu. A afirmação fundamental dos ensaios é que sei eu, que tem de se entender como e eu sei lá e a mim que me perguntas.
2: Logo, Chesterton é um autor muito divertido e que faz pensar muito.
1: Depois, também o Chesterton é um autor muito divertido e que faz pensar muito. O Borges, bem, há muitos. A verdade é que Cervantes também é divertido. Há imensos escritores e filósofos que usaram o registro cómico.
0: Aliás, o Dom Quixote...
2: Claro. Sim, el Quixote é uma...
1: Claro, sim. O Quixote é uma obra fundamental nesta tradição, porque ele recolhe a tradição humanística de Petrarca, de Erasmo e de outros, que é uma tradição que, perante a seriedade da época medieval, quer recuperar o humor, entendido como um acto de humildade, de igualdade e de comunicação. Portanto, Cervantes recolhe toda esta tradição humanística e converte-a num grande sistema, o sistema de um tipo de humor que não se ri dos outros, mas que nos lembra que somos todos iguais. E então, sendo todos iguais, ninguém se sente inferior, ninguém se sente ameaçado. E isso é uma libertação. E a libertação é um aumento de potência. E a potência é uma alegria, como dizia Spinoza. E é daí que vem esse riso alegre de Cervantes.
0: É curioso que tu falas em humor de burla. Ri dos outros sem nunca se incluir. É exatamente o riso triste de Spinoza. O que parece libertação é, na verdade, hierarquia, medo e controle. É isto, não é?
2: Sim.
0: O humor não é o oposto da seriedade?

0: Es lo opuesto. Yo creo que más que lo opuesto son dos categorías complementarias. Nietzsche, sí, é o oposto. Eu acho que mais do que o oposto são duas categorias complementares. Nietzsche diz em Humano, Demasiado Humano, que a vida do espírito é um motor que tem duas câmaras, uma que aquece para gerar energia e, portanto, movimento, mas se sobreaquecesse, estragaria o motor. E outra câmara que arrefece para evitar que o motor sobreaqueça. O importante é que nenhuma domina a outra. As duas têm de funcionar ao mesmo tempo. Então eu acho que de um lado está o humor, que arrefece, e do outro lado está o entusiasmo, podemos dizer, podemos chamar-lhe também seriedade, que dá sentido às coisas. E as duas forças são importantes. Por isso é que eu dizia antes, e não sei se em português se usa esta expressão, que o humor é esse justo meio, que consiste em tirar ferro. Tirar ferro significa, em espanhol, tirar importância às coisas. Tirar ferro, mas sem causar anemia. Ou seja, não tirar tanta importância que nos sujeite a uma mera passividade e a um mero desinteresse. É exatamente esse ponto médio de dizer, não é assim tão importante. Mas, precisamente porque não é assim tão importante, e é como um jogo, temos de jogá-lo a fundo, até morrer.
1: É muito curiosa essa tua definição. Entre as muitas definições de humor que já ouvi, aquela que eu mais gosto é que o humor, numa primeira forma de o entendermos, serve para nos tirar medo, para vermos realidades que podem ser dramáticas, mas com menos medo delas. Por isso é que não existem praticamente limites para o humor, porque mesmo os assuntos mais dramáticos podem ser alvo do humor, justamente para termos menos medo deles. Talvez o humor esteja muito ligado com o medo por causa disso.
0: Sim. De hecho, en el mundo antiguo existe un tipo de risa que es una risa de regeneración.
1: De facto, no mundo antigo existe um tipo de riso que é um riso de regeneração. Perante a morte, o riso lembra-nos que a vida continua e que tem de continuar. Por isso era muito habitual nos funerais, ainda hoje há sítios e culturas em que nos funerais se procura o riso, não como uma forma de dizer não nos importa a pessoa que faleceu, mas como uma forma de dizer a vida tem de continuar. Por exemplo, na mitologia egípcia há uma cena em que o mundo é criado a partir de sete gargalhadas, de sete risos. Ou no mundo grego, na mitologia grega, a deusa Deméter senta-se a chorar e retém todas as suas sementes no seu seio quando a sua filha Perséfone é raptada pelo deus Hades.
0: E nesse momento, Zeus vê que a vida vai morrer sobre a Terra e lhe envia uma mulher que se chama Bau.
1: E nesse momento, Zeus vê que a vida vai morrer sobre a Terra e envia-lhe uma mulher que se chama Baubo. E essa mulher começa a dançar, fazendo gestos obscenos, a levantar a saia, até que mostra o sexo a Deméter. E nesse momento, Deméter desata a rir e começa a vida de novo. Esse riso santo, esse riso sagrado, simboliza a renovação e tem uma função muito importante na mitologia grega. Os famosos mistérios de Eleusis estavam relacionados com esse riso de Deméter. O que quer dizer é que há muitos registros do riso e um deles é o da renovação e, claro, tem como objeto, em muitas ocasiões, a morte, a doença. Estamos a fazer história na Prova Oral, este programa na Antena 3. É a primeira vez que falamos com alguém com tradução simultânea, através de uma ferramenta de inteligência artificial, a propósito de um curso online inserido no Festival de Espanto, que decorre este fim de semana em Cascais, e onde Bernard será uma das figuras online, é certo? Bernard, o que é que tu conheces de Portugal? E sobre filosofia, quem é que tu conheces? Conheces algum filósofo português?
0: Sim, el año pasado tuve la ocasión de escuchar y de conocer a José Gil.
1: Sim, no ano passado tive a oportunidade de ouvir e de conhecer o José Gil, que depois li com muito interesse. Claro. e também, não sei se no registro filosófico, mas no registro filosófico literário, evidentemente o Saramago, o António Lobo Antunes e muitos outros.
2: José Gil, num dos seus livros, escreveu que Portugal, por vezes, tem medo de existir. O que é que diferencia Portugal de Espanha, por exemplo? Como é que são os espanhóis quando tu os vês comparativamente com os portugueses? Percebes as diferenças?
0: Bueno, yo, uno de mis primeros libros se titulaba Literatura Postnacional y allí intentaba, pues...
1: Bem, um dos meus primeiros livros chamava-se Literatura Pós-Nacional e nele tentava rejeitar a ideia de psicologias nacionais. Não acho que os países sejam sujeitos de uma psicologia homogénea. Acho que os países são muito diversos. Há pessoas muito diferentes, de idades diferentes, de classes diferentes, de caracteres diferentes. Eu tento não englobar nem gerar uma caracterologia nacional. Portanto, bem, eu acho que custa-me fazer este tipo de comparações.
2: Sim, claro. Estamos a terminar este programa. Bernardo, o que é que as pessoas vão poder aprender no teu curso online? Vão ser quatro sessões, calculo. O que é que poderão aprender em cada uma delas?
0: Bueno, pues en una primera sesión será de qué modo la risa nos ayuda a mejorar nuestras formas de conocimiento.
1: Bem, numa primeira sessão dá-se de que modo o riso nos ajuda a melhorar as nossas formas de conhecimento. A segunda sessão seria sobre como é que a comicidade nos pode ajudar a conceber o mundo e o nosso lugar nele. Por exemplo, a resistir às tentações do idealismo que imagina que há outros mundos perfeitos e que esta é uma cópia imperfeita daquele. A terceira seria sobre como é que o riso nos ajuda a avançar nos diferentes caminhos que nos permitem aceder à felicidade. E, finalmente, na quarta sessão, seria falar do riso no âmbito da política, dos seus usos positivos e negativos no âmbito político.
2: O teu último livro é sobre o riso. E o próximo vai ser sobre o quê? Posso adivinhar? Será que é sobre a inteligência artificial e a filosofia?
0: Não. El siguiente libro...
1: Não, o livro seguinte, que já estou a escrever, é sobre a infância. É um tema que me interessa muito e no qual tanto o riso como o medo têm uma presença muito importante, mas em todo o caso interessa-me a ideia de infância.
2: Já agora, é claramente a última pergunta, há pouco falamos sobre a infância, sobre o riso na infância, que é sempre em sinal de triunfo, de vitória, em que percebemos que os medos das crianças, pelos vistos, são mais coerentes ao longo dos tempos, as crianças continuam a ter medos de fantasmas, mas há um medo que as crianças têm sempre, bem, temos todos, mas as crianças têm mais, que é a morte. Não é? As crianças não compreendem a morte, não compreendem, por exemplo, a morte dos seus pais, não é? É uma das grandes inquietações das crianças é perceberem que os seus pais vão morrer ou podem morrer, não é? Como é que se explica a morte a uma criança?
0: É muito complicado. Em francês existe...
1: É muito complicado. Em francês existe a expressão réveil mortel, que seria como despertar para a morte, que é aquele momento em que a criança se apercebe de que a morte existe. Até então é só uma abstração, é algo que não acaba de entender, pode ser a morte de algum familiar, de um animal, algo que viu na televisão, que a faz compreender que a morte é realmente uma morte. A morte é a sério. Eu acho que isso é algo que não só as crianças, mas também os adultos nunca vão ser capazes de assimilar. Só somos capazes de pôr aquilo em, digamos assim, em stand-by, mas quando nos confrontamos com aquilo, entramos num registro totalmente diferente. Em todo o caso, eu acho que perante a morte, que é o fecho total das possibilidades,
0: O que devemos fazer é multiplicar, digamos assim, as potências, o exercício das nossas potências em muitos outros registros para compensar uma coisa com a outra.
2: Bernardo, uma última pergunta. Esta é a mesma última pergunta. O que é que a vida te ensinou?
3: Não lo sé. No lo sé. Eu creio que o que me gostaria...
0: Não sei. Bem, eu acho que aquilo que gostaria de ter aprendido da vida é que não podemos saber muitas coisas e que com o pouquinho que podemos saber, temos de fazer alguma coisa. Mas, sobretudo, gostaria de ter aprendido a não acreditar que podemos saber mais do que aquilo que nos cabe.
2: Bernardo, muito obrigado por nos teres dado esta entrevista. Espero que tenhas consciência de que fazes parte da história deste programa. Ao termos tido o primeiro programa com a tradução simultânea com o filósofo Bernardo, que tu estás em que cidade? Bernardo, onde é que tu vives?
3: Em Barcelona.
0: Em Barcelona.
2: Barcelona, exatamente. O filósofo... Bernard Castani Prado vive justamente em Barcelona, tem um livro novo que se chama Filosofia do Riso e vai dar um curso online a propósito do Festival Espanto este fim de semana em Cascais, que todos podem e devem inscrever-se. Consultem o site do Festival Espanto. Obrigado, Bernard, pela tua participação. Foi ótimo e fazes parte da história deste programa.
3: Graças.
0: Muito obrigado, foi muito interessante.
3: Adiós.
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4: Está na hora, são 7 da manhã no continente e na Madeira, 6 nos Açores, RTP Antena 3. Bom dia! E vamos às notícias que marcam a atualidade nesta manhã de segunda-feira com o Miguel Soares. Bom dia, Miguel.
5: Olá, muito bom dia. Aumentou para 53 o número de portugueses e lusodescendentes que morreram vítimas dos grandes sismos de semana passada na Venezuela. Entre as 53 vítimas contam-se 8 crianças. Há ainda 83 pessoas da comunidade portuguesa desaparecidas ou incontactáveis. No estado de La Guaira há 3 mil famílias desalojadas. Muitas vivem ao relento em praças e jardins. Na localidade de Cátia Lamar, a mais afetada, o enviado de antena à Venezuela, Daniel Catalão, falou com uma moradora que perdeu quase tudo, está sem teto para dormir.
6: Quase se conta pelos dedos das mãos o que sobrou da vida de Gélixa Contrera. Umas roupas, o desespero e o desânimo, porque, segundo ela, do governo não virá apoio.
7: Nos quedamos sem nada. Começar de zero em um país que não nos apoia em nada.
6: Vivia no bairro social Hugo de Chávez, em Cátia Lamar. São casas frágeis de 4 pisos. Algumas tombaram como peças de dominó, outras ficaram destruídas por dentro. E dentro ficaram as vidas, debaixo dos sonhos, derrubados, aqui e por toda a Lagoeira.
7: Há muitos, tenho demasiados conhecidos, demasiados que morreram. Estão tapeados. É horrível.
6: Gélixa Contrera realça que tem vários amigos soterrados. E Praia Grande desapareceu do mapa.
7: Nadie se salvou. Nada.
6: Gélixa tem agora o céu como teto.
7: Eu, pelo menos, não tenho aonde refugiar-me.
6: Cátia Lamar foi uma etapa que se fechou.
7: Este é um capítulo que se cerrou.
5: Os sismos na Venezuela já fizeram 1.450 mortos. E o El País conta esta manhã que 147 venezuelanos deportados dos Estados Unidos chegaram ao país natal recambiados pelas autoridades norte-americanas horas antes dos sismos. Muitos deles não chegaram a casa, acabaram debaixo dos escombros. Os sindicatos dos professores denunciam vários problemas na correção dos exames nacionais. Há falhas na digitalização das provas e professores convocados para corrigir exames de disciplinas diferentes das que dão aulas. O Júri Nacional de Exames garante que os problemas técnicos estão a ser resolvidos. Rosa Azevedo.
8: O Júri Nacional de Exames garante que, apesar dos atrasos na distribuição das provas para correção, ainda é possível cumprir os prazos. Mas no caso do exame de português, a data já foi ajustada. O processo de classificação devia estar concluído até ao dia 6. A data limite já foi alargada para 10 de julho. O Jornal Público adianta que alguns professores começaram a receber no sábado os exames que deviam ter recebido na terça-feira. Em alguns casos, faltam algumas folhas, ou seja, o exame não foi totalmente digitalizado. O Correio da Manhã revela erros na convocatória de quem vai corrigir as provas.
5: 160 mil alunos fizeram este ano os exames nacionais de secundário. Os resultados têm que ser conhecidos até 14 de julho. A chegada de mais turistas a Portugal pode levar ao aumento das rendas das casas em cerca de 200 euros até ao ano 2031, estimativa feita pela Federação Europeia dos Transportes e Ambiente. O crescimento dos voos turísticos agrava os impactos ambientais e climáticos, pesa no mercado de habitação e a Associação Ambientalista Zero defende a criação de uma taxa de partida, uma taxa cobrada aos passageiros quando deixam o país de avião e travam a fundo no crescimento descontrolado do turismo. A Seleção Nacional prepara hoje o embate com a Croácia dos 16 avos de final no Mundial de Futebol. O treino em Palm Beach logo à tarde é parcialmente aberto à comunicação social. O jogo frente à Croácia está agendado para a noite de quinta para sexta-feira, é à meia-noite, hora portuguesa. Hoje, às 6 da tarde, o Brasil defronta o Japão. Às 9:30 da noite, Alemanha, Paraguai. E quando forem 2 da manhã, jogam Países Baixos e Marrocos.
4: E as notícias estão de regresso à RTP Antena 3 às 7:30 com o Miguel Soares. É um até já, Miguel.
5: Até já.
4: 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Não começou mais uma semana.
9: Olá.
4: Olá.
9: Sabes qual é o segredo da vida?
4: Não.
9: É nunca ver desporto.
4: Uh-huh.
9: Praticar desporto.
4: Ah,
9: e este é o segredo da vida.
4: Boa. É uma boa análise para começarmos esta semana.
9: Que grande sinto secador, que precisas... não é? Eu sei que tu não viste o jogo.
4: Não, sinto que precisas desabafar sobre isso.
9: Pois, tu foste inteligente, não foste? Dormiste?
4: Não, eu não queria, mas olha, a vida aconteceu.
9: Não, fizeste muito bem. Olha, sabes quem
4: adormeceu.
9: Teve um grande fim de semana? Tu.
4: Pois bem. Porque acordei depois no dia a seguir e pensei, vou ver o resultado. Ah, não perdi nada, dormi tão bem. Ok, beijinhos.
9: Já lá vamos.
4: Sim, nós erro para começares. Bom dia.

0: 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É Noiserve nesta manhã de segunda-feira, com 8 minutos depois das 7. O que é que se passa no trânsito a esta hora?
1: Difícil no IC19 Sintra-Lisboa.
0: Já?
1: Avizinha-se uma manhã muito complicada. Há um capotamento em Mamartins antes da zona comercial. O trânsito a ficar muito condicionado e mais à frente já há filas de terceira até à Amadora. Portanto, se der para evitar o IC19 Sintra-Lisboa a partir da zona de Mamartins, melhor. De resto, o habitual, a Ponte 25 de Abril a ficar difícil e a VCI tem filas de Campo Alegre até à Boa Vista, isto no sentido da Rábida Freixo. 821-0101 é o número do Serviço Nacional de Trânsito da RTP.
0: Ah, sim, senhor. 3
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0: Então, cá estamos, não é?
1: Eu adorava primeiro que me explicasses.
0: Ai, sim.
1: Deixa-me cair de coisas. Como foi o jogo para ti?
0: O jogo para mim, olha, foi a dormir. Eu vou-vos explicar. Eu queria muito ver o jogo. Fiz assim um petisquinho tardio. Só por volta das 8h, 9h é que comemos qualquer coisa, sabes? Mesmo para tentar fazer render.
1: Como estavas a dizer que tinha jantado às 11 da noite.
0: Não.
1: Que assim ainda era pior.
0: Não, para nós é tardio.
1: A dormir.
0: Não, para nós é tardio 8, 9 da noite, não é?
1: Pois, claro.
0: Mas fizemos-lo assim mais tarde e tal, mas depois o meu mais novo começou a ficar, pronto, com sono, não é? E eu disse, então vá, vamos para a cama e tal, e ele quer sempre que eu fique ao pé dele um bocadinho. E eu disse ao meu marido, se eu adormecer, por favor, vai-me acordar, porque eu quero ver o jogo. E até porque estava com aquela expectativa, como todos, não é? De ver um jogo à meia-noite e meia, como é que aquilo se ia processar? Pronto. Agora, eu lembro muito vagamente do meu marido, de facto, me ir acordar para ver o jogo. E eu dizer, sim, sim. E virar-me
1: bom
0: para
1: jogo.
0: O outro lado.
1: Diverte.
0: Sim. E dormir. No dia seguinte, quando acordei, fui ver o resultado do jogo, percebi 0-0 e pensei,
1: sou tão inteligente.
0: Que eu ganhei aqui! E meu marido disse, sim, o jogo foi uma seca, portanto não perdeste nada. E eu, ok, pronto.
1: Não, foste espetacular, parabéns.
0: Obrigada.
1: É de facto, preciso ter algum talento, até, para escolher estes momentos.
0: Eu acho que não o escolhi de forma muito consciente, vou-te dizer.
1: Não, mas lá está. O que interessa é que a veia está lá. A veia da decisão.
0: Sim.
1: Eu gostava de a ter tido. Ao mesmo tempo tive um ótimo sábado com os meus amigos.
0: Pois, porque vocês combinaram
1: sim,
0: uma
1: fomos fazer. Acabou por ser bifanas à moda do Porto.
0: Olha que
1: o
0: é
1: jantar.
0: Tão agradável.
1: Foi incrível. Foi em casa de uma amiga minha que fez peixinhos da horta.
0: Ai, que bom.
1: Que fez ovos com farinheira. Que
0: bem.
1: Tinha umas entradinhas com aquelas focaccias de uma marca que é espetacular, que não vamos dizer porque não podemos má regleba. ou seja, comeu-se muito bem e eu
0: que
1: sinto que não parei de comer.
0: Ok.
1: Portanto, foi ótimo nesse sentido, uhum. Assim, eu tinha treinado bem nesse dia. Então, foi lindíssimo.
0: Que
1: acontece que o meu fim de semana, ao nível esportivo, sem ser a prática, a minha prática foi, ou seja, fui ao ginásio um dia e corri 19 km no outro.
0: Boa.
1: Portanto, foi um fim de semana saudável.
0: Então, não foi?
1: Depois, a parte do ver desporto é que está tudo mal.
0: Pois está.
1: Porque estou a ver 11 jogadores, ou sei lá, 15, depende do número de jogadores que entram a certa altura. Que não me parece muito querer estar ali, sabes?
0: Foi a ideia.
1: Eu acho que eles às vezes estão ali como eu estou, no carro a caminho daqui. Ou seja, eu quando aqui chego gosto.
0: Até está-se bem, não é?
1: Epá, mas o carro é uma.
0: Mas depois à hora e quando o despertador toca.
1: Sim,
0: não é?
1: O despertador toca e o caminho para aqui não é agradável.
0: Sim.
1: Mas depois chego aqui e isto é giro. E eu acho que eles estão um bocado assim. Eu acho que eles estão, neste momento, o Mundial é o caminho para a rádio deles. E a seguir vêm as férias e é a rádio deles, percebes? São as manhãs.
0: Ah, ok.
1: Eles quando tiverem de férias são as manhãs deles.
0: Ok, estou a perceber.
1: É o, único motivo que eu encontro. E depois penso, epá, olha, vou desenjoar um bocado com o futsal. E o Benfica é campeão.
0: Pois é, bicampeão, desde 2008 não fazia.
1: E eu perco a final do futsal. Percebes o que é que aconteceu para mim neste desporto? Neste
0: fim de semana, aliás. Foi muito chato.
1: Pá, acumular com, não vos quero estar a amassar este tema, mas foi mais um fim de semana. Aliás, foi o dia de ontem. De empresa de transportes. Ontem foi mesmo o dia em que levaram a minha casa toda. Pá, sabes,
0: que bem.
1: Não sei se conheces este sentimento de aquela meia hora em que as tuas coisas já não estão contigo e estão a caminho da nova casa.
0: Uh-huh.
1: Em que estão numa carrinha no meio do trânsito.
0: Uh-huh. E tu pensas,
1: neste momento, se aquela carrinha tem um percalço,
0: sim.
1: Eu fico sem casa.
0: Sim, sim.
1: Não tenho nada.
0: Não fico sem nada, sim.
1: Não tenho nada.
0: É surreal,
1: os meus pretendos estão todos ali.
0: É surreal. Mas chegou tudo inteiro. Chegou tudo inteiro, está tudo impecável.
1: Tudo impecável.
0: Muito bem. E eu acho que pior é a sensação de quando tu já não tens as tuas coisas, ou seja, no momento em que há esse percurso, que as coisas vão na carrinha, e tens as duas casas vazias.
1: Claro.
0: Ainda.
1: Sim, sim.
0: É, isso é, não é?
1: É, porque já saiu de uma e ainda não entra na
0: sim,
1: outra.
0: Sim, é isso. E se teres essa noção.
1: Foi aquela meia horinha ontem que eu estive ali a passar. Que eu cheguei primeiro a casa e pensei, olha que giro. Eu neste momento posso ficar sem nada. Posso ter que recomeçar do zero.
0: Pensei, era uma página em branco que voltavas a escrever, não é?
1: Ah, era voltar a fazer tudo de novo.
0: Mas não, correu tudo bem.
1: Mas não, correu tudo bem, as coisas chegaram, os senhores foram impecáveis.
0: E já estás quase com um pezinho na casa nova, que é que é importante.
1: E eu também percebo, se tu tens o talento para conseguir passar a eventos desportivos, eu também tenho um talento, que é, eu sou ótimo a produzir, sou um ótimo produtor de novas mudanças. Porquê? Porque eu acho que é importante, agora nesta fase em que ainda não há cama, porque a cama é a única coisa que me falta para eu poder dormir lá.
0: Okay.
1: Mas a cama ainda não chegou. Então, o que é importante? Neste momento em que ainda não é a minha casa, tu tens de ir lá na mesma porque vais receber ou encomendas ou...
0: Sim, agora é aquela fase em que vais receber tudo, não é?
1: A instalação da box, a entrega da cama, a entrega do colchão, a entrega do sofá, pronto. E eu consegui marcar todas as logísticas
0: não
1: na casa
0: ser.
1: Para dois dias.
0: Vai tudo
1: chegar em dois
0: dias. Tens uma máquina. Bem, isso é extraordinário.
1: Eu tenho três
0: também.
1: Marcações para quarta-feira, no mesmo horário.
0: Pá, não interessa, eles vão se cruzar.
1: Não, não, eu fiz mesmo de propósito.
0: Claro.
1: Ou seja, eu sei só tenho que ir lá uma vez.
0: Claro.
1: E muitas coisas acontecem.
0: Isso é muito inteligente.
1: Na quarta tenho a instalação de telecomunicações.
0: Pronta.
1: Tenho a... Pronto, agora vou aqui chibar um traço porcelanado meu, mas tenho montagem de cama. Pá, sim, malta, eu não monto móveis.
0: Está tudo bem. Não tens que
1: não é o que é. É tipo, eu digo-vos uma coisa, sou capaz de trabalhar 3 horas num dia a mais do que vocês, só para poder ter 3 horas de salário para pagar alguém para me fazer serviço. E eu até acho que é assim que a economia deve circular.
0: É assim que as coisas funcionam. Se toda
1: eu
0: a
1: sou
0: gente montar.
1: Péssimo,
0: Nicolás. Pronto, está ótimo.
1: Péssimo.
0: Mas és ótimo, vês organizar estas coisas.
1: E a delegar e a pagar.
0: Pronto.
1: Pronto. É assim.
0: Epá, é o universo. Uma coisa.
1: Eu podia ser daqueles chatos que não tem jeito nenhum e que diz, eu não vou fazer.
0: Não, mas ser, não é? Ser sovina.
1: Claro.
0: Não.
1: Ser sovina.
0: Mas não.
1: Não, não, até pode ser o mais caro. Mas seja o melhor. Anda, venham.
0: Diz que eu não tenho que mexer uma palhinha.
1: Epá, montei-me
0: toda o mobiliário da casa. Todo o mobiliário da casa. É isso.
1: Pronto, tenho mais uma dúvida.
0: Vai.
1: Que não tem nada a ver com mudanças, não sei se tenho
0: tempo. Mais é só deixar no ar e depois justificamos.
1: Ok, então vejamos a seguir. Eu gostava de perceber como vamos fazer de quinta para sexta com a seleção.
0: Pois é, vamos pensar.
1: Vai pensando nisso.
0: Vamos pensar.
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0: Para já o som de Disclosure. Esta chama-se The Sun Comes Up Tremendous e é o que está a acontecer por estes dias. Vai estar bastante calor esta semana, portanto.

0: Chama-se The Payoff, é Father John Misty nesta manhã de segunda-feira. São 7h23. A seleção vai jogar.
1: Ok.
0: Novamente à meia-noite.
1: Vamos ter aqui, podemos tentar alcançar um momento de serviço público.
0: Se favor.
1: São 7h23, 6h23 nos Açores, e esta hora temos de refletir um pouco sobre o que vai acontecer de quinta para sexta.
0: Porquê?
1: Eu ainda não percebi bem se é melhor ou pior para a população no geral esta mudança de horário, porque se nós ganhássemos, íamos jogar de sexta para sábado às 2h30 da manhã.
0: Mas era sábado.
1: Mas era sábado, ou seja, podias.
0: Pois.
1: Não é? Pronto. Mas também estragava-te um bocado amanhã de sábado.
0: Pois é.
1: E, sinceramente, estar acordado entre as 2h30 e as 4h30 também, pronto.
0: Pois é.
1: Não é incrível.
0: Pois não.
1: Pronto. O que é que muda? Muda para meia-noite, um pouco mais civilizado, mas de quinta para sexta. Portanto, é assim, a produtividade deste país, sexta-feira, é assim, não contém com a sexta-feira para o PIB. Não contém.
0: Pois, eu até acho que devia ser uma espécie de
1: tolerância
0: de ponto.
1: Sabes? Não é?
0: Sim. Eu acho que devia ser.
1: Cabo Verde tem declarado em todos os jogos.
0: Ah pá, e mal, queres ver? Eu acho que eles é que estão bem.
1: Pronto.
0: Aliás, tu vês os resultados da seleção de Cabo Verde, não é?
1: Pronto.
0: É porquê?
1: Fica aqui. Fica aqui a ideia. Sim. Acontece que, para quem está a ouvir rádio a esta hora, é uma péssima mudança.
0: Claro.
1: Porque para a população no geral, que pode acordar às 8 ou às 9, se calhar ainda dá, não é? Para dormir menos umas horas. Mas, por exemplo, para pessoas que saem de casa como nós antes das 6 da manhã, por volta das 6, não é? É muito difícil.
0: É
1: Estamos
0: muito
1: a falar
0: complicado.
1: De uma noite em que, no máximo, dormiríamos 3 horas, 3 horas e meia.
0: Sim.
1: Pronto. Eu tenho uma ideia.
0: Então vá.
1: Que é
0: para salvar a população.
1: Pronto. Esta ideia é capaz de atrapalhar um pouco quem tem filhos. Portanto, quem tem filhos, eu não
0: também.
1: Tenho, não estou a falar convosco.
0: Também. Desculpa. Então vou sair, pronto.
1: Desculpem.
0: Vou abandonar.
1: Porquê? Porque a minha ideia na quinta-feira, e eu acho que vou meter isto em prática, Andreia, é deitar-me às 6.
0: Ok.
1: Ou seja, fazer um lanchinho
0: uma
1: ali
0: cestinha.
1: Por volta da... não é cestinha, atenção. É 4h30, 5, uma boa refeição.
0: Ok.
1: Talvez até, eu não diria jantar, mas semelhante.
0: Ok.
1: Pronto. Ir para a cama, ou neste caso, como ainda não vou ter cama na casa nova, ir para o sofá.
0: Ok.
1: Fechar os stores e
0: até
1: tal.
0: Até estás bem, estás logo ali.
1: À frente da televisão.
0: Ah, é impecável.
1: Portanto, deitar por volta das 6, meter alarme para as 11h30.
0: Ok.
1: Eu não sei se é possível e se o corpo vai perceber que é para dormir tantas horas àquela hora.
0: Ok.
1: Mas tentamos.
0: Certo.
1: Acordamos às 11h30.
0: Ok.
1: Vemos o jogo. Missão, tentar não adormecer durante o jogo.
0: Certo.
1: E aqui a seleção portuguesa podia contribuir um bocadinho, não é? Com futebol champanhe, se for possível.
0: Tudo.
1: E a partir das 2, que é a hora que o jogo acaba, voltar a dormir para acordar 3 horas depois. Ou seja, em vez de fazermos um sono de 7 horas, vamos fazer 2 soninhos de 3 horas e meia, 4, se possível.
0: Eu ia-te pôr essa, que é depois voltar a adormecer depois do jogo.
1: Será possível, André? Eu também tenho muitas dúvidas.
0: Não é?
1: Mas a vida é feita de questões.
0: Pois
1: também.
0: É. E também, olha, só sabemos se passarmos por elas, não é?
1: E eu sempre ouvi dizer, menos certezas, mais dúvidas.
0: Mas eu acho que para quem tem filhos até dá, mas tem que ser filhos como os meus.
1: Que se deitam às 6?
0: Não, que estão despachados. Ou seja, eles não precisam de se deitar às 6.
1: Pois, eles fazem a vida deles.
0: Fazem
1: não é?
0: A vida deles, não é? O Valentim também tem 6 anos, também já
1: ou seja,
0: pode.
1: Não podem ter plantas ainda. Não é?
0: Podem irritar, que é para eu conseguir descansar aquele bocadinho. Estás a ver?
1: Pois.
0: Tenho que me deixar, tenho que assumir que a mãe agora precisa descansar, ninguém interrompe. Pronto, isso é que tem que ser. Agora, caso contrário, agora crianças mais pequeninas, de facto, não dá. Mas eu estou numa boa fase.
1: A minha, pois estás.
0: A minha dá.
1: Tu estás bem. Eu tenho uma dúvida que é.
0: Sim.
1: O que é que acontece num programa em que 2 pessoas vêm para o microfone e dormiram 3 horas?
0: Eu tenho alguma curiosidade.
1: Tenho algum receio também do que é que acontece aqui na sexta-feira no ar.
0: Mas também há tolerância de pontos, não é?
1: Principalmente então se perdermos.
0: Pois é.
1: Porque a partir de quinta-feira é a sério.
0: Pois já não há pois cá... é. Já não há fandangos.
1: Já não há cá derrotas que não contam
0: pois
1: para nada.
0: Pá, pois é, pá.
1: Portanto, nós vamos assumir isto, ou Andreia, vamos confiar no destino e apostar que o jogo vai ser um secador, que vamos ganhar com um penalti tirado não sei de onde e que não vale a pena ver este jogo.
0: Pois é, 924-125-258. Eu gostava que vocês nos ajudassem a decidir.
1: Eu acho que isto é mesmo impossível, porque Mundial é das competições
0: pois
1: que eu mais
0: é,
1: gosto de ver e só acontece 4 em 4 anos. E se por acaso o último jogo de Portugal que acontece nos próximos 4 anos eu estava a dormir, pá, não sei se me consigo perdoar.
0: Mas pois é, e depois também tens aqui outra questão, que é, existe um padrão para já da nossa seleção, que é jogo sim, jogo não, é fixe.
1: E agora vai ser
0: e
1: sim.
0: E agora é jogo sim, supostamente, não é? Portanto, foi jogo o primeiro, foi, enfim, sabemos. O segundo já foi espetacular. O terceiro, ok. E este agora tinha que bater com... uma espetacular prestação. Agora, se nós também vamos investir nisto e depois chegamos e é...
1: E é o que é. Não, e repara também a visão meio triste do cenário, que é, principalmente o meu, desculpa lá aqui centrar-me, mas é eu numa casa que ainda está a ser mobilada,
0: sim,
1: com o alarme a tocar com o telefone, sei lá, no chão, porque ainda não tenho mesa, sabes? Sabes essas?
0: Sim.
1: Que é assim que eu estou agora. Sim, eu não tenho cabeceiras na minha casa onde estou a dormir, então eu tenho tudo no chão.
0: Então, opa,
1: então, na casa nova, tal como ainda não tenho mesas,

0: se eu vou acordar a minha cabeça, é para assumir.
1: É para assumir o jogo todo.
0: Mas vamos fazer neste momento de 924.
1: Vamos fazer uma sondagem.
0: 258.
1: Sim.
0: Que eu adorava perceber em que sítio é que está Portugal. Porque não cheguei a perceber a magnitude.
1: Nem eu.
0: De sábado para domingo.
1: Mas eu, legítimo.
0: Tu não sabes porque estavas a dormir.
1: Exato.
0: E eu não percebi bem.
1: Qual é que foi a logística?
0: Vocês estavam todos acordados?
1: Pois deve estar. Deviam estar.
0: E vão estar de quinta para sexta?
1: Queremos saber qual é o plano que vocês têm. 924-125-258.
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1: E são 7h30. Está na hora das notícias, numa síntese com Miguel Soares. Miguel, quais são os destaques a esta hora?
4: Aumentou para 53 o número de portugueses e lusodescendentes que morreram vítimas dos grandes sismos de semana passada na Venezuela. Entre as 53 vítimas contam-se 8 crianças. Há ainda 83 pessoas da comunidade portuguesa desaparecidas ou incontactáveis. Os sismos na Venezuela já fizeram 1.450 mortos. O Júri Nacional de Exames Nacionais garante que é possível cumprir os prazos, apesar dos problemas, mas a data já foi ajustada no caso do exame de português. O processo de classificação devia estar concluído até dia 6, a data limite foi já alargada para 10 de julho. O Jornal Público adianta que alguns professores começaram a receber no sábado os exames que deveriam ter recebido na terça-feira. Em alguns casos faltam folhas, ou seja, o exame não foi totalmente digitalizado, e o Correio da Manhã revela erros na convocatória de quem vai corrigir as provas. Há professores convocados para corrigir exames de disciplinas diferentes das que dão, e até o caso de uma docente chamada a corrigir o exame que já morreu. Está dominado o incêndio em Freixo de Espada à Cinta. Os bombeiros vão continuar no local para evitar reacendimentos e aguardam a chegada de meios aéreos para ajudar na operação. O fogo tinha começado ontem à tarde em zona de mato, na localidade de Ligares. Do Afeganistão chega a notícia da morte de 36 pessoas e 163 feridos civis em ataques paquistaneses, informação adiantada pelo governo talibã. A Coreia do Sul anuncia um plano colossal de investimentos em inteligência artificial, valor global superior a 1.000 milhões de euros. Mais de metade da fatia vai para centros de dados, cerca de 450 mil milhões de euros em semicondutores para a inteligência artificial. O projeto, para ficar concluído até 2035, envolve fábricas, centros de dados e outras infraestruturas na região sudoeste do país.
1: Miguel Soares nas notícias, já daqui a meia hora há novo encontro às 8, sempre em atualização também em noticias.rtp.pt. E vamos à previsão para esta segunda-feira, 29 de junho. Estamos quase a chegar mais um final de mês. Olha, vamos assim para a segunda metade do ano de 2026.
0: E a onda de calor é verídica?
1: É a onda de calor é verídica.
0: Eles erraram só na semana, não
1: sim,
0: foi?
1: Sim, era suposto ser a semana passada, meio que não foi a meio gás, não é? Depois houve chuva até,
0: é pá, também é Portugal, é como os autocarros.
1: É, exato, também geral, pronto, sim, chegou, né? Tarde. Claro. Até uma, foi suprimido.
0: Ah, pá, aquilo nunca tens minutos certos lá no contador.
1: A onda de calor foi suprimida e foi recuperada esta semana. Exato. Continente, a subida da temperatura está marcada para começar já esta segunda-feira. Há poucas nuvens, com o céu pouco nublado ou limpo, mais cinzento nas ilhas, com possibilidade de aguaceiros no arquipélago da Madeira. Máximas para hoje, Ponta Delgada 23, Aveiro e Sagres 25, Funchal e Sines 26, Leiria, Porto e Viana do Castelo sobem aos 28, Coimbra 30 graus, Faro, Guarda e Lisboa 31, 32 em Viseu, Braga, Bragança, Setúbal e Vila Real 33, 34 em Santarém, Castelo Branco e Porto Alegre 36, Beja e Évora com 37 de máxima. O que é que se passa?
0: O Gary Styles e a Zoe Kravitz
1: são uma cena? Não estavas a par?
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1: Sim, ele vai ter ganda sogra ou não?
0: Nem é tanto por aí.
1: Ok.
0: É mesmo para o Power Couple.
1: Então, mas é.
0: As duas pessoas mais bonitas do planeta podem estar juntas. Isto é possível.
1: Pois, eu acho que podem. Sim, eu acho que é contratual.
0: Pá, estava aqui no trending Google, sabes? Chega, sim, a ver, sim, o que se passa pelo mundo.
1: Mas eles estão noivos, acho eu, ou já não? Ou
0: ainda não, por isso, não é? Por isso é que eles estão trending, lá está.
1: Pois. Estão noivos.
0: É pá, olha, parabéns aos dois. Parabéns, sim, aos dois. Parabéns aos pais também, porque fizeram aqui duas pessoas belíssimas.
1: Sim.
0: E é, às vezes também é importante encontrarem-se.
1: Pois é.
0: Não é?
1: Pois é. Para continuar, não é? O legado.
0: O legado da beleza.
1: O legado da beleza.
0: Não é?
1: E da arte, na verdade, não é? Porque são os dois, ela e a Teresa.

0: aquele cantor. Portanto, a coisa está, não é? Eu acho que sim, acho que é fixe.
1: Sim, há pouco falámos muito de desporto, tenho medo que não voltemos lá. Deixa só mencionar que ontem Portugal esteve presente no Mundial, porque a arbitragem do África do Sul-Canadá foi portuguesa, João Pinheiro.
0: Muito bem.
1: Que teve ali um momento mais complicado, que houve um penalti. Que, um
0: grande aplauso para o João Pinheiro.
1: Que era muito difícil decidir.
0: Uhum.
1: Portanto, não foi um dia fácil para o João Pinheiro, mas mandamos um abraço. Sim, na verdade, o golo do Canadá, do Eustáquio, falamos de um homem que tem também na sociedade meio portuguesa e tal, jogou no Porto.
0: Chamar-se Eustáquio.
1: Ele é o Stefano Eustáquio.
0: Isso é mesmo nome de Tuga, ou não?
1: Exatamente. No sub-21 decidiu representar o Canadá, que é a outra metade da família, e aparentemente correu bem.
0: Pronto, então é deixá-lo. É deixar lutar.
1: Já, um grande abraço para o Eustáquio.
0: Oh, sim, Eustáquio, que é um ótimo nome.
1: Não estava à espera de mandar um abraço para o Eustáquio.
0: Não estava. Uma segunda-feira mandar um abraço para um Eustáquio, para um qualquer, na verdade. É uma segunda-feira ganha, diria. Mas tive mudanças este fim de semana, Alexandre.
1: Então.
0: Mas tem mudanças do meu filho, que regressou das Caldas da Rainha. Pronto. Agora, a partir de agora, tenho novamente dois filhos. Se bem
1: mas
0: que esta semana
1: lá,
0: ainda não.
1: Mas ele volta para lá no fim das férias de verão, não é?
0: No fim das férias de verão.
1: Ainda tem aquelas férias de verão à campeão de três meses, não é?
0: Sim. Os dois, na verdade, não é? Portanto,
1: nem imagino o que eu fazia com isso.
0: Mas é estranhíssimo pensar que esse tipo de conceito ainda existe.
1: É,
0: sabes?
1: Não é?
0: Sim, porque tu estás embrenhado na vida real ao longo do resto do ano e depois, de repente, pausa para férias e são três meses.
1: Por acaso, eu sei que cada idade tem os seus desafios na vida.
0: Uhum.
1: Mas eu acho que não consigo bem ter uma discussão com alguém que tem 3 meses de férias. Acho que já não respeito, sabes?
0: Sim, é isso.
1: Acho que se alguém vier ter comigo e disser que...
0: O meu filho quando diz, estou cansado.
1: Está tudo difícil. E eu estou
0: tipo... Até se me dá-lhe 2 talos.
1: Tens mais do que 21 dias úteis de férias por...
0: Estás a ver ou não?
1: Tenho. Então, pronto. Então, olha, vai.
0: Sim. Sim. Meu filho no outro
1: dia... Vai
0: dar
1: uma volta. Apanha um bocadinho de ar. Sabes? É como as enfermeiras nas escolas que, para tudo, era uma pomada e um Benderon. Olha, está bem, mete pomada, está um Benderon,
0: toma-me já.
1: Vai ficar bem.
0: Sim.
1: Mas pronto, isto também é relativizar um bocado o problema dos outros, que eu sou um bocado contra.
0: Não, mas tens toda a razão, porque os miúdos, na determinada altura das férias de verão, sei lá, passado um mês ou assim, já estão a bufar. Já estão. Não há nada para fazer. Começam assim, não é? Tipo, tem poucas.
1: Mas isso é um conceito tão lindo.
0: Pois
1: não é?
0: É!
1: Não há nada para fazer.
0: E a minha resposta é sempre a mesma, é aquela resposta mesmo de mãe barra avó, sabes que é? Um dia vais dar valor. E eu sei que vai.
1: Mas é uma chatice, nós só darmos valor. Quando já não podemos dar valor.
0: Pois é, pá. Por isso é que eu tento ser.
1: Troquem só.
0: Sim.
1: Metam os putos com 20 dias de férias por ano.
0: Só a favor.
1: E os adultos com 3 meses.
0: Pronto. Ficamos todos melhores assim, não é?
1: Como aniquilar uma sociedade.
0: Somos nós. Oi, bom dia.
1: Olá, bom dia.
0: Bom dia.
1: Serviço público.
0: Bom dia a todos. E vamos por aqui nestes Good Old Days, porque olha, também eram mesmo, não era? Good Old Days, quando estávamos 3 meses de férias. Aidy Williams para ouvir agora, Jay Mezzo também logo a seguir. Bom dia, boa segunda-feira.

0: Tudo o que lá vai um dia volta é Jay Mezzo nesta manhã de segunda-feira. Faltam 17 minutos para as 8 da manhã. E o meu fim de semana no sábado foi de mudanças, de facto. Mas no domingo fui deixar o mais velho ao campo de férias, porque ele agora já não está a usufruir enquanto...
1: Já é monitor.
0: Já é,
1: Ele é oficialmente crescido.
0: É oficialmente crescido, sim. É monitor, ainda é voluntário, sabes?
1: Ainda assim, eu abandonei os campos de férias nessa transição.
0: Ele
1: depois não me apeteceu tomar conta.
0: Ele quis ficar, já fez o ano passado o primeiro ano como voluntário, ou seja, apoio aos monitores. Este ano voltou a repetir a façanha, para o ano já vai oficialmente como monitor. Portanto...
1: Bem, esse campo de férias representa muito Portugal. Tens que estagiar.
0: sim, vais fazendo.
1: Sem receber nada, não é?
0: Vais fazendo, sim. A vantagem é que também não se paga para lá estar, não é? Enquanto voluntário. Portanto, até acaba por ser fixe.
1: Mas seria completamente bizarro.
0: E o campo de férias, sim, podes crer. Uhum. E o campo de férias é muito incrível. Bom, mas isto para dizer que decidi pegar no mais novo e no maridão. E fomos numa primeira tentativa de espreitar o que é que se passa nos saldos neste país.
1: Ora bem.
0: Ora,
1: posso perguntar outro?
0: Fomos ao Hugo.
1: Ok.
0: Porque tem mais lojas e é maior. Pronto, então fomos por lá. Porque já sabíamos que Colombo, à partida, estaria impossível de andar, não é? Portanto, e eu fui.
1: Ah, sim, porque no Hugo podia estar desse
0: lado. Pois, é esse o meu erro, entendes? Ou seja, eu achei, vá, para o Colombo não vou, porque quer dizer, eu fico sempre muito ansioso. Dá-me ansiedade de andar no Colombo, não sei porquê, mas dá-me. Fico com muita ansiedade sempre no Colombo. Está assim, muita gente, muita coisa a acontecer, muito estímulo, eu fico em pânico. E então fomos para o Hugo e pensei, olha, fixe, vamos dar uma volta e tal e tal. Tivemos lá 15 minutos.
1: Tu acabaste de escrever a conversa de 5 milhões de portugueses de manhã em casa, não é?
0: Sim.
1: Ah, mas para o Hugo.
0: Sim. E de repente, mas eu pensei, está calor, a malta vai para a praia, não é? Não vão estar aqui a perder tempo, para além de que isto a malta que é, só recebe para a semana, não é? Nós é que somos...
1: Não, houve muita malta que recebeu no,
0: claro.
1: Na sexta-feira.
0: Pois foi, eu percebi. Eu percebi porque não se conseguia entrar em rigorosamente lado nenhum. O único sítio onde eu entrei foi numa loja de ténis.
1: Foi mesmo péssimo então, porque foi foste péssimo. Para lá cheio de gente e pobre, porque ainda não recebeste.
0: Não, eu já. Mas de qualquer das maneiras a minha questão é, o que é que vocês estão a fazer? Ao domingo à tarde, enfiados ali. Pá, e depois é assim, as lojas tornam-se campos de batalha.
1: É assim, André, eu não quero ser esta pessoa, mas deixa-me saudar-te aqui outra perspectiva. Posso? Permites-me? Que é o que tu acabaste.
0: Eu devia ter ido para a praia.
1: O que tu acabaste de perguntar é o que toda a gente está a perguntar sobre ti.
0: Exato! Eu tenho essa ideia. Eu devia ter ido para a praia. Sabes? Eu devia ter tomado a decisão de não, a malta vai toda para os saldos e eu vou para a praia.
1: É um pensamento que é meio simbiótico, que é que tu passas por alguém e pensas, pá, o que é que esta família está aqui a fazer ao domingo? Pá, sai da frente, tem espaço. E as pessoas passam por ti e pensam, é pá, o que é que isto está a fazer? Pá, devia ter ido para a praia. Porque estão sempre enfiados em cenas comerciais. E está tudo a pensar no mesmo e está tudo a pensar em centro comercial.
0: Sim, tal e qual. Então foi impossível sequer de me movimentar onde quer que fosse.
1: Porque também, na verdade, não estava assim incrívelzão para a praia este fim de semana.
0: Pois não.
1: Estava calor, mas não estava o que vai estar esta semana.
0: Não, estava um vendaval até, no domingo estava muito vento.
1: Pronto.
0: Portanto, e na linha de costa então ainda devia estar pior. Mas de qualquer das maneiras foi um bom exercício, eu acho.
1: Adquiriste algo ou não?
0: Nada! Nada!
1: Foi mesmo inútil.
0: Durámos lá 15, 20 minutos, não mais do que isto. Porque às vezes eu já estava a bufar. E já estava, eu não consigo andar aqui.
1: Tenho uma questão.
0: Eu não consigo ver nada. Sim.
1: Como é que isto funciona quando tens um miúdo? Porque geralmente os miúdos ficam excitadíssimos com planos, não é?
0: Uhum.
1: E se lhes cortas as pernas num plano que começou há 5 minutos, geralmente há birra.
0: O Valentim tem uma coisa que neste aspecto até dá bem para jogar, é que ele não gosta de andar. Ele diz assim, quero ir dar uma volta. Ok, então vamos onde? Ah, podemos ir ao UB, está bem. Quer para eu ir ao Parque da Tartaruga? Ok. Ele tem um parque, uma tartaruga enorme cá fora e ele gosta muito lá. Está bem, vamos ao Parque da Tartaruga. E depois diz-me, mas não vamos a lojas de roupa, pois não.
1: Pois claro que não gosta.
0: Que ele não gosta, não é? Não fica entediado. Portanto, para ele até correu bem, porque foi ao Parque da Tartaruga.
1: E depois não levou com a parte
0: e depois não levou com a parte das lojas, sim. Portanto, para ele correu lindamente. Para nós é que não, não é? Porque temos que estar sempre depois a negociar. Quando acontece, temos que estar sempre a negociar. É do género, vamos, mas depois vamos outra vez aos escorrega, vamos outra vez não sei o quê. Pronto, e então andamos ali sempre nessa negociação. Mas para ele correu lindamente. Eu acho que só para ele é que correu bem. Para nós, não.
1: Grande Valentim, pá.
0: Sim.
1: Na verdade é interessante, porque também estive no Uber este fim de semana. Não foi neste bem no fim de semana, foi ainda na sexta.
0: Okay.
1: Passei por lá.
0: Okay.
1: Mas também foi de raspão.
0: Mas estava e mesmo gente também já na sexta, ou não?
1: Fui a hora...
0: A hora de sempre.
1: Fui a hora de expediente.
0: Pois, a hora de
1: expediente.
0: Pois, e era que durante a semana temos essa.
1: É muito mais tranquilo.
0: É muito mais tranquilo.
1: Mas deixa-me só dar uma nota também, que eu acho que não devia ser permitido ter na exposição qualquer artigo, aqui eu falo sobre sofás, que é um bocado a minha vida ultimamente, mas não devias, enquanto lojista, não devia ser permitido por lei teres algo exposto lindíssimo
0: que depois tens que esperar 27 meses para receber.
1: Obrigado.
0: Eu percebo porque passei pelo mesmo.
1: Epa.
0: E é inadmissível, ou não?
1: Parte-me o coração.
0: É que depois a pessoa experimenta, a pessoa gosta.
1: Não, idealizas.
0: Idealizas. Olha, esta cor ficava bem com não sei o quê.
1: E de repente vais à caixa, depois de fazeres uma vida inteira com aquele objeto. Eu já tenho uma história de vida com este objeto.
0: Tal e qual.
1: Ele já pertence, já me pertence assim, até aos 90 anos.
0: Não, e depois tu dizes assim, ai, ok, tomas aquela decisão que é impactante na tua vida, porque estamos a falar de comprar uma coisa que é cara.
1: Claro,
0: não, é?
1: eu acabei de decidir que vou arrebentar os 100€.
0: Exato! Ah. E pensas assim, não, eu vou avançar.
1: Vamos,
0: estou a comprar. Era isto!
1: É, nome completo, é este.
0: E depois ele começa.
1: Código postal, é este.
0: Sim, e ele começa.
1: É esta, ok, setembro, dá.
0: Então, olha, vamos ver, deixa-me só. Pois isto, então, esta cor.
1: 45 dias úteis.
0: São 937 então, dias.
1: Eu prometo que isto é uma conversa real que eu tive.
0: É mesmo? Eu passei pelo mesmo.
1: Não, conversa real. 45 dias úteis.
0: Eu passei pelo mesmo, com o meu sofá também. Curioso. E abandonámos, tivemos exatamente a mesma postura do que tu, que é, queríamos uma cor. Ah, mas essa cor só em setembro. E eu comprei o meu em maio.
1: Sim,
0: agora
1: sim,
0: pensa. E eu disse, então mas quais é que estão disponíveis? E o senhor?
1: Ah pá, temos aqui um arco-íris.
0: Temos aqui um.
1: Temos aqui um arco-íris que vem com um xixi de gato.
0: Sim.
1: É pá, é esse mesmo. Olha, adivinhou. É a minha cor preferida.
0: Eu até gosto de cheiros.
1: Eu adoro.
0: Pá,
1: eu gosto de um bom odor.
0: Sim, percebes? E então foi também.
1: Afasta-me ao olhado. Vamos afastar uma olhada de casa.
0: Sim. E pronto, e é isso. Eu também passei pelo mesmo e também abandonei a cor que eu queria em prol de ter o sofá mais fino.
1: Aqui ainda por cima eu tenho um grande problema com objetos e algum saudosismo. Que é, eu já me imagino escrever a carta da herança a passar este sofá para o meu neto. Percebes?
0: Igual,
1: e então
0: de repente,
1: quando eu estou 30 minutos a sentar-me em todas as posições, a encostar todos os tendões que o meu corpo tem, àquele...
0: a sentar-se em posições que habitualmente nem te sentas,
1: claro
0: no sofá.
1: Que não.
0: Mas tu sentas-te só para experimentar.
1: Por acaso, isto é ótimo. Que é, eu fiz uma das minhas viagens a sofá sozinho e outra acompanhado pelo meu amigo com quem eu vou viver. E então, ele a certa altura, nós sentamos, não é? Normalmente, lado a lado. A pensar, ok, vamos estar assim a maior parte dos dias, confortável. E ele depois vira isso, então, mas agora imagina que vamos ter uma conversa. E ele mete-se lá.
0: Tivemos
1: a imaginar imensos cenários de conversa, sabes? Com várias posições no sofá. Quando gostávamos todas.
0: Sim.
1: E comprámos.
0: Sim.
1: Mas comprámos outra cor, quer dizer, nós queríamos o terracota.
0: Que é uma ótima cor.
1: Pronto, que é ali, opa, é um tijolinho.
0: É lindo.
1: É um tijolinho.
0: É das minhas cores preferidas.
1: Elegante.
0: É um tijolinho elegante. É. Aliás, até te digo, o meu tapete da sala está em terracota.
1: Pronto.
0: O meu chão da sala. É a terracota.
1: Pá, porque é uma cor de quem está bem na vida, de quem se desafia.
0: Sim.
1: E de quem supera.
0: E de quem, não está à espera de ser igual a todos.
1: Pronto. É. E eu agora vou com cinzento escuro.
0: Pois é, pá, é chato. O meu é bege, que é pior, com crianças. Estás a perceber o género?
1: É pá,
0: quer dizer, não dá no sofá! Sai daí com os pés!
1: Nós tomamos uma decisão, que é vamos meter uma manta de outra cor por cima.
0: Mas no inverno.
1: Não, mesmo no verão.
0: Não, no verão não podes pôr manta.
1: Não, essas... mas é uma coisinha muito curta, muito,
0: muito fininha.
1: Fininha,
0: não é? Aquelas. Sim. Fininhas, pois,
1: claro.
0: percebo.
1: E até tenho justificação, porque tenho cão, blá blá blá blá.
0: Pois é. E pode ser terracota, não é mesmo? Que fica bem com cinzento.
1: Pois, não sei.
0: Fica, vai dar.
1: Pronto, a moral é, se vocês por acaso tiverem um negócio, não exponham algo que vai demorar 2 meses e meio a chegar.
0: Digam
1: favor.
0: Assim, temos aqui por catálogo, e nós sabemos imediatamente se é por catálogo.
1: Correto, André, mas
0: demora
1: isso
0: 17 anos.
1: Mas anula logo a montra.
0: Mas é isso?
1: Anula,
0: ou seja,
1: a montra.
0: Mas é essa.
1: Na montra só podem estar coisas que vão ser entregues na mesma semana.
0: Mas é isso que eu estou a dizer. Ou seja, em vez de terem ali e nós experimentarmos e queremos aquela cor e não há só daqui a 700 meses, não. Podem ter outros que têm entrega efetivamente e os que não têm terem um catálogo e dizerem, olha, também temos estes modelos.
1: Ah, mas se eu tiver o cinzento na montra, não vou vender tanto como se tiver a terracota. É a vida.
0: Azar. Também é assim.
1: Que queres que eu te diga?
0: Vocês têm que também escolher.
1: Opa, pinta tu então.
0: Sim, tins.
1: Aqui uns carandás.
0: Vamos buscar. Umas poscas.
1: Pronto.
0: Estão na moda, não é? O dia começa bem cedo com Alexandre e Adrian. Ai, Alexandre. O que é que nós andamos a fazer à nossa vida?
1: Bom, hoje está a ser um bom programa de problemas de primeiro mundo.
0: Estamos.
1: Minha saudade já.
0: Estamos a desabafar, sim. E também há tempo de antena hoje. Ou já tem tanta antena no nosso Portugalex.
1: E vou falar sobre quem?
0: Vou falar sobre quem?
1: O quê?
0: Que é que tu achas? Qual é o
1: é
0: tema?
1: Seleção, não é?
0: É o Ronaldo.
2: Pessoal, nós dizemos como desapetecer. Ronaldo, Ronaldo, Ronaldo, Ronaldo. Diga as vezes que eu quiser e ninguém tem nada a ver com isso. Os betos também não dizem sofá, com acento no O. Ah, mas como são betos já podem, não é?
1: Ah, já percebi. Isto é a discussão de como se diz,
0: como
1: não é?
0: Se diz. Okay. Ronaldo. Estás a ver?
1: Ou oh, Ronaldo.
0: Ou oh, Ronaldo. Sim.
1: Ou oh, Cris.
0: Cris.
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0: É mais logo depois das 7. Para já, como é que estão as estradas a esta hora?
1: Uma manhã que não começou da melhor forma, principalmente no IC19, com o já mencionado capotamento no IC19, nesta fase mais tranquilo, foi resolvido okay. O conflito. Portanto, não há nenhum acidente reportado nesta manhã de segunda-feira. Mencionar as filas na A28, na A13 e na VCI Norte. E na segunda circular, na A5, na calçada de Carris, no Oeste Norte-Sul, na C19 e na Ponte 25 de Abril, na capital portuguesa. Podem ligar para 821-0101, que é o número do Serviço Nacional de Trânsito da RTP. Olha quem vem aí. Se não é Lil Sims.
0: É.
1: Está lá private, para quem não ouviu o programa de sexta, desculpem.
0: De quinta.
1: Foi de quinta?
0: O nosso, sim, foi a nossa quinta dos jogos. Foi a nossa quinta dos
1: foi.
0: Jogos.
1: Não sei porquê, mas a Andrei, quando queria dizer a Little Sims, escrevi. Assumiu que era o Lil Pump. É a Lil.
0: Ou Lil Wayne.
1: Lil Sims.
0: Little. Epá, mas ainda por cima tinha pontuado. Se tivesse posto como deve ser, não é? Foi no stop impossível.
1: É assim que funciona a Andreia Pinto. Nós pontuamos quando acertamos e não pontuamos quando erramos.
0: Tens razão.
1: Pode ser?
0: Pode.
1: Mas esta música é muito bonita, que vais tocar agora.
0: Pois é, como é que ela chama-se?
1: Ela é Little. Little. É como Little Portugal.
0: É como Stuart.
1: É.
0: Também é Little.
1: Ela é Little Sims.
0: É aqui que ficamos com Free. Até às 8. Deixem-se estar. Boa segunda-feira com as manhãs da 3.

0: E agora no relógio certinho, são 8 horas no continente e na Madeira, são 7 nos Açores. E vamos a mais uma volta pela atualidade, que marca esta manhã de segunda-feira com o Miguel Soares. Bom dia, Miguel.
1: Bom dia, Andréa. O Júri Nacional de Exames Nacionais confia que há condições para os prazos serem cumpridos, apesar dos problemas detectados. Os sindicatos dos professores denunciam várias dificuldades na correção dos exames nacionais, entre as quais falhas na digitalização das provas, professores convocados para corrigir exames de disciplinas diferentes das que dão aulas. Enfim, o Júri Nacional de Exames garante que os problemas técnicos estão a ser resolvidos. Rosa Azevedo.
2: O Júri Nacional de Exames garante que, apesar dos atrasos na distribuição das provas para correção, ainda é possível cumprir os prazos. Mas no caso do exame de português, a data já foi ajustada. O processo de classificação devia estar concluído até ao dia 6. A data limite já foi alargada para 10 de julho.
1: 160 mil alunos fizeram este ano os exames nacionais de secundário. Os resultados têm que ser conhecidos até 14 de julho. A chegada de mais turistas a Portugal pode levar ao aumento das rendas das casas em cerca de 200 euros ao ano até 2031, estimativa feita pela Federação Europeia dos Transportes e Ambiente. O crescimento dos voos turísticos agrava os impactos ambientais e climáticos, pesa no mercado da habitação. A Zero faz parte desta Federação Europeia e o presidente da Associação Ambientalista, Francisco Ferreira, indica que Portugal é o segundo país da União Europeia mais afetado.
3: Só com a Espanha pior do que nós, o impacto do turismo nos próximos 5 anos pode representar um aumento das rendas da ordem dos 200 euros por renda até 2031. O turismo, ao contrário do que se pode pensar, reduz o investimento produtivo na economia.
1: A Zero defende a criação de uma taxa de partida, uma taxa cobrada aos passageiros quando deixam o país de avião, e travam a fundo no crescimento descontrolado do turismo.
4: Estamos a falar numa instituição.
1: Os turistas que a cada ano entram por via aérea em Lisboa são o dobro da população da área metropolitana de Lisboa. Polícias e militares da GNR aguardam com expectativa a nova ronda negocial marcada para hoje no Ministério da Administração Interna. Há problemas estruturais graves por resolver, sublinham as polícias. O estatuto remuneratório é uma preocupação comum, tanto na PSP como na GNR. As reuniões estão marcadas às 9:30 da manhã no Ministério da Administração Interna. Os operadores de telecomunicações de emergência da Proteção Civil estão em greve durante toda a semana, exigem a criação de uma carreira própria, mas garantem que o socorro às populações não fica em causa com a paragem, porque os serviços mínimos estão garantidos. O objetivo é dar visibilidade ao trabalho destes técnicos, explica o Sindicato Independente dos Trabalhadores da Floresta, Ambiente e Proteção Civil. Aumentou para 53 o número de portugueses e luso-descendentes que morreram vítimas dos grandes sismos de semana passada na Venezuela. Entre as 53 vítimas contam-se 8 crianças, ainda 83 pessoas da comunidade portuguesa desaparecidas ou incontactáveis. Os sismos na Venezuela já fizeram 1.450 mortos.
0: As notícias de regresso à RTP Antena 3 às 8:30 com Miguel Soares. Até já, Miguel.
1: Até já, André.
0: 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Olha, não era aqui. Porquê que a hora saltou? Não era para aqui que a gente ia ir. Vamos pôr aqui este amigo Mundo Segundo. O que é que tu achas?
5: O hip-hop quebra fronteiras.
0: Quebra logo as fronteiras.
5: E ultrapassa jingles radiofónicos. Brá.
0: Sim. É aqui que nós queríamos ir primeiro. Ah, bom. Pronto, 4 minutos depois das 8. Bom dia, como é que estão? Espero que bem. Adivinha o que é que vamos ouvir?
5: É sim, é uma surpresa.
0: É uma surpresa. Não sei se estão à espera, mas é Mundo Segundo com Sam the Kid.
5: Olha que estranho.
0: Gaia Chelas.

0: Muitos segundos com Sam daqui de Gaia Chelas nesta manhã de segunda-feira, agora com 7 minutos depois das 8. Como é que estão as estradas a esta hora?
1: Com filas, mas não há acidentes a reportar.
0: Boa.
1: Portanto, podia estar pior. Mencionamos a A28, a A3, a VCI e a Via Norte. Isto, mais centrado na Invicta, com algumas filas para entrar no Porto a esta hora. Lisboa tem também os congestionamentos habituais, na segunda circular, na A5, na calçada de Carris, no Este Norte Sul, no IC19, na Ponte 25 de Abril, mas de facto não há nada de hiper ultra mega relevante a apontar às 8h07, 7h07 nos Açores, desta segunda-feira, 29 de junho. Podem ligar para 821-0101, que é o número do Serviço Nacional de Trânsito da RTP.
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0: Para fazermos tempo até à hora do nosso Portugalex, faltam 2 minutinhos, vamos lá, já a seguir. Mas eu tenho aqui uma coisa com que me cruzei esta manhã que eu gostava muito de partilhar contigo, porque eu sei que é um belíssimo momento que tu também vais gostar. Não sei se já viste, mas fica para partilhar contigo e com todos os nossos ouvintes. É isto aqui.
1: Ah, isto é Londres, não é? Incrível. Até porque, desculpa, não quero estar
0: vai.
1: Não quero estar a desvendar totalmente, mas Gorillaz são uma banda muito cinematográfica.
0: É verdade.
1: E este palco com estes ecrãs funciona muito bem.
0: Está extraordinário. Isto foi no Tottenham Stadium, ou seja, no estádio do Tottenham, que trouxe a segunda noite de concerto dos Gorillaz, mas tem um convidado especial. A foi precisamente esta aqui, em que Bad Bunny aparece para cantar Clint Eastwood com os Gorillaz. Foi um momento épico, está por todas as redes sociais com vídeos deste momento. E é de facto extraordinário, porque nada fazia crer que Bad Bunny fosse aparecer no concerto de Gorillaz.
1: Não, é o contrário, peço desculpa.
0: É o contrário?
1: É, concerto Bad Bunny.
0: Que... Não, foi. Ah, que convidaram os Gorillaz.
1: Sim,
0: não,
1: sim,
0: achei
1: sim.
0: Que foram os Gorillaz.
1: É ao contrário, não. O Bad Bunny.
0: Ah, é que convidou os Gorillaz.
1: Exatamente. Pronto. Por isso é que os ecrãs não são os habituais do concerto de Gorillaz.
0: Tens razão.
1: Ou seja, o Bad Bunny está neste momento. Pronto, é que o Bad Bunny agora vive em países. Ele emigra e fica lá dias
0: pois
1: e dias. Em cada cidade. Já cá esteve dois, depois esteve um mês em Espanha.
0: Fui levado a crer que tinha sido o contrário. Isto porquê? Porque de repente tens a banda completa ali.
1: Exatamente.
0: E é mais difícil movimentar uma banda completa do que um artista, não é?
1: Mas a verdade é que com estes mega ecrãs que o Bad Bunny leva, ao trazer Gorillaz para a noite londrina, de repente tens ali um momento super cinematográfico e lá está com a banda completa de Gorillaz a tocar em Clint
0: Eastwood. A banda completa, aqui o Damon Albarn ao piano, com este momento extraordinário que nada fazia crer que fosse juntar, não é? Apesar deles terem uma canção em conjunto.
1: Sim, mas é lindo estarem a cantar a Clint Eastwood.
0: Sim, mas de repente é a Clint Eastwood que rola neste concerto que aconteceu na segunda noite do espetáculo em Londres. Aconteceu ontem à noite. E portanto foi assim uma special guest bastante surpreendente.
1: Neste momento Londres com os concertos de Harry Styles e Bad Bunny.
0: Sim.
1: Meu Deus.
0: Está despachado ou não?
1: Bolas.
0: São tão despachados, é verdade. Agora, aqui também na RTP Antena 3 existe um conteúdo dedicado aos Gorillaz que se chama A Minha Banda é uma Animação.
1: Ouvi e está muitíssimo bom.
0: É do Pedro João Santos a assinatura deste projeto, que conta com 2 episódios e conta toda a história dos Gorillaz, não é? Desde o seu aparecimento, em que ninguém sabia quem é que eram os músicos que estavam por trás de cada um dos personagens, até à revelação, obviamente, de Damon Albarn como um dos principais protagonistas desta banda, que é de facto uma animação, não é? Portanto, aqui a mudança também de um paradigma um bocadinho mais pop para uma coisa que mistura também algum indie. Portanto, olha, é uma belíssima opção também para vocês, se precisarem de
1: sem
0: ouvir
1: dúvida.
0: Agora aí um podcast sobre uma banda.
1: E está muito dinâmico. Com várias vozes,
0: está
1: com
0: ótimo.
1: Interpretações.
0: Está ótimo, ótimo, ótimo, ótimo. Portanto, espreitem, são 2 episódios, estão disponíveis, ouvem-se muitíssimo bem e saem garantidamente mais ricos deste conteúdo. 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Para já, 11 minutos depois das 8, vamos ao Portugalex. Está na hora. Hoje, com o tempo de antena das pessoas que dizem Ronaldo e com Michael Jackson, há também aqui revelações.
1: Ah, finalmente.
3: Afinal, e ao contrário do que tinha previsto a vidente vó baiana, os extraterrestres não raptaram ninguém no jogo Brasil-Escócia do Mundial.
4: Nosso especialista em astros e fios do mundo em cuecas, José Gomes Ferreira, explica porquê.
5: Bom, isto é muito simples e não há outra maneira de o dizer. Há quem acha que os ETs não puderam aterrar porque não conseguiram visto para entrar nos Estados Unidos. Mas não foi esse o motivo.
4: Foi qual, então?
5: Foi o primeiro. preço dos combustíveis, como está muito alto, eles não conseguiram encher o depósito da nave e resolveram adiar o rapto. Quando os preços descerem, não se espantem de ver uma nave alienígena na fila para a bomba. Isto está tudo explicado na net. Vão ao colopistão.com. Está tudo lá.
4: Ok, obrigado. Fica então alerta para quando o preço do gasóleo descer.
3: Por falar em fritaria, voltaram a surgir rumores antigos de que Michael Jackson terá preservado o seu material genético para ser clonado. O Portugalex foi para a rua a recolher opiniões sobre o tema.
6: Olha, eu comecei a suspeitar que o Jeff Hidalgo é um clone do Michael Jackson quando ele mudou de nariz. O Michael também tinha uma obsessão com o nariz. Peçam lá ao Fidalgo para cantar o Billie Jean a ver se não é ele. Hã? Aposto o meu nariz em como é.
7: Toda a gente sabe que a morte do Michael Jackson foi uma encenação, porque ele descobriu que a Terra é plana e que o Zé Lopes da TV é filho de Dilma Rousseff. Por isso é que são iguais. O Michael Jackson está preso num subterrâneo da Área 51 ou numa cave do Lidl de Sabregas. Só não vê quem não quer.
8: Eu uma vez vi o Michael Jackson montado no unicórnio no Festival Boom. Ainda bebemos uma kombucha juntos, mas depois ele foi-se embora com o Elvis Presley. Foi lindo, namasté.
4: Ficaremos então à espera de novos desenvolvimentos. E passamos agora ao habitual tempo de antena. O espaço que segue é da exclusiva responsabilidade das pessoas que dizem Ronaldo, com acento no O.
9: Pessoal, nós dizemos como desapetecer. Ronaldo, Ronaldo, Ronaldo, Ronaldo. Diga as vezes que eu quiser e ninguém tem nada a ver com isso. Os betos também não dizem sofá, com acento no O. Ah, mas como são betos já podem, não é? Pois eu vou continuar a dizer Ronaldo, Mortandela, Salsicha e Mirtílio. E quem tiver mal que se mude.
0: Pois é, há uma fatia da população que diz Mirtílio. Que é uma coisa que eu é que não percebo também. O Salsicha é um clássico.
1: Mas eu admito,
0: Salsicha.
1: Eu acho que digo Ronaldo.
0: Eu não digo Ronaldo.
1: Pois.
0: Eu digo Ronaldo. Mas não... Cristiano Ronaldo.
1: Mas aqui, como é que acabámos de ser alvo de chacota. Sim. Por parte da equipa de Portugal X.
0: Bullying.
1: Vamos para o tribunal.
0: Vamos, sim, vamos processá-los. Já sabem, se quiserem ouvir mais episódios, todos os dias há novo capítulo para conferir aqui depois das 8h10, 1h20 com repetição, sempre guardado em antena3.rtp.pt. Tunde, ad impe, agora.

0: Chama-se Ease, junta MX GPU e também Malu. Manhã de segunda-feira, 22 minutos depois das 8. Como é que vocês estão? O que é que andam a fazer? Vamos num instantinho, Alexandre Guimarães, aqui espreitar o nosso WhatsApp, porque temos aqui o Marcos Mota Veiga. Marcos, bom dia.
1: Ora, bom dia, Andréia.
2: Olá.
1: É assim, no fim de semana fiquei acordado para ver o jogo. Tive essa infeliz ideia. Mais valia ter ido dormir, porque fui com uma cachola daquelas mesmo. Opa, Portugal ia pensar que estava a jogar contra o Congo ou qualquer coisa do género e fizeram quase a mesma coisa que fizeram com o Congo. Embora tenha ouvido ali algumas partes em que Portugal teve grandes oportunidades e não soube aproveitar. E pronto, foi um bocadinho um tempo desperdiçado. Agora, no próximo jogo, que vai ser de madrugada, epá, como não é um dia da semana, é completamente diferente. Eu não vou estar acordado a essa hora, até porque temos uma criança e não é fácil. A nossa pequenita não tem deixado dormir e olha, vamos aproveitar para dormir. Pode ser que de manhã tenha uma boa surpresa. Grande abraço, meninos.
0: Assim pois, esperemos.
2: Isto nós já estávamos esta pergunta no ar há pouco. Para percebermos e sentirmos o pulso da sociedade.
0: Um pulso.
2: Que era se de quinta para sexta a malta está disposta a ficar acordada.
0: Exato.
2: Nós também pedimos algo com o Marcos Mota Veiga, essa parte esqueceu-se, não é? Que é ajudar-nos.
0: Sim, porque a decidir. Mas ele deu a decisão dele, ou seja, ele vai dormir.
2: Se calhar isso também ajuda-nos, não é?
0: Pois.
2: Mas aqui a nossa dúvida é, não sei a que horas setas acordas, Marco. Marcos, mas isto para quem tem um alarme entre as 5 e as 5 e meia. Um jogo da meia-noite às duas é um tema.
0: É um tema, é.
2: E nós estamos muito na dúvida sobre o que vamos fazer. Nós, como quem diz eu. Porque a André vai certamente. Certamente. Não há um centímetro de dúvida. É que nem há um segundo, saibam. Sabem? Sabem quando não há uma dúvida sequer? André está assim neste momento.
0: Não é uma questão.
2: André está tipo. Qual dúvida? Desculpem. Qual é a parte em que eu vou estar na cama às 9h30 da noite? Vocês não estão a perceber?
0: Sim,
2: pronto, eu ainda tenho aqui esta dúvida, que é, põe alarme para ver o jogo ou não? O que é que eu faço? Ajudem-me.
0: 924-125-258, Pedro Miguel Veloso, será que é ele que
2: vai.
0: Tem a resolução?
2: Anda! Obrigado, Pedro!
0: Está resolvido.
3: Bom dia a toda a gente, aqui é Pedro Miguel Veloso. Ora bem, Alexandre, Andréia, o Alexandre teve aqui a dar aquela ideia de que chegar a casa, foi o que eu fiz, eu trabalhei o fim de semana, tinha ido para o Porto às 6 da manhã de sábado, trabalhei, tal, cheguei a casa por volta 5h30, 6, um banhinho, comi qualquer coisa, estive a descansar, umas horinhas, pai, umas 3 horinhas, foi aqui pai, até às 9h30, mas estive à espera do jogo, porque eu depois no domingo também ia acordar às 6h30 para ir para o Porto novamente
2: duríssimo.
3: Trabalhar. Epá, depois foi um bocadinho time Andreia, porquê? Porque a nossa seleção não entusiasmou, acabei por adormecer no sofá, foi uma noite no sofá, epá, e acordei um bocadinho antes do despertador e peguei no telemóvel para ver o resultado. Epá, e acho que não perdi nada depois daquilo que eu vi, não é? E pronto, foi esse o plano, epá. E agora não sei como é que vai ser nos próximos.
0: Estamos todos com a mesma dúvida.
3: Espero que Portugal ganhe. Beijinhos e boa semana!
0: Nós também esperamos que Portugal ganhe, não é?
2: Fico uma fama se for um jogaço.
0: Pois é.
2: Fico com tanta fama, André.
0: Pois é, eu sei, pá.
2: Eu, hoje em dia já é raro ter fama, mas honestas tenho imensa. Se os meus amigos estão todos reunidos
0: Sim.
2: e é um jogaço e eles celebram um golo aos 90.
0: Não é?
2: Porque core memory é
0: mas
2: mesmo
0: também,
2: abraçares os teus amigos
0: num
2: golo
0: de Portugal. Celebrares um golo a viver num apartamento, por exemplo, ou se fizeres o ajuntamento, por exemplo, como inauguração de casa nova. Estás a ver?
2: Não posso.
0: Também depois fazes golo.
2: Não vou. Eu não vou,
0: é que
2: desculpa,
0: não podes,
2: eu não vou inaugurar
0: não.
2: a minha casa nova com um jogo à meia-noite.
0: Não,
2: isso é mesmo criar mais relações com os vizinhos num bom dia.
0: Não, eu acho que eles até te desculpam.
2: Eu ainda nem peguei aí no discurso e já estou a...
0: Eu acho que eles até te desculpam. Sabes? Porque é do género. Olha, joga a seleção.
2: Não,
0: é
2: não,
0: malta
2: não.
0: nova.
2: Não
0: achas
2: é assim que
0: não?
2: Funciona. Não, não.
0: Pronto, 924-125-258.
2: Se chegaram de... agora, se chegaram agora, já perceberam que vai pairar aqui uma dúvida enorme. Eu acho que quem nos vai safar, sabes quem é que é? É o Pedro Azevedo.
0: Achas que ele nos
2: nós
0: vai...
2: Vamos receber o Pedro daqui a sensivelmente 20 minutos.
0: Sim.
2: E é o Pedro que vai decidir como vai ser a nossa quinta para sexta. E digo-te uma coisa, Andréia, tudo o que alitar tens que fazer.
0: Está bem, fica aqui combinado.
2: Eu acho que eu estou mais disposto a queimar horas de sono do que tu.
0: Sim, é verdade.
2: Também pela idade.
0: É isso.
2: É que para mim ainda é tranquilo.
0: Para ti ainda dá.
2: Para ti já é muito difícil.
0: Para mim é muito difícil.
2: Para ti, porque depois tu ainda já não consegues ver bem. E falhas o andarilho.
0: Falho o
2: andarilho. E já não consegues ver bem o andarilho.
0: É possível que venha para aqui depois com as lentes trocadas.
2: É horrível.
0: Estás a ver?
2: É horrível.
0: Ah pá, e uma pessoa também consegue viver assim, não?
2: Não dá.
0: Não dá. 8h26. Vamos a facos.
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0: Acho graça que o Lalo também chegou aqui ao nosso WhatsApp para nos ajudar. Não na decisão do jogo da seleção, mas para nos ajudar a como é que se diz corretamente o nome do CR7.
2: Lalo, como se diz?
0: Então é Cristiano Ronaldo. Que ele pôs com dois U's.
2: Eu não sei se concordo.
0: Eu também não sei. Tá.
2: Temos de perguntar ao Marco Neves.
0: Sim,
2: vamos ligar
0: sim.
2: À Rádio Observador no instante.
0: Sim, vamos ligar num instantinho. Oh, também na RTP3, ele também tem um momento na RTP3.
2: Fio ser a concorrência.
0: Estamos em casa é. Também, perfeito. Realmente não precisavas de ir tão longe.
2: Sinceramente, Alexandre.
0: E acrescenta que só há dias é que associou que a Zoe Kravitz é filha de Lenny Kravitz. O Lalo chegou tarde.
2: Ah, de filha? Não, para mim é ao contrário. A filha sempre soube. Eu só não sabia que ela estava com o Harry Styles.
0: Tá.
2: Mas fiquei super contente porque eu adoro Power Couples.
0: Sim, também eu. Será que eles têm aqueles nomes que se misturam? Sabes?
2: Harrits, não é?
0: Não, tem que ser Zoe e Harry.
2: Ah, Zeri.
0: Zeri. Okay. Princess Nokia, nesta manhã, Drop Dead Gorgeous.

0: Drop Dead Gorgeous é a Princess Nokia nesta manhã de segunda-feira, são 8h31, está na hora. Passamos pela informação numa síntese trazida por Miguel Soares. Miguel, começamos por onde?
1: Começamos por Pequim e com a ajuda que as autoridades chinesas dão à Venezuela, preocupadas com os terremotos no país, decidiram doar cerca de 13 milhões de euros em ajuda de emergência. É o que revela um porta-voz do Ministério Chinês dos Negócios Estrangeiros. Os sismos de semana passada fizeram pelo menos 1.450 mortos, incluindo 53 portugueses e luso-descendentes. O presidente chinês recebeu hoje em Pequim o dirigente da Bielorrússia, Alexandre Lukashenko, um aliado dos chave da Rússia. O governo chinês faz saber que as relações entre os dois estados estão no melhor momento de sempre. Xi Jinping recebeu Lukashenko uma semana depois do encontro com o presidente russo, Vladimir Putin. O Júri Nacional de Exames Nacionais confia há condições para os prazos serem cumpridos apesar dos problemas detectados. Os sindicatos dos professores denunciam várias dificuldades na correção dos exames nacionais, entre as quais falhas na digitalização das provas e professores convocados para corrigir exames de disciplinas diferentes das que dão aulas. O Júri Nacional de Exames garante que os problemas técnicos estão a ser resolvidos. Todas as regiões do interior de Portugal continental enfrentam hoje um perigo de fogo rural muito elevado. 8 concelhos dos distritos de Castelo Branco, Porto Alegre e Faro estão em risco máximo. Na quinta-feira, todo o território vai estar com perigo máximo ou muito elevado. 5 distritos do interior do país estão hoje sob aviso amarelo devido à previsão de tempo quente e seco, com a temperatura máxima a variar entre os 31 e os 37 graus, adianta o Instituto Português do Mar e da Atmosfera. A GNR registrou mais de 2.300 furtos em residências este ano. Em comunicado, a Força de Segurança diz que há uma tendência de ligeira diminuição dos casos nos últimos anos. Este ano já foram detidos 54 suspeitos. Faro lidera as ocorrências, seguido dos distritos do Porto e de Lisboa.
0: As notícias de regresso à RTP Antena 3 às 9 da manhã com o Miguel Soares. Informação sempre em noticias.rtp.pt. Para já, uma segunda-feira com subida da temperatura, como acabamos de ouvir, vai começar uma semana bem quente em Portugal continental. Céu pouco nublado, algum vento também na faixa costeira de Portugal continental. Muitas nuvens nos Açores e na Madeira. A Madeira traz ainda possibilidade de aguaceiros. Máximas 23 graus para Ponta Delgada. Aveiro e Sagres sobem aos 25. Funchal e Sines 26. Leiria, Porto e Viana do Castelo com 28 de máxima. Coimbra só aos 30 graus. Faro, Guarda e Lisboa 31. 32 em Viseu. Braga, Bragança, Setúbal e Vila Real com 33 graus. Santarém 34. Castelo Branco e Porto Alegre 36. Beja e Évora sobem aos 37 de máxima.
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0: Seguramos firme?
3: Seguimos firme. Está muito calor.
0: Não, aqui está bom. Aqui nós até temos sorte. Aqui
3: é
0: a coisa até.
3: É um grande abraço.
0: Se há um tempo
3: para
0: nos
3: Beja.
0: Andávamos aqui a queixar que ar-condicionado e que isto
3: hoje
0: e aquilo, agora.
3: Dia, isto é um luxo.
0: É um luxo. Agora sim! É? Estamos no luxo do serviço.
3: Viva o ar-condicionado da rádio e televisão. Portuguesa.
0: Sim, sim. Segura firme é Filipe Carlson com o Michael Knight. Manhã de segunda-feira há também com a Ana Osíris para ouvir. Deixem-se ficar. Faltam 26 minutos para as 9.
3: Muito obrigado pela companhia.
0: É isso mesmo.
3: É muito importante.
0: É muito importante para nós. Sim, sim, sim, sim.

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0: A loicinha de Conan Osiris, manhã de segunda-feira, 20 minutos para as 8, Alexandre Guimarães.
1: Tenho um momento didático.
0: Vamos a isso.
1: Então, isto é uma conversa que surge no grupo de amigos e eu achei interessante para trazer até a ti, André.
0: Vamos.
1: Pinto.
0: Vamos embora.
1: Vamos imaginar, não sei se, tal como eu, gostas de vez em quando cair no raciocínio de epá, e se eu ganhasse o Euronest?
0: Oh, tantas vezes!
1: Ok, este é um assunto semelhante.
0: Ok.
1: Portanto, acaba por... de certa forma tocar nesse idealizar, mas é um pouco diferente.
0: Então vá.
1: E eu vou-te fazer uma pergunta.
0: E eu tenho que ser rápida a responder.
1: E tu tens, é assim, eu adorava que respondesse em cerca de 5 segundos. Vai ser difícil.
0: Pois.
1: Mas o jogo é, dão-te, atenção, isto é um cenário completamente idealizado.
0: Não interessa. Mas,
1: dão-te a hipótese, isto surge de um sonho, de um amigo meu.
0: Ok.
1: Dão-te a hipótese de tu entras ou num centro comercial, ou num espaço com lojas, ou simplesmente num universo em que tens ao teu dispor várias marcas barra espaços. Isto vai ser um momento em que, sem querer, vamos fazer publicidade. Mas também depende de ti, Andréia.
0: Sim.
1: Que é, dão-te a oportunidade, Andréia Pinto.
0: Sim.
1: E caros ouvintes da RTP Antena 3, de, em 5 segundos, teres de escolher um estabelecimento no qual, para o resto da vida, não pagas um produto. Qual é?
0: Ah, eu vou pôr uma relogiaria. Uma coisa de relógios.
1: Que mal escolhido.
0: É, não é?
1: É impressionante.
0: Opa, sabes porquê?
1: Isto é o jogo, isto é muito interessante fazer em grupo. Porque,
0: pois,
1: mas os outros,
0: é
1: não podem, os outros não podem ouvir a resposta de cada um.
0: É muito rápido.
1: Pronto, então, tu ficaste decidida e vais ter relógios vitalícios para o resto da tua vida.
0: Que eu nem uso. Pronto. Uso sempre o mesmo, mas dá para os meus...
1: E eu posso dizer que, entre
0: não,
1: o grupo, nós já descobrimos qual é que é a melhor resposta de todas que um amigo meu deu.
0: Qual é a melhor?
1: É um supermercado.
0: Pois é, claro.
1: É um supermercado.
0: Claro que é.
1: É um supermercado e até te digo que tem de ser um hipermercado porque tem tudo.
0: O nosso nível de fertilidade.
1: Não, tu, digo-te uma coisa.
0: Qual é que tu respondeste?
1: Fnac.
0: Olha, também não é mal.
1: Não é assim tão mal também.
0: Não é.
1: Mas mesmo assim não foi o melhor.
0: Não, o meu é péssimo. O meu é pior.
1: Porque eu senti em que loja que eu me sinto um puto na Feira Popular.
0: Pois é, Fnac,
1: é uma
0: óbvio.
1: Fnac, uma Vorta na vida. Pronto, vamos ver as duas concorrências para não estarmos aqui a privilegiar nenhuma. Mas a verdade é que eu, se quiser ter uma máquina de barbear, tenho.
0: Pois
1: eu, se quiser
0: é.
1: Ter um jogo PlayStation, tenho.
0: Não, eu vou cancelar a minha resposta.
1: Eu, se mudar de casa,
0: é que eu não tenho mais nada, só tenho relógios.
1: Pronto, eu tenho eletrodomésticos, todos a me dispor. Se preciso de colunas, tenho colunas, fones, tenho fones.
0: Estragaste qualquer coisa,
1: carregador,
0: tens
1: tenho
0: o
1: carregador,
0: serviço para reparar.
1: Eu tenho tudo.
0: Pois é, pá.
1: Só não tenho uma coisa que é muito importante, que é papinha.
0: Pois é.
1: Que é comida na mesa.
0: Mas também é assim, ó, que poupas.
1: Não sei se poupas assim tanto. Porque depois comecei a fazer contas à minha vida.
0: Pois
1: e
0: é.
1: Quantas vezes é que eu vou por mês? É que a maioria dos meses nem vou uma vez.
0: Pois é.
1: Vais lá, vais 3, 4 vezes por
0: pois
1: ano.
0: É. Não posso, não posso. Eu vou...
1: Não, tu relógios foste não. mesmo, olha, impressionante,
0: é
1: parabéns.
0: Péssimo.
1: Acho que foste a pior. Acho que foste a pior.
0: Fui mesmo a pior.
1: Houve uma pessoa do meu grupo que a sua pressão responde a florista. Acho que é pior.
0: Não, é pior essa.
1: Acho que esta é pior.
0: É pior.
1: Porque deve ter sido a primeira que se lembrou.
0: Mas foi como eu. Mas sabes porquê que é mau? É porque tanto florista como relógios, tu não tens acesso
1: é
0: rigorosamente
1: um produto.
0: A nada. Sim, sim.
1: Aqui a ideia é escolheres a
0: uma
1: loja.
0: Uma coisa que mais
1: tem a
0: variedade.
1: Tenha,
0: claro. Não, o supermercado é a melhor resposta, sem dúvida alguma.
1: O supermercado é claramente.
0: É
1: e até te digo que se mandares um dos hipers, ou seja, se falares, se disseres mesmo, imagina, desculpa lá, vou ter que dizer, Continente do Globo.
0: Sim.
1: Tens tudo.
0: Pois tens.
1: Ou o Xandoeiras Park.
0: Sim, tens tudo.
1: É que são lojas que até telefones vendem.
0: Pois é, tem tudo.
1: Ou seja, tem a mesma parte também, tem roupa.
0: Tem roupa, tem coisas de casa.
1: Jardinagem.
0: Tem tudo. Até pode ser sazonal, não é? Tu agora apetece-te comprar uma coisa para o jardim. Tá
1: tens lá.
0: Lá.
1: É. Pronto, isto é um jogo que podem fazer com os vossos amigos.
0: Enquanto compras os snacks e a mobília de jardim. Precisas a ver?
1: Tem muito mais graça ser sob pressão, porque se derem tempo para pensar, as pessoas vão chegar a este raciocínio.
0: As pessoas vão
1: ou seja,
0: lá
1: o
0: chegar,
1: raciocínio final, vocês já sabem, que têm o privilégio de ouvir a RTP Antena 3, vocês já sabem que a melhor hipótese é, de facto, um supermercado.
0: Agora, eu ia abrir isto para o WhatsApp, mas não vou, porque as pessoas vão pensar.
1: As pessoas já pensaram.
0: Já pensaram.
1: É assim, eu adorava, porque...
0: Se houver outra hipótese de resposta ainda melhor...
1: Eu não me lembro de nenhuma melhor.
0: Ah, do que o supermercado?
1: Eu acho que não há nenhuma
0: eu
1: melhor.
0: Eu acho que não há. Eu acho que não há melhor do que
1: porque
0: o supermercado.
1: Porque de repente o que surgiu no meu grupo foi, não, podíamos escolher, e nesse sentido tu ganhaste, houve malta no meu grupo que escolheu-se tanto de carros.
0: Também
1: para depois
0: mal.
1: Venderes o carro. Mas isso para mim já é... Já
0: mas eu consigo fazer com relógios.
1: Sim, é o que eu estou a dizer, ou seja, isso pelo módulo de escolher uma loja que tenha artigos caros. Para depois conseguir transformar isso em capital.
0: Sim, mas eu vou dizer porque é que escolhi relógio, porque foi o último assunto ontem com
1: claro,
0: o meu filho.
1: É sempre assim. É sempre pela última coisa que pensaste na tua vida. Tal como a florista, não é?
0: Sim,
1: a florista, claro, essa pessoa foi comprar flores nesse dia.
0: Por acaso também comprei uma planta este fim de semana.
1: Pronto.
0: Mas é giro.
1: Aqui a questão é, se vocês sentirem que há uma resposta melhor do que ir para o mercado, opa, é assim, eu sou todos ouvidos. Porque consigo levar ainda um trunfo melhor para o meu grupo de amigos nesta discussão.
0: Exatamente, exatamente. Que é daquelas que ninguém se lembrou. E se vocês têm ainda esse lado, 924-125-258, enviem-nos, se faz favor, a vossa mensagem. Vamos parar no Aleixo, numa Aleixopédia de hoje. O cinema hoje leva-nos até ao Diabo Veste Prada.
1: Ai, adoro.
0: Porquê? Porque amanhã faz 20 anos.
1: Pois, eu ainda não vi o segundo.
0: Não posso estragar.
1: Ai. Here's Johnny. You can't handle the truth.
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0: Está aqui um bom ponto.
1: Não mentiu?
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1: Onde é que ele mentiu, Andréia?
0: Em lado nenhum. Foi. Em lado nenhum. Ainda não viste o segundo?
1: Ainda não vi o segundo. Eu sei que tu odiaste.
0: Eu já vi. Não odiei. O filme é giro. Bom domingo à tarde.
1: Oh, Andréia, é assim, eu sou um homem simples.
0: Eu acho que vais gostar.
1: Tem Anna
0: Hathaway?
1: Claro. Eu vou
0: e
1: ver.
0: Brilhantemente. Como é. Sempre, não é? E Meryl Streep, as duas. Está
1: tá
0: certo.
1: Mas
0: a receita está certa.
1: Eu fantasio que é com um casamento com a Anna Hathaway.
0: Não percebo porque é que não fantasias com a Meryl Streep também. Alexandre.
1: A Anna Hathaway faz mais o meu estilo.
0: Faltam 14 minutos para as 8. Para as 8, não, para as 9. Daqui nada. Vamos entrar em campo com a hora do jogo. Agora, não sei como.
1: Nada contra o Pedro, mas isto hoje vai ser
0: difícil. Ele tem que chegar, ele tem que ser. Tem mesmo que ser. 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
0: Alexandre Guimarães, e como é que está o trânsito a esta hora?
1: Piorou ligeiramente nesta fase. André, se puderes só baixar um bocadinho a trilha, agradeço imenso, obrigado.
0: Mais claro, desculpa.
1: Ora é essa, não há problema nenhum. Vamos até ao Cartacho, nos dois sentidos está um caminhão a condicionar a circulação na ponte Rainha Dona Amélia e nós recordamos que é proibida a circulação de caminhões nesta ponte. Por isso, isto parece um bocado... Isto está um bocado passivo-agressivo, desculpem. Estou só a ler o que está aqui. Que é, cartaz nos dois sentidos, está um caminhão a condicionar a circulação na ponte Rainha Dona Amélia. Recordamos que é proibida a circulação de caminhões nesta ponte.
0: Portanto, óbvio, senhor do condutor, caminhão, se faz favor, é tirado aí.
1: Vamos até Lisboa, na A1. Lisboa-Porto, há um acidente em Vila Franca de Xira, no quilómetro 20. Há demora em Alhandra. De resto, as filas habituais na capital portuguesa, o Porto mais calmo, com filas na A28, na A13 e na VCI. Podem ligar para 821-0101, que é o número do Serviço Nacional de Trânsito da RTP.
0: Agora é que é. Temos que ir, Alexandre.
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0: Ah.
1: Ai. Não digas nada, tu dormiste, pá.
0: Pois dormi.
11: Ninguém dorme, quinta-feira.
1: É pá.
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0: Eu juro que se ficar aqui decretado que é para não dormir.
11: Olha, vim ouvir-vos. Vim ouvir-vos.
1: Queres ir já por aí? Queres perceber como é que vamos fazer isto na quinta? Para
11: é isso, é começar já por aí. Olhem, eu sei o que vou fazer. Não vou ver em convívio, vou ficar.
1: Para mim é óbvio que tu vais ver o jogo, porque é o teu trabalho.
11: Exato.
1: Né? Tens pago pelo futebol.
11: Eu mesmo que quisesse. Sim. Repara como é que eu chegava aqui na manhã seguinte para falar sobre o que é.
0: Mas não podias.
1: Mas a minha ideia é, porque tu também tens aqui um mini privilégio, que é tu entras no ar ligeiramente mais tarde do que
11: claramente.
1: Nós. Portanto, tu vais deitar-te às duas e pouco, tu acordas aqui às sete.
11: Sete.
1: É pá, civilizado. Sim. São 5 horas, é duro, mas civilizado.
11: Horinhas dá para...
1: Pronto, é para nós são 3.
11: Para vocês é muito duro.
0: Pois é, pá.
11: É verdade. Mas a minha questão é. Vocês preferem acordar no dia assim? Imaginem que é um jogo épico.
0: Pronto. Essa é a questão, Pedro.
1: Obrigado.
0: Esse é o problema. Mas e se não for?
11: Mas é que eu tenho um argumento para vocês. Ah. E acho que vou sensibilizar-vos.
1: Que é o Mundial daqui a 4 anos, não é?
11: Isso, mais é que isto são só de 4 em 4 anos.
0: Ah, também.
11: No Campeonato da Europa, daqui a 2 anos, isto não vai acontecer. Os jogos vão ser a horas normais, o fuso horário do Reino Unido, que é o nosso, portanto está tudo bem. É de 4 em 4 anos. E sendo que o próximo Mundial vai ser cá também. Portanto, este problema só se poderá voltar a colocar daqui a 8 anos.
0: Ok.
11: Percebem o que
0: é
11: vos
0: um
11: digo?
0: Bom ponto.
1: Então o que é que tu farias se fosses nós? Ou seja, tu deitavas-te às 6, acordavas às 11.
11: Isso, eu fazia aquilo que eu sei que tu já fizeste.
1: São duas cestas.
11: Fazes 2 turnos.
1: É.
11: Portanto, deitas-te primeiro.
0: Ok.
11: Aquele final de tarde, como se fosse aquela cesta de final de dia de verão, de
1: mas
11: final
1: prolongada.
11: De dia de
1: é a cesta sem alarme.
0: Sim.
1: Também é um conceito.
0: Também
1: exatamente.
0: É um conceito.
11: Prolongas, jantas mais tarde.
1: Pois.
11: Que é uma coisa que vocês não estão habituados a ouvir.
0: Não.
11: Jantas mais tarde e depois, pronto, ficam até às 2. E aqui uma nota, pode ser até mais tarde, porque esperemos que não.
1: Ah, porque há prolongamento!
0: Ah, não, comigo não contam.
11: Pode ir a prolongamento, pode haver mais meia horinha.
0: Já nem me lembrava disto.
11: Pode
0: se não for, se não se resolver na meia hora, ainda vai a penaltis.
11: Sim.
0: Ai, ai.
11: No limite dura mais 40, 45 minutos caso vá a penaltis.
1: Mas está bem,
11: mas eu acho que não vai.
1: Conta com mais tempo, porque as BPMs vão subir tanto com o stress que depois não consegues voltar a adormecer.
0: Mas não.
1: Nós vamos estar a mentir até.
0: Pois é.
11: Pensem nisto. 4 em 4 anos, os próximos 2 grandes competições são na Europa.
1: Pois
11: o próximo
1: é
11: europeu é no Reino Unido, o próximo Mundial daqui a 4 anos é em Portugal, em Espanha e em Marrocos, mas o fuso horário é o mesmo. Portanto, há a acontecer uma destas só daqui a 8 anos.
1: Está bem, Pedro.
11: É uma exceção.
0: É uma boa questão.
11: Não é?
1: Tá bem.
11: Não
1: sei, então, e sobre os gastos?
11: Sobre os gastos. Não foi gasto nenhum, não é? Não foi gasto nenhum. Quem ficou acordado e tem os vossos horários, duvido que tenha conseguido não adormecer até ao final do jogo. Porque, efetivamente, isso é que me fez muita confusão. A sensação que nos deu foi que Portugal não quis forçar a vitória. Portugal ficou satisfeito com o empate e isso causa-me muita estranheza.
1: Eu acho que logo entras com o Ruben Neves e diz muita coisa, não é?
11: Olha, esse é um ponto já individual, mas que eu acho que resume bem depois o marasmo coletivo que nós vimos no jogo. Dos 3 jogos da fase de grupos, portanto, Portugal ia ter claramente mais bola e teve, como nós vimos, contra Congo e contra o Uzbequistão. Ou seja, eram equipas que não iam dividir o jogo connosco, que não iam ter aquele tipo de jogo a meio campo muito dividido, de transições. O jogo não ia ser rápido, né, para os dois sentidos, neste caso, foi só num. O jogo contra a Colômbia era precisamente um jogo, primeiro contra uma seleção de grande valor. A Colômbia fez uma grande qualificação sul-americana, tem muito talento individual, é uma seleção muito organizada coletivamente, portanto consegue juntar as duas coisas. É uma seleção com jogadores, como nós sabemos, nos principais campeonatos, principais equipas europeias também, e é uma equipa com muito nervo, usando a palavra da gíria, com muita garra, que leva o jogo para onde quer, para esse jogo de transição, muita velocidade, muita potência física, muita capacidade nesse tipo de duelos a meio campo. E agora a minha pergunta para vocês é: e qual é o médio português que tem mais capacidade neste tipo de jogo?
1: Pois.
11: Ficou no banco.
1: Pois.
11: João Neves. Ou seja, dos 3 jogos, se há jogo em que João Neves tinha que jogar todo e qualquer segundo do jogo, era precisamente contra a Colômbia. E Roberto Martínez opta por colocar no banco. Isto não joga a bota com o perdigota.
1: E o Ruben Neves acaba por fazer um jogo bastante fraco.
11: Ruben Neves é um jogador de construção, um jogador de passe, até muito passe longo. Não é um jogador de duelos.
1: Sim.
11: Não é um jogador com um raio de ação como o João Neves tem sem bola para andar sempre a morder e a recuperar.
0: Tinha que ser uma equipa mais nervosinha, não é? A composição do nosso Portugal devia
11: claramente
0: ser assim,
11: e então. João Neves é claramente esse jogador. Não é por acaso que os melhores jogos de João Neves no Paris Saint-Germain são precisamente os jogos quando o adversário sobe o nível.
1: Sim.
11: Porque são os jogos mais divididos, mais igualados. E aí João Neves, sem bola, está em todo o lado porque tem essa rara ação, tem essa energia e tem muita percepção, é muito inteligente a perceber os espaços onde a bola vai cair e onde o adversário vai aproveitar. Com bola, também é muito rápido. E, portanto, ou seja, João Neves tem o melhor dos mundos para este tipo de jogos. causam muita estranheza. Acho que a seleção ficou a perder muito nesse aspecto. Isso resume, esta opção individual para mim resume muito bem o tipo de erro e a má abordagem que Roberto Martínez teve este jogo. Diz ele que vinha a preparar este jogo desde março. Eu não sei, imagine se não preparasse. E portanto,
1: pois é, que é muito duro uma pessoa a ver este jogo.
11: Bem,
1: o discurso de Martínez é que consegue ser pior que o jogo.
11: Exatamente. Ele,
1: não com foi aquele, um jogo perfeito.
11: Ele com aquele sorriso. É um sorriso amarelo, uma calma cénica que irrita qualquer santo.
1: É isso.
11: A pessoa mais calma fica irritada
1: ao ouvir
11: aquilo.
1: Fica irritado.
11: Não é?
1: E eu não me quero irritar com o homem.
11: Exatamente.
1: Ele é uma selecionadora, eu não me quero irritar. Bro, Roberto, eu não te conheço para nenhuma. Beto, porquê que eu estou irritado?
0: Vamos conversar, Beto.
11: É estranhíssimo. Olha, eu não, por acaso não trouxe o Roberto Martínez porque não te queria irritar mais.
1: Obrigado.
11: Sandra, eu calculei que tivessem ficado tão irritados quanto eu, porque eu fiquei mesmo. Eu ouvi uma vez e não ouvi mais.
1: Não dá.
11: Não quis ouvir mais.
1: E mesmo as declarações do Diogo Dalot também.
11: Também não trouxe. Eu trouxe umas declarações que me pareceram um bocadinho mais ambiciosas. Não sobre este jogo, mas para o jogo contra a Croácia, que é de Rafael Leão. Aquilo que Rafael Leão diz, e que a Andréia vai pôr agora, é precisamente aquilo que eu gostava que os nossos jogadores, e o treinador já agora, tivessem na cabeça para todos os jogos, porque nós somos uma das melhores seleções no papel.
12: Eu acho que só faltou a bola entrar, porque acho que na primeira parte nós tivemos oportunidades também de fazer gol, tivemos a do Bruno, tivemos a do Félix, e eu acho que nestes jogos contra estas equipas que têm muita qualidade e no mata-mata, agora contra a Croácia vai ser importante chegar lá e ser eficaz. Ser eficaz, matar logo o jogo, fazer o primeiro e o segundo e continuar a impor o nosso jogo.
0: Pronto.
11: A primeira parte de Rafael Leão
1: a primeira linha deste discurso
11: é igual a Roberto Martínez
1: e
11: a todos os outros jogadores.
1: É mentira, eles estão mentidos, claramente.
11: Portugal não foi melhor, Portugal foi pior.
1: Não faltou só a bola entrar.
11: Exato.
1: Faltou jogar a bola. É muito importante.
11: Eu trago-vos números para precisamente para contrariar aquilo que Rafael Leão, Dalô, Diogo Costa, Roberto Martínez, todos disseram. 55% de posse de bola para a Colômbia. Portanto, a Colômbia acabou por nem levar o jogo tanto para a transição. Sim. Porque Portugal às tantas recuou e deu bola à Colômbia. 24 remates, 6 deles à baliza por parte da Colômbia, 13 de Portugal, apenas 2. Nós tivemos menos 4 remates à baliza do que a Colômbia.
1: Nós somos piores que a Colômbia.
11: 5 cantos para a Colômbia, 2 para Portugal. Expected goals,
1: sim.
11: Que são as grandes oportunidades.
1: Bem, e para não falar daquele fora de jogo no último minuto à Colômbia, que daquela. Felizmente ele não cortou as unhas.
11: Davi
1: Santos
11: Sanches não cortou as unhas e, portanto, o gol foi anulado. É verdade.
1: Foi só essa sorte. Calçou 44.
11: A Colômbia teve um expected goals de próximo de 2 e nós próximo de 1. Ou seja, o resultado justo seria um 2-1 para a Colômbia.
1: Exato.
11: Portanto, temos que ser muito honestos. Teríamos perdido e estaríamos com a calculadora das mãos, por acaso não iríamos para terceiro, pela diferença de gols, mas sim, não interessa. Portugal não tinha necessidade nenhuma e, repito, e é o mote para a frente, não tem necessidade nenhuma de fazer isto. O Rafael Leão, depois mais à frente, dizia que conseguimos secar Luís Dias e isso foi importante para condicionar a Colômbia. Nós, claro que temos que pensar em como condicionar o adversário, mas temos mais que pensar em como nos impor perante o adversário. Dou um exemplo. Vem a Croácia, sexta-feira, aliás, quarta-feira faremos essa antevisão. Melhor, mas o melhor jogador da Croácia neste momento não é Modric, não é Kovacic, os clássicos, é Baturina, jogador do Como, que é de facto um jogador diferenciado, que do backup para a frente pega na bola e desenvolve o jogo ofensivo para a Croácia. O resto da Croácia. A Croácia está com um futebol ainda mais de mais marasmo do que
1: tem
11: Portugal.
1: Tem uma seleção muito envelhecida também.
11: Está nessa fase difícil de transição. Sim. Portugal tem claramente que se impor. Ou seja, não há aqui hipótese. Na minha opinião, se nós formos a prolongamento contra esta Croácia, já não augura nada de bom. E, portanto, temos claramente o modo que... Olha, que o modo seja a segunda parte da declaração de Rafael Leão. Entrar com tudo, marcar um, marcar dois, resolver o jogo. Esse tem que ser o modo. Para terminar, de uma maneira um bocadinho mais bem disposta,
1: por favor,
11: vamos a Cabo Verde.
0: Bora!
11: Porque os jogadores que queriam folga, Bobista, o selecionador, deu folga, porque, meus amigos, Cabo Verde, pela primeira vez, chega ao Mundial. É o país mais pequeno a chegar ao Mundial, depois Curaçao chegou depois, mas é agora, e essa ninguém tira, o país mais pequeno a chegar à fase de eliminar do Campeonato do Mundo. Chegaram, viram, grandes, não venceram, empataram, Jesus, mas passaram.
0: Mas passaram?
13: Como é que vai ser a festa?
14: Vamos para o hotel, vamos estar um pouco agora com a família e pronto, não sei muito bem como é que vai ser, que amanhã temos uma viagem cedo, vamos ver se convencemos o Miséria a ter uma folguinha, vamos ver.
15: Tem direito, claro. Para já, para disputarem a qualificação para a segunda fase, mais do que isso é estarem com a família, os amigos.
11: Cabo Verde, eu sei que empatou 3 jogos, mas a principal proeza é que deixou de fora uma equipa já campeã do mundo, Uruguai. Não é brincadeira o que Cabo Verde fez. São 3 empates, é uma estreia fantástica, isto demonstra. É muito bom para o futebol cabo-verdiano e para o povo cabo-verdiano.
1: E também é incrível.
11: É histórico.
1: De repente esta malta vai jogar contra o Messi.
11: Exato.
13: Bom mesmo.
0: Eu adoro. É verdade.
13: Argentina Cabo Verde.
0: Sim, sim.
11: Vai haver um Argentina Cabo Verde agora. Claramente que a Argentina 99,9% favorito.
13: Claro.
11: Mas este sonho. 99% favorito.
13: Claro.
11: Mas este sonho.
0: Mas repara no que alcançaram, não é?
11: É isso. Este sonho isso alcançado foi claro. Concretizado. Já ninguém nos tira. E para mim esse é o grande mote e é a parte principal deste Mundial. Eu vi os festejos do Equador, falámos aqui semana passada,
13: sim,
11: aquele
13: sim.
11: choro. Cabo Verde representa, na minha opinião, o sonho e o porquê, na minha opinião, a parte boa da FIFA ter alargado o Mundial a mais seleções.
0: Muito bem. Olha, voltamos
13: sim, senhora,
0: cá
13: Pedro,
0: na quarta-feira.
11: Quarta-feira para essa antevisão.
0: Ok. É. Da seleção. Pode ser que, Roberto, Beto, amigo, se estiveres a ouvir-nos, leva um bocadinho só do entusiasmo da sim. seleção de Cabo Verde.
11: Um bocadinho mais de sal. De
13: olha, só mencionar que hoje temos um jogaço, Brasil-Japão. Vai
11: temos,
13: ser...
11: às 18 horas. É, hoje há Brasil-Japão às 18 e depois, às 21h30, há...
13: Paraguai...
11: Paraguai-Alemanha. Exatamente. Alemanha, é isso
0: muito bem. Fica então estes no calendário. Na quarta cá estaremos para falar da nossa seleção.
11: Vamos a isso.
0: Beijinhos, Pedro.
11: Beijinhos.
0: Pedro Azevedo. 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
1: E com um minuto depois das 9 no continente e na Madeira, são 8:01 nos Açores. Voltamos à informação que marca esta manhã de segunda-feira com o Miguel Soares. Bom dia, Miguel.
2: Bom dia, Andreia. Diminuem as esperanças na Venezuela de encontrar sobreviventes aos sismos da semana passada. Já foram contabilizadas 1.450 mortes, incluindo 53 portugueses e lusodescendentes, ainda mais de 80 desaparecidos. A China anuncia esta manhã a doação de cerca de 13 milhões de euros em ajuda de emergência ao país. No estado de La Guaira, há 3 mil famílias desalojadas. Muitas vivem sem teto em praças e jardins. Em Catelamar, o enviado especial da Antena 1 de El Catalão conversou com uma habitante que perdeu quase tudo.
3: Quase se conta pelos dedos das mãos o que sobrou da vida de Gélixa Contrera. Umas roupas, o desespero e o desânimo, porque, segundo ela, do governo não virá apoio.
4: Nos quedamos sem nada. Empezar de zero em um país que não nos apoia em nada.
3: Vivia no bairro social Hugo de Chávez, em Catelamar. São casas frágeis de 4 pisos. Algumas tombaram como peças de dominó, outras ficaram destruídas por dentro. E dentro ficaram as vidas, debaixo dos sonhos, derrubados, aqui e por toda a La Guaira.
4: Há muitos, tenho demasiados conhecidos, demasiados que morreram. Estão tapeados. É horrível.
3: Gélixa Contrera realça que tem vários amigos soterrados e Praia Grande desapareceu do mapa.
4: Ninguém se salvou, nada.
3: Gélixa tem agora o céu como teto.
4: Eu, pelo menos, não tenho aonde refugiar-me.
3: Cátia Lamar foi uma etapa que se fechou.
4: Este é um capítulo que se cerrou.
2: Nas próximas horas chegam à Venezuela mais militares norte-americanos, 130 fuzileiros que vão ajudar a criar condições para que o Porto de La Guaira seja reaberto. O Júri Nacional de Exames Nacionais confia que há condições para os prazos serem cumpridos apesar dos problemas detectados. Os sindicatos dos professores denunciam várias dificuldades na correção dos exames nacionais, entre as quais falhas na digitalização das provas e professores convocados para corrigir exames de disciplinas diferentes das que dão aulas. O Júri Nacional de Exames garante que os problemas técnicos estão a ser resolvidos. 160 mil alunos fizeram este ano os exames nacionais de secundário. Os resultados têm que ser conhecidos até 14 de julho. Polícias e militares da GNR aguardam com expectativa a nova ronda negocial marcada para hoje no Ministério da Administração Interna. Há problemas estruturais graves por resolver, sublinha o Presidente da Associação Sindical dos Profissionais de Polícia, Paulo Santos.
5: Estamos a falar numa instituição que cada dia que passa está-se a tornar insuportável. Não há atratividade, há o envelhecimento do efetivo, não há efetivo suficiente para todas as valências. Está a questão da tabela remuneratória, que urge ser alterada.
2: A atualização do Estatuto Remuneratório também é uma preocupação na GNR, defende o Presidente da Associação

0: profissionais da Guarda, César Nogueira.
1: Essa para nós é o ponto principal a começar a negociar. Esperemos que o Sr. Ministro comece por aí.
0: As reuniões estão marcadas para daqui a meia hora. A partida é a despedida de Julian Barnes, dos romances. O escritor britânico esteve ontem no Porto no Festival Literário Babel, falou da relação com os leitores, da doença de que padece e do ato de escrever, João Coraceiro.
2: No momento do adeus literário, Julian Barnes aponta para a sinfonia do epílogo.
3: Sinto que já disse tudo o que tinha para dizer, toquei todas as notas. Todos os meus livros continuam a ser editados. Tive um percurso muito feliz.
2: E lembra o que escreveu Turgenev, a vida?
4: Life is a matter of renunciation.
2: A vida é também renunciar, abdicar, mesmo das ambições literárias. A doença, um raro tipo de cancro no sangue, mostrou que a energia já não é a mesma, mas desse diagnóstico...
4: Incurable, but manageable.
2: Incurável, mas controlável, Barnes vê nele o espelho da existência.
4: That's like life.
2: A vida, a plateia cheia de leitores, a dada altura ergue livros de Julian Barnes. Braços e mais braços cortam o ar do Porto.
4: Yeah, and they all seem to be by me.
0: O Festival Babel termina hoje.
5: As notícias de regresso às 9h30 com Miguel Soares. Até já, Miguel.
0: Até já, André.
5: 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Ora então, cá estamos, não é?
6: Seguimos andando, não é?
5: Seguimos andando. Como é que vai? Vai-se andando, não é? É esta. Pronto. Tá bom?
6: Vai ser uma semana difícil, não vai?
5: Eu acho que vai. Eu acho que vai. Mas olha, temos Rosalinda.
6: Olha.
5: Para resolver. Olá!
7: Olá! Ladrão de paz!

0: Rosalía com La Perla. Amanhã de segunda-feira também a nossa Perla. É uma semana, olha, a começar, a semana está em branco. Como é que está o trânsito, Alexandre Guimarães?
1: Ora bem, nas estradas continua mais tranquilo a norte. Há 28, há 13 e a VCI com as filas habituais, mas nada do outro mundo. Em Lisboa, mais difícil. Na A1, Lisboa-Porto, há um acidente em Vila Franca de Xira, ao quilómetro 20, quando mora em Alhandra. E na Nacional 10, está o trânsito cortado nos dois sentidos, devido a um acidente em Vila Franca de Xira, junto à Marinha. Portanto, no fundo, Vila Franca de Xira, nesta manhã está difícil, tanto para a autoestrada como na Nacional. Se conseguirem evitar, é o melhor. Se não circular, há 5, Caçado de Carris, 6 Norte-Sul, Lista 19, ponto 25, com os filas habituais. Já sabem que podem ligar para o 821-0101, é o número do Serviço Nacional de Trânsito da RTP.
0: E está na hora da nossa Aleixopédia de hoje com o Diabo Veste Prada, que faz 20 anos, mas também porque é um filme que tem Meryl Streep. E se tem Meryl Streep, é disso que se fala.
1: E Anna Thaway também. Anna Thaway, beijinhos. Here's
0: Johnny. Amiga. You can't handle the truth.
1: Mulher.
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3: Olá e bem-vindos a este programa. Como sempre, estou aqui em estúdio com os dois fatreiros pelo pêssego, o Tirnato Alexandre.
4: Bom dia.
5: Boas, people.
3: Pá, aviso já que hoje vamos falar de um filme que eu nunca vi, como era Meryl Streep.
4: É O Diabo Veste Prada. Faz amanhã 20 anos que saiu nos cinemas.
3: Eu estive antes a achar que o nome disso era O Diabo Faz-te Parva.
4: Bom, como sou eu é que vi este filme, O Diabo Veste
3: ei,
4: Prada...
3: Ei, o Renato também viu. Não viste, Renato?
5: Mano, já sabes que sim. Fónix...
3: Para ver ao cinema e tudo. Só que pensava que era um filme de terror, hein?
5: Yeah, so what? Eu não vi o trailer. E é um filme com diabo no título. Foi bué honest mistake.
3: Foste sozinho?
5: Nap. Fui com um amigo que também curte bué horror movies.
3: Quando é que percebeste que não era nada um filme de terror, hein?
5: Oh, mano, sei lá. Meia hora, 40 minutos.
3: Com caraca, tanto tempo?
5: Oh, há bué filmes de terror que começam... Tipo bada calmos. Nem parecem nada filmes de terror no início.
4: No Alien o monstro só aparece passado quase uma hora de filme.
3: Caraca, mas este do Diabo e da Prada é num escritório, numa revista. A falar de camisolas e de vestidos. Não é numa nave.
5: Até parece que não há filmes de terror em escritórios, já.
3: Olha, e vocês sabiam que a Meryl Streep era para ser a gaja do Alien? Em vez da Sigourney Weaver?
5: Ixi, a sério?
3: A sério? Já confirmei que o maior fã brasileiro do Alien, o Jadson. E que o maior fã galego da Meryl Streep, o Sr. Hugo. Disseram-me os dois que era verdade, sim senhora.
4: Bem, o Alien com Meryl Streep, se calhar era um filme bastante diferente.
3: Claro que era. Os filmes com Meryl Streep ficam automaticamente filmes de Meryl Streep. Dramas, ou comédias românticas, ou aquele filme de cantar música da Zaba. São as três hipóteses.
4: No Diabo Veste Prada, a Meryl Streep inspirou-se...
3: Ah,
4: na...
3: se calhar essa porcaria do Diabo Vestir Prada até era terror, e com outra atriz, a gaja do Exorcista, sei lá. Mas depois contrataram a Meryl Streep e o filme passou a ser um drama. Pode ter sido isso.
5: Já, yeah, não me admirava muito, sinceramente.
4: Caramba, mas acham que basta ter a Meryl Streep e pronto? O filme passa de terror para drama?
3: Eu acho. É Meryl Streep, carago. Ela tem muito poder, e... Os filmes adaptam-se a ela.
5: Mano, eu no caminho para cá estava a pensar numa cena boa simbólica. Tipo, será que existe alguma rua chamada Meryl Street? Lol.
4: Existem, várias. Eu fui ver isso.
3: E são todas homenagem à Meryl Streep, de certeza.
4: As ruas são Meryl Street. Street, não é Strip.
3: Pá, mas querias que fosse Meryl Streep Street? Ficava confuso.
5: Já, yeah, para ter o nome completo tinha que ser uma... tipo uma avenida, Meryl Streep Avenue.
3: Há uns anos tive uma ideia para um jogo de consola, como era Strip, de porrada. O nome é Strip Fighter.
4: É tipo o Street Fighter?
3: É, mas todos os lutadores são Meryl Streep, em vários filmes dela. Este do Diabo, o Abre Caminha, o do Jabba, o do Kramer, Margaret Thatcher, etc.
4: Parece uma excelente ideia, realmente. Porquê é que ainda não avançaste com isso?
3: Porque não quer ser processado pela Meryl Streep. Já expliquei que ela tem muito poder. Tenho que esperar que ela morra.
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0: E está feita mais uma edição. Esta malta regressa na quarta com o Aleixo FM. Falamos de atualidade na quarta-feira. Mas
1: pode
0: até
1: ser
0: lá.
1: O segundo filme ou não aconselhas?
0: Podes, podes ver. Eu acho que tu vais gostar.
1: Mas é esperar para ver em casa, é isso?
0: Não é? É, sim. Eu não. Olha, não pagaria o bilhete para ir ver ao cinema.
1: Não,
0: vou ser
1: domingo honesta. À tarde em casa,
0: é um filme domingo à tarde. Excelente, é daqueles pode. Teus filmes que tu não te apetece pensar muito.
1: Maravilha.
0: Esse encaixa perfeitamente bem.
1: Adoro.
0: Dá mesmo para tu veres. É um bom filme, não é? Em comparação ao primeiro, tão fixe. Foi o que eu achei. Pronto, achei que deixou um bocadinho a desejar e foi forçado o regresso. Tem, tem.
1: Então é tão fixe.
0: Durante o tempo todo, portanto vais gostar, sim. É uma boa forma de rever Zana Hathaway, ainda se já estava grávida, que eu acho que não. Não se via, mas agora está, portanto é uma forma de...
1: Isso é que já é mais triste.
0: E tu não és o pai, Alexandre.
1: Isso é que é mais triste.
0: Cartizarding para ouvir agora com There She Goes. Há também Harry Styles em Dance No More. Deixem-se estar. Boa segunda-feira.

0: Harry Styles nesta manhã de segunda-feira, agora com 21 minutos depois das 9 da manhã. E arranca hoje o torneio mais antigo de ténis do mundo.
1: Falamos sobre o desporto, que é melhor, se calhar.
0: Se calhar é melhor irmos para o ténis, não é?
1: Se gostam de vestido branco e adoram relva, arranca o Wimbledon nesta segunda-feira, 29 de junho. Mencionar que, sim, há participação portuguesa, uhum, e que podemos ver já hoje, a partir da 1 da tarde, o nosso campeão Nuno Borges entra em campo contra o norte-americano o Boyer. Recordar que o Nuno Borges neste momento está na posição 48 do top do ATP. Vai jogar contra o Boyer, que está no lugar 191. Nuno Borges assume aqui algum lugar de favoritismo. O que é que acontece, André?
0: O que é que acontece?
1: Perguntas. Ok, Nuno Borges faz um jogo em Wimbledon, se ganhar, joga contra quem?
0: Joga contra quem?
1: Sinner! Muito bem este sorteio.
0: Muito bem.
1: Pronto,
0: bem.
1: É assim, joga com o Sinner. Claro que eu estou aqui a assumir que o melhor jogador do mundo neste momento, que é mesmo o número 1 do ATP, vai ganhar a Kekmanovic. Não sei se acontece ou não. Kekmanovic também está num lugar 50 desse top. Mas podemos ver hoje, a partir de 1 da tarde, Nuno Borges contra Boyer, o norte-americano. Não percam o jogo para apoiar a malta Tuga, que não é o único. Amanhã temos também o nosso queridíssimo Faria. O Jaime Faria vai jogar contra o japonês Shimabukuro, que tem um nível de ténis muito semelhante ao português.
0: Okay.
1: O japonês está no lugar 90 e o Jaime Faria está no 98. Por isso, podemos ver também o jogo do português, que acontece, não hoje, mas sim amanhã, a partir das 11 da manhã. Portanto, recordando, temos hoje, à 1 da tarde, joga Nuno Borges contra Boyer, e amanhã, às 11 da manhã, Faria contra Shimabukuro. São
0: muito
1: os
0: bem.
1: Dois jogos que envolvem jogadores portugueses. De resto, é
0: queres
1: esperar
0: alguns fun facts divertidos sobre o Wimbledon?
1: Vamos embora.
0: Tenho aqui alguns fun facts divertidos. Sabias que os morangos com creme são uma cena?
1: É o prato típico
0: de, é a combinação de morango com creme, ou chantilly, é a marca registada do torneio desde a primeira edição, em 1877.
1: Acho que
0: é. E durante duas semanas de competição, o público consome cerca de 30 toneladas de morangos e mais de 10 mil litros de creme. Os morangos são colhidos na região de Kent no dia anterior e chegam ao complexo de madrugada por volta das 5 da manhã. Portanto, os morangos somos nós também, não é? Somos os morangos do Wimbledon.
1: Sim, o Wimbledon tem esses fenómenos muito característicos, não é? Que é os morangos com creme, os jogadores jogarem sempre de branco.
0: Sempre de branco, é um dress code obrigatório, desde o início também. Ao contrário de outros torneios em que os atletas usam cores mais vibrantes, o Wimbledon é de facto a regra da roupa e acessórios têm que ser totalmente ou quase totalmente branco. Isso inclui as meias, os bonés, a sola dos ténis usam e até a roupa que fica visível, a roupa interior que pode eventualmente ficar visível. A regra começou no século XIX, porque as manchas de suor em roupas coloridas eram vistas como inadequadas pela alta sociedade. Olha,
1: sim,
0: isto.
1: O Wimbledon é, lá está, aquele torneio que evapora classe por todos os lados.
0: Sim,
1: parece
0: sim.
1: Um bocado a corrida de cavalos do Essa de Queiroz nos Maias, sabes?
0: Sim, boa,
1: é um
0: boa
1: bocado
0: ponto.
1: Essa energia.
0: Sim. Pois temos o segurança ao lado, que é Rufus, o Falcão. Para evitar que os pombos invadam as quadras e atrapalhem os tenistas, ou os campos, não é? E atrapalhem os tenistas ou o público, a organização do torneio conta com um funcionário muito especial, o Rufus, que é um falcão de estimação, que anda por lá a voar à volta do sítio onde acontece este torneio, para afastar precisamente os pombos.
1: Eu adorava que ele também passasse pela minha rua, se fosse possível.
0: Queres contratar
1: também
0: um
1: Rufus? É um dos motivos pelos quais vão mudar de casa.
0: Em part-time.
1: É impressionante, eu consigo. Eu sei que eu, se vou lavar o carro, dois dias depois...
0: Está quase.
1: Há ali um... Eu não sei se é o sítio onde eu lavo o carro, se tem um aroma qualquer, que
0: será?
1: As pombas olham e pensam... Ai, como eu queria tanto uma casa de banho, ainda bem que encontrei.
0: E esta até está cheirosa e tudo.
1: Ai,
0: tal, tal, tal, tal, tal, tal, tal. As bolas amarelas também são só uma coisa desde 1986, porque até aqui, até as bolas do Wimbledon eram brancas.
1: Pois percebeu-se que não dava muito jeito.
0: Não dava jeito, então de lá mudaram. Mas pronto, depois temos aqui a questão da relva, que é cortada milimetricamente. É o único Grand Slam que ainda é jogado em relva natural. Para que o jogo seja perfeito, a altura da relva de todos os campos da competição é mantida exatamente com 8 milímetros durante todo o torneio.
1: 8 milímetros, uau.
0: Sim, vai lá um senhor com um pente, sabes?
1: Sim, sim.
0: E vai medir, está ok, não está? Oh, traz lá aí o...
1: Não, é tesoura.
0: Ah, pois é.
1: É
0: para parar as pontas.
1: Claro, é para as pontinhas.
0: Sim. Algumas curiosidades então deste torneio, que é um dos mais antigos, ou o mais antigo do mundo, e que começa então Hoje.
1: Acordamos. Vamos. À uma da tarde entra em campo Nuno Borges. Vai jogar contra o norte-americano o Boyer. Nuno Borges assume um lugar de favorito neste jogo. Que se ganhar e se decorrer como a malta prevê, temos já um Nuno Borges e Yannick Sinner na segunda ronda.
0: Vai
1: e
0: ser amanhã... de ver.
1: Vai ser lindíssimo, é incrível. É, no fundo, temos um português a jogar ao nível do melhor do mundo.
0: Do melhor do mundo.
1: E amanhã é Faria, que entra em campo contra Shimabukuro, o japonês número 90 no top, português 98, amanhã às 11 da manhã.
0: Muito bem, fica então o recado entregue. Programem, já que o futebol também não está a render, vamos para o ténis. E está quase, faltam poucos meses para começarmos o Festival Bons Sons, que está de regresso com uma celebração em grande.
1: É, sim.
0: Pois é.
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0: Vai ser espetacular voltarmos à aldeia de 100 soldos em Tomar para mais um festival Bons Sons. Para já, Inês Marcos Lucas faz-nos uma visita e traz-nos o verão a casa.
1: Ah, fantástico.
0: Mas é um verão bem quente.
1: É.
0: Esta semana ele vem com tudo.
1: A onda de calor estava a contar com a CP, mas pronto, foi. Mas não. Suprimido, lá está. Os comboios que chegou esta semana são.
0: Inês Marcos Lucas é para ouvir agora e chegou bem, bem a tempo.
4: Traz-me o verão a casa, estou a precisar.

0: Como verão a casa, Inês Marques Lucas, nesta manhã de segunda-feira, são 9h31. Está na hora de passarmos para a informação numa síntese com Miguel Soares. Miguel, os destaques a esta hora, quais são?
1: Subiu o número de cidadãos portugueses desaparecidos na Venezuela, são nesta altura 89. Fonte do Ministério dos Negócios Estrangeiros confirma ainda a morte de 53 cidadãos portugueses, incluindo 8 crianças. Destas 53 vítimas, 47 tinham também a nacionalidade venezuelana. Logo à tarde é apresentado o projeto de renovação do Hospital Distrital de Santarém. A unidade hospitalar vai ter novos serviços, com o objetivo de reforçar a capacidade de resposta, uma nova unidade de cuidados intermédios médico-cirúrgicos, a nova base da viatura médica de emergência e reanimação, um novo departamento de psiquiatria e saúde mental e ainda obras de requalificação nas áreas de internamento. São 19 milhões de euros do PRR e do Alentejo 2030 para a Unidade Local de Saúde da Lesíria. Algumas intervenções ficam prontas em setembro, podem começar nessa altura a funcionar. A economia portuguesa portou-se bem entre abril e junho, foi retomado o crescimento do produto interno bruto, revela o barómetro da Confederação Empresarial de Portugal feito em parceria com o ISEG. Os setores dos serviços, construção e obras públicas, comércio e retalho, assim como a indústria transformadora, foram as áreas económicas com melhor desempenho nestes três meses. Na Hungria, o déficit este ano poderá ultrapassar os 7% do produto interno bruto. Este valor já prevê o impacto favorável do acordo para a libertação de fundos da União Europeia no valor de milhares de milhões de euros, revela o primeiro-ministro Peter Magyar.
0: As notícias de regresso à RTP Antena 3 às 10 da manhã, com edição de Miguel Soares, em permanência em noticias.rtp.pt. E para já, espreitamos a previsão para esta segunda-feira. É um dia de subida da temperatura, com poucas nuvens em território continental, algum vento na faixa costeira, nos Açores mais cinzento, a Madeira também com mais nuvens e possibilidade de aguaceiros. Quanto a máximas, 23 graus em Ponta Delgada, Aveiro e Sagres sobem aos 25, Funchal e Sines com 26 de máxima, Leiria, Porto e Viana do Castelo com 28, 30 em Coimbra, Faro, Guarda e Lisboa com 31, Viseu 32, Braga, Bragança, Setúbal e Vila Real chegam aos 33, 34 em Santarém, Castelo Branco e Porto Alegre 36, Beja e Évora com 37 graus.
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0: 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Aqui no instantinho a passarmos pelo nosso WhatsApp.
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0: Diana.
4: Olá, malta, bom dia.
0: Bom dia.
4: Olá, Diana. Estava aqui a ouvir a vossa pergunta e eu não escolheria o supermercado. Eu escolheria o El Corte Inglês, que é um espaço com 9 pisos e onde temos tudo. Temos o supermercado, temos os relógios, temos os livros.
0: Olha,
5: Diana,
4: temos
5: desculpa,
4: roupa de marca. Temos artigos para a casa, temos tudo. Essa será a minha resposta. Um beijinho e bom dia para vocês.
0: Olha, Diana, é um assim, ponto, está aqui um bom
5: tens
0: ponto.
5: Tens uma voz belíssima, muito radiofónica, mas deixa-me dizer-te que tu aldrabaste completamente. Porque eu disse que quando entras no centro comercial tens de escolher algo.
0: Uma.
5: Não podes escolher todas.
0: Pois.
5: Então, por isso é que nós dissemos que entras numa superfície comercial e tens de escolher depois uma marca. Se fosse assim, eu escolhia tudo também.
0: Pois.
5: Ou seja, visto. Neste caso, mencionou o Corte Inglês.
0: Mas sabes porquê? Porque não tens bem a demarcação, não é?
5: Porque o Corte Inglês, o que engana é que não tem paredes.
0: É isso, não tens a demarcação entre lojas.
5: Não, mas tens de escolher uma delas.
0: Pois é, tens que escolher na mesma, Diana.
5: Aquilo também confunde porque tu nunca sabes bem a que loja em que trabalha um empregado, não é?
0: Sim.
5: Os funcionários do Corte Inglês estão todos de fato.
0: É muito confuso, sim.
5: E tu não percebes bem. Não. Porque de repente o homem que me está a vender ténis de desporto traz-me um Rolex a seguir. E eu fico confuso naquele centro comercial.
0: Sim, e uma gravata.
5: Não é que eu tenha, não é que eu vá lá comprar Rolex todos os dias, não é?
0: Não,
5: nunca aconteceu, na verdade.
0: Sim, traz uns ténis, uma gravata e um Lego.
5: Mas eles estão todos iguais. Portanto, aquilo é, não é? É um bocado isso.
0: É.
5: Podes pedir tudo ao mesmo funcionário.
0: Sim, sim,
5: mas,
0: sim, sim.
5: Diana, péssima desculpa, aldrabaste completamente.
0: Olha, mas há uma
5: o
0: coisa,
5: jogo não é esse.
0: Mas há uma coisa, o El Corte Inglês também me aflige um bocadinho, mas há uma coisa que eu gosto muito no El Corte Inglês, que é os embrulhos. É o sítio que faz embrulhos mais bonitos.
5: Não tem esse jogo.
0: Pois, é muito, muito bonito. Eles fazem embrulhos mesmo, de facto, muito bem.
5: Mas eles tinham

0: passar-se desta forma, a entrada no parque de estacionamento, não é? Ou seja, tens um episódio traumático, não é?
1: Pois é.
0: Ou seja, passas por um trauma vitalício e eles a seguir tinham que recompensar.
1: Sim,
0: de alguma forma.
1: Eu acho que nunca superei, sabes?
0: Não dá.
1: A entrada no parque de estacionamento do Corte Inglês.
0: Eu até acho que a saída é pior.
1: Pois é. Tu nunca sabes bem para onde é que
0: é interminável, né? Eu sinto sempre que a saída pode ser um portal. E ou sais,
1: sais aqui ou em Nárnia.
0: Ou sais do Parque Eduardo VII, ou então boa sorte, estás no Alasca. Será a altura quando sais daquele portal.
1: Sim,
0: depende
1: sim,
0: se é benigno
1: sim,
0: ou maligno naquele dia.
1: Pois é. Pode ser ali, se for no Alasca, é benigno ou não? É maligno? É maligno, está muito frio no Alasca. Se for benigno, nem é em Nárnia.
0: Epá, sim.
1: Em Nárnia é mais divertido, sim. Portanto,
0: difícil.
1: Sim, é muito complicado. Mas pronto, tem brilhos bonitos. Guiana, se falhaste.
0: O estacionamento do Corte Inglês.
1: Tudo, não só, o conceito em si. Podemos assumir que esse conceito também é esquisito ou não?
0: Que é um bocado primeiro em esteroides, não é?
1: É.
0: Pá, quem desenhou primeiro, para mim, peço imensa desculpa, mas é assim.
1: E a do Colombo?
0: Pá, eu não vos convido mesmo a jantar em minha casa. Porque vocês vão lá chegar com lanternas. Aposto que têm com aqueles ténis que brilham quando dás um passo, sabes? A pessoa que desenha o primeiro é a mesma pessoa que usa esses ténis. Que tem luzes.
1: Tem refletores.
0: Sim.
1: Tem riscas refletoras.
0: Se passa convosco, tem que ir ao custo de sol à primeira.
1: Sim,
0: tem
1: que passar antes dor de cabeça.
0: Tem que passar antes pela optivisão.
1: Sim.
0: No corredor.
1: Levares uns óculos de sol.
0: Levar uns óculos e depois é que podes ir comprar um perfume.
1: Pois é que podes. Ou os óculos, ou também podes passar numa daquelas que vende tudo e mais umas coisas para comprar uma venda.
0: Sim, sim.
1: Porque também podes ir vendado, que eu acho que também resulta.
0: É importante.
1: Sim. Mas já os temples para nos fazerem companhia. Esta chama-se Hot Motion. Também a seguir. Hot Chip. Olha, está giro ou não?
0: Está quente este programa, é?
1: Está hot. Vamos embora. Ready for the Floor. É para ouvir a seguir. Para já, Hot Motion.

0: Chama-se Ready for the Floor, os Hot Chip, manhã de segunda-feira, 16 minutos para as 10. Bom dia, se só agora se juntaram, bem, que vergonha também, se juntarem só agora.
1: Inveja também.
0: Já é mesmo à espera do André, só. Mas estou mesmo só à espera. Inveja. É, pois, é verdade, porque, enfim, já cá estamos há muitas horas, não é?
1: Olha, amanhã vamos ter um exercício muito interessante aqui.
0: Pois vamos.
1: Porquê? Porque muitas vezes passa despercebido esta reflexão a meio do ano.
0: Uhum.
1: E nós pensamos muitas vezes que 1 de junho é metade do ano, mas não é. A metade do ano é o fim
0: de junho.
1: Exatamente. Portanto, a partir de 1 de julho entramos oficialmente na segunda metade de 2026.
0: Exatamente.
1: E então o que é que nós queremos fazer? Nós queremos fazer aqui um ponto de situação do que tem acontecido. E amanhã vamos fazer um programa que passará um bocado em revista. Deste janeiro, fevereiro, março, abril, maio, junho.
0: Normalmente o que a malta costuma fazer no final de cada ano, que é a revista do ano.
1: Vamos fazer já.
0: Vamos fazer a revista do primeiro semestre.
1: Porquê? Nós acreditamos que dá alguma pica e cria energia para nos motivarmos de certa forma para a segunda metade do ano. Porque muitas vezes quando nós vemos estes tops de concertos a que fui, restaurantes a que visitei, museus onde estive, e isso dá-nos imensa vontade de visitar novas coisas.
0: Uhum.
1: Mas quando acontece no fim do ano, parece que, falhei imenso.
0: Falhei, pois.
1: Pronto.
0: É.
1: Então, fazendo amanhã, temos ainda 6 meses pela frente.
0: Sim.
1: Para visitar, para conhecer, para propor a malta, para convidar os amigos. E então é isso que vamos fazer. Porquê? Também porque eu este ano decidi, tomei essa iniciativa, que já estava há imenso tempo a procrastinar.
0: De apontar tudo!
1: Eu anotei tudo o que fiz até agora neste ano.
0: O homem tem uma lista infinita!
1: Eu estou a fazer essa... É um projeto meu, não é? Que no fundo é um bloco de notas no meu telefone.
0: Sim.
1: Em que eu anoto tudo. Eu anotei todos os concertos que fui, anotei todos os restaurantes que visitei, anotei os museus a que fui, os espetáculos a que vou no teatro, ou seja, anotei tudo,
0: uhum,
1: no fundo. E amanhã tenho essa lista para partilhar.
0: Ok. Então...
1: E eu, desde já, aconselho a fazerem isto. E podem começar hoje, porque a lista aumenta de uma forma muito mais rápida do que vocês pensam. Filmes, séries, vocês escrevem lá tudo e de repente têm um fecheiro muito completo do que estão a consumir. E isso é muito interessante porque, muitas vezes, as pessoas perguntam-nos, tens aí alguma coisa para sugerir?
0: Uhum.
1: E vocês têm sempre.
0: Pois
1: porque
0: é.
1: Porque têm anotado.
0: Pois é, isso é,
1: não tenho que estar a viajar na cabeça, é só abrir um bloco de notas e dizer, olha, fui a este restaurante no outro dia, eu conheço, isto inspirou-me porque eu vi isto na net, alguém fazer no ano passado, e há pessoas que são muito mais completas do que eu. Há pessoas que metem o nome do restaurante e o prato que comeram, por exemplo.
0: Ah,
1: eu não ponho o prato.
0: Okay.
1: Mas em princípio vou-me lembrar do que comi no restaurante.
0: Pois, à partida,
1: e se
0: assim,
1: eu não me lembrar, não recomendo.
0: Ah, boa, boa. O que tu tens na tua lista é isto, são coisas, muitas sugestões para partilhar.
2: E não é muitos. E não são poucos.
1: Ah, pois não.
2: Não é? Bastantes.
0: É o que tu tens para recomendar, não é? Não são muitos, não são poucos, bastantes.
1: E vai acontecer amanhã e nós queremos as vossas recomendações.
0: Sim.
1: Para, durante o programa de amanhã, o 30 de junho, último dia do primeiro semestre, começarmos aqui uma nova etapa na nossa vida para o segundo semestre deste ano ser espetacular.
0: Queremos assim, num instantinho, alguns marcos históricos que este primeiro semestre já tem, só para deixarmos um teaserzinho. Temos aqui, por exemplo, os Jogos Olímpicos de Inverno, que já ninguém se lembra que aconteceram.
1: Também ninguém se lembra durante os Jogos Olímpicos de Inverno, não é? Coitadinhos.
0: Em fevereiro, foi em fevereiro, em Itália. Temos também, obviamente, o Mundial de Futebol, aqui em eventos desportivos,
1: esse,
0: não é?
1: Esse é fácil.
0: Ainda está a decorrer. Depois temos aqui marcos históricos nacionais, diz-nos a internet. 40 anos de Portugal na União Europeia.
1: Boa.
0: Foi 86.
1: É verdade.
0: Temos os 50 anos do 25 de Abril, se bem que não foi em 2026, mas continuou. Exatamente, continuaram as comemorações este ano com o desenvolvimento como foco principal e depois tivemos mudanças económicas no bolso. Diz aqui.
1: O arranque do ano trouxe
0: a aplicação do Orçamento do Estado com a subida de salário mínimo para os 920 € e a atualização dos escalões de IRS. Diz aqui. Depois temos também, em matéria de música e festivais, tivemos junho, marcou o regresso, obviamente, do Primavera Sound de Porto. É tudo muito recente. Também o Rock in Rio, que voltou a encher o Parque Tejo, com Katy Perry, Linkin Park e tantos outros nomes, Rod Stewart, enfim. E tivemos concertos históricos já, bastantes, a passarem por Portugal. Por exemplo, o Bad Bunny, também Rosalía, ainda vão passar Iron Maiden.
1: Pois foi em Abril.
0: Pois foi.
1: Aliás, este ano teve aquela semana louca.
0: Sim, foi Bad Bunny e Rosalía.
1: Não,
0: ao contrário.
1: Rosalía tem Impala.
0: Pois foi, tem Impala e Rosalía, pois foi. Portanto, tivemos muitos concertos históricos já a passar por cá. Ainda vamos ter mais. Iron Maiden também vão regressar. Portanto, temos muita coisa a acontecer ainda neste 2020.
1: Preparem a vossa cabecinha para o programa da manhã.
0: Sim.
1: Porque vamos estar aqui neste modo
0: vamos
1: passagem.
0: Cavar.
1: Passagem
0: vamos
1: por
0: cavar.
1: Janeiro, fevereiro, março, abril, maio, junho, para nos dar a pica certa,
0: uhum,
1: para o que sobra de 2026.
0: Sim.
1: Ainda é muito.
0: Ainda é muito, mas sabes o que é que eu acho meio ingrato? É que entramos na parte de silly season. Ou seja, a segunda metade do ano.
1: Sim.
0: Entra numa fase em que a malta não apetece bem fazer grandes coisas, não é? Ou seja, a não ser as férias, a não ser os planos de férias. Portanto, acaba por nos deixar em tempo útil, se formos bem ver as coisas,
1: estás a projetar imenso.
0: 3 meses.
1: Estás a projetar bastante.
0: Não, mas eu acho que há muita coisa que dá para fazer nos meses de verão.
1: Queres muito férias, já percebi.
0: Eu quero, por acaso quero.
1: Acabaste de férias.
0: Por acaso quero. E que, por acaso quero, e há uma coisa curiosa que é, quando chega aquela altura, por falar em férias, lembra-me agora de um sentimento que eu gosto muito de ter, que é aquele momento em que tu pagas as férias. Sabes?
1: Muito interessante, não é?
0: Que é aquele momento em que custa muito. É que tu sabes.
1: Mas sabes que depois na altura.
0: Mas sabes o que é que depois me dá muito alento? É tipo, olha, já nem era meu! Não há volta a dar agora, temos mesmo que ir.
1: Agora nós temos mesmo que descansar.
0: Sim. E agora eu meto os meus filhos dentro de casa trancados. Sim. Que é para não se constiparem, não ficarem doentes, não haver nenhum problema até eu ir de férias, que é para depois irmos de férias descansados.
1: E depois o carro fica sem bateria no momento.
0: Não!
1: Estou a brincar.
0: Para com isso.
1: Estou a brincar.
0: Não é verdade, não vai acontecer, vai ser espetacular. Mas pronto, muita gente também já começou as suas férias nesta altura.
1: Um grande abraço para vocês.
0: Pois é. E agora? Como é que se faz? Lidar com pessoas que já estão de férias.
1: Quer saber?
0: Pois é, Alexandre.
1: Ainda falta um bocadinho para as minhas.
0: Pois é, para as minhas também, não é verdade? Ainda vais primeiro que eu. Ainda vais primeiro que eu. Mas eu não dormi, Alexandre.
1: Tiveste uma semana de férias.
0: Mas eu não dormi.
1: Tiveste uma semana de férias.
0: Eu acordei todos os dias às 4 da manhã. Mas eu não dormi.
1: Eu estive aqui.
0: Pois foi. Eu também, em espírito.
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0: Lembra-me agora que este fim de semana também comecei a ver uma série nova.
1: De nome?
0: Avatar, o Último Airbender, temporada 2. Estás a par deste fenómeno ou não?
1: Não.
0: Então, isto é baseado numa série de anime que já existiu há bastante tempo.
1: Ai, é bem,
0: que é malta. Não, mas é a versão live action. É a versão live action.
1: Epá,
0: eu a série de anime não achava muita graça. Vou-te já dizer.
1: Essa palavra para mim é mesmo.
0: Pois eu sei.
1: Eu sei que isto é horrível.
0: É duro,
1: que
0: eu entendo.
1: Não, mas eu é que estou mal.
0: Não, pá, mas eu percebo. Porque o anime também nunca me chamou nada. Absolutamente. É que ele fala de um. Avatar. Não Avatar, os azuis. Toda a gente conhece, não é? Mas um.
1: É que nem são os avatares fixos.
0: Não são estes, não. Mas são os outros que dominam os elementos. A malta da terra, a malta do ar, a malta do fogo e a malta da água. Dominam as coisas, andam ali à bulha com repuxos e com pedregulhos na cara. Sabes?
1: Ah, uau.
0: É nesta onda. Pronto, e saiu a segunda temporada. Ainda não acabei, mas está a ser giro. Imagina, não é uma série zaça, mas é fixe. Passa-se bem. Portanto, fica.
1: Estás-me a dar uma pica enorme para ver, onde.
0: Mas eu gosto, porque eu vi a primeira temporada. Sabes o que é que eu acho? Eu não posso, sinto que não posso dizer extremamente bem. Porque depois vai chegar alguém e vai dizer: bem, isso é mesmo horrível ou não? Tens que parar com
1: mas
0: isso.
1: Mas pode acontecer ao contrário também, que é estás a menosprezar e alguém dizer: isso é a melhor série de sempre!
0: Não, não é a melhor série de sempre, também tem que se acalmar. Mas é boa, é uma boa série, tem os efeitos ótimos, eu gosto disso.
1: Tem os efeitos ótimos.
0: Sim. E fala de um pequeno Ang, é o nome do principal, que é um menino pequenino, que depois é um superpoder 3000. É uma espécie de. Imagina, o Avatar, tem um filho com o Dragon Ball. E aquilo acontece. Estás
1: muito bem. Muito obrigado por esta comparação.
0: Gostaste?
1: Adorei.
0: É um ótimo resumo, eu acho. Eu acho que devias ver. Para já, vamos ver como é que está o trânsito a esta hora, Alexandre.
1: Mais difícil é norte. Na A20 Carvalhos Porto, há um acidente no início do tabuleiro da Ponte do Freixo. O trânsito é ficar mais lento nesta fase. Um grande abraço para toda a gente que está no sentido de Carvalhos Freixo, da A20. De resto, as filas habituais. Em Lisboa mantém-se os acidentes, não só na A1, mas também na Nacional 10, ambos em Vila Franca de Xira. Difícil. Nessa zona, podem ligar para o 821-0101, que é o número do Serviço Nacional de Trânsito da RTP.
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1: 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Um programa de rádio.
0: Já está.
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0: Já está. Amanhã.
1: Há mais.
0: Sim, senhor. Eu volto quarta-feira, porque amanhã tenho deveres de mãe. Amanhã tenho deveres de mãe. Porque é assim, também temos que falar sobre isto, assim no instante, que é, ou escolas. Escolas, vocês andam para aí.
1: Estás tristíssima.
0: Pré-escolar. Não.
1: Pá, escolas estão a marcar um espetáculo para um dia em que eu não tenho que acordar às 5 da manhã. Não. Chatice.
0: Não, isso é bom por um lado. Mas por outro, eu fico preocupada. Porque será que há pais que vão desmarcar a vida toda de trabalho, que nem sempre é fácil, para estarem na escola dos filhos a assistir ao espetáculo que eles têm preparados a partir das 9h30 da manhã?
1: Olha, eu acho que deviam. Porque a verdade é que,
0: claro que deviam.
1: Das minhas memórias mais presentes de infância, é os meus pais estarem presentes nos
0: claro.
1: Espetáculos.
0: E assim é que é. E temos
1: acho
0: que estar.
1: Fixe.
0: Mas às vezes
1: mas
0: a
1: as
0: vida
1: escolas
0: não...
1: não estão a contribuir. De facto, às 9h30 da manhã é um bocadinho duro.
0: Tinha que ser à tarde. Porque assim, a malta, tirar à tarde é um bocadinho mais fácil
1: mas
0: do que tirar.
1: Tu estás destroçada.
0: Não, eu estou. Eu
1: tô. É horrível.
0: Eu estou até porque o meu despertador
1: para
0: não vai tocar às 5.
1: Péssimo. Péssimo.
0: Mas toca às 7. Estás a ver? Porque tenho que o levar à escola.
1: Tu sabes perfeitamente que isso faz a diferença toda.
0: Pois faz, são mais duas.
1: Sabes perfeitamente.
0: Mas eu estarei cá na quarta-feira para contar tudo o que aconteceu nesta festa. Até porque é assim, o meu filho tem uma particularidade que eu acho muito divertida, que é, ele prepara, na sala corre lindamente e no dia há sempre qualquer coisa que o faz não fazer rigorosamente nada daquilo que foi ensaiado.
1: Eu já só quero que chegues a quarta-feira de 7 da manhã para saber tudo o que vai acontecer.
0: Eu prometo que trago sons.
1: Por favor.
0: Para poder partilhar. Para já, Ana Lua Caiano com Uma Vida a Menos. É assim que vamos até às 9. Às 9 não, às 10, assim é que é.
1: Beijo.
0: Beijinhos. André Santos, já a seguir.

0: São os Neon Soho com Bills and Bills na RTP Antena 3, lá atrás Uma Vida a Menos, a música nova da Ana Lua Caiano. É assim que fechamos esta edição das Manhãs da 3 de segunda-feira. Muito e muito bom dia, sejam bem-vindos. Passa um minuto das 10 no continente e na Madeira, 9 e 1 nos Açores. É tempo de sabermos o que é que se passa no mundo. A edição das 10 é com o jornalista Miguel Soares. Bom dia, Miguel.
1: Olá, bom dia. O número de utentes atendidos pelo Serviço Nacional de Saúde voltou a aumentar no ano passado. O serviço recebeu 10 milhões e 700 mil pessoas, segundo dados recolhidos pelo Conselho de Finanças Públicas. O total das pessoas sem médico de família também cresceu, mais 41 mil do que em 2024, 1 milhão 560 mil pessoas no total. 70% dos utentes sem médico de família são residentes na região de Lisboa e Vale do Tejo. A Agência Portuguesa para o Ambiente alerta para o lixo que se produz no país durante os meses de verão. São quase 2 milhões de toneladas de resíduos urbanos entre junho e setembro, que aumentam a pressão sobre os sistemas de recolha e de reciclagem, mas sobretudo sobre os aterros. É preciso reciclar mais. Subiu o número de cidadãos portugueses desaparecidos na Venezuela, são nesta altura 89. Fonte do Ministério dos Negócios Estrangeiros confirma ainda a morte de 53 cidadãos portugueses, incluindo 8 crianças. Destas 53 vítimas, 47 também tinham nacionalidade venezuelana. Técnicos iranianos e norte-americanos devem reunir-se nos próximos dias em Doha, no Catar. Equipas dos dois países estão a trabalhar num memorando de entendimento, revela uma fonte com conhecimento das negociações à agência de notícias Reuters. Nos 30 anos de carreira, o escritor Walter Ugumem lança um novo livro, O Século dos Imbecis, uma parábola de um marquês adorado pela ignorância que exibia. O livro serve de manifesto para expor o embrutecimento das sociedades, diz o autor Cláudia Aguiar Rodrigues.
2: Surde é a caneta presente de Walter Ugumem e que aproveita a tinta para sublinhar os tempos que considera serem de manifesto.
3: Ao menos acho que me compete aos escritores deixar um protesto, né? Deixar um testemunho dizendo, olha, estamos a ver as coisas acontecer, talvez isso possa enternecer uma dessas bestas poderosas.
2: Uma resistência que encontra força nas palavras.
3: Todo o caminho de séculos para o reconhecimento de direitos, neste momento, está a ser, em pouco tempo, pode ser deitado completamente a perder. É uma espécie de convite à desumanização.
2: O Século dos Imbecis é o primeiro de uma tetralogia do autor, onde a sátira vai servir para ilustrar as intermináveis fragilidades humanas.
1: O livro é apresentado logo à tarde no Festival Literário Babel, no Porto.
0: E este noticiário foi apresentado pelo jornalista Miguel Soares, que está de regresso a qualquer hora. Também a informação em noticias.rtp.pt. Um abraço, Miguel. Boa semana.
1: Um abraço.
0: Já cá estou. Sejam bem-vindos. Bom arranque de semana. Segunda-feira, 29.
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0: É dia de São Pedro, por isso mesmo feriado em alguns pontos deste país. Início de semana, por isso, adiado em algumas regiões. Para os que, efetivamente, não gozam de feriado hoje, aqui estamos nós para o início de mais uma semana. Sejam bem-vindos por aqui até à uma e com Barrick and Swim para o arranque. Bora lá!

está aberta a pista de dança aqui pela 3 com o Robin Talk To Me na abertura de mais uma hora nesta segunda-feira. Sejam muito bem-vindos. Esta chama-se Talk To Me, atrás Barry Can Swim. Sejam então bem-vindos por aqui até à 1 da tarde. O meu nome é André Santos. Trago-vos mais à frente os Chemical Brothers. Há também Turnstile, Nanny, ainda Ibibio, Sound Machine, Tiago Bittencourt e muito, muito mais. Tudo durante esta hora aqui na 3. Entretanto, apontamos baterias para o mês de setembro, a altura em que nos dias 25 e 26 em Lisboa vai acontecer mais uma edição do Festival Cucamonga. Este ano há Capitão Fausto no cartaz, mas há também Manel Cruz, Sérgio Godinho, Marquise e muito, muito mais, e apoio da 3.

0: É a música nova da Rita Vian a tocar aqui na RTP Antena 3. Tem um novo disco, chama-se Ligadura. É de lá que saiu esta brava que é a nossa aposta. Início de semana, a última segunda-feira do mês. Sejam muito bem-vindos. E a semana arranca com subida de temperatura e sol para todo o continente. Céu cinzento para os Açores. Na Madeira há também a possibilidade de aguaceiros no menu para este arranque de semana. Vamos às máximas. Neste dia de São Pedro, 23 graus hoje em Ponta Delgada. É o ponto mais frio no país. Depois Funchal com 26, Porto 28, em Coimbra são esperados 30 graus, aqui em Lisboa e em Faro máxima de 31, mais quente no interior, nomeadamente no Alentejo, hoje os pontos mais quentes, Beja e Évora têm uma máxima prevista de 37 graus. 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Bom início de semana. Já por aí vêm os Chemical Brothers.
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0: A reboque da passagem dos Gorillaz há semanas pelo Porto Primavera Sound. Agora, The Darkness That You Fear são os Chemical Brothers na 3, logo depois Capital da Bulgária e os Turnstile.

chega-se à frente a Neni com a Carla Prata. Esta chama-se Dá-me o Toque. A Neni que está de regresso com um novo trabalho e passou aqui pela 3. Esteve à conversa com o Alexandre Guimarães. Podem recuperar tudo passando pelo nosso site. Há vídeo das atuações e da entrevista. Está tudo em antena3.rtp.pt e nas nossas redes sociais. Eis a Neni.

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0: E calma, podem estar tranquilos. Ainda não é desta, não é mesmo um carro da polícia que está atrás de vocês. A Question of When é a música nova de Panda Bear e Sonic Boom. Canção que fará parte do segundo álbum da dupla, que vai chegar já no próximo dia 10 de julho. Panda Bear e Sonic Boom. A Question of When é justamente o título desse novo álbum. Esta é a canção que anuncia este disco, o segundo, que fica também a nota. Bom, se calhar está na altura de pararmos com estes sinais de emergência. Vamos lá. Bom, a dupla que anuncia que o disco não estará disponível nas plataformas digitais. Por isso mesmo, fiquem com essa nota para depois não estranharem. E tal, então onde é que está o disco? Bom, não vai estar disponível nas plataformas digitais. Fica o aviso. Sai no dia 10 de julho pela Domino. É o novo álbum de Panda Bear e Sonic Boom, o sucessor de Reset de 2022. Muito bom dia, bom regresso ao trabalho. Segunda-feira, estamos a 18 minutos das 11.
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0: Música de peso para este verão com o carimbo da 3. Agora vamos até ao Algarve, é de lá que chega o Edmundo Inácio. Esta chama-se Relento e traz como convidado o Peculiar. Muito bom dia.

0: Gravado nos próprios estúdios do Zibibio Sound Machine, no sul de Londres, eis o novo álbum a caminho, que vai chegar ainda este verão. Shopping Mountain é o título desse álbum, que está a caminho. Concept of Love é a música nova na RTP Antena 3. Ficamos a 7 minutos das 11 da manhã. Esta semana que, enfim, arrancou nas manhãs da 3, com muitos temas, um deles, claro, a continuação, ainda que meio que termida, da nossa seleção no Campeonato do Mundo. Foi um dos temas da hora do jogo de hoje.
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0: Com o nosso Pedro Azevedo, não se esqueçam que está a valer ainda o bingo do Mundial nas nossas redes sociais. Já fizemos por lá a linha, percebam como, e percebam também os acontecimentos que ainda faltam ocorrer neste Campeonato do Mundo, onde continuamos de forma não muito convincente, mas continuamos. E a partir de agora, no fundo, é que queremos todos acreditar que vai começar a valer o Mundial. Por isso mesmo, Portugal vai defrontar a Croácia, ok? Voltamos a encontrar a seleção croata, da qual até temos boas memórias. A verdade é que vamos defrontar a Croácia na noite de quinta para sexta-feira, à meia-noite. Portanto, patrões, sexta-feira, tirem um bocadinho o pé do acelerador e tenham uma certa consideração por quem vai ficar acordado até mais tarde. Mas até lá, continuam a decorrer jogos dos 16avos de final. Ora, do dia de ontem, a passagem de um dos países que recebe este Campeonato do Mundo, o Canadá, defrontou a África do Sul e seguiu em frente. Já hoje, temos belíssimos jogos em perspectiva. Para quem gosta de futebol, parece-me que tem aqui três bons jogos no cartaz. Então, às 6 da tarde, Brasil-Japão. Brasil-Japão é um belo jogo. Depois, 9:30 da noite, Alemanha-Paraguai. E às 2 da manhã, e eu acho que também vai ser um belíssimo jogo de futebol, entre os Países Baixos e a seleção de Marrocos. São jogos dos 16avos de final que têm lugar durante o dia de hoje. E nós, reforço, entramos em campo de quinta para sexta à meia-noite, frente à Croácia, e vamos com tudo. Acreditemos que a partir de agora é que a coisa vai começar a correr da melhor maneira. Até à hora certa, Tiago Tencour e o Papillon na RTP Antena 3.

0: É o Papillon na RTP Antena 3, ele que no próximo mês de julho vai andar por Guimarães, Valença, também Riachos, são algumas das paragens do Papillon. Podem conferir todas as datas nas redes sociais do rapper que conhecemos inicialmente através dos Grog Nation. Ele que atua também em julho em Portela. E na próxima hora começamos com esta... Birds of a Feather é a Billie Eilish que vai abrir a próxima hora aqui na 3. Para já digo-vos que são 11 horas e 2 minutos no continente e na Madeira, 10 e 2 nos Açores. Muito bom dia, bom a São Pedro, se for caso disso, e uma ótima semana.
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0: Já cá está a nossa Teresa Vieira para a primeira edição do Domínio Público desta semana. Bom dia, Teresa.
2: Bom dia, vamos começar com o Fest. Terminou este domingo a 22ª edição do Festival Internacional de Cinema de Espinho e foram anunciados os vencedores desta edição.
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2: Chicas Tristes ou Sad Girls, filme de Fernanda Tovar, venceu o prémio de Lince de Ouro de Ficção. O júri apontou que é um filme de momentos, sobre a força do aqui e do agora, e que não há necessidade de prolongar nem de explicar, porque são os personagens e a ligação entre elas que falam por si. O filme aborda as dificuldades do crescimento, mas acima de tudo oferece-nos uma belíssima ode à humanidade, conduzida por um olhar profundamente imaginativo, vibrante, rigoroso e eterno. Na mesma secção, o júri atribuiu também uma menção honrosa Truly Naked, de Muriel Dazenberg, um filme que venceu também o prémio do público do Fest deste ano. Falámos com a realizadora durante o festival sobre este filme, que aborda o tema da pornografia, da intimidade, do amor, com personagens fortes, tanto as mulheres como os homens.
4: Para mim, o facto de haver personagens femininas interessantes neste filme, que realmente se defendem, mesmo com tudo o que lhes está a acontecer, para mim, isso é interessante. Está a abrir portas, está a dar início a uma conversa. O filme está a mostrar coisas e não é aquele filme que está a mostrar como é que as coisas deviam ser, qual é o mundo ideal, dando-te uma visão completa.
5: This film that is showing how things should be, what the ideal world is, giving you like a full round picture. Okay, so it starts here, then it becomes terrible.
4: Ok, então começa aqui, depois torna-se terrível e depois é fantástico e todos nós percebemos como a vida deve ser. Para mim, isso não é a vida e não foi isso que me propus a fazer. Mas acho que há mulheres incríveis neste filme. Só que estão todas a lutar. Todas as personagens e os homens e o rapaz também estão, sem dúvida, a lutar à sua maneira.
5: The boy are definitely struggling in their own way.
2: São alguns dos vencedores desta edição do Fest. Na secção Lince de Ouro, de documentário venceu The Ground Beneath Our Feet, de Irsa Roca Fannenberg. Grande prémio nacional para melhor curta-metragem nacional para Mofo, de Carly Ana, com menção honrosa para Leite das Monarcas, de Francisco Nuno Rodrigues. Lista completa de vencedores do Fest disponível no site do festival. E seguimos agora com a música nova. Steve Lacy tem novo disco a chegar e temos agora um novo single em colaboração com SZA. A canção chama-se Is It Cool?

0: acho que a resposta para Is It Cool, sempre que envolve Cisa, a resposta é sempre
1: sim. Sim, sim,
0: é sempre cool. A canção de Steve Lacy com Cisa, um avanço do próximo disco Oh Yeah, o terceiro disco do artista, sai a 17 de julho e vai contar com mais colaborações, uma com Erykah Badu e outra com Cecile Belive. No total, o disco vai apresentar 10 canções. Agora ficamos com este Is It Cool, a nova de Steve Lacy. E vamos fechar agora com um novo disco de Aleuia. A artista lançou Zero.

0: Cairo FM, uma das 15 canções de Zero, disco de estreia de Aleuia, depois do lançamento de vários singles em 2020, 2021 e 2025 e do EP Panther in Mode em 2021, chega então assim agora o disco de estreia Zero, o novo trabalho da artista baseado em Londres, já está disponível.
1: Muito bem, é assim que fecha esta primeira edição do Domínio Público aqui na 3, que está de regresso quando forem 2 da tarde contigo, Teresa Vieira. Até já, boa semana.
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1: Sejam muito bem-vindos. Segunda-feira, 29 de junho.
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1: Começamos esta hora com a Billie Eilish.
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0: Chama-se Normal, T-Rex na RTP Antena 3, lá atrás a Billie Eilish com Birds of a Feather, a recordar que está por aí o filme documentário que dá conta da tour da Billie Eilish, Hit Me Hard and Soft, realizado por James Cameron. É um documentário que estreou em maio nos cinemas e que ficará também disponível em plataformas como a Apple TV ou o Prime Video, se porventura quiserem espreitar então os meandros, os bastidores dessa digressão de enorme sucesso da Billie Eilish, que foi captada pela lente de James Cameron. 3.
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0: São praticamente 11:15, daqui a pouco o disco da semana na RTP Antena 3 é um novo disco da semana e justamente com quem? Bom, já vamos perceber daqui a nada. Primeiro, o que é que vos digo é que temos para ouvir os Jungle, que vão lançar novo disco em agosto, bem a tempo ainda de o vivermos neste verão. The Wave é música nova para ouvir agora. Bom dia!

0: É uma bela canção esta. When I Get Drunk, I Want You Boy, Suki Waterhouse. É para ouvir muitas e boas vezes aqui pela RTP Antena 3. Bela, bela canção neste arranque de semana. Lá atrás, os Buraca são um sistema com o Puro Mambo. Estamos cada vez mais perto desse regresso dos Buraca aos palcos, que acontece já no arranque de julho no Passeio Marítimo de Algés, onde vão atuar no Festival Alive. E esta segunda-feira, bom, arranca esta última semana do mês de junho com mais calor e com sol em todo o continente. Os Açores hoje com céu nublado, na Madeira há possibilidade de um ou outro aguaceiro. As máximas hoje começam mais frescas nas ilhas, com 24 graus hoje para Ponta Delgada, é o ponto mais frio no país. Depois o Funchal a chegar aos 27, os mesmos 27 para o Porto. Temos 30 graus esperados hoje para a cidade de Coimbra. Bom dia, Coimbra. Em Lisboa e em Faro a máxima é de 31 graus e hoje no topo da lista a cidade de Évora, que deve atingir os 37. Esta semana será particularmente quente, as temperaturas vão voltar a subir amanhã, o mesmo cenário para quarta-feira e sabem que mais, também na quinta. Portanto, calor e calor e calor para esta última semana de junho. 3. Ora bem, há pouco ouvíamos o T-Rex e não é que ele vai voltar a tocar por aqui já a seguir tudo, porque é ele o protagonista do disco da semana.
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0: A acontecer nos próximos dias, o Evil Live, uma vez mais com o carimbo da 3. Agora são 11h25, está na altura de entrarmos no disco da semana.
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0: Vamos por partes. Chama-se Um Dia Vais Perceber. É o segundo álbum, é o sucessor de Cor de Água e é o segundo álbum de T-Rex, o produtor luso-angolano, que nos apresenta, para começo de conversa, esta Chance. É uma das canções deste disco, Um Dia Vais Perceber, disco da semana do T-Rex, aqui na 3.

uma das figuras mais aclamadas pelo público nacional, T-Rex, que há tempos teve também ele a música mais ouvida do ano no nosso país. Esta chama-se Chance, é o segundo álbum de T-Rex, Um Dia Vais Perceber, é dele o disco da semana aqui na RTP Antena 3, que volta a tocar depois das 5 da tarde. James Blake.

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1: 11:30 da manhã anunciaram concerto de celebração para Lisboa depois da passagem pelo Rock in Rio. São os Dilema com Outros Tempos. Vão celebrar 30 anos de carreira.

0: chama-se Noite Inteira e é mais um avanço para aquele que será o álbum de estreia da Yolanda. O disco vai chamar-se Quebranto e vai ser apresentado na reta final do ano no Coliseu dos Recreios em Lisboa. Lá atrás, os Ezra Collective com Passe à Lia, Only Love. Ouvimos também os Gorillaz. A valer, não se esqueçam, podcast Antena 3, que está no nosso site, a reboque justamente dos Gorillaz e da passagem da banda por Portugal no Porto, Primavera Sound. A seguir, trânsito. Mas atenção, na fricção científica.
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0: 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Ora, desta hora ainda há para ouvir Tame Impala, os Damn Flying Monkeys, daqui a pouco também o Ray, belíssimo disco editado nos últimos meses, já vamos ouvir, mas primeiro vamos perceber, bom, de alguma maneira constatar, diria eu, que o trânsito, afinal, interfere com o trabalho. Olhem que novidade. Isilda Sanches, conta-nos porquê.
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8: As longas horas no trânsito estão a dar cabo da disposição no trabalho? Acontece muito e a ciência tem uma solução para evitar que os conflitos escalem. Artigo publicado no Journal of Applied Psychology com o adequado título From Road to Rage, da estrada à raiva, mostra como as pequenas frustrações no trânsito, como alguém travar bruscamente à nossa frente ou andar muito devagar ou simplesmente demorarmos muito tempo a chegar ao trabalho, podem acompanhar-nos ao longo do dia e moldar a forma como interagimos com os outros no nosso local de trabalho. Os autores chamaram irritabilidade ao sentimento que se gera nessas alturas. O que torna esta irritabilidade particularmente impactante é o facto de não ter uma causa clara, o que faz com que as pessoas acabem por despejar a sua frustração nos outros, não percebendo que ela teve origem no trajeto casa-trabalho. Os investigadores concluíram que estas deslocações podem prejudicar o comportamento de todos no local de trabalho, porque os funcionários irritados podem reagir de forma ríspida com os colegas ou responder de maneira mais negativa do que fariam normalmente, desestabilizando todo o grupo. Mas parece haver uma solução: ouvir música relaxante antes de começar a trabalhar. Os investigadores acreditam que a música relaxante ajuda o corpo a reequilibrar-se após um trajeto estressante, reduzindo a intensidade da irritabilidade antes que ela interfira nas interações laborais. Os autores estão também convencidos que estas conclusões podem ser úteis no mundo empresarial, porque lembram que fatores externos ao ambiente de trabalho podem moldar a dinâmica dos trabalhadores de maneiras muito poderosas.
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0: Portanto, de alguma maneira, temos aqui mais uns pontos a favor do teletrabalho e seguindo justamente a sugestão destes dados trazidos pela Isilda Sanches, se porventura já se enervaram hoje ao volante, eis a sugestão de uma conhecida plataforma de streaming para podermos relaxar todos, musicalmente falando. Ora, vamos ouvir um pouco.

estão a sentir, não é? É disto, na verdade, que precisamos todos os dias, sempre que entramos para o trabalho. Disso, ou então de viver em zonas onde o trânsito é apenas uma miragem. E, felizmente, existem muitas e boas zonas deste país que não sabem o que é isso, trânsito. Portanto, para todos vocês, fica a sugestão da Isilda Sanches, a fricção científica guardada sempre em antena3.rtp.pt. Ela que regressa logo mais às 9 da noite com os pontos de luz. Agora ficávamos a ouvir isto durante quanto tempo? Ok, já chega. 3. E agora reparem, para algo completamente diferente. Ray.

chama-se Loser, os Tame Impala na RTP Antena 3. Já foi encerrada a parte europeia da digressão do último álbum dos Tame Impala. Agora segue-se os Estados Unidos, próxima paragem, Miami. Ficámos a 5 minutos do meio-dia. Recursos Humanos, Mães Solteiras, logo depois Limpa Ratrice, com Fabiana Martone. É assim que seguimos até ao final desta manhã de segunda-feira.

L'Imperatrice e Fabiana Martone, Danza Mariluna, RTP Antena 3. Lá atrás, os Mães Solteiras com Recursos Humanos. Muito e muito boa tarde. Sejam bem-vindos agora, um minuto depois do meio-dia no continente e na Madeira. 11:01 nos Açores. Hora de almoço de segunda-feira. Sejam muito bem-vindos. Bom arranque de semana. Duas da nova música nacional para o arranque. Primeiro o Dillaz, depois os Ganso. Sejam bem-vindos. André Santos, na

Os Ganso na RTP Antena 3 e em Cabeceiras de Basto, na Praia Fluvial do Poço do Frade, em mais uma edição do Poço de Noção, que volta a contar com o carimbo da 3, dias 17 e 18 de julho. Os Ganso vão por lá marcar presença, eles que também marcam o seu lugar garantido já na Festa da Anaia, no dia 10 de outubro, em Pena Cantanhede. São algumas datas para acompanharem os Ganso por este país fora nesta próxima ronda neste próximo verão, digamos, de 2026. Estava difícil sair daqui uma palavra como deve ser. Bom, vamos a isto. Muito boa tarde, bem-vindos. Se for caso disso e se estiverem a usufruir de feriado de São Pedro, bom descanso com a 3 para quem regressou ao trabalho. Estamos juntos agora com Hermanos Gutiérrez.

É já no final desta semana que chega o novíssimo álbum de Madonna. A Rainha da Pop está de volta com Confessions 2. É de lá que sai este Bring Your Love, a colaboração com Sabrina Carpenter, nesta hora de almoço de segunda-feira. Bom arranque de semana com a RTP Antena 3. Muito obrigado por estarem connosco. Lá atrás, a nova também, parceria nacional do Janeiro com o Walter Lobo. Uma segunda-feira quente, subida de temperatura. É um cenário que se vai repetir ao longo dos próximos dias. Vamos ter uma semana de verão pela frente. É pelo menos essa a previsão. Hoje, dia com sol no continente, algumas nuvens para os Açores e também para o arquipélago da Madeira. Já a seguir, vamos recuar às manhãs de hoje com a Andreia e com o Alexandre e com o Mundial.

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1: Ora bem, no dia em que para os amantes do ténis arranca o torneio do Wimbledon, a verdade é que continua a valer o Campeonato do Mundo de Futebol. E com a nossa seleção a seguir em frente para os 16 avos de final, algo que nos faz jogar na madrugada, vá, de quinta para sexta-feira. Um jogo que está marcado para a meia-noite frente à Croácia. Agora, nas manhãs, gerou-se a seguinte questão. Afinal, qual é a melhor forma para quem tem de acordar muito cedo no dia a seguir conseguir, afinal, ver o jogo? Será que tivemos ideias?
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3: Eu ainda não percebi bem se é melhor ou pior para a população no geral esta mudança de horário, porque se nós ganhássemos íamos jogar de sexta para sábado às 2:30 da manhã.
4: Mas é sábado.
3: Mas era sábado. Pronto. O que é que muda? Muda para meia-noite, um pouco mais civilizado.
4: Uhum.
3: Mas de quinta para sexta. Portanto, é assim, a produtividade deste país, sexta-feira, não conta.
4: Pois, eu até acho que devia ser uma espécie de
3: tolerância
4: de ponto. Sabes?
3: Não é?
4: Assim.
3: Acontece que, para quem está a ouvir rádio esta hora,
4: uhum,
3: é uma péssima mudança.
4: Claro.
3: É muito difícil.
4: É
3: estamos
4: muito
3: a falar
4: complicado
3: de uma noite em que, no máximo, dormiríamos 3 horas, 3 horas e meia.
4: Sim.
3: Eu tenho uma ideia.
4: Então vá.
3: Deitar-me às 6, 4 e meia, 5, uma boa refeição.
4: Ok.
3: Ir para a cama, meter alarme para as 11 e meia.
4: Ok.
3: Acordamos às 11 e meia.
4: Ok.
3: Vemos o jogo e a partir das 2, que é a hora que o jogo acaba, voltar a dormir para acordar 3 horas depois.
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1: É a proposta do Alexandre para o jogo Portugal-Croácia, para as horas a que vai decorrer. Podia ser pior, ainda que fosse de sábado para domingo. Já sabem, então, Portugal entra em campo esta quinta-feira, de quinta para sexta, à meia-noite, melhor dizendo, já é sexta-feira, e o jogo é frente à seleção da Croácia. A bola continua a rolar do outro lado do Atlântico, já hoje com mais jogos dos 16 avos de final. Já que eu disse, belos jogos em perspectiva. Vamos ter às 6 da tarde o Brasil-Japão, às 9:30 da noite o Alemanha-Paraguai e às 2 da manhã, eu meto também fichas neste jogo, Países Baixos-Marrocos. Mas é às 2 da manhã, por isso mesmo meto as fichas, mas possivelmente não os olhos. As manhãs estão por cá, frescos e fofos, amanhã a partir das 7, com a Andreia e com o Alexandre.

Missy Miles, Soul JG Sun, Champions League na RTP Antena 3, lá atrás Pond com Skyworks, também a Maru Feeling So Nice e ainda o Afonso Cabral. Ficámos a 22 minutos da 1 da tarde. Hora de almoço desta segunda-feira, agora com um regresso a um dos belos discos editados nos últimos meses. No caso, um disco que nos leva até à Austrália. Falamos de Genesis Owusu, que lançou este ano Red Star Woo and the Worldwide Scourge. É possivelmente o disco mais político, mais direto, com a caneta mais afiada deste rapper. Ora, a verdade é que ele também já marcou presença em Portugal. Esteve por cá, por exemplo, no Alive em 2024. Esta chama-se Life Keeps Going e é desde a primeira hora a nossa aposta aqui na 3. Genesis Owusu.

0: Spring Summer 26 é a Charlie XCX aqui no registro, aliás, a Inês Henriques, a nossa enviada especial.
1: Enviada não, que eu estou por cá, se fosse enviada estava com ela.
0: Não, mas acabaste de chegar e disseste, adoro esta música.
1: Não, aliás, eu vou reformular, okay, eu disse, eu amo esta música.
0: Ok, eu disse que também gostava bastante e que é aqui uma nova faceta da Charlie XCX, pelo menos por comparação às canções do...
1: Brad.
0: Sim, ao Brad Summer. Gosto, e olha, e... acho que vais perceber isto. É uma vibe até mais de verão. Percebes o que eu digo?
1: Sim, ela está mais
0: sol,
1: leve.
0: Há mais sol, há mais leveza, não é?
1: Está mais leve. E é por isso que falávamos aqui em off de eu estar a dizer que eu acho que tem muito aquela ingenuidade adolescente.
0: Da adolescência, não é?
1: Sim, é um bocado viver nessa memória. Mas pronto, isto também tirei do meu saco das minhas hipóteses, não é? Porque eu não falei com ela, certo. Não sei se é isso, mas é isso que me transmite.
0: Mas é, no fundo, o poder da música também. Não? Às vezes os artistas querem dar uma ideia e depois a gente recebe de forma totalmente diferente.
1: Arte,
0: eu gosto desta.
1: Eu também, eu amo.
0: Gosto muito desta. Charlie XCX, música nova, para ouvir muitas e boas vezes também aqui pela RTP Antena 3. Entretanto, Inês, podes ir para dentro?
1: Obrigada.
0: E abrimos portas para Guimarães.
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0: Estamos a 13 minutos da uma, se for caso disso, bom almoço. Os All in Nothing têm novo álbum. Crença, ofensa e desafio é a aposta da RTP Antena 3. Bom arranque de

0: West Side Cowboy, Kickstones na RTP Antena 3. Estou de saída, 7 minutos para a 1 da tarde. Já a seguir, imaginem quem cá está. Vocês não vão acreditar. É a pessoa que falou há 10 minutos.
1: É verdade.
0: Ela ainda cá está.
1: Já passaram 10 minutos.
0: Já passaram 10 minutos. Inês Henriques, para ficar convosco até à 1 da tarde. Sendo que amanhã, atenção, vai acontecer algo bastante relevante.
1: Inédito.
0: Não sei se é inédito.
1: Não é inédito, mas eu gosto sempre do drama.
0: Basicamente,
1: sabes?
0: Tive uma consulta às 10 e.
1: Que pena não ter sido às 5.
0: Não,
1: para
0: neste
1: ser
0: caso.
1: Um meme.
0: Sim, sim, neste caso é consulta às 10. E por isso mesmo, Inês Henriques vai fazer justamente este horário entre as 10 e a 1. E eu terei a grande responsabilidade de fazer o horário que Inês Henriques habitualmente faz entre a 1 e as 4. Vamos fazer
1: e
0: uma troca.
1: E vestida de André. O que é que tu achas? Podes vir vestida de Inês?
0: Epá. Vestido. Epá, não sei exatamente o resultado. Isso em termos de redes
1: imagina,
0: era capaz de funcionar, não é? Tudo pelas redes.
1: Tudo pelas redes. Eu não costumo andar vestidos nem de saia, portanto é raro. Mas tens de arranjar umas calças destas.
0: Umas sandálias também. Sim. E essa camisa. Ah, e
1: no
0: eu?
1: Fundo, repara, escuta, não.
0: Também
1: nós...
0: não é nada do outro mundo. E eu?
1: Eu não tenho dessa cor. Não tenho uma jean dessa cor, mas arranjo. Okay.
0: Também é uma cor, é uma calça, é ganga, ganga
1: é
0: clara.
1: É ganga clara. Tá bem, eu vou arranjar. Vem vestida de André.
0: O bom disto é que é rádio e vocês imaginam. Não
1: apenas.
0: Quero dizer que aconteça. Ficamos por aí. Inês Henriques, já a seguir, eu amanhã estou de volta. Mais ou menos a esta hora é isto que vai acontecer, ok? Bom início de semana, fiquem bem, fiquem com a 3.

0: Black Lounge na RTP Antena 3 a deixar-nos com um minuto depois da 1 da tarde no continente e na Madeira. Foi de 1 nos Açores. Boa semana, boa segunda-feira. Estou convosco até às 4 da tarde.
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0: E quem é que me faz companhia logo neste arranque de hora? Sophie Alice Baxter neste Taste. Há também Bad Tomato e Royal Otis para ouvir por cá. Boa tarde.

0: Sweet Alleluia, Royal Oates, a deixar-nos com 11 minutos depois da 1 da tarde, hora certa para espreitarmos o Portugal Expo.
1: Pessoal, nós dizemos como desapetecer. Ronaldo, Ronaldo, Ronaldo, Ronaldo. Diga as vezes que eu quiser e ninguém tem nada a ver com isso. Os Betos também não dizem sofá, com acento no O. Ah, mas como são Betos já podem, não é?
0: Eu acho que estou com este senhor. Já vamos perceber tudo no Portugalex daqui a pouco. Para já ficamos com a canção Rivais de Errol, também Georgia Smith a passar por cá e The Smashing Pumpkins.

0: Smashing Pumpkins, 1979, a rodar aqui pela RTP Antena 3. Antes também uma das novas de Georgia Smith, What Done Is Done, What's Done Is Done, e já a seguir há a Portugal X.
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4: Afinal, e ao contrário do que tinha previsto a vidente Vó Baiana, os extraterrestres não raptaram ninguém no jogo Brasil-Escócia do Mundial.
5: Nosso especialista em astros e fios do mundo em cuecas, José Gomes Ferreira, explica porquê.
6: Bom, isto é muito simples e não há outra maneira de o dizer. Há quem acha que os ETs não puderam aterrar porque não conseguiram visto para entrar nos Estados Unidos. Mas não foi esse o motivo.
5: Foi qual, então?
6: Foi o preço dos combustíveis. Como está muito alto, eles não conseguiram encher o depósito da nave e resolveram adiar o rapto. Quando os preços descerem, não se espantem de ver uma nave alienígena na fila para a bomba. Isto está tudo explicado na net. Vão ao colopistão.com. Está tudo lá.
5: Ok, obrigado. Fica então alerta para quando o preço do gasóleo descer.
4: Por falar em fritaria, voltaram a surgir rumores antigos de que Michael Jackson terá preservado o seu material genético para ser clonado. O Portugalex foi para a rua a recolher opiniões sobre o tema.
7: Olha, eu comecei a suspeitar que o Jeff Hidalgo é um clone do Michael Jackson quando ele mudou de nariz. O Michael também tinha uma obsessão com o nariz. Peçam lá ao Fidalgo para cantar o Billie Jean a ver se não é ele. Hã? Aposto o meu nariz em como é.
8: Toda a gente sabe que a morte do Michael Jackson foi uma encenação, porque ele descobriu que a Terra é plana e que o Zé Lopes da TV é filho de Dilma Rousseff. Por isso é que são iguais. O Michael Jackson está preso num subterrâneo da Área 51 ou numa cave do Lidl de Sabregas. Só não vê quem não quer.
9: Eu uma vez vi o Michael Jackson montado no unicórnio no Festival Boom. Ainda bebemos uma kombucha juntos, mas depois ele foi-se embora com o Elvis Presley. Foi lindo, namasté.
5: Ficaremos então à espera de novos desenvolvimentos. E passamos agora ao habitual tempo de antena. O espaço que segue é da exclusiva responsabilidade das pessoas que dizem Ronaldo, com acento no O.
10: Pessoal, nós dizemos como nos apetecer. Ronaldo, Ronaldo, Ronaldo, Ronaldo. Diga as vezes que eu quiser e ninguém tem nada a ver com isso. Os betos também não dizem sofá, com acento no O. Ah, mas como são betos já podem, não é? Pois eu vou continuar a dizer Ronaldo, Mortandela, Salsicha e Mirtílio. E quem tiver mal que se mude.
0: Só novidades inéditas, na verdade, aqui no Portugalex de hoje. A começar bem a semana, já sabem, Portugalex de regresso todos os dias, depois das 8 da manhã, à 1h20, e sempre que quiserem, está aguardado no nosso site. O Simplesmente, para ouvir agora, esta chama-se Desenho Novo. Há também Rosalía e Fat Dog. Boas razões para se manterem desse lado.

É nova canção de Fat Dog, eles que no ano passado estiveram pelo Vodafone Paredes de Coura, que foi um concerto assim maravilhoso, super, super enérgico, com muita poeira, e não estávamos a falar, claro, de Ivete Sangalo. Aqui nesta canção, Go Fuck Yourself, atrás também Rosalía, e continuamos com Pop Pop.

0: Voz de Milhanas é uma das vozes também que vamos poder ouvir este ano no Vodafone Paredes de Cor, uma das artistas nacionais confirmadas para a edição de 2026 deste festival, onde a RTP Antena 3 vai estar também. Já a seguir, Mother Flutter.
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0: A não perder, está tudo guardado no nosso site. Passem por lá. Agora são os Mother Flutters que nos fazem companhia neste Dreamer.

0: Não é? Será as hermanitas? São as Ints em Boom Boom Back com a colaboração de Beck. Pois está claro. Estamos a 9 minutos das 2 da tarde e já sabem que às 2 temos mais uma ronda pelo domínio público, mas primeiro fiquem com esta sugestão.
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0: Está por lá tudo guardado como, enfim, é habitual. Nós temos todos os nossos programas guardados no RTP Play, também no nosso site. Passem por lá. Estas duas últimas canções estão a cargo de Inês Sousa, primeiro com Tornado. E para fechar, LCD Sound System, no clássico Daft Punk, Is Playing at My House. Quem me dera. Olhem, mais verdico. Quem me dera.

0: LCD Sound System a deixar-nos nas 2 da tarde no continente e na Madeira. 1 da tarde nos Açores. E vamos a mais uma ronda.
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0: Com a Teresa Vieira. Olá.
2: Olá, Inês. Vamos começar com novidades do Sonic Blast. Últimas 3 confirmações para o cartaz do festival, que acontece na Praia da Duna dos Caldeirões, em Âncora, de 6 a 8 de agosto e com warm-up no dia 5 de agosto. Os Bongzilla vão marcar presença em dose dupla nesta 14ª edição do Sonic Blast. Depois da confirmação no Warm Up, foi agora confirmado também um segundo concerto no dia 6 de agosto. Para o Warm Up de dia 5 estão agora confirmados também os portugueses Capela Mortuária e os espanhóis Free Ride. Nota também de alterações no calendário, os Death Chant passam a atuar no dia 7 de agosto e os Necrot no dia 8 de agosto. Os detentores de bilhetes diários para qualquer um destes 2 dias podem trocar os bilhetes pelo dia correspondente até 10 de julho. O Sonic Blast regressa de 6 a 8 de agosto com warm-up dia 5 na Praia da Duna dos Caldeirões em Âncora, conta com apoio RTP Antena 3. E seguimos com a novidade de Lorde. Dia 27 de junho celebrou-se 1 ano de Virgin.

0: sim, isto não é música nova. O disco Lord foi lançado então há um ano. A artista decidiu celebrar com o lançamento de X-Rays, uma página no site de Lord que conta com 49 demos das sessões de gravação do disco, tal como várias imagens, notas, ideias de artwork e muito mais para explorar estes esqueletos daquilo que depois viria.
1: Gostei, gostei.
0: É verdade, é verdade.
1: Sabes que eu, quando disseste que ela tinha partilhado 46, eu achei que tinha partilhado 46 raios-x. Alguns que tirou. Também era conceito.
0: Esperemos que não, esperemos.
1: Sim, com
0: que
1: as
0: não.
1: Letras escritas por cima, tipo acetado.
0: Sim, não lhe fazia nada bem. Confiemos. Mas portanto, aqui temos um pouco daquilo que constitui o Virgin. Tudo pode ser visto e ouvido no site oficial da Lord. E vamos fechar com o cinema. Olhamos para as bilheteiras. Quinta-feira passada chegou aos cinemas Supergirl.
2: Worried you're not going to find your people.
3: Yeah, well, that's the thing, Clark. I have no people.
0: Supergirl, a adaptação da cómic sobre a prima do Superman, fez um total de 68 milhões de dólares a nível mundial. Em Portugal, o filme chegou perto dos 100 mil euros de receita, com mais de 12.500 espectadores. Mas não foi o filme mais visto do fim de semana.
4: Bonnie, screen time's over now.
5: Okay.
6: I want to talk to you, device.
5: Please. Call me Lily.
6: Me and the toys have been working all summer to try and get Bonnie to make friends.
5: Yeah.
6: But then you had to ruin
5: it.
6: You're not even listening to me.
5: I'm always listening. See?
0: Toy Story 5 continua em grande força nos cinemas a nível mundial. Neste que foi o segundo fim de semana nas salas, o filme conseguiu fazer um total de 159 milhões de dólares, estando já com quase 600 milhões de dólares de receita em dois fins de semana. Em Portugal, foi o filme mais visto do fim de semana, teve mais de 50 mil espectadores, estando agora com um total de quase 140 mil espectadores em Portugal desde a estreia. Toy Story 5 em força nos cinemas.
1: Muito bem, Teresa Vieira, já foste ver? Não sei se és...
0: Ainda não, mas queres combinar assim qualquer coisa depois
1: girl,
0: do...
1: Girls Night de Toy Story.
0: Vamos ver, e vamos ver estes gadgets e os brinquedos.
1: Ai, adoro, que bom, regresso ao passado.
0: Mesmo.
1: Então vá, falamos disto em off.
0: É,
1: até amanhã.
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1: Com edição de Teresa Vieira. E comigo até às 4 da tarde.
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1: Vamos à música com Jade. Ela esteve por cá no nosso país. Quem esteve à conversa com ela foi a Marta Rocha. Vamos ouvi-la em Fantasy. Agora, neste arranque de hora, há também Last e Richie Campbell. Boa tarde.

uma das novas por aqui. Chama-se Bite Back, é Niamh Ella. Ouvimos ainda Richie Campbell em Sweet Like Sugar e Last, e seguimos, continuamos na verdade, com música em português. Agora juntam-se Michael Knight e Philip Carlson para esta canção. Chama-se Segura Firme.

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0: Eles próprios estão super firmes. Michael Knight e Philip Carlson nesta Segura Firme. Uma bela canção. De 9 minutos depois das 2 da tarde.
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0: Yasmin Lacey para ouvir agora nesta Suíra Season. Há também Himalayan, é o projeto de Diogo Sarabando, para ouvir daqui a pouco em White Whale. Há também Inês Marques Lucas. Boa tarde.

estás? Moverão a casa. A canção é de Inês Marques Lucas. Atrás também Himalayan com a White Whale. E também vale a pena dizer que existe por aí um disco ao vivo de Himalayan que foi gravado precisamente em Ilhavo. Foi no inverno de 2025 para 2026. Foi na Casa da Música em Ilhavo e, portanto, está disponível para ouvirem. No Bandcamp está lá tudo, Bandcamp de Himalayan. Seguimos agora para outras paragens com uma canção que eu posso vos dizer que me faz sempre lembrar quem, bem, não é bem quem, são muitas pessoas, muitas histórias e mais precisamente um lugar, Paredes de Coura. Estou a falar desta canção, Arcade Fire. Eu não estava lá quando os Arcade Fire fizeram assim, bem, a sua estreia no festival em Paredes de Coura. Mas muitas outras pessoas estiveram por lá e contaram-nos como é que foi ver esta banda pela primeira vez ao vivo, uma coisa bem fora da caixa. Estas histórias estão reunidas num podcast que existe aqui pela RTP Antena 3, um podcast que no fundo contou os 30 anos de Paredes de Coura e do festival que por lá acontece.

0: Luz Mão Morta, em Viva La Muerte. Também antes o clássico dos Arcade Fire, Ready to Start. E estamos a 19 minutos das 3 da tarde, fiquem por aí.
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0: RTP Antena 3, com muita música para ouvirmos juntos. Eu estou convosco até às 4 da tarde e agora quem se junta a esta emissão é Nicole Sabonet. Traz-nos Lunan para ouvir. Há também Harry Styles, Picas e Mirror People. Olhem que boas razões para se manterem desse lado. Boa tarde.

0: Quem Eu Quero Agora, assim que se chama a canção de Picas, traz também Harry Styles em Dance No More e fica uma sugestão para a vossa sexta-feira.
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0: Olharmos já para o final da semana, mas calma, hoje ainda é segunda-feira, uma ótima segunda-feira para vocês, um bom início de semana. Estamos juntos, vamos à música agora com Mirror People e Kyle Quest. Esta chama-se I Feel For You. Há também Femme Falafel em Eletrocardiodrama.

0: nosso eletrocardiodrama. Canção que nos deixa na hora certa, 3 da tarde no continente e na Madeira, menos uma hora nos Açores. Vamos a isto. Mais uma hora aos comandos da RTP Antena 3.
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0: Bem, que arranque de hora. Vou já começar com uma banda que tem um disco a sair já muito, muito em breve. Reality Awaits. É assim que se chama o disco novo de The Strokes. Vai sair no próximo mês de julho, que está aí ao virar da esquina. E vamos ficar com aquele que foi o primeiro single de avanço para este novo trabalho. Chama-se Going Shopping. Há também Bad Bunny, que esteve a atuar, e andam por aí a circular muitos vídeos pela internet, esse belo sítio onde podemos ver tudo, onde tudo acontece. Pois bem, esteve com Gorillaz em palco. Olhem só. É assim, ver dois grandes nomes juntos, a sorte de quem esteve naquele concerto. É verdade. Vamos ficar com ele já a seguir, com Clue Friends.

disco novo cá fora, é Olivia Rodrigo. Um disco que também já foi destaque aqui pela RTP Antena 3. Ouvimos por aqui The Cure. Atrás também Nanny e Carla Prata, na canção Dá-me o Toque. Passámos também os ouvidos por aquele que foi um dos discos do ano. Estou a falar, claro, de Debbie Tiraman's Photos, de Bad Bunny. Escutámos por aqui Clue Friends. Seguimos agora com Show Me Please, duas geografias juntas, pois estou a falar de Portugal e Reino Unido. É o projeto que, então, junta estes dois artistas de dois países diferentes e isto dá, mais coisa menos coisa, Show Me Please. É com eles que ficamos agora, On My Own.

0: On My Own, Soma, Please, a deixar-nos com 19 minutos depois das 3 da tarde.
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0: A esta hora, uma música bem fresquinha, chama-se Marcha, e junta com Constança Quinteiro, a Quant, também Broken Social Scene, para ouvir logo depois, e ainda A Garota Não. Fiquem por aí, eu estou convosco até às 4 da tarde. Uma boa segunda-feira para vocês, um bom arranque nesta semana. Vamos!

0: Que saudades de ouvir esta canção da Garota Não, que mulher é essa, a rodar aqui pela RTP Antena 3. Nós vamos continuar, sim, com música agora. Dave junta à sua canção Rain Dance, a voz de Thames. Também Rita Vian, passar por cá, e Macacos do Chinês. Uma boa segunda-feira para vocês. Estão na companhia da Inês, na RTP Antena 3. Ai, que giro! Rimei tanto agora.
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0: A vida é assim. Ah, pois é, não sou o que digo, são os macacos do chinês a trazer-nos esta canção. Também antes Rita Vian, com uma das canções do seu Ligadura. É um novo trabalho que já está cá fora. Ouvimos por aqui Brava. Mas temos mais música a chegar a seguir, com um dos nomes que este ano passa pelo Vodafone Paredes de Cora.
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0: E quem é que é este nome? Estou a falar das Wet Leg. Gostamos muito delas por aqui. E é por isso que vamos ouvi-las em Pokémon. Há também da Chiqui Papillon.

0: Ayoia, é Papillon, numa de muitas canções. São 13 as canções de Wonder, um disco que nos chegou no final do ano passado, 2025. E estamos a 6 minutos das 4 da tarde. Deixo-vos com uma sugestão.
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0: É isso mesmo, a não perder, e a não perder também o bingo que está a acontecer também pelas nossas redes sociais. Podem consultar, já se fez uma linha, portanto andem atentos para ver se conseguem fazer bingo do Mundial. É isso mesmo. Eu estou de saída e despeço-me com esta diva, Jessie Ware, I Could Get Used to This. Estou de regresso amanhã às 10, mais cedo, um pouco mais cedo. Também Sleaford Mods para o fecho com Aldous Harding. Beijinhos e até amanhã.

0: RTP Antena 3, muito boa tarde, 4 horas e 1 minuto, 13 e 1 nos Açores. As notícias com Ana Fernandes Silva. Alô Ana, bem-vinda.
1: Olá Tiago. Sem margem para erros, a seleção nacional já prepara o jogo frente à Croácia. Há minutos, João Félix falou na habitual conferência de imprensa antes do treino, depois de reconhecer que no último duelo frente à Colômbia a seleção teve pouco controlo. Félix promete dedicação e pede aos adeptos que estejam tranquilos.
2: O que posso dizer e prometer é trabalho, dedicação, que estejam tranquilos. A malta aqui está tranquila, não é por termos empatado dois jogos que há desconfiança ou que estamos menos confiantes. É um Mundial, todos os jogos são complicados, mesmo as seleções que a malta pensa que possam ser mais fáceis ou não, acabam por se tornar complicados. E a malta só tem que estar tranquila, tal como nós estamos, preparados para o jogo da Croácia. Temos muita confiança que vamos ganhar e faremos tudo para passar na próxima fase.
1: Portugal joga contra a Croácia à meia-noite, de quinta para sexta-feira, nos 16avos de final. O jogo realiza-se em Toronto, no Canadá. Ainda no futebol, chega a novidade, há muito esperada pelos amantes da Premier League. Já é conhecido o sucessor de Guardiola no Manchester City. Enzo Maresca é o novo treinador do clube inglês. Maresca tinha orientado, o Chelsea. Assina agora um contrato por 3 anos com o City. O italiano vai orientar os portugueses Mateus Nunes e Ruben Dias. Por cá, há centenas de trabalhadores da construção civil, imigrantes, a queixar-se ao sindicato de que são despedidos quando se recusam a trabalhar nas horas de maior calor. Albano Ribeiro, do sindicato que representa o setor, diz que acontece nas subconcessões das empreitadas e a maioria da mão de obra imigrante trabalha para estas subconcessões e não para os empresários.
3: Trabalhadores imigrantes são mais frágeis e eles, a maioria deles, trabalham para patrões, não trabalham para empresários, senão não estavam nessa situação. Querem que eles trabalhem ao sol, que seja 30 graus, seja 40, para eles não interessa. Eles não têm contrato e por isso simplesmente os põem fora das obras. E sabem como é que vão depois os trabalhadores? Já estão aí muitos trabalhadores para a Espanha, porque a Espanha já foram tomadas medidas para os trabalhadores não trabalharem ao sol, como também no resto de outros países da Europa. E assim e os trabalhadores, portanto, não ficam em Portugal e quem vai ter problemas em falta, vai ter mais falta de mão de obra, vai ser Portugal.
1: Albano Ribeiro, do Sindicato dos Trabalhadores da Construção Civil, desafia os parceiros sociais a legislarem para as novas realidades dos fenómenos extremos, como as ondas de calor. Já há muitos portugueses de férias, outros estão a aguardar para que cheguem os dias de descanso. Certo é que nestes meses de verão há uma tendência de aumento dos assaltos a habitações, por isso a GNR deixa alguns conselhos. A Guarda Nacional Republicana apela a cuidados redobrados na hora de sair de casa.
4: Devem certificar sempre que as portas, as janelas, os portões e as garagens ficam devidamente fechados e trancados. E além disso, outra coisa que é muito importante é que devem também evitar deixar sinais evidentes de ausência. Estamos a falar, por exemplo, quando deixamos correspondência ou até mesmo correio acumulado. Além disso, outra coisa que é também muito importante é que existem muitas pessoas que acabam por divulgar nas redes sociais informações sobre as férias que estão a fazer, o que acaba por quem tem más intenções ser aqui uma boa oportunidade de poderem então portar a sua residência. Por isso, neste caso, nós queremos também aqui alertar para terem cuidado com as próprias publicações e aquilo que partilham nas redes sociais, de forma a evitar ter depois experiências desagradáveis.
1: Os conselhos da GNR, pela voz do Major João Gaspar, não deixar evidente através das redes sociais que a casa está sem ninguém é crucial para evitar a onda de assaltos a habitações que tende a aumentar no verão. Desde o início do ano há registro de mais de 2.300 assaltos.
0: Ana Fernandes Silva com o regresso da informação às 4h30 desta tarde de segunda-feira. Arranque de semana, bem-vindos.
5: Olá, boa segunda-feira. Como é que estão?
0: Estamos bem?
5: Recuperadinhos do fim de semana?
0: Totalmente. E cheio de sol, vitamina D. A, B, C, A, D, F.
5: Todinhas.
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0: Somos nós, bem-vindos.
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0: Hoje voltamos ao clássico Logo se vê 2.
5: Tiago Ribeiro!
0: Há quanto tempo?
5: Olá!
0: Como é que estás?
5: Olha, estou bem. depois de um fim de semana revigorado, revigoroso, revigorível.
0: Sim. Ah, pois foi. Se foi revigorível, não foi muito bom.
5: Foi muito bom, fui para Marvão. E deixa-me dizer que Marvão é um sítio lindíssimo. E eu não sabia disto e vocês também não sabiam, aposto. O Marvão tem imensas rochas assim que vêm do chão. Uma coisa que faz parte da paisagem. E eu perguntei, claro, ao Google, porque é que Marvão tinha tantas rochas. Faz parte de um fundo de um mar há muito tempo extinto. Um oceano antigo que fazia parte ali de Marvão, quando foi extinto, deixou as rochas.
0: Olha, ficaram lá muito giras aquilo.
5: Fica muito bem.
0: Por acaso, às vezes a gente deixa coisas assim.
5: Não, aquelas ficaram bem, também foi esquecido.
0: Foi, deixaram atrás. Não está esquecido, a melhor música há 32 anos na RTP Antena 3. Estou meio trocado, não é? Meio sobras aqui, meio
5: ordenado.
0: Rami, Love, Liu Love. A primeira na banda sonora desta tarde de Lox V. Bem-vindos.

0: The Romney, também parte da vida coletiva dos DXX, esteve recentemente em Portugal, não nas vestes do seu nome de cartão cidadão próprio, não em Romney, mas com o trio DXX, grande noite no Primavera Sound. Tínhamos lá repórteres de serviço, Marta Rocha e também Valentina de Jesus. A Marta Rocha que regressa hoje e já com afinação do calendário pop. Porque há muita coisa a acontecer no universo.
1: Ah, é? O que é que a Marta nos vem trazer?
0: Eu creio que vai envolver... Imagina, Bad Bunny,
1: okay,
0: e Gorillaz.
1: Já sei o que é, que loucura.
0: Dois mundos impensáveis até então tocaram-se. Impensáveis ou talvez não, até a fazerem muito sentido.
1: Eu adoro quando coisas que nós não temos na cabeça que são óbvias, quando se juntam, nós pensamos, porquê é que isto não aconteceu mais cedo? Ainda bem que funcionou. Foi com o Prof Jam e o Pedro Arnhosa, para mim.
0: Por exemplo.
1: Esse dueto, para mim, está guardado na minha memória e coração.
0: Ou aquela participação em Catriel e Paco Amoroso do Sting.
1: Ah,
0: disco,
1: sim, sim, sim.
0: Também seria uma coisa assim um bocadinho impensável, mas aconteceu. Mas há muitas.
1: Madonna e Sabrina Carpenter.
0: Por exemplo, ainda que sejam as duas do regime super
1: sim,
0: pop.
1: Sim, sim. Tem ali uns 30 anos de diferença.
0: Sim, sim, sim, sim, sim. Ah, por acaso, incrível. Sim. Olivia Rodrigo com Robert Smith.
1: Bem, eu acho que nós podíamos estender isto ao resto do programa.
0: Eu estive a fazer contas à vida a semana passada sobre a canção nova dos dois. E eles têm uma diferença de 40, eu acho que é 42
1: anos. 42
0: anos? 40 ou 42 anos, diferença entre Olivia Rodrigo e
1: Robert
0: Smith.
1: Estava ela a nascer, já ele estava muito avançado na vida.
0: Imagina, já quase na pré-reforma. Muito longe. Manuel Cruz junta-se aqui também aos Dilema. Por acaso era um bom tema de conversa, não é?
1: Beijos e balas, por exemplo. Também duas coisas que às vezes se juntam, não devia
0: ser. Sim, é dramática.
1: Estava a pensar em Mr. e Mrs. Smith.
0: Ah, okay.
1: Nada de violência.
0: Nada, nada de violência.
1: Nada,
0: nenhum
1: nada.
0: Termo de violência.
1: Nada, nada.
0: Mas essa coisa das participações assim um bocadinho fora da caixa.
1: Isso, e podemos tender a mais coisas, como por exemplo gelado com batatas fritas naquela cadeia, sabes? Naquela cadeia, sim, de hambúrgueres que começa por M.
0: Pá, eu acho que continua a ser estranho.
1: É sempre estranho.
0: A Dua Lipa, ela que agora nos últimos dias tomou conta da nossa vida, porque é uma curadora de livros que passaram, ou que tiveram problemas em alguns casos também, pelo crivo da censura, livros censurados, essa prateleira, esse caparate, está na Livraria Lelo.
1: Olha, duas coisas completamente aleatórias que não se misturam, não é? E de repente estão aqui misturadas e super...
0: Mas, por exemplo, a Dua Lipa tem uma receita qualquer que envolve...
1: Pois é.
0: O que é? O gelado de baunilha, não é?
1: Com azeite.
0: Com azeite?
1: Sim.
0: É muita fora.
1: Não vamos experimentar.
0: Agora é muito fora. E sal, não é? Sal, uma coisa. Aquilo vai tudo misturado. Ele faz assim um cocktail com aquilo.
1: Sim, eu não.
0: Pá, mas.
1: Às vezes funciona.
0: Olha,
1: o que é que para vocês funciona?
0: A semana passada foi a minha primeiríssima vez. E única! Mentira, brinco na Madeira. E provei uma coisa. Provei uma coisa que é. Nikita. Sabes o que é?
1: Sei o que é Nikita.
0: Gelado?
1: Gelado com.
0: Com jola. Eu acho que era cerveja, eu tenho a certeza que é joia. Sim, sim. Ai, provei uma outra coisa.
1: Nikita.
0: Sim, sim, sim, sim. Provei uma coisa.
1: Não é de coco?
0: É gelado, eu não sei, pode ser o gelado de, por exemplo, de coco ou baunilha. Sim, sim, sim, sim, sim, vou mostrar. Nikita. Mas eu provei uma outra coisa de nome, pé de cabra.
1: Isso já não sei.
0: Que é uma bebida, eu acho que é assim um bocadinho mais alternativa dentro do regionalismo madeirense. Portanto, há coisas que são muito provavelmente misturadas e até resultam. Vamos falar disto nesta emissão, bora?

0: Está aí à solta na rua a Caixa Funk Action com Tem de Ser Grande Verão pela frente. Tem a banda e atrás também tínhamos Dilema com o Manuel Cruz. Beijos e Balas, uma das últimas que juntou essa força a norte. Que força é essa? E foram muitos os livros que tomaram conta da cidade, precisamente do Porto, nos últimos dias. A grande agitação, o grande abalo do Festival Babel. Estivemos lá ao longo da semana passada.
1: É verdade, podem acompanhar tudo, sabem onde? Sim, no nosso site, em 3.rtp.pt. E para esta semana Porto, eu só vos desejo calma. Sopas e descanso.
0: Ah, sopas e descanso. Sim.
1: A semana passada foi muito, muito intensa.
0: Por acaso, podes querer, era tudo do lado, é São João, é a bola.
1: É a bola,
0: é,
1: São João, livros, é a Babel, é sei lá, é calor,
0: Sim, eu sei lá, menino. Mas o que eu sei é que hoje... Começa hoje a primeira ronda dos quadros singulares masculinos e femininos de um dos grandes acontecimentos pop do universo. Pop? Desportivo, claro. Falo de Wimbledon 2026 e nós vamos falar disso com quem sabe da poda. Daqui a pouco passa por este estúdio alguém cuja sua vida profissional também está ligada com isso. O João Correia é jornalista de desporto cá da RTP. Comentador específico da área de ténis e vamos falar um bocadinho dessa... O que é isso? Que há muitos e bons anos nos passa pelos olhos esse encontro de galácticos do ténis. O ténis atrai muito visualmente.
1: É uma cena... verdade. É, esteticamente, obviamente que agora retiro completamente o olhar desportivo, esteticamente o ténis é muito bonito de se ver, não é? Desde as raquetes à bola, ao jogo em si, à estética do campo, também às roupas. Não vou mentir, eu sou um bocadinho fascinada pela estética, pela moda do ténis. Não só dos que estão a jogar.
0: Ah, tita moda, pois é. Claro,
1: mas também claro, daqueles claro, que vão claro, ver. Claro. Vai-se bonito para um jogo de ténis. Não se vai bonito para um jogo de futebol.
0: Ah, agora vai-se também com o preço que eles têm no Mundial.
1: Não vai-se sabe bonito. Vai-se com a t-shirt da seleção ou da equipa que se representa e depois se é bonito, é-se bonito.
0: Sim. Mas eu pensava que estavas a falar mesmo da moda. Eu acho que há cortes muito específicos. O stylist do ténis, para quem pratica ténis, para quem é jogador de ténis,
1: é tudo.
0: Tem um estilo muito particular.
1: Muito
0: que eu
1: próprio,
0: curto muito.
1: Marcas específicas.
0: Aqueles pauzinhos, não é?
1: As saias.
0: Aquelas saias.
1: Calção.
0: Aqueles biturinhos todos fixos.
1: Muito.
0: Ténis.
1: Sim. Mas pronto, não é só para quem joga, é também para quem vê. Portanto, vai-se...
0: Ah, pois é, aquelas fitazinhas para a transpiraçãozinha, que aquilo é tudo de moda assim. Ai, estou a transpirar,
1: sim,
0: não sei o
1: que. Sim, agora usa-se para a skincare também. Ai, que é para não pingar as...
0: Claro,
1: as mangas.
0: Claro.
1: Bem, nós inventamos.
0: Inventamos largo. Falar de ténis é que está quieto. Mas nós temos alguém para tratar da poda. Já a seguir. Neste Logo se vê, João Correia, que traz ainda também companhia de um comentador de ténis para se juntar a nós nesta emissão de segunda-feira do Logo se vê aqui.

0: coisa doente, de sofrimento, mas com muita luz à mistura. É a música nova da Kelsey Lu, maravilhosa Kelsey Lu, na RTP Antena 3, Running to Pine. Obrigado por estarem desse lado. São 4:30.
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0: Daqui a pouco vamos falar de uma tempestade por França.
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0: Também Ana Fernandes Silva com as notícias que estão a marcar esta segunda-feira. Alô Ana, bem-vinda mais uma vez.
3: Alô Tiago, 17 portugueses vão ser retirados da Venezuela depois dos violentos sismos da semana passada. O ministro da Defesa, Nuno Melo, adianta que o voo vai ser assegurado pela Força Aérea, que deve chegar à base aérea de Beja durante o dia de amanhã. A União Europeia mobilizou hoje 5 milhões de euros em ajuda humanitária para a Venezuela, a apoiar as populações afetadas pelos recentes sismos. A nova assistência soma-se aos 52 milhões de euros já atribuídos este ano pela União Europeia e por causa da crise socioeconómica na Venezuela. 5 pessoas foram mortas a tiro na cidade de Stey, do norte da Alemanha. O autor dos disparos já foi detido pelas autoridades. O tiroteio terá ocorrido junto a uma instituição, de acolhimento juvenil. O ministro da Educação garante que nenhum aluno será prejudicado pelas falhas reportadas até agora na correção dos exames nacionais. Fernando Alexandre admite que têm surgido erros que não foram antecipados, mas o processo continua a decorrer dentro dos prazos previstos.
0: As notícias de regresso quando o relógio marcar 5 em ponto com a Ana Fernandes Silva. Para já, regressam os tópicos do tempo. Como é que estamos de tempo?
4: Ora bem, o calor volta e volta em peso, com muita força. Há alerta amarelo no interior do país devido às temperaturas altas. Nos Açores e na Madeira temos céu limpo ou pouco nublado. 24 graus de máxima para Ponta Delgada, 26 no Funchal e também em Sagres, 27 em Leiria e em Sines, 28 em Aveiro, Porto, Viana do Castelo. Coimbra chega aos 30, Lisboa aos 31, 32 em Faro e também na Guarda. Setúbal aos 33 e não acaba aqui, 34 em Santarém e Viseu, 35 em Braga, Bragança e Vila Real, 37 em Porto Alegre, 38 em Beja e Castelo Branco. Évora, que nunca sabe brincar a este jogo das temperaturas, abusa sempre. 39 graus de máxima para amanhã. Bebam água.
0: Olha, vi um grande filme este fim de semana. Daqui a pouco também vou aproveitar e falar dele. Chama-se Pressure, na versão original, pressão para português. Está nos cinemas em Portugal. Uma nova maravilha de Brendan Fraser. E envolve a Segunda Guerra Mundial e envolve precisamente o tópico meteorologia. Quão determinante foi a meteorologia?
4: Não conseguiram passar.
0: Sim, na operação e muito a particular no dia D. E isto envolve também uma histórica banda pop este fim de semana. Não pela Inglaterra nem pela Alemanha, mas por França, alguns para o norte de França. Situação de tempestade temporária que podia ter corrido mesmo muito mal envolver esta banda. Uma história que junta os B-52, ainda também França, como perceberam, e o estado meteorológico caótico em que vai grande parte deste planeta.

0: É uma bela canção que junta os Batendo Tua com Tatanka. Só tem um grande problema: é a canção que me faz perder completamente. Catarina Palma, momentaneamente neste estúdio. Passa-se da marmita. Grande momento no Rock in Rio. Noite de sábado. Noite em que fica um bocadinho confuso o mambo por esse mesmo festival em Lisboa, porque começava também em algures o grande jogo Portugal, Colômbia, Colômbia, Portugal, como quiserem.
1: Mas viu-se.
0: Pararam o Rock in Rio e disseram: ei, acabou.
1: Já não, olha, a primeira vez.
0: Acabou, acabou. Mas, o menino, agora vai descansar.
1: Já não é a primeira vez que o Rock in Rio para ver o jogo. Eu lembro-me que de uma edição ainda, na Bela Vista, houve uma edição que parámos todos para ver o jogo.
0: Pois. São hábitos. São hábitos
1: fixos. Acho engraçado.
0: E vamos ter outra vez mais uma olhada noturna para resolver Portugal-Croácia. Quer dizer, aqui é meia-noite, não é?
1: Meia-noite e meia.
0: Meia-noite.
1: De... Que é isto?
0: Que é isto? Você tem que ir trabalhar.
1: Imagina que afinal...
0: Metam o jogo a acontecer às 8 da manhã lá.
1: Mas tipo... imagina que afinal é entre nós.
0: Sim.
1: E outro país qualquer... Que tem uma diferença horária também imensa dos Estados Unidos.
0: Pois.
1: Como é que vai ser? Vamos ter que ver o jogo de madrugada? Pois. Vou ter que me levantar?
0: Alguém tem que se sujeitar à batata, não é? Há sempre alguém...
1: É que vão acordar todos os bebés de Portugal com apitos
0: eu pensei,
1: e com piscina delas?
0: Eu pensei, por acaso, durante a noite, no seguinte cenário, que se isto for um jogo de muita goleada, ninguém vai dormir efetivamente muito bem.
1: Sim. Ainda bem que estava
0: prédios.
1: No meio do nada,
0: pois,
1: em Marvão.
0: Pois. É no Marvão, não se quer saber de futebol. Mas...
1: As ovelhas que tinham à minha volta não
0: já viram muito futebol.
1: Sim.
0: E o que eu quero falar é outra bola de cinema. Nós efetivamente falámos na quarta-feira passada no Sofitas com o nosso interlocutor de cinefilias, o Ricardo Sérgio, deste filme, que é assinado por David Haig. E junta Brandon Fraser e o maravilhoso Andrew Scott. O Fraser faz de Eisenhower e o maravilhoso Andrew Scott faz de Capitão Stack. Um está a comandar efetivamente as tropas dos aliados, o outro é um meteorologista destacadíssimo do Reino Unido e amante de Churchill, é incumbido da grande tarefa, é o melhor dos melhores meteorologistas de serviço, um cientista puro e duro. O filme retrata muito essa perspectiva desse homem, desse cientista, que se vê a braços com uma dificuldade, que é alguém lhe fazer uma pergunta sobre: mas na próxima segunda-feira, dia 5 de junho de 1944, como é que vai estar o tempo? E ele vê-se a braços com uma dificuldade imensa, que ainda hoje, curiosamente, tantos anos depois, não conseguimos, obviamente, apurar com uma precisão de 100%. 100% é uma coisa que existe muito pouco, não é?
1: Só no momento.
0: Claro. Como é que vai estar o tempo? E então tem todas as frentes, marítima, aérea, tropas de terra, todos os homens, todas as forças dos aliados a fazerem a mesma pergunta e a mesma pressão. Nós precisamos de saber, precisamos de executar o plano do dia D e precisamos mesmo de saber como vai estar o tempo. Este é o homem efetivamente culpado pela coisa não ter acontecido naquele dia e ter acontecido 24 horas depois. Eu não vou levantar mais spoilers sobre a coisa, ainda que tenha sido já, obviamente, spoilers já está tudo dado, porque já é uma coisa que aconteceu na nossa vida. Ele baseia-se, obviamente, em muitos factos reais. Há muito tempo que não vi um filme em que os Açores fossem tantas vezes citado. Aparecem várias vezes destacados no filme a falar sobre a pressão atmosférica nos Açores.
1: Não ficas entusiasmado quando dizem...
0: É quase uma décima ilha, não é?
1: Sim.
0: Sim, o ciclone dos Açores.
1: Sim.
0: E que tem uma efetividade na determinação do tempo, sobretudo no Atlântico Norte.
1: Ao El Ninho, El Ninha, e o anticiclone dos Açores.
0: Este filme... é um filme muito fixe, eu estou completamente com o Ricardo Sérgio. Ele não é uma obra de arte maior sobre a cultura cinematográfica em torno da Segunda Guerra Mundial, mas tem aqui um bom pulsar, uma boa ansiedade, e é um bom momento de cinema, e sobretudo para ver o encontro destes dois grandes astros, Brandon Fraser e também Andrew Scott, juntos no novo de David Haig. Está nos cinemas em Portugal, chama-se Pressure, ganha o título de Pressão no título português. E está tudo linkado este filme com aquela grande pergunta: como é que vai estar o tempo para depois de amanhã? Aqui envolvendo um dos cenários mais determinantes da Segunda Guerra Mundial e sobretudo o seu fim. E isto leva-nos para o próximo departamento. Uma super banda, isto podia ter corrido muito mal, uma super banda clássica que nós conhecemos todos, os B-52s, que passaram e andam a fazer a sua tourzinha pela Europa e estacionaram pela França este fim de semana. Mas a coisa, Catarina Palma ajuda-me aqui na matéria, podia ter corrido muito mal. Estamos em Tirouloa, em França.
1: Podia ter corrido muito mal, porque há pessoas que não acreditam nos meteorologistas.
0: Pois, nos avisos.
1: Sabem quando nós estamos a tentar combinar qualquer coisa, tipo um piquenique, e diz assim, no dia, imaginem, 5
0: sábado.
1: De junho,
0: sim,
1: sábado. Sábado vai estar a chover. Isto até lá muda. Isto até lá muda.
0: Pois.
1: Ora bem, não mudou. Acontece que o festival chama-se Retro C'est
0: Trop.
1: Retro C'est Trop.
0: Sim. Ei, que lindo.
1: E, portanto, o promotor do festival não acreditou nos meteorologistas, disse que até lá passava. E insistiu em continuar o festival. E
0: manter de pé a coisa, não é?
1: Exatamente, disse aos B-52 que era na boa, vão, subam para cima do palco.
0: Insensibilidade cultural.
1: Subam para cima do palco e vamos cantar. Acontece que no momento em que isso aconteceu, houve uma tempestade de facto caiu em cima do sítio do Norte de França.
0: Envolveu-me mesmo, há uma espécie de olho de furacão, de tornado, que aconteceu quase ali naquele sítio.
1: É isso, não foi só chuva, foi um tornadão.
0: Sim,
1: um tornadão
0: estava
1: para aquilo que nós estamos habituados.
0: Para a realidade, claro.
1: Para a realidade europeia.
0: E sobretudo a realidade terrena, grande parte destas situações e destes eventos meteorológicos acontecem em pleno oceano. Portanto, felizmente para todos nós, não acontecem em terra. Mas
1: exatamente,
0: não foi aqui o caso.
1: Não.
0: Uns minutos antes da banda subir ao palco, aquilo virou a boneca, aquilo era o diabo entre as couves. O público foi evacuado, felizmente não há danos de maior, envolvendo obviamente vidas humanas e feridos,
1: sim,
0: não há
1: sim,
0: nada
1: é
0: disso.
1: Só, tem só a ver com o material, aliás, os B-52 fizeram
0: pá, a banda ficou sem material.
1: Ficou sem material.
0: Esta parte agora já é um bocadinho mais é risível, mas não tem graça nenhuma,
1: sobretudo
0: pelo respeito que nós temos,
1: claro,
0: sobretudo neste canal, com os músicos e com as muitas pessoas que são também, obviamente, nossas amigas.
1: É horrível.
0: Mas, quer dizer, isto é a palavra de um promotor. A banda pergunta, mas isto é seguro? Não, não, não. Vão ao soundcheck.
1: E de repente passa...
0: Metem tudo lá ligado.
1: Um tornado.
0: Love check. Check, check, check, check, check.
1: Mãe, leva tudo.
0: Pois.
1: Love check.
0: A banda já informou que, obviamente, a coisa vai ter agora um segundo concerto, que é um concerto no tribunal, na barra de tribunal, com direito a certamente retroativos, que esta banda vai ficar durante algum tempo aqui à procura, ainda que os materiais sejam, obviamente,
1: também,
0: alugáveis ou substituíveis.
1: E também tem valor sentimental, de certeza.
0: E o cagaço que viveram de certeza.
1: Sei, sem
0: dúvida. A miaufa, como se diz em França,
1: que
0: viveram...
1: Ah, eu estou cheio de miaufa.
0: Miaufa... Que diabo é isso? Oh. É o vinho?
1: Isto é o quê? Diabo a sete?
0: Diabo a sete?
1: Oh, que horror!
0: Vamos bazar daqui? É melhor! Tu levas-me para o diabo, para
1: adeus,
0: com isto!
1: Adeus. Olha, por acaso viste as imagens da Torre Eiffel? Com
0: tu viste o raio?
1: A trovoada.
0: Fogo.
1: O espetáculo trovoada.
0: Eles bem que podem tentar meter lá aquele grande farol a dar voltas. Nada bate um raio, não é?
1: É verdade, eu acho aquilo muito bonito.
0: Sim, coisa. É um magnetismo estranho, não é? Eu acho que é uma cena.
1: É a atração pelo abismo.
0: É, mete-nos completamente caladinhos, assim no vosso
1: respeitinho,
0: lugarzinho.
1: Respeitinho.
0: Sim, sim, sim.
1: Nós gostamos muito de fogo de artifício, não é? Faz mal a tudo à nossa volta. Os trovões são o fogo de artifício da natureza.
0: Porque assim, sim. É quase uma mintização dessa realidade. Sim, sim. Muito bem, muito giro. Tiveram cinema, tiveram um festival falhado e tiveram aqui alguma insensibilidade cultural destes dois. Até às 7. Está no ar o Lox V com o melhor dos tempos e a melhor música também. SZA, Kendrick Lamar, junto. Amanhã.

0: O Samuel Luri neste vosso regresso a casa. Fazias um grande momento, Catarina Palma. Eu lembro-me bem desse 2024.
1: Saudades.
0: 2000 AD atrás, Cisa Mais, Kendrick Lamar. Esta semana,
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0: vai estar precisamente a fim de verão, passa por cá, em Portugal. Concerto marcado já 13 de agosto, Casa Capitão, lá para os lados de Marvel. 5 horas e 3 minutos, 4 e 3 nos Açores. Ana Fernandes Silva com as notícias que estão a marcar esta segunda-feira. Alô Ana, bem-vinda.
1: Alô Tiago. Está aí à porta mais uma onda de calor que chega a partir de quinta-feira e a Ministra da Saúde admite que pode haver um aumento da mortalidade. Ana Paula Martins mostra-se preocupada, mas garante que o Governo está a tentar minimizar as consequências.
2: Quando existem ondas de calor com esta magnitude, naturalmente que o nosso indicador, o Ícaro, que mede exatamente a relação entre o aumento significativo da temperatura e o impacto potencial na mortalidade, obviamente que acusa aqui a possibilidade de um impacto na mortalidade, tal como está a acontecer noutros países. Eu recordo França, que tem sido um dos países muito fustigados. Naturalmente, nós fazemos tudo para que esse impacto não se faça sentir.
1: A preocupação da Ministra da Saúde com a previsão de dias e noites de muito calor para Portugal a partir de quinta-feira. Esta manhã em Matosinhos, Ana Paula Martins foi também confrontada com as conclusões do relatório divulgado hoje pelo Conselho das Finanças Públicas sobre o Serviço Nacional de Saúde. O documento assinala, por exemplo, que há cada vez mais utentes sem médico de família. A Ministra justifica-se com o aumento do número de habitantes no país.
2: Nós temos, de facto, todos os meses novas inscrições de utentes residentes em Portugal que têm, naturalmente, a partir do momento em que estão a residir e a partir do momento em que estão a trabalhar e têm o seu projeto de vida connosco, têm, naturalmente, a sua inscrição no Registro Nacional de Utente e são elegíveis para ter médico de família. E vamos continuar durante muito mais tempo, seguramente, a ter pessoas a inscreverem-se no Registro Nacional do Utente. Naturalmente que, quando nós percebemos que temos mais 1,5 milhão de pessoas em Portugal do que tínhamos há 5 anos, compreendemos que a elasticidade que o Serviço Nacional de Saúde tem que ter é muito grande e tem que quase, eu diria, ser feita de forma muito rápida.
1: As explicações da Ministra da Saúde, Ana Paula Martins, que salienta também que as reformas estruturais demoram tempo a produzir efeitos. O Ministro da Educação garante que nenhum aluno vai sair prejudicado pelas falhas reportadas até agora na correção dos exames nacionais. Fernando Alexandre admite que têm surgido erros que não foram antecipados, mas o processo decorre dentro dos prazos previstos.
3: Nós continuamos dentro dos prazos previstos. Os professores todos os anos têm 10 dias úteis para corrigir os exames e aquilo que o Educa nos diz é que vai garantir esses 10 dias úteis para os professores corrigirem os exames. Hoje já há muitos professores a corrigirem exames, ou seja, muitos já receberam perguntas para corrigir no seu espaço partilhado e credenciado e por isso, apesar do atraso que houve, houve um reforço de equipa.
1: O Governo garante que os problemas técnicos estão a ser resolvidos e que continua a ser possível cumprir o calendário previsto para a divulgação dos resultados dos exames nacionais. 17 portugueses vão ser retirados da Venezuela depois dos violentos sismos da semana passada. O Ministro da Defesa, Nuno Melo, adianta que o voo vai ser assegurado pela Força Aérea, que deve chegar à base de Beja amanhã. A União Europeia mobilizou hoje 5 milhões de euros em ajuda humanitária para apoiar as populações afetadas. A nova assistência soma-se aos 52 milhões de euros já atribuídos este ano pela União Europeia para dar resposta às consequências humanitárias da crise socioeconómica na Venezuela. Sem margem para erros, a Seleção Nacional já prepara o jogo frente à Croácia. O João Félix falou na habitual conferência de imprensa antes do treino esta tarde, depois de reconhecer que no último duelo frente à Colômbia a seleção não teve controle nem posse de bola. Félix promete dedicação e pede aos adeptos que estejam tranquilos.
4: O que posso dizer e prometer é trabalho, dedicação, que estejam tranquilos. A malta aqui está tranquila, não é por termos empatado 2 jogos que há desconfiança ou que estamos menos confiantes. É um Mundial, todos os jogos são complicados, mesmo as seleções que a malta pensa que possam ser mais fáceis ou não, acabam por se tornar complicados. E a malta só tem que estar tranquila, tal como nós estamos, preparados para o jogo da Croácia. Temos muita confiança que vamos ganhar e faremos tudo para passar esta próxima fase.
1: João Félix e a equipa de Portugal confiante na vitória de Portugal frente à Croácia. O jogo acontece à meia-noite de quinta para sexta-feira nos 16avos de final em Toronto, no Canadá.
0: Está tranquilo, está favorável. A Ana Fernandes Silva com as notícias na RTP Antena 3. Atualidade ao segundo em noticias.rtp.pt. Está calminho. 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O que se passa, Palma? Estás tranquila também?
5: Ou tenho que dormir e pôr despertador?
0: Ah, podes descansar qualquer coisa e estar assim com...
5: E também posso ver os resumos do dia
0: soninho,
5: seguinte, não é?
0: Um olho no soninho e outro na...
5: Sim, posso dormir no sofá. Olha, televisão ligada.
0: Olha que sorte.
5: Sim, super saudável.
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0: Vicky Lee.
5: Eu adoro-a.
0: Música mais nova chama-se Happy Now.

0: Música mais nova da maravilhosa sueca Liquid e Happy Now, a primeira na banda sonora desta segunda hora do Logo Se Vê. Já lá vamos ao ténis, para já uma raquetada de informações de trânsito. Como é que estamos?
1: Parabéns por isto, Tiago Ribeiro. No Porto, a VCI está compacta na subida do Dragão para a A3. A 28 congestionada nos dois sentidos, entre Matosinhos e o Porto. IC19 está parado para entrar em Lisboa. Há acidente com várias viaturas em Pinamanique. Só se passa pela esquerda e as filas começam na Amadora. Segunda circular está lenta para atravessar o Campo Grande. A5 complica com trânsito acumulado no Alto Monsanto para entrar na cidade. Temos também a Ponte 25 de Abril, direção Lisboa-Almada, com filas em Campo Lide. Ligações ao tabuleiro todas preenchidas. Na IC1, na zona de Alcácer do Sal, há um acidente a envolver um pesado na zona de acesso à Ponte de Alcácer, portanto, está sujeito a demora. Já sabem, há uma linha de troca de informação do trânsito, 821-0101. Liguem se quiserem saber alguma coisa.
0: De trânsito, claro.
1: Só. Único exclusivamente.
0: No ar. Grande Amorti, que fizeste aqui nesta comunicação de. Eu agora vou gastar as palavras todas. Que
1: eu estou louca sobre, com isto. Continua, eu quero mais.
0: Olha, junta-se a nós o nosso bom colega do Universo do Desporto, o João Correia. João, bem-vindo.
2: Alô,
0: como é que estás?
2: Tudo bem.
0: O que é que temos para contar sobre hoje? É um dos grandes encontros do ténis, e hoje começa, efetivamente.
2: É o torneio do Wimbledon, e aliás, o primeiro som que vamos escutar vai falar já sobre o que é este torneio. Eu estive à conversa com o Steve Grácio, que é comentador aqui na RTP também, de partidas de ténis, entre outras modalidades, que me ajudou aqui um bocadinho também a perceber o que é este torneio do Wimbledon. E, ou seja, aí o primeiro som.
3: É o torneio dos torneios, é o terceiro grande slam do ano. Mas é aquele torneio que todos querem ganhar. É o torneio dos torneios.
4: O Wimbledon é o torneio mais antigo do mundo. Nasceu em 1877 e ainda hoje é o único sobre a relva. É a superfície mais histórica da modalidade. É um torneio que ainda mantém muitos dos aspectos clássicos do ténis, apesar de alguma modernidade ao longo dos anos, mas ainda mantém boa parte dos aspectos clássicos.
0: Isso, pronto. Incrível.
2: É mais fácil ser o Steve a explicar, claro, do que eu, não é? Ele falou aí na questão da relva. É o único torneio em relva destes quatro grandes slams, e ele explica também aí num som o que é que difere de jogar em relva de jogar em terra.
4: É um torneio onde todos os jogadores jogam de branco, imperativamente, seja o mais novato, seja o mais campeão. Não há qualquer tipo de publicidade no campo central do Wimbledon. Termina todas as jornadas às 11 da noite, imperativamente também. Portanto, mesmo que o encontro ainda esteja a decorrer, é interrompido e retomado no dia seguinte devido à vizinhança do All England Club. É também o torneio onde os campeões em título abrem o corte central. O campeão masculino abre o corte central da programação do primeiro dia e a campeã feminina abre a programação do segundo dia da competição.
3: É um piso onde o jogo é muito mais rápido, porque o salto de bola é muito mais curto, muito mais baixo, e as trocas de bola tendencialmente são mais rápidas, e os grandes sabedores também normalmente impõem-se.
0: Ok.
2: Deu para perceber?
0: Sim, sim, sim.
2: Mais
0: sim,
2: ou
0: sim,
2: menos
0: sim.
2: Qual a diferença. É um jogo mais rápido, não é?
0: Algumas diferenças, sim.
2: Ele falou na questão de os vencedores dos últimos anos abrirem o torneio no corte central. Portanto, o Sinner já jogou hoje, o campeão da última edição. É também o número 1 do mundo, e o Steve explica-nos que é um dos grandes favoritos à vitória.
3: Sinner, campeão em título, tem que partir como favorito, até porque o grande rival Carlos Alcaraz está lesionado, um problema no pulso, que também o fez falhar Roland Garros. Eu diria também que Novak Djokovic, tendo perdido praticamente somente nos últimos anos contra Alcaraz, tem aqui talvez a sua última grande chance de ganhar mais um título do Grand Slam, que ele tanto procura. Estão no mesmo lado do quadro, o Sinner e o Djokovic estão no mesmo lado, na parte superior, e portanto é um potencial encontro antes da final.
2: Ora, um encontro antes da final é com Nuno Borges. Nós temos dois portugueses no quadro principal do Wimbledon.
0: Okay.
2: Nuno Borges ganhou a Tristan Boyer por 3-0 esta tarde. O Sinner abriu o corte central e ganhou o Kecmanovic da Sérvia por 3-2. E como nós até nisto temos sorte, Sinner, número 1 do mundo e vencedor do Wimbledon, vai defrontar Nuno Borges já na segunda ronda. O outro português é Jaime Faria, que joga com Shoshi Mabukuro. Está do outro lado do quadro. Portanto, para o Sinner defrontar o outro português, só se for na final.
0: Ok.
2: É um lado do quadro onde há um favorito, que é Zverev, mas que é um lado mais aberto a surpresas. O Steve Grácio também explica isso.
3: Sasha Zverev obviamente é o jogador com o melhor ranking, veio de ganhar Roland Garros, o seu primeiro título do Grand Slam. Nunca foi propriamente um grande especialista da relva, mas é um jogador que, até com essa confiança que traz do título em Paris, pode sair aqui com mais estatuto, com mais embalo, com mais confiança. No entanto, como disse, nunca foi propriamente um especialista. Diria que há mais possibilidade nesse lado do quadro.
2: Agora convém olharmos também para o torneio feminino. É engraçado porque no site do Wimbledon está Ladies and Gentlemen, e portanto okay. Já falámos do Gentlemen, vamos falar das Ladies. Swiatek em 2025 ganha pela primeira vez o Wimbledon. No entanto, o Steve explica que no lado feminino é muito mais complicado prever uma vencedora.
3: Não há, se calhar, uma ultra favorita como há no lado masculino com Jannik Sinner, mas eu diria que isso não é um problema, não é uma desvantagem, é algo para acompanhar com entusiasmo, porque não saber quem é a vencedora antecipadamente, eu acho que é positivo.
1: Não há spoilers.
2: Pois. É difícil, mas há um grande regresso, porque Serena Williams, que é uma super campeã do ténis, ganhou o Wimbledon 7 vezes, a última em 2016, foi campeã olímpica em 2012, reformou-se em 2022, este ano decidiu que afinal queria voltar a jogar.
5: Espera lá que eu vou voltar.
2: E vai participar, e é o grande destaque do torneio.
4: O grande destaque desta edição tem de ser Serena Williams, campeã de 23 títulos do Grand Slam, para muitos a melhor jogadora de todos os tempos, tinha acabado a carreira em 2022 e decidiu regressar 4 anos depois. Tem uma primeira ronda contra uma jovem australiana, Maya Joint, que era criança quando ela ganhava títulos do Grand Slam, e é de facto essa é o grande destaque. Volta uma das galácticas do ténis e do desporto, volta à competição.
5: Epá, e aqui com encontros, sim, claro, tantos anos.
1: O Alan Halloween também disse que, também disse que ia para a reforma e depois voltou a dar concertos. Isso é muito interessante. Porquê é que ela decidiu agora? Ninguém sabe.
2: Não sei, devia ter perguntado ao Steve, se calhar ele poderia dar uma ajuda. Mas de facto foi uma surpresa para toda a gente ela decidir voltar ao ténis 4 anos depois. Normalmente estão no desporto, um ano fora, 2 anos.
5: Claro.
2: E depois voltam agora. 4 anos é muito tempo.
5: Imaginem isto transposto em regime Ronaldo, por exemplo.
1: Sim.
5: Ronaldo bazar no fim do Mundial e vou regressar
1: e voltar só para o
5: 3 anos
1: mundial.
5: Ou 4 anos depois. Sim.
2: Seria,
5: fica difícil, não é?
2: Seria qualquer coisa de extraordinário no mundo do futebol. Pois. Serena Williams tem 44 anos. Portanto. Retirou-se aos 40, regressa aos 44 e vamos ver.
5: Vamos ver o que é que vai dar. O Wimbledon começa hoje. O João Correia veio aqui dar-nos um bocadinho um aspip deste arranque, com a ajuda também do Steve Grassi. Olha, muito obrigado, João.
2: Obrigado.
5: É um dos marcos da cultura pop.

0: Uma das muitas maravilhas do Carlão atrás com o Nhá Nené, também Mal Vestido, os Ganso. Essa sim, efetivamente, música mais nova da banda de Alvalade. São 5h24 no nosso relógio. Já a seguir também Territórios Portugueses, porque desta semana é feita também a matéria-prima do disco da semana, o novíssimo do T-Rex, Chance. É a canção que hoje vamos tocar, vamos falar e ouvir um bocadinho desse trabalho ao longo de toda a semana, aqui na RTP Antena 3.
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0: Quinta-feira, temos contas a estar com o nosso pai metal, o António Freitas, passa por cá pelas emissões das tardes de 3 para sabermos tudo desse encontro
3: pai de peso pesado. Rock.
0: É isso mesmo, Evolive. Esta hora, o metal é outro. T-Rex.
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3: Como é que é? Bem, T-Rex, depois de Cor d'Água, lança o seu segundo disco. O disco chama-se Um Dia Vais Perceber. Vamos continuar ao longo da semana a ficar a conhecer um bocadinho mais deste R&B que o T-Rex traz. Esta chama-se Chance.
0: Por acaso dá também para ser uma chance, não é?
3: Chance.
0: Fica igual.
3: Apetecia-me dizer, por acaso, chance.
0: T-Rex.
3: Mas é o T-Rex.
0: Disco da semana? Vez.

0: Disco do T-Rex. Um dia vais perceber. Esse mesmo título. Ouvimos-lo ao longo de toda a semana, em discuta máxima, no disco da semana, da RTP Antena 3, aqui na casa.
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0: E também com a Ana Fernandes Silva. Alô, Ana, bem-vinda.
2: Alô, Tiago. Só para 6 o número de mortos na sequência de um tiroteio na Alemanha. O crime terá ocorrido junto a uma instituição de acolhimento juvenil. O autor dos disparos já foi detido pelas autoridades, mas ainda não se conhecem as motivações deste crime. Condenado a 18 anos de prisão, o homem acusado de ter matado uma mulher a tiro na sequência de uma discussão no Centro Comercial Palácio de Gelo, em Viseu. O crime ocorreu em dezembro de 2024. O ministro da Educação garante que nenhum aluno vai ser prejudicado pelas falhas reportadas na correção dos exames nacionais. Fernando Alexandre admite que têm surgido erros que não foram antecipados, mas o processo continua a decorrer dentro dos prazos previstos. A ministra da Saúde mostra-se preocupada com a nova onda de calor que chega quinta-feira. Ana Paula Martins não descarta, como consequência, um aumento da mortalidade, mas assegura que o governo está a fazer os possíveis para minimizar os impactos junto da população mais vulnerável.
0: A temperatura começa já a subir amanhã, terça-feira. Como é que estão as contas?
3: Muita atenção, ponham um chapéu, mantenham-se à sombra, não saiam nas horas de maior calor, se puderem, e cuidado com as pessoas mais velhas, com as crianças e principalmente com os animais de estimação, que se não forem vocês, não têm juízo. Alerta amarelo para o interior do país devido às temperaturas altas, 24 graus de máxima para Ponta Delgada, Funchal e Sagres chegam aos 26 graus, 27 em Leiria e também em Sines, 28 em Aveiro, Porto e Viana do Castelo. 30 em Coimbra, Lisboa chega aos 31, 32 em Faro e na Guarda, Setúbal chega aos 33, 34 em Santarém e em Setúbal, 35 em Braga, Bragança e Vila Real, 37 em Porto Alegre, Beja e Castelo Branco chegam aos 38 graus de máxima, Évora é a cidade mais quente, com 39 graus de máxima para amanhã. Está calor!
0: Está calor e há tanta boa coisa para fazer à sombra e para se resguardarem, sobretudo.
3: Dormir, por exemplo.
0: Dormir, descansar, um bom soninho, um soninho,
3: ai,
0: com...
3: um soninho de calor.
0: Com este tempo assim bem temperadinho, sim. Portanto, é um conselho mesmo para levarem mesmo a sério e façam-se acompanhar sempre pela vossa melhor, ou pior ou mais feia, garrafinha de água, que é sempre bem importante nestes dias. Evitem a exposição solar, não façam essa coisa estúpida que é permanecerem ao sol, sobretudo ali entre os períodos meio-dia e 4 da tarde.
3: Não se esqueçam também, quando levam os vossos animais à rua, que eles têm patinhas que se queimam no asfalto.
0: Pois é, há assim uma pastazinha, não é? Para meter na patinha, se precisarem mesmo de ir à rua.
3: Não sabia. Assim,
0: ai, eu vi já umas coisinhas.
3: Vi no TikTok.
4: Sim.
3: Ai, um creminho para
0: um creminho. E aquilo até deve ficar a cheirar melhor e tudo, que aquilo ali tem
3: Não cheira nada.
0: Não cheira nada.
3: Já nada pega, nem o cheiro.
0: Música nova Jungle, chama-se The Wave. Juntamos também Tyler, The Creator, Darling Eye. Daqui a pouco, a nossa darling, Marta Rocha.
3: Ai, saudades, Marta.
0: Tirou férias durante um mês, está de regresso.

0: Uma canção que é uma história, e não são todas. Uma história de superação e de vingar por este planeta. Comet, tudo do menu, ainda também Darling Eye, Tyler, the Creator. E começávamos com uma das muitas maravilhas desse trio Jungle, atrás com a música mais nova, chama-se The Wave. Uma ótima segunda-feira, boas férias se for o vosso caso. E agora tomem lá disto, que é o mundo como ele é, tal e qual.
1: É assim, eu não sei se é o mundo como ele é, tal e qual, mas eu acho que as marcas estão a levar...
0: Limite humano?
1: A inovação. Bora pensar fora da caixa, demasiado longe.
0: Sim.
1: Porque as ativações de marca para influencers estão a ficar completamente descontroladas.
0: Uhum.
1: E houve uma marca australiana que decidiu montar um campo de futebol. Pá, eu acho isto surreal. Acho mesmo que é. Nós estamos a ficar completamente malucos. A 3 mil metros de altitude. E convidou...
0: Um campo de futebol?
1: Sim. Convidou alguns influencers que eu não sei se... eu acho que isso era, exatamente, criadores de conteúdo ligados a desportos radicais. E estes influencers, estes 6 criadores de conteúdo, subiram para estes 3 mil, esta plataforma. Imagina uma plataforma de 20 metros de largura, mais 12 de comprimento, a 3 mil metros de altitude, 6 pessoas lá em cima com os seus paraquedas e também com os seus arneses e etc. E o campo de futebol estava a ser elevado por um balão de ar quente.
0: Nem consigo perceber como é.
1: Por um balão de ar quente, e ele estava a jogar a bola.
0: Tudo isto para satisfazer certamente algum tipo de criativo,
1: marca,
0: cuja marca está relacionada com o desporto e tem um slogan qualquer coisa como "Levamos das alturas".
1: Até podia ser Red Bull dá-te asas, mas não.
0: Sim,
1: não.
0: Sim. Pessoal, essa é uma metáfora. Nós ficamos bem com a metáfora, não é?
1: Mesmo,
0: o mundo fica bem nas metáforas.
1: É muito interessante como nós olhamos agora para o mundo e nós estamos todos aos berros, aos gritos, a dizer olhem para mim, olhem eu a ser tão giro, olhem eu a ser tão engraçada, olhem eu com estas coisas todas novas que vocês querem e devem querer comprar. E somos todos nós nas redes sociais. E depois existe um patamar acima, que é o patamar das marcas, que é...
0: De quem tem dinheiro e faz e pensa
1: como
0: mesmo.
1: Como é que nós vamos chamar a atenção de todas estas pessoas que estão aos gritos cá em baixo, também elas a chamarem a atenção? Qual é que é a coisa mais louca que nós podemos fazer para poder chamar a atenção de todas as pessoas que não estão a olhar para nós neste momento? E há marcas que pensam que jogar à bola, e funciona, porque isto aconteceu na Austrália, e nós aqui, na Rádio Clássica em Portugal, estamos a falar de uma marca que decidiu pôr um campo de futebol a 3 mil metros de altitude enquanto jogava a bola.
0: E aconteceu mesmo isso?
1: Aconteceu, há fotografias, há vídeos.
0: Está bem.
1: É uma loucura.
0: Pronto, Aris. Às vezes eu vejo jogos de futebol em que eles estão com a cabeça no ar, mas é só a cabeça no ar.
1: É muito engraçado. Eu acho que nós devíamos todos respirar fundo e ir tocar em relva. No
0: pois,
1: chão.
0: Só.
1: Não é um relva a 3 mil metros.
0: Sim, sim, também não tenho essa ideia. Ela está ótima aqui.
1: Fruta.
0: Claro, está-se bem.
1: Okay.
0: Dar um mergulho, tá-se só.
1: Bem,
0: lavar os pés, sei lá, está-se bem.
1: Lavar os pés. É tão importante lavar os pés.
0: Então, é uma sensação boa. Já
1: é verdade. Porque eu não gosto nada de lavar os pés antes de ir para a cama.
0: Não gostas?
1: Eu devia gostar, mas não gosto.
0: Peraí. Esta frase agora interessou-me bastante.
1: Dá-me seca.
0: Dá-te seca?
1: Eu acho que puxa... pela minha criança infantil, a minha criança interior. Eu lembro-me da minha avó sempre.
0: Alguém estar-te a dar uma ordem,
1: assim,
0: não é?
1: Catarina, vai lavar os pés. E eu não, porque eu andava sempre descalça. Eu não queria lavar os pés.
0: E hoje, em honra a esse momento, Catarina Palma
1: não
0: vai à rua,
1: não
0: dá, caminha pelo bairro e vai deitar os pezinhos naquele linho branco.
1: Olha,
0: imaculado.
1: Sempre ouvi dizer, o que não mata.
0: Pois. Moia às vezes. E depois engorda também.
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0: Mas eu estou a pensar ainda nessa história de um jogo de futebol a 3 mil metros do chão. Que estupidez.
1: Puxado por um balão de ar quente. São
0: Sim,
1: várias camadas.
0: Que estupidez.
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0: logo ao primeiro round desta semana. O indigente Nuno Calado, música é outra, Catarina Palma, o trânsito contigo.
1: Ora bem, na A28 há uma avaria de Matosinhos para o Porto antes da rotunda AEP, sujeita a demora a partir da Expo-Nor. A VCI está compacta na subida do Dragão para a 3 e da Perlada para a Ponta Rábida. Mais à frente, já na A1, há uma ocorrência na Afurada a complicar esta saída do Porto. A A3 está completa para entrar no Porto a partir do nó da A4. A5 complica para sair de Lisboa para Cascais com um acidente no viaduto Duarte Pacheco, várias viaturas e ocupar a via esquerda. IC19. Sintra para Lisboa tem um acidente na reta dos comandos da Amadora, com filas. A segunda circular está lenta, aliás, para atravessar o Campo Grande. Temos na ponte 25 de Abril filas em Campo Lido, ligações ao tabuleiro, todas preenchidas. A IC1 na zona de Alcácer do Sal tem um acidente a envolver um pesado na zona de acesso à ponte de Alcácer, sujeita a demora. A Nacional 4 está cortada entre Borba e Aterrugem, com incêndio florestal nesta zona. A alternativa é feita pela A16. 821-0101 é a linha gratuita do Serviço Nacional de Trânsito, da RTP.
0: Está uma seca, está complicado o trânsito, hein?
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0: Catarina.
1: Tiago.
0: Quanto é que está isto aqui?
1: 9,99.
0: Isto é 10 euros.
1: 99, 99.
0: 99, 99. Beatriz, está ouvindo?
1: Não.

0: Beatriz Pessoa com o disco Muito Mais, 9,99€, neste regresso a casa de segunda-feira. Daqui a pouco vamos às contas desta vida e quem diria, de alguma forma, quem tem andado, quem tem estado com os olhos um bocadinho colados no fenómeno Bad Bunny, já se percebeu um bocadinho da sua transversalidade completa, tentacular. E quem diria que Bad Bunny estaria ligado à super banda Gorillaz?
1: Eu adoro quando um artista sabe aproveitar o momento. Portanto, não faz só uma tour, não faz só uma casita em cada país que passa.
0: Uhum.
1: Faz também
0: ligações, não é?
1: Ligações, duetos improváveis, conexões que não estávamos à espera de ver a funcionar tão bem.
0: É isso mesmo. Daqui a pouco a Marta Rocha vai-nos fazer um foco sobre essa matéria que marca de resto o nosso fim de semana pop deste planeta. Portugal, estivemos em modo Rock in Rio também com outras estrelas, dos clássicos ao dia mais ligado à cultura, por exemplo, do hip-hop, como foi o caso de ontem, o segundo e último fim de semana desse festival. Já estamos com os olhos postos no nosso próximo fim de semana, Transatlântico.
1: Oh, sim.
0: Estou muito curioso pelo Festival Mimo com Nova Morada. Nós tínhamos uma relação de amor muito grande com este festival já há muito bom tempo. Nas últimas edições, por Amarante. Eu vou ficar cheio de saudades de Amarante, tenho de dizer.
1: É verdade, eu adoro Amarante.
0: Resolver isso de outra forma.
1: Exatamente, mas não importa, importa sim que estamos novamente no Mimo, desta vez em Guimarães, sexta e sábado.
0: E vamos lá fazer uma tarde bem jeitosa, sexta-feira à tarde, entre as 4 e as 7. Voltamos à comunicação com mais pormenores. Queremos a vossa visita. Nós adoramos Guimarães, é uma declaração de amor sempre a Guimarães. Rail Out is agora com o Sweet Aleluia. Começam

0: 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Ana Fernandes Silva, que notícias estão a marcar este dia?
1: São agora 56 o número de portugueses e lusodescendentes mortos devido aos sismos que atingiram a Venezuela na passada quarta-feira. Há ainda 91 portugueses que continuam desaparecidos. O balanço oficial, ainda provisório, do impacto dos sismos aponta para cerca de 1.500 mortos e mais de 3 mil feridos. É escusado passar culpas de parte a parte. É preciso garantir a 14 de julho que as notas estejam fixadas. É isto que considera a Associação Nacional de Diretores de Agrupamentos e Escolas Públicas. O presidente Filinto Lima diz que é preciso refletir depois e agora o importante é garantir aos professores que podem corrigir os exames nacionais.
2: Alguns já estarão, outros não, é verdade. Agora, durante o dia de hoje, eu espero que, por exemplo, os exames de português, que foi feito em maior número e que foi o primeiro exame a ser realizado, cheguem a todos os professores. Aliás, os exames de português já estavam a ser corrigidos por alguns professores já na sexta-feira passada e já no sábado, e nós dissemos isso. Portanto, também não se percebeu muito bem o comunicado do Júri Nacional de Exames, através da Educa, que chegou às escolas no sábado passado, onde disseram que, a partir de hoje, os professores iriam corrigir as provas. Então, já estavam a corrigir algumas dias antes.
1: O Ministro da Educação garante que nenhum aluno vai ser prejudicado pelas falhas reportadas até agora na correção dos exames nacionais. Fernando Alexandre admite que têm surgido erros que não foram antecipados, mas o processo decorre dentro dos prazos previstos.
3: Nós continuamos dentro dos prazos previstos. Os professores todos os anos têm 10 dias úteis para corrigir os exames e aquilo que o Educa nos diz é que vai garantir esses 10 dias úteis para os professores corrigirem os exames. Hoje já há muitos professores a corrigirem exames, ou seja, muitos já receberam perguntas para corrigir no seu espaço partilhado e credenciado e, por isso, apesar do atraso que houve um reforço de equipa.
1: O Ministro da Educação garante que os problemas técnicos estão a ser resolvidos e que continua a ser possível cumprir o calendário previsto para a divulgação dos resultados dos exames nacionais. Tranquila e confiante, é assim que está a seleção portuguesa para defrontar a Croácia. Portugal entra em campo na próxima quinta-feira e tem de vencer para continuar no Mundial. Em conferência de antevisão, antes de mais uma sessão de treino, falou João Félix. O avançado apela Fernando Eurico à tranquilidade dos portugueses.
4: Está em grande forma, foi dos melhores frente à Colômbia, mas João Félix ainda não marcou neste Mundial. No entanto, isso não é problema se for por um motivo maior.
5: Fazer gol é sempre bom, é sempre importante. Já para mais agora, nestas fases a eliminar, são sempre golos muito importantes. Mas se me disseres que ganhamos o Mundial e eu não faço nenhum golo, eu assino já por baixo.
4: O dianteiro da seleção confessa que jogar no mesmo clube que Cristiano Ronaldo é mais-valia para a equipa das esquinas.
5: Fazemos uma boa dupla, conhecemos bem, ele conhece os meus movimentos, eu conheço os dele, ele sabe onde eu gosto de receber a bola, eu sei onde ele gosta de receber a bola, a forma que ele gosta de receber. E, portanto, acho que sim, que é uma mais-valia.
4: A Croácia, velha conhecida de Portugal, e Félix reconhece que é melhor que jogar contra equipas africanas ou sul-americanas.
5: Sabemos as qualidades deles, sabemos as debilidades, e é analisar e aproveitar bem, como temos feito. Acho que temos feito bons jogos contra a Croácia, temos ganho.
4: As críticas contra a Colômbia foram mais que muitas. João Félix deixa, no entanto, um apelo aos portugueses.
5: Estejam tranquilos. A malta aqui está tranquila, não é por termos empatado dois jogos que há desconfiança ou que estamos menos confiantes, e a malta só tem que estar tranquila, tal como nós estamos.
4: Que o Portugal de bancada

0: confia então.
1: Portugal-Croácia acontece às 7 da tarde em Toronto, meia-noite em Portugal. É um jogo dos 16avos de final.
2: E com muitos portugueses espalhados pelo mundo, inclusive também uma migração preeminente pelo Canadá, pelos Estados Unidos da América, de olhos postos na também sua seleção portuguesa. Portugal é que nos tramamos com o fuso horário destes jogos, não é? Este Mundial está a pesar um bocadinho no lombo.
3: Olha, desde que afinal não seja assim.
2: Pois, não sei. Por acaso, não imagino. Queres ver? Já deve estar apontado o dia e hora do final. Já voltamos à comunicação e dizemos quando é que vai acontecer. Já está definido, de certeza.
3: Acho que sim.
4: Claro. 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

0: Não sei se foi pela campanha ou não, mas esteve de viagem por Chaves neste fim de semana. O São Pedro, no maravilhoso acontecimento festival N2, a maior estrada e talvez a mais épica de Portugal, cabo raso. São 6 horas e 8 minutos. Cenário de trânsito nas estradas, precisamente em Portugal. Como é que estamos?
1: Continua a avaria de Matosinhos para o Porto antes da rotunda AEP, sujeita a demora a partir da Expo Norte, na A28. Temos também um acidente em Lisboa, a A5, complica para sair de Lisboa para Cascais. Acidente no viaduto Duarte Pacheco com várias viaturas e a ocupar a via esquerda. A Cril tem um acidente no Senhor Roubado e filas no sentido Algésica vem. Na IC19 de Sintra para Lisboa, acidente na reta dos comandos da Amadora, com filas, claro. A Nacional 4 mais para Sul está cortada entre Borba e Aterrugem, um incêndio florestal. Nesta zona, a alternativa é a A6. Este incêndio está também junto à autoestrada, mas para já, sem problemas para a circulação. 821-0101 é a linha gratuita do Serviço Nacional de Trânsito TRTP.
0: E olha lá o que faz amanhã, 20 no X. Lembra-se disto? Diabo Veste Prada.
1: Amanhã. 20 anos.
0: Sim, foi em 2006, pois amiguinha. Foi.
1: Como e... se eu não soubesse e não tivesse visto o filme.
0: Pois, e se não estivéssemos lá, vivinhos da Silva. Para já vamos ao comentário que falta sempre às nossas vidas. Bruno, não deixes. Atira-se essa efeméride de duas décadas. Here's Johnny. You can't handle the truth.
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3: Acham que basta ter a Meryl Streep e pronto? O filme passa de terror para drama?
4: Eu acho. É Meryl Streep, carago. Ela tem muito poder e os filmes adaptam-se a ela.
0: Óbvio.
4: Além
1: se não for assim, nem quero.
0: Claro. E é uma porcaria, assim, se não for assim.
1: Se for assim, não quero.
0: 6:30. Temos encontro com Bruno Leixo e o Diabo Veste Prada. Eu não sei se já me atrevi à pergunta. Tu foste agora à Nova Ronda? Ficaste assim um bocadinho, foste tu que foste a ver o novo filme.
1: Fui à Nova Ronda.
0: E
1: gostei. Assim... Achei interessante o ângulo. Acho que...
0: Estavas meio desapontada, não estavas?
1: A personagem da Meryl Streep, a personagem da Emily Blunt, são todas muito interessantes. Agora, a personagem da Andy, da Anne Hathaway, este ano... Este ano. Este filme foi a menos interessante de todas.
0: Pois. Até falámos aqui, a mulher está tão ocupada. São para aí 5 ou 6 filmes este ano.
1: E agora
0: ano.
1: Está grávida.
0: Pois.
1: Aos 43 anos.
0: 5, 6 filmes, grávida.
1: Meu Deus.
0: Há pessoas que realmente a pessoa que está do lado de cá, portanto o espectador dessa pessoa,
1: é mesmo, o que é que
0: se pergunta, a vida deste ser humano tem também 24 horas como a minha?
1: Mas olha, por falar em Diabo Veste Prada, podemos falar sobre moda?
0: Claro! Yay! Porque há um talento que o mundo merece conhecer, não é, Palmuxi?
1: Chama-se Max Alexander.
0: Assim mesmo?
1: Max Alexander, exatamente, e tem 10 anos.
0: Uhum.
1: E, portanto, daqui a pouco já vos conto, porque eu acho que esta história tem de ser bem interiorizada, porque para além de...
0: Sim, disseste o nome da moda e tem 10 anos, mas de quê? De profissão ou de vida?
1: Não. Tem 10 anos de vida, o Max Alexander. Oh. E eu acho que isto é uma lição não só para, perseguir os teus sonhos, 2, ajudares os teus filhos e acreditares nas pessoas que tens ao teu lado para os ajudares também a perseguir os teus sonhos.
0: Portanto, uma espécie de contaminação positiva.
1: É, exatamente.
0: E 10 anos?
1: 10 anos.
0: Já lá vamos falar, conhecer tudo desse... Tem um nome já, tem um nome de...
1: Bem, tem
0: um
1: nome
0: para vingar já.
1: Akuchu.
0: Sim, Max Alexander. Para já, Fiat Lux, faça-se luz nas entranhas do vosso rádio para ouvir esta coisa linda, que é uma canção com dor de amor, mas, como todas as dores de amor, tudo passa durante 3 minutos, não é? E com o milagre destas duas vozes, juntas, encanta-nos assim Lana Del Rey, Father John Misty, Let the Light In.

0: são os dois fulgurantes escritores de canções e vejo-nos dois, curiosamente também, assim, dois maravilhosos escritores que o mundo poderá conhecer neste século XXI. Lana Del Rey e o fado John Misty, Let the Light In, juntos numa mesma canção. São 6h16, bom verão, boas férias.
1: Ai, bom verão, que
0: com
1: boa coisa para
0: se desejar. É mesmo, é mesmo, e bom descansozinho. E agora vamos saber do Max, não é? De alguém que tem 10 anos e parece-nos que vamos ouvir falar muito desta
1: pessoa. Ai, de certeza, chama-se Max Alexander e aos 4 anos disse aos pais: pai, mãe, eu quero fazer vestidos, podem-me comprar um busto? Não, um busto que se diz, é um manequim. E a mãe pensou, bem, ok. Então fez um manequim de cartão para o Max poder começar a testar as suas primeiras ideias.
0: Mas ouve lá, tu não achas que o Max tem uma voz já assim de velhão?
1: Claro.
0: Eu acho que eu olho para o... Procurem quando puderem, quando estiverem com capacidade técnica para isso, Max Alexander, e vejam a cara dele. Ele é o verdadeiro Benjamin Button.
1: Ele, até te digo que ele disse aos pais que era uma reencarnação de Gucci ou Gucci.
0: Opa, deu muita graça, menino.
1: Também é um bocadinho assustador, porque se for...
0: Sim.
1: Pronto, se for, vai fazer muitos vestidos e muita roupa linda, que sabe vestir mulheres lindamente. Agora, o Max Alexander, isto foi com 4 anos, que disse que queria começar a fazer vestidos. E os pais incentivaram.
0: E a fumar o seu cachimbo.
1: Sim. E o seu manto de penas.
0: Sim.
1: Os pais incentivaram e disseram, ok, queres fazer vestidos, então.
0: O menino quer, foi assim, eles falam assim com ele.
1: O menino quer, o menino tem. Isso. Então, foram comprar tecidos, ele começou... Primeiro, sem usar agulhas nem tesoura, não é? Porque tinha 4 anos, começou a fazer nós, a prender, sabes, cordões, a usar fitas e a fazer assim as primeiras invenções. Entretanto, isto evoluiu. Ele tinha 4 e agora tem 10 anos. Portanto,
0: isto é tão lindo.
1: 6 anos se passaram.
0: Porque é a história comum de muitas pessoas que vingaram neste planeta.
1: Normalmente são desportistas e nós estamos mais habituados.
0: Há alguns artísticos também, no sentido de pintura, escultura, que nascem com essa coisa, não é? Com esse ímpeto.
1: Mas nós estamos mais habituados a ver prodígios no desporto.
0: Claro.
1: Porque são mais incentivados. Até pelos pais e pelas mães. Pelas mães, mas mais pelos pais. E neste caso, o pai de Max Alexander, que não percebe absolutamente nada de moda, não percebe absolutamente nada de costura, decidiu: ok, tu tens um sonho, então eu vou ajudar-te a correr atrás dele. E neste momento o Max Alexander tem 10 anos, foi convidado pela Semana de Moda de Paris para apresentar a sua primeira coleção inteira.
0: Só a Semana da Moda de Paris.
1: Vestidos. Fez o Max Alexander. Max Alexander, que atenção, faz as suas próprias criações, costura em máquinas industriais. E é muito interessante porque... se forem ao Instagram do Max Alexander, ele mora na Califórnia, já tem o seu próprio estúdio, o seu ateliê de costura, mas está um vídeo das suas coleções e os vestidos são lindíssimos. Todos eles...
0: E clássicos, não é?
1: É verdade, todos eles, com o tema era simples, é reaproveitamento. Há um vestido lindíssimo feito de um antigo... Espera, deixa-me lá fazer esta frase, como deve ser. De uma antiga vestimenta índia, há um vestido lindíssimo, cheio de camadas, feito de desperdício de chifão. Há um que foi tingido com beterraba e insetos. E por aí fora, há coisas maravilhosas feitas e retiradas da cabeça de Max Alexander, que numa entrevista disse: eu acho isto mesmo muito fixe, fazer vestidos, porque... as ideias, tu podes fazer tudo o que tu quiseres, porque podes ter todas as ideias do mundo e transformá-la numa roupa. E eu acho isto lindíssimo. E portanto, temos aqui duas lições a tirar. Uma é que nunca somos demasiado novos, nem nunca somos demasiado inexperientes para tentar fazer uma coisa grande, boa. Se nós acreditarmos em nós, chegamos lá. E depois, os pais do Max Alexander também mostram aqui, dão-nos uma grande lição, que é: nenhum sonho é demasiado tolo para ser ajudado, não é? Se o Max Alexander, com 4 anos, disse que queria ser dressmaker, os pais ajudaram.
0: Claro, e está aqui, Semana de Moda de Paris. Passem pelos objetos na internet, tem muitas imagens, obviamente. Não sei se temos necessariamente entrevistas ainda deste pequeno prodígio.
1: Acho que
0: nos parece marcar a cultura pop deste 2026. O sono e o sonho é que comandam isto neste planeta. Já a seguir, oh meu Deus, não é um sono, é a verdadeira, é a realidade, é ela própria.
1: Marta Rocha!
0: Oh Marta, como é que é?
1: Vinda da Islândia.
2: Olá, não é um sono, adorei. Não, agora foste colmo.
0: Ah. Como é que é possível, Marta?
2: É assim, a vida.
0: 200 dias depois, as suas férias intermináveis.
2: Tu tens uma moral que ele tem para
0: Marta
2: falar.
0: Marta Rocha está de regresso realmente... hoje, já a seguir.
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0: junto a Philip Carlson e Michael Knight também, traz o Erlander com Vertigens. Passou aqui há umas semaninhas, foi nosso convidado o Erlander. Que grande convidado, boa conversa.
1: Nós estamos
0: aqui
1: a viver uma boa altura de pop. Pop.
0: Podes crer, sim. O Erlander é um desses nomes. Atenção, se não o conhecem ainda, estão mais do que a tempo de carregarem na vossa, por exemplo, playlist de verão.
1: E se quiserem ficar a saber ainda mais sobre ele, há um Vocês Sabem Lá, Erlander com Teresa Oliveira, para ficarem a conhecer um bocadinho mais a arte, o artista e, enfim,
0: sim. O Erlander. Epá, aquilo é uma hora de conversa, conhecemos muita coisa, não é?
1: Sim.
0: Da vida das pessoas,
1: é
0: Marta
1: verdade.
0: Rocha.
1: Sim.
0: E tu sabes bem disso,
1: então
0: fazes parte. Tu és uma das pessoas...
1: Este fim de semana fui eu.
0: Uma das muitas pessoas que faz, que fazem parte deste programa.
1: Sabes o que é que não faz?
0: Exceptuando eu e a Catarina Palma.
1: giro.
0: E quem foi ela? Quem foi a pessoa?
1: Foi Sara Correia.
0: Ah, que maravilha!
1: Uma mulher de tempestade.
0: Estiveste aqui no bairro com.
1: Estivemos em casa, exatamente.
0: Sim,
1: isso mesmo.
0: Ela aqui é de Chelas.
1: É
0: e tu
1: isso.
0: Também, de alguma forma, o teu coração.
1: O meu coração também está em Chelas.
0: Habita também em Chelas.
1: Na zona oriental de Lisboa, o meu coração está aqui.
0: Mas já a seguir ouvi dizer que vai até ao Reino Unido. Será Reino Unido?
1: Onde é que vai? Vai a tanto sítio.
0: Vai a tanto sítio.
1: Por acaso, Reino Unido não vai muito.
0: Não
1: vai
0: muito.
1: Até ao Equador, vai até Cabo Verde,
0: okay.
1: Vai até à Noruega.
0: Okay.
1: Todos os sítios menos o Reino Unido, no fundo.
0: Okay,
1: não,
0: okay.
1: Vai ao Reino Unido também.
0: Vai
1: mas até
0: Unido.
1: Por posição, há aqui algumas...
0: Há aqui alguns antagonismos.
1: Uma pequena picardia.
0: Ok, já antes de tudo, Marta Rocha a seguir.
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0: Vai andar por Bogotá o apresentador de hoje, Fernando Alvim. A prova oral já depois das 7. E agora, afinada com o relógio, Ana Fernandes Silva, que notícias estão a marcar esta segunda-feira?
6: Deve chegar amanhã o voo de repatriamento com vários portugueses que vão ser retirados da Venezuela. O ministro da Defesa, Nuno Melo, adiantou esta tarde que o voo vai ser assegurado pela Força Aérea e que deve chegar a Beja amanhã. O ministro dos Negócios Estrangeiros dá conta de 56 portugueses ou luso-descendentes entre as vítimas mortais. 91 continuam desaparecidos. Seguem as buscas para tentar encontrar sobreviventes. Termina amanhã o prazo para a limpeza de terrenos, mas as associações de proprietários pedem tolerância antes de serem efetuados os autos. O pedido surge numa altura em que a GNR já efetuou mais de uma centena de detenções por incêndio florestal. No ténis, o campeão e número 1 mundial, Sinner, vai defrontar o português Nuno Borges na segunda ronda de Wimbledon. Fechamos outra vez no Mundial de Futebol, desta vez a dar conta de que o Brasil e o Japão já estão em campo a dar tudo por tudo para passar aos oitavos de final. O encontro está empatado a 0 esta hora. Às 9:30 da noite há Alemanha-Paraguai. Portugal, já sabemos, só joga na quinta-feira contra a Croácia.
0: E esta mulher é capaz de fazer tudo, uma síntese na rádio, olhar para o televisor e está a ver o jogo de bola também, tudo ao mesmo tempo. Ana Fernandes Silva, com as notícias de regresso às 7 e a atualidade ao segundo, em notícias.rtp.pt. Quanto ao tempo para amanhã, como é que é, Palma?
1: Ora bem, como é que se diz? Vai estar calor, muito calor, mas mesmo muito calor, mas vai ficar pior, portanto é para aproveitar o dia de amanhã, terça-feira, dia 30 de junho, temos alerta amarelo, interior do país devido às temperaturas altas, 24 graus de máxima para Ponta Delgada, Funchal e Sagres com 26.
0: Conta, quer saber?
1: 27 em Leiria.
7: Desculpa.
1: E também em Sines.
7: Estava a ver só que o Japão estava a ganhar o Brasil, não estava a esperar.
0: Já?
7: Sim.
0: Ai.
7: Vamos seguir.
1: 28 em Aveiro, Porto e Viana do Castelo, Coimbra com 30 graus de máxima, Lisboa com 31, 32 em Faro e também na Guarda, Setúbal chega aos 33 graus de máxima, 34 em Santarém e em Viseu, 35 em Braga, Bragança e Vila Real, 37 em Porto Alegre, Beja e Castelo Branco chegam aos 38 graus de máxima, Évora aos 39 e esta temperatura só me faz querer comer um peixinho grelhado.
0: Marta.
8: Oh, Marta.
1: Martucci.
7: Sou eu.
0: O que é que está a acontecer aqui? Que a minha amiga Marta até ativou notificações no seu telemóvel para perceber tudo de goleadas agora.
7: Não é só para ver porque eu vou aqui explicar. Eu tenho um amigo do Brasil que vive muito.
0: Tens amigos.
7: Estou preocupada por ele neste momento.
0: Okay, então por isso
7: é que eu fui ver. Mas estive a estudar muito sobre o Mundial, mas sobre coisas emotivas.
0: Pois. Conta-me lá.
7: Querem que eu fale sobre isso?
0: Claro, totalmente.
7: Parece-vos bem?
0: Totalmente.
7: Pode ser?
0: Sim.
7: Boa. Então vamos lá aos momentos emo do Mundial, porque houve muitos por estes dias, porque aconteceram os últimos jogos da fase de grupos. Começaram ontem os jogos dos 16 avos de final, com Canadá-África do Sul. Ganhou o Canadá, ficam a saber, 1-0. Mas não é sobre isso que eu venho falar. Venho ainda com algumas alegrias e tristezas da fase de grupos. Começo pela alegria do Equador, que pela primeira vez na sua história ultrapassou a fase de grupos de um Mundial e logo num jogo contra a Alemanha venceram por 2-1. Eu deixo aqui um relato de um senhor que imagino que seja a versão equatoriana do nosso Nuno Matos. Chama-se Alfonso Lasso.
0: A técnica mais ou menos a mesma, não é?
7: É muito parecida, eu achei. Mas aqui com uma língua um bocadinho diferente. Mas é muito próxima da minha. Percebes-se mais da nossa, percebes mais ou menos o
0: pois,
7: que ele vai
0: pois.
7: Dizendo.
0: E quando falas de Equador, o meu coração melómano leva-me sempre para isto aqui. Isto é...
7: Azeite máximo.
0: Lembro-me
7: desta introdução sobre os jogadores.
0: Até isto deve ficar bom agora com o relato, queres ver?
7: É que parece um... Ah, isto é perfeito.
0: Está melhor ainda.
7: Ai, amei.
0: Desculpem.

0: é o país mais cool.
1: É verdade, completamente.
0: Sempre.
1: Completamente. Ao que parece, a probabilidade de passagem de Cabo Verde aos 16 aves final era de 1%. Daí esta celebração a gritar 1%.
0: Adoro.
1: É isso. Já falámos aqui também de Pico Lopes. Ao Pico Lopes, um jogador irlandês com ascendência cabo-verdiana, foi chamado para a seleção de Cabo Verde via LinkedIn, que quase ignorou a mensagem, que agora está a viver o sonho. Sim. É a história que adoramos.
2: Eu adoro a história.
1: É ótima. Pois bem, eu cruzei-me com...
0: Aliás, a história de Cabo Verde parece estar a ser toda encaixada agora aqui.
1: Sim,
0: numa
1: sim,
0: série
1: sim, sim.
0: De bons tropeços, não é?
1: Sim, sim, sim, sim. E agora há fé que eles possam ganhar a Argentina.
0: Sim, sim.
1: Parece difícil, mas também eles não
0: claro.
1: Têm a probabilidade
0: de
2: 1%.
0: Claro, e quem exatamente. Somos nós olhando para a nossa própria história no europeu, que foi uma sim. quantidade assim de tropeços.
1: Aliás,
0: acima
1: eu gosto de recordar a nossa canção que era pouco importa se chegamos bem ou mal.
0: Claro, claro.
1: Que grande mote. Acho que é um mote ótimo
0: sim,
1: para,
0: sim, sim.
1: para
2: nós. Isso.
1: É ótimo, é muito bom. Então, falava então do Pico Lopes. Eu cruzei-me com uma reportagem com a família, amigos e vizinhos dele. Uma irlandesa muito orgulhosa por ver o fim nestes palcos, também levar o nome da Irlanda mais longe. O pai também muito orgulhoso por algo que nunca pensou, o filho apresentar o seu país, mas também um vizinho que disse uma frase bastante irlandesa.
3: The whole of Crumlin, the whole of Ireland have definitely adapted Cape Verde as their team. Usually we only support the teams England play against, so it's nice to have a genuine connection to a team now in the World Cup.
1: Crumlin é a terra onde mora Pico Lopes. Este senhor, ouvido pela RTN News, dizia que Crumlin e a Irlanda estão muito orgulhosos e adotaram Cabo Verde como equipa favorita. Disse ainda a tal frase muito irlandesa que é: normalmente nós só torcemos pelas equipas que jogam contra a Inglaterra. Por isso é bom termos uma equipa com a qual temos real afinidade. Bom, mas eu disse que havia uma parte mais triste e essa foi a não classificação do Irão. Eles estiveram quase, marcaram contra o Egito, que lhes daria a passagem, mas o gol foi considerado fora de jogo por muito, muito pouco e o sonho iraniano começou a acabar ali, porque aos 90 minutos mais 6 no outro jogo do grupo, a Austrália marcou, a Argélia editou o afastamento depois de uma campanha marcada pelas muitas críticas à FIFA.
0: Este estou resultado... siderado com isto, oh Marta, eu estou siderado com
1: o meu conhecimento.
0: Pá, sim.
1: Estive a estudar, Tiago Ribeiro, porque eu trago aqui os factos.
0: Sim.
1: Este resultado, como foi com um prolongamento tão grande, levantou suspeitas que fosse combinado, porque bastava uma das equipas ganhar para o Irão passar. E isto acontece depois de muitas críticas da equipa iraniana à organização. Foram negados vistos a 11 membros da equipa pela administração. O que resultou em viagens relâmpago para os jogos nos Estados Unidos e um tempo de treino muito, muito reduzido. E isto, eu acho que tudo isto demonstra que um evento deste, o Mundial de Futebol, também nunca será apenas futebol. E há muita gente que só vê futebol nestas competições e por isso não está a par de algumas personagens.
2: Sobre nós.
1: Eventualmente.
2: Então, eu sou tão assídua no futebol.
1: Sim, exatamente.
2: Na bola?
1: É verdade, na bola, sim. Para terminar então numa nota positiva, eu venho falar sobre Haaland, um jogador norueguês. Muitas vezes comparado a um viking, porque ele é gigante, louro e um pouco bruto. Ao mesmo tempo, usa os elásticos do cabelo a condizer com o equipamento.
2: É sim, eu neste momento, eu ainda não tinha visto, eu neste momento sou o maior fã do Haaland.
1: Eu estou muito fã dele.
2: Eu não estava à espera de ser fã de uma pessoa tão violenta.
1: Sim, mas ele depois é muito fofo também. Não sei se já viste vídeos dele com a Jude Bellingham da Inglaterra.
2: Ele faz lembrar o Dave, o bárbaro.
1: Ok, percebo perfeitamente.
2: Porque parece um bebê grande, bruto.
1: É, e que não sabe assim bem mexer, não é?
2: Sim,
1: tipo, aliás, há muitos vídeos dele em jogo que depois os comentários são do género: ah, mas soltou-nos só nesta altura. Ou ele anda assim à solta pelos pastos. Ele é muito bruto, mas é um ótimo jogador e tem marcado muitos golos e tem uma relação muito carinhosa também com o inglês Jude Bellingham, que é uma coisa muito fofa, porque o Jude Bellingham é assim mais pequenino e eles jogaram juntos, agora estão separados, mas continuam muito amigos. Eu deixo-vos com a reação dele depois de um jogo em que voltou a marcar pela Noruega.
4: I don't know, I think it's my speciality to score goals. It's like many other things. I'm just really good at scoring goals, and I'm quite lucky.
1: Pronto. Eu não sei, é a minha especialidade. Pronto, acho que sou só boa a marcar gols.
2: I'm just lucky.
1: É com Haaland, uma das nossas personagens preferidas deste Mundial, que vos deixo com a certeza que voltarei com novos capítulos nos próximos dias.
0: Ai, Marta Rocha, isto foi muito bom. Obrigado pela tua
1: Sempre um gosto.
0: Passagem aqui.
2: Sabe
0: para esta missão.
2: Sabe quando é que mede o Haaland?
1: Não.
2: 1,95m. É mesmo muito alto.
0: É muito grande. Quase não entra aqui no estúdio. Sim,
1: Alden.
0: Sim. Estás a pensar no tablet. Estás a pensar mesmo. Sim, sim.
1: Alden deve ser Alden norueguês.
0: Olha, posso desafiar que eu acho que tu és a única pessoa instruída neste canal de rádio para nos dares uma chega sobre essa coisa que aconteceu no Reino Unido.
1: Estás
0: e que juntou.
1: Enervada.
0: Estás enervada porque tu conseguiste ir.
1: Fui aos dois.
0: Tu és a

0: esquerdo. Tu vais em 99% das coisas.
1: Sim, é verdade.
0: E no 1% que te escapou.
1: É isto que acontece, é verdade.
0: Gorillaz, ok? Não precisam deixar sempre isto. Recentemente em Portugal, Primavera Sound.
1: Sim. Os Gorillaz andavam por Londres, Bad Bunny também. Eu já agora, Harry Styles também anda por lá a fazer a sua residência.
2: Bem,
1: portanto, está
2: imagina que concentração. Ele se juntava também.
1: Nunca se sabe se não vai tipo amanhã, porque eu não sei quantas datas é que o Bad Bunny tem em Londres, mas
0: lá.
1: São tipo umas 50. E ele deu-se ao luxo de chamar os Gorillaz para tocar a música preferida dele, porque ele diz que o Clint Eastwood é uma das suas músicas preferidas de todos os tempos. E como é o Bad Bunny, pôde chamá-los para ir lá tocar.
0: Mandou um WhatsApp, um voice.
1: Damon Albert. Olá. Sim. Olha, queria que viesse aqui, por favor, ao estádio do Tottenham. Um estádio onde eu vi a Beyoncé também no ano passado.
0: Pois, e só Beyoncé. Sem ninguém.
1: Nem o Jay-Z. Beyoncé na noite a seguir trouxe o Jay-Z. Ei. Claro, naturalmente, porque eu não estava. Então ela decidiu trazer os amigos, não é? Mas pronto, neste caso.
0: E ele está aqui, está aqui.
1: Ele entrou.
2: Mas em espanhol.
1: Tocaram também, eu tenho ideia que eles também cantaram a música que eles colaboram, que eu agora não me lembro do nome, não posso mentir, porque os Gorillaz, conhecidos por colaborar com muita gente, já tinham trabalhado com o Bad Bunny, e tocaram também essa música. Além deste...
2: É incrível! Que boa mistura!
0: Sim, sim. Editem isto rapidamente, por favor.
1: Sim, por favor.
0: Que a Marta precisa. Pá, obrigado, Martinha. Dose dupla da bola à cultura pop. Que marca este, também este fim de semana. E da bola vamos ter muito nos próximos dias, creio eu. Sim, porque nós estamos aqui nesta vida. E ao contrário do que canta a capital da Bulgária, desejamos não morrer na praia.
2: Não.
0: Neste sonho mundial 2026,
2: nós queremos viver só
0: longamente e a sonhar
2: longa vida.
0: Morrer na praia. 18 minutos para...

0: da Bulgária, semana passada, que grande concerto na Casa Capitão, em Lisboa.
1: Que belo concerto, lindo, lindo, lindo.
0: Com apoio cada casa.
1: É daquelas músicas que fica melhor ao vivo. Quando nós achamos que não pode melhorar, melhora.
0: Foi mesmo. É mais ou menos como Bruno Nadeiros. Quando achamos que não pode piorar, piora. Vamos falar do Diabo Veste Prada. São 20 anos. Amanhã.
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3: Olá e bem-vindos a este programa. Como sempre, estou aqui em estúdio com os dois fatos treinos pelo pêssego, o Tirnato Alexandre.
4: Bom dia.
5: Boas, people.
3: Pá, aviso já que hoje vamos falar de um filme que eu nunca vi. Como era o Strip?
4: É O Diabo Veste Prada. Faz amanhã 20 anos que saiu nos cinemas.
3: Eu estive antes a achar que o nome disso era O Diabo Faz-te Parva.
4: Bom, como sou eu é que vi este filme, O Diabo Veste Prada.
3: Ei, o Renato também viu. Não viste, Renato?
5: Mano, já sabes que sim. Fónix.
3: Foi ver ao cinema e tudo. Só que pensava que era um filme de terror, hein?
5: Yeah, so what? Eu não vi o trailer. E é um filme com diabo no título. Foi bué honest mistake.
3: Foste sozinho?
5: Nep. Fui com um amigo que também curte bué horror movies.
3: Quando é que percebeste que não era nada um filme de terror, hein?
5: Oh, mano, sei lá. Meia hora, 40 minutos.
3: Com caraca, tanto tempo?
5: Oh, há bué filmes de terror que começam... Tipo bada calmos. Nem parecem nada filmes de terror no início.
4: No Alien o monstro só aparece passado quase uma hora de filme.
3: Caraca, mas este do Diabo e da Prada é num escritório, numa revista. A falar de camisolas e vestidos. Não é numa nave.
5: Até parece que não há filmes de terror em escritórios, já.
3: Olha, e vocês sabiam que a Meryl Streep era para ser a gaja do Alien? Em vez da Sigourney Weaver?
5: Eish, a sério?
3: A sério? Já confirmei que o maior fã brasileiro do Alien, o Jadson. E que o maior fã galego da Meryl Streep, o Sr. Hugo. Disseram-me os dois que era verdade, sim senhora.
4: Bem, o Alien com Meryl Streep, se calhar era um filme bastante diferente.
3: Claro que era. Os filmes com Meryl Streep ficam automaticamente filmes de Meryl Streep. Dramas, ou comédias românticas, ou aquele filme de cantar música da Zaba. São as três hipóteses.
4: No Diabo Veste Prada, a Meryl Streep inspirou-se...
3: Se calhar essa porcaria do Diabo Vestir Prada até era terror, com outra atriz, a gaja do Exorcista, sei lá. Mas depois contrataram a Meryl Streep e o filme passou a ser um drama. Pode ter sido isso.
5: Yeah, não me admirava muito, sinceramente.
4: Caramba, mas acham que basta ter a Meryl Streep e pronto? O filme passa de terror para drama?
3: Eu acho. É Meryl Streep, carago. Ela tem muito poder, e os filmes adaptam-se a ela.
5: Mano, eu no caminho para cá estava a pensar numa cena boa simbólica. Tipo, será que existe alguma rua chamada Meryl Street? Lol.
4: Existem, várias. Eu fui ver isso.
3: E são todas homenagens à Meryl Streep, certeza.
4: As ruas são Meryl Street. Street, não é Strip.
3: Pá, mas querias que fosse Meryl Streep Street? Ficava confuso.
5: Já, yeah, para ter o nome completo tinha que ser uma... tipo uma avenida. Meryl Streep Avenue.
3: Há uns anos tive uma ideia para um jogo de consola com Meryl Streep. De porrada. O nome é Street Fighter.
4: É tipo o Street Fighter?
3: É, mas todos os lutadores são Meryl Streep. Em vários filmes dela. Este do Diabo, o Abre Caminha, o do Jabba, o do Kramer, Margaret Thatcher, etc.
4: Parece uma excelente ideia, realmente. Porquê é que ainda não avançaste com isso?
3: Porque não quer ser processado pela Meryl Streep. Já te expliquei que ela tem muito poder. Tenho que esperar que ela morra.
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0: 20 anos amanhã do Diabo Veste Prada e o comentário que faltava à vossa vida e com as estrelas aqui referenciadas no episódio desta semana. Guardado como sempre em antena3.rtp.pt, 10 minutos às 7 e para a chegada da prova oral, claro.
6: 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Yeah!
0: Cenário do trânsito, esta hora, Palma.
1: Ora bem, é uma...
0: Vamos recomeçar isto.
1: Vamos começar. Eu não tinha ligado o microfone, já estava a falar.
0: 10 minutos para as 7.
1: Há um acidente em Oliveira do Douro e demora dos Carvalhos para a Ponte do Freixo, isto na A20. Na A28 temos estrada preenchida nos dois sentidos entre o nó da A4 e a VCI. No Porto, a VCI está compacta na subida do Dragão para a A3 interpelada para a Ponta Rábida. Mais à frente, já na A1, há uma ocorrência na Afurada a complicar esta saída do Porto. A A3 está completa para entrar no Porto a partir do nó da A4. Mais para Sul, a A5 complica para sair de Lisboa para Cascais. Um acidente no viaduto Duarte Pacheco com várias viaturas a ocupar a via esquerda. A Caril tem um acidente no Senhor Roubado e filas no sentido Algés, Acavém. A C19 de Sintra para Lisboa tem um acidente na reta dos comandos da Amadora com filas. A segunda circular está preenchida nos dois sentidos. O nó de Sacavém para a Caril está em hora de ponta à avenida Padre Cruz, sujeita à demora em direção à calçada de Carris. A ponte 25 de Abril de Lisboa para a Almada tem filas em Campo Lido, ligações ao tabuleiro todas preenchidas. Já sabem, há uma linha para troca de informações de trânsito, é o 821-0101.
0: Por acaso vamos ter a oportunidade ao longo desta semana de nos queixarmos assim um bocadinho do horário, dos jogos, mas quem está mesmo tramado é quem tem de levantar o rabinho cedo da cama.
1: Para mim é direta.
0: E sobretudo com as duas dimensões, amar muito futebol, gostar muito de ver os jogos de seleção e ter de levantar o rabinho da cama, sei lá, às 5 da manhã, imagina. É o caso dos nossos companheiros das manhãs da 3, que já estão aqui a fazer as queixinhas. Alexandre e Andréia, como é que vai ser a vida daqueles coitadinhos?
1: Coitadinho.
0: Oh, é de quinta para sexta, uma direta será?
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8: Eu ainda não percebi bem se é melhor ou pior para a população no geral esta mudança de horário, porque se nós ganhássemos íamos jogar de sexta para sábado às 2:30 da manhã.
1: Mas é sábado.
8: Mas era sábado. Pronto. O que é que muda? Muda para meia-noite, um pouco mais civilizado, mas de quinta para sexta. Portanto, é assim, a produtividade deste país, sexta-feira, não conta.
1: Pois, eu até acho que devia ser uma espécie de tolerância de ponto. Sabes?
8: Não é?
1: Assim.
8: Acontece que, para quem está a ouvir rádio a esta hora, é uma péssima mudança.
1: Claro.
8: É muito difícil, estamos a falar de uma noite em que no máximo dormiríamos 3 horas e meia.
1: Sim.
8: Eu tenho uma ideia.
1: Então vá.
8: Deitar-me às 6, 4:30, 5, uma boa refeição.
1: Ok.
8: Ir para a cama, meter alarme para as 11:30.
1: Ok.
8: Acordamos às 11:30.
1: Ok.
8: Vemos o jogo e a partir das 2, que é a hora que o jogo acaba, voltar a dormir para acordar 3 horas depois.
1: Isto é ter um bebê.
0: O que me assusta é que o Alexandre parece-me suficientemente maluco para fazer, pôr em plano, em marcha este plano dos seus horários de quinta para sexta-feira. Fica complicada a vida para quem tem de acordar mais cedo e vai ter de acompanhar, não vai conseguir resistir, até porque é um jogo decisivo, ao contrário do último, que era de sábado para domingo. Primeiro, é logo ao fim de semana, tem essa pequena grande vantagem. Mas já estava a coisa determinada.
1: É assim,
0: agora
1: eu sei que muita gente... pôs o despertador para acordar e ir ver o jogo.
0: Tipo tu.
1: Eu não. Não? Eu, aliás, até digo que a minha filha acordou à 00:28.
0: Ah, estava interessada em ver quantas é que
1: eu,
0: estava.
1: E eu, a sério?
0: Sim.
1: Mas agora, de quinta para sexta, também eu acho que o que vai acontecer é exatamente o que eles disseram. Vai ser dia santo na casa, sabem?
0: Pois, sexta-feira vamos lá ver. Ou é dia santo
1: é
0: para...
1: Friado.
0: É, se a coisa correr bem, se correr mal, tudo uma depressão nacional. Sem pressões, amanhã de regresso. Combinado?
1: Ai, estamos a dizer adeus.
9: Claro!
1: Então até amanhã. Amanhã voltamos os três.
0: Yay!
1: Às 4 da tarde.
0: Fernando Alvim, já a seguir, com a prova oral.

0: Hipnótica de Lightburn, Dimmer, Genity com Fred Again atrás, também Caribou com Home. Muito boa tarde, são 7 horas, 6 nos Açores. Ana Fernandes Silva com a última ronda pelas notícias desta segunda-feira.
1: A Ordem dos Médicos está a identificar potenciais voluntários, preferencialmente médicos venezuelanos ou lusodescendentes, para reforçar a resposta médica na Venezuela. Em comunicado, a Ordem dos Médicos adianta que, perante a dimensão da catástrofe, o Gabinete de Apoio Humanitário ativou os mecanismos de identificação internos para criar uma reserva de profissionais que poderão integrar uma resposta do Estado português ou de organizações não governamentais. A Ordem acrescenta ainda que já enviou esta informação ao Ministério da Saúde, ao Instituto Nacional de Emergência Médica e também ao Ministério dos Negócios Estrangeiros. A destruição causada pelos sismos vai exigir um apoio médico robusto nos próximos anos. Até agora, e num balanço ainda provisório, estão confirmados 1.450 mortos e mais de 3 mil feridos. Entre as vítimas mortais há pelo menos 56 portugueses e lusodescendentes, 91 estão desaparecidos ou incontactáveis. Por cá está a chegar mais uma onda de calor e a Ministra da Saúde admite que pode haver um aumento da mortalidade. Ana Paula Martins mostra-se preocupada e garante que o Governo está a tentar minimizar as consequências.
2: Quando existem ondas de calor com esta magnitude, naturalmente que o nosso indicador, o Ícaro, que mede exatamente a relação entre o aumento significativo da temperatura e o impacto potencial na mortalidade, obviamente que acusa aqui a possibilidade de um impacto na mortalidade, tal como está a acontecer noutros países. Eu reporto França, que tem sido um dos países muito fustigados. Naturalmente, nós fazemos tudo para que esse impacto não se faça sentir.
1: A preocupação da Ministra da Saúde com a previsão de dias e noites de muito calor para Portugal a partir de quinta-feira. As temperaturas podem rondar os 40 graus em algumas regiões do país. O município de Braga dá 2 meses para o fim das trotinetes partilhadas na cidade. A Câmara aprovou hoje por maioria a suspensão dos equipamentos partilhados e dá por isso às operadoras um prazo de 60 dias para retirarem os aparelhos do concelho. O presidente da autarquia disse que chegou à conclusão de que as trotinetes são mais um problema do que uma vantagem para a cidade e acabam por dificultar mais a vida dos bracarenses do que beneficiam. Termina amanhã o prazo para a limpeza de terrenos. As associações de proprietários pedem tolerância antes de serem efetuados os autos por parte das autoridades. O pedido surge numa altura em que a GNR já efetuou mais de uma centena de detenções por incêndio florestal. No futebol, já se intervalo esta hora no Brasil-Japão, mas já há golos. Ao contrário do que seria expectável, é o Japão que está a vencer ao Brasil por 1-0. O golo foi apontado aos 29 minutos. Hoje também há outro golo dos 16avos de final do Mundial. A Alemanha vai jogar às 9h30 da noite de hora de Portugal continental. A Alemanha vai jogar contra o Paraguai. Portugal só entra em campo na quinta-feira à meia-noite.
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0: cá estamos. Ouvintes da Pavarol, estamos cá. Eu e a convidada, que também faz rádio e faz televisão no sítio onde vive. E onde é que vive a nossa convidada? Vive em...
1: Colômbia, Bogotá.
0: É verdade, e nem um café me trouxe. Mas trouxe-me um livro que me está a autografar. E é um livro sobre o desejo. Tu dizes que o grande problema do século XXI é a falta de desejo.
1: Fernando, olha, a minha experiência é que os pacientes têm buscado cada vez mais porque não conseguem mais desejar. Nós estamos vivendo uma época que estamos bombardeados de imagens, de sexo, de ofertas, de aplicações de encontros, e as pessoas sentem que não têm desejo mais. Estão muito ocupadas com tantas coisas, tanta tecnologia, que estão praticamente anestesiadas. E complicado, porque trabalhar o desejo em quem não sente desejo é como fazer comer sem fome. Como é que você come se você não está com fome? Mal.
0: Estou aqui a pensar. Então, mas espera. Como é que estás a voltar a isto, então? Tens alguma solução? O que eu acho... Como direi? O que é uma inovação, não é? É que, sei lá, na minha adolescência, na minha idade adulta, a probabilidade de nós termos um encontro era uma prioridade absoluta, não é?
1: Uhum.
0: E talvez isso tenha deixado de ser uma prioridade. Talvez a tecnologia seja agora a prioridade em vez de um encontro com alguém.
1: A tecnologia passa a ser uma prioridade. A falta de tempo também é uma realidade para a grande maioria das pessoas. Mas talvez tenha um outro ingrediente muito curioso. Há essa sensação generalizada de FOMO. Fear of missing out. Medo de estar perdendo alguma coisa. Então as pessoas entram numa aplicação de encontros. Aí diz, vou sair com essa pessoa. Ah não, mas se eu passo aqui o dedo, de repente eu encontro outra mais interessante. E outra. E tudo é feito de uma maneira que você não consiga chegar a um ponto de satisfação.
0: Então, mas espera aí. Então, mas o amor não é isso? É não termos medo de estarmos a perder algo?
1: Não, amor é medo. Quando a gente pensa em amor, a gente pensa em medo. A gente morre de medo. Se você pensar em todas as pessoas que você mais ama, nesse momento, vem aquele medo de perder, medo de que a pessoa não entenda o que você quis dizer, medo de ter outra pessoa que seja mais interessante que você. Amor é movido muito pelo medo. Então as pessoas
0: estão... Você é capaz de ter mais paixão, não?
1: Não, a paixão é urgente. O amor, quando existe esse medo que eu vou perder essa pessoa. E tenho medo que essa pessoa não se sinta bem do meu lado e que encontre outra pessoa. Mas da mesma maneira que eu tenho esse medo respeito às pessoas que eu amo, eu estou buscando cada vez mais outras e outras pessoas numa fantasia de que em algum momento eu vou encontrar essa pessoa perfeita e ideal. E é curioso, porque a tecnologia está feita para não gratificar. Você começa a passar o dedo na tela e tem uma sensação de que eu tenho que seguir, porque já já vai chegar a gratificação. Já já vai chegar. E não chega nunca. E é feito para isso.
0: A ideia que eu tinha era a contrária, que a tecnologia tinha sido feita só para gratificar e que nós queríamos cada vez mais gratificações. Tínhamos uma, era fácil, vamos buscar a outra e ainda mais outra e assim continuávamos.
1: E nunca chegamos a uma conclusão e nunca chegamos a um ponto final. Você pensa numa pessoa que quer comprar um carro. Aí ela vê aquele carro, ela junta dinheiro, ela economiza, ela vai na loja, ela compra o carro, escolhe a cor, entrega o carro. Quando chega o carro para parquear no estacionamento da garagem, olha que o vizinho tem outro carro e diz... O carro do meu vizinho parece que é melhor que o meu. Então, estamos vivendo uma época em que sempre tem algo melhor escondido e que a gente ainda não encontrou.
0: Mas não foi sempre assim?
1: Não, de certa maneira. As pessoas tinham mais tendência a desfrutar o aqui e agora. A gente já não consegue mais desfrutar o aqui e o agora. A nossa cabeça está sempre no que vem depois. A nossa cabeça está sempre movida. A tecnologia está fazendo isso com a gente. Para estar buscando cada vez mais. Então, há uma falta de gratificação generalizada hoje em dia. Falta de desejo, falta de estar presente nos encontros e falta de desfrutar dos pequenos prazeres da vida. Porque nós associamos muito com essa indústria dos coaches da felicidade, que felicidade e gratificação é sobre grandes momentos, é sobre um grande sexo, um grande orgasmo. E todo mundo está achando que se merece muito. Eu mereço isso para a minha vida, eu mereço esse grande amor. Mas aí nós estamos esquecendo que o amor, a gratificação e o prazer está no pequenininho, Não o pequenininho do corpo. Tô dizendo o pequenininho do momento. Não olha com essa cara. Eu não tô falando aquilo. Eu tô falando o pequenininho do momento. É aquele momento em que você pode desfrutar de um olhar, que você pode aproveitar aquele beijo e saborear aquele momento do beijo. A gente já não saboreia beijo. A gente dá beijo protocolar. E tchau.
0: Não, não é verdade.
1: Como são seus beijos?
0: Vou mostrar. Espera, fala a ver. Isso também é uma coisa que eu reparo. Que à medida que as pessoas vão entrando cada vez mais na idade adulta, vão envelhecendo, o beijo, que até então era muitas vezes de língua, é agora um beijo envergonhado. É
1: protocolar.
0: Um xuxinho,
1: é um piquinho assim, ó.
0: Casais.
1: É.
0: Assim, é uma coisa assim, tipo, mas que raio de beijo é? Mais valia não darem esse beijo e darem um beijo como deve ser uma vez por semana.
1: Um beijo cheio de babas, não é verdade?
0: Não tem que ter babas.
1: Mas as babas são importantes, porque tudo que sai do corpo humano é sobre secreções. E sexo, prazer, é sobre secreções. É sobre cheiro, sobre barulhos, sobre temperaturas. Então tem muito a ver do humano aí. Agora, o primeiro sinal que uma relação vai mal é quando os beijos acabam. Um casal que não tem mais a capacidade de passar esse momento beijando na boca, presente, desfrutando, é o primeiro sinal de que a relação está em perigo. E muitas relações entram em perigo e as pessoas vão com aquela sensação de que eu mereço algo mais, tem algo mais lá fora. E aí a gente entra num terreno muito interessante das infidelidades. Hoje temos aplicação de encontros para pessoas que querem ser infiéis.
0: Tu estás ligado a uma delas.
1: Sim, senhor. Gliden. Gliden é a primeira aplicação de encontros pensada por mulheres, para mulheres, porque protege as mulheres. Mas dá às mulheres a possibilidade de viver
0: de
1: as fantasias.
0: Infiéis, é
1: exatamente. E de viver fantasias eróticas. E quem sabe, sim, Fernando, voltar a despertar a própria sexualidade, o próprio desejo.
0: Sim.
1: Porque a gente tem
0: haver
1: que desejar.
0: Direito a serem infiéis? Que seja para todos os gêneros, não é?
1: É verdade. Porque sempre existiram as relações de infidelidade, só que era só para os homens.
0: É, mas isso acabou. Agora é para os homens, para as mulheres, para toda a gente.
1: E é interessante porque também dá a possibilidade às mulheres de se conhecer um pouco mais. Quantas mulheres passam a vida dentro de uma relação e não são capazes de conhecer o próprio corpo, o próprio prazer? Por quê? Porque tem medo. De novo, aí a gente volta ao tema do medo. Eu tenho medo de perder essa pessoa. Eu tenho medo do que ela vai dizer de mim se eu proponho tal coisa. Eu tenho medo de ser abandonada. Então, muitas mulheres usam a aplicação nossa de Gliden para se conhecer dentro de uma outra relação paralela.
0: Eu estou com medo neste momento que esta conversa acabe. Esta conversa não pode acabar. Ainda agora se iniciou. A nossa convidada chama-se Flávia dos Santos, vive em Bogotá, é casada de resto com um embaixador, neste caso ex-embaixador
1: brasileiro.
0: Tem casa em Lisboa e gostava de um dia vir para cá viver. Não sei como é que conseguiste comprar casa em Lisboa. Isso é que vais ter que me explicar.
1: É que tem muitos anos. Essa casa a gente já tem há uns 30 anos.
0: Ah, então
1: por causa então disso, é por isso. Okay, exatamente.
0: E agora é compreensível. Bem-vindos então a este programa onde vamos falar muito sobre intimidade. E sobretudo quiserem, posso desde já dizer que a nossa convidada disse recentemente, e atenção agora, ouvintes da Provaral, que 71% das mulheres já fantasiou com outras mulheres.

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1: Estamos de volta. Conhece a Fernanda Abreu ou não?
6: Muito. E como? Dancei muito Fernanda Abreu.
1: Verdade.
6: Fernanda Abreu é da minha época adolescente, quando fazia parte de uma agrupação musical chamada Blitz.
1: Uhum.
6: E ela era uma das cantoras desse grupo musical. Depois ela fez a carreira solo. E eu, claro, imagina, todas as músicas dela eu dancei bastante em festas.
1: É verdade. Fernanda Abreu é uma referência para o Brasil.
6: Total, total, total. Uhum. Muito boa ela.
1: Ok. Já agora, tens alguma música que gostes em particular dela?
6: É essa do Rio 40 Graus.
1: É uma das mais conhecidas.
6: É das mais conhecidas, eu acho que mostra muito a cara do Rio de Janeiro. Exatamente o que ela conta na música é exatamente como nós somos no Rio de Janeiro.
1: Já agora, existe, quando olhas para os vários países onde viveste, uhum, e tu já viveste em alguns, agora vives em Bogotá, mas já viveste em Nova Iorque?
6: Em Roma,
1: uhum,
6: em Londres,
1: uhum,
6: em Brasília e agora em Bogotá.
1: Notas uma diferença na sexualidade dos países?
6: Sim, bastante. Bastante porque o que a gente vê é que os europeus, de alguma maneira, estão um pouco melhor respeito ao corpo e à sexualidade. Infelizmente, a América Latina ainda está muito comandada pela parte religiosa. Então, tem muita culpa. É sempre um sexo carregado de culpa. Um sexo preocupado, um sexo que está gerando aquele estresse do que vão dizer. Será que eu sou normal? Será que eu sou anormal? O europeu, querendo ou não, já tem uma tranquilidade um pouco mais com sexo e com o corpo. Eu aprendi sexualidade na Itália. Eu estudei 4 anos em Roma, na Escola de Sexologia Italiana, e me causava muita curiosidade isso, essa diferença entre a América Latina e a Europa quando a gente fala de sexo.
1: Espera aí, como é que tu foste parar essa escola?
6: É muito engraçado, porque eu, na verdade, quando me formei psicóloga, eu queria fazer terapia familiar. E quando eu cheguei na Itália, me aceitaram na escola, mas era uma escola que duraria 5 a 6 anos de formação. E eu fiquei preocupada, eu falei, eu não sei se eu vou durar tanto tempo vivendo aqui na Itália.
1: Meu marido é embaixador, a partir de serão só 4 anos, pensaste?
6: Exatamente, entre 3 e 5 anos. E aí me disseram, vai para a escola de sexologia, que é a nossa afiliada, e são 4 anos. Agora, Ri, eu morei na Itália quase 6 anos.
1: Uou,
6: quer dizer, filhos nasceram lá, tudo aconteceu na Itália, mas eu me apaixonei de tal maneira da sexualidade. Quando eu fui nas primeiras entrevistas que a escola faz para aceitar ou não estudantes, eu me apaixonei. Eu falei, gente, esse tema tem tudo a ver comigo. Porque é o que move a gente, sabe? Essa energia, a libido, que é essa energia sexual que a gente tem, é o que nos faz levantar todos os dias da cama. Pero cuidado, quando eu falo dessa energia sexual, dessa libido, eu não estou falando de genitais. A gente associa muito sexo e prazer somente com a zona dos genitais, e não. Todo nosso corpo pode ser uma fonte de prazer. Nossa vida é uma fonte de prazer. Você ir ao museu, você vê um quadro que te apaixona, isso te gera essa libido. Então a gente tem que dissociar e entender que prazer é tudo isso que nos dá essa sensação de bem-estar. E não somente a parte genital.
1: Uhum. Sim, faz sentido. Já agora, há pouco eu lancei aqui este dado adicional, que 71% das mulheres já fantasiou com outras mulheres. Isto é verdade?
6: Fernando, as fantasias nossas não têm uma lógica nem uma proibição. Eu digo sempre que fantasia erótica é o ponto G da mente. Você permite a tua mente ir a lugares que muitas vezes o teu corpo não quer visitar. Nós todos somos bissexuais de nascimento, obviamente. E o que mais ou menos...
1: Somos todos bissexuais?
6: Todos somos bissexuais. É uma mentira dizer, ai não, você nasceu hétero e você nasceu homem. Isso é mentira. Nós nascemos bissexuais. E por que eu digo isso? Porque nosso corpo tem a capacidade de sentir prazer de qualquer maneira, tá? Então, O que vai determinar a tua orientação sexual são as experiências que você vai tendo, a cultura que você está inserido. Tudo isso é o que vai construindo o teu desejo. Mas a gente não pode esquecer que a gente nasce bissexual. Então sempre fica aquela parte daquele desejo latente. Você pode ser uma pessoa que se identifica com uma orientação sexual hétero, mas você sempre tem aquilo ali meio presente.
1: Flávia, isso quer dizer que os nossos ouvintes, todos eles que nos estão a ouvir, nasceram bissexuais?
6: Todo mundo nasce bissexual.
1: Bissexuais que nos estão a ouvir, queremos as vossas opiniões, mensagens.
6: Agora, olho, porque uma pessoa pode chegar e dizer assim, eu não aceito isso. Ok, você pode não aceitar, mas você continua tendo nascido, vai morrer bissexual também. Você pode dizer tudo o que você quiser, mas não adianta, é uma realidade. Até porque, eu vou te dizer uma coisa, nossos genitais podem ser estimulados de qualquer maneira. Obviamente que a narrativa, a historiazinha que a gente coloca na nossa sexualidade é o que vai determinar a nossa orientação. Então, colocaram para você que você, Fernando, é heterossexual. Aí você vai se identificando num mundo masculino, você vai tendo desejo por essas mulheres que você vai vendo. Mas isso tudo é uma construção. Isso não é uma coisa genética nem computadorial, de computador.
1: E repara, eu até adorava ser bissexual.
6: Uhum.
1: Porque tinha logo o dobro do mercado, não é? Mas assim não, sou hetero. Só tenho uma... É horrível.
6: Não é horrível, aí é que tá.
1: É horrível, eu gostava de ser bi.
6: Bom, ok. De repente, em algum momento da tua vida, você decide mudar.
1: Será?
6: Porque também tem isso.
1: Com esta idade?
6: A orientação sexual não tem uma idade limite.
1: Não
6: da
1: tem.
6: Mesma maneira que nós não vimos ouvintes, a esse
1: preparem.
6: Mundo... com uma cota ou um limite de prazer de orgasmo, você é uma pessoa sexualizada até a morte, você pode ter prazer e fantasias sexuais, porque as fantasias não envelhecem, até a tua morte, você também pode mudar de orientação sexual.
1: Mas eu nunca tive nenhuma fantasia sexual com um homem.
6: Mas não quer dizer que você não vai ter, não quer dizer
1: ainda
6: que de repente,
1: ter.
6: Aos teus 90 anos, oh, você Deus. Vai ter, aí você vai arrumar um namorado, a gente não sabe. A gente não sabe,
1: sim,
6: ué.
1: Claro, não.
6: Pois
1: eu já
6: é.
1: Vi tudo na vida.
6: Pode até ser que você lute muito contra isso. Você diga, não, mas de repente se pinta esse clima, você vai dizer, sabe o que é isso aí.
1: É, ouvintes, preparem-se, a minha vida pode mudar. Já agora, uma pergunta. Existem duas pulsões distintas, dizes, a do amor e a do desejo, que podem coexistir, mas não dependem uma da outra.
6: Total.
1: Tu dizes que é possível amar profundamente alguém e sentir atração por outros.
6: Total, inclusive porque você pode amar muito onde você não deseja, e você pode desejar muito onde você não ama. Essa é uma realidade. Amor e sexo não necessariamente caminham juntos. São pulsões diferentes. Você pode estar desejando aquela pessoa, mas você jamais vai amar aquela pessoa. E você pode amar muito, e isso acontece bastante em muitos casais, e tem momentos em que você não deseja nada ao teu parceiro ou à tua parceira. Então, a gente tem que começar a falar honestamente sobre essas coisas, ao invés de esconder, ou pior, tentar sufocar e sofrer com isso. No momento em que a gente vai falando, dizer, vê, isso não é tão maluco como eu pensava sobre mim. É normal, passa com outras pessoas. Aí vai prevalecer as tuas decisões, porque a gente é um ser pensante, somos seres pensantes e que tomamos decisões.
1: Então, como é que ficamos em relação à infidelidade?
6: Ai... Tão interessante esse tema, porque é um tema longo. Olha.
1: Tem tempo.
6: Primeiro, a gente tem que definir infidelidade. Pode ser que para você seja infidelidade muita coisa que não seja para mim. Hoje, por exemplo, com todo o tema de redes sociais, eu vejo muito casais que entram num desacordo sobre colocar eu gosto na foto de uma pessoa é infidelidade ou não é infidelidade?
1: Infidelidade. Gosto de uma pessoa, infidelidade.
6: Ok. Conversar pelo chat com uma pessoa...
1: Infidelidade.
6: Ui, caramba, mas estamos muito, muito rígidos aqui. Sair com uma pessoa que eu admiro...
1: Infidelidade.
6: Não, mas peraí, bomba. Então você não tem uma relação, você tem uma prisão.
1: Você tem uma prisão.
6: E o que, que é isso?
1: Ouvintes da Provaral, liguem imediatamente para definir quais são as regras de infidelidade em Portugal. Eu não sei como é que é em Bogotá, mas aqui
6: aí
1: um gosto
6: é infidelidade. Não é que é uma coisa de infidelidade em Portugal ou não em Portugal, é uma coisa pessoal. E cada casal vai definir. Tanto que as gerações atuais, as gerações mais novas, já não querem se relacionar do modelo que se relacionavam gerações como a minha e a tua.
1: Então qual é o modelo das novas gerações?
6: As novas gerações, por exemplo, já querem ter relações abertas. Já dizem, olha, eu tô com você, mas eu não garanto que eu vou estar com você para sempre. Eu não garanto que o meu desejo vai estar em você para sempre. A aplicação nossa de Glidden mostra isso. Cada vez mais pessoas...
1: Dizem isso antes do relacionamento ou
6: antes
1: depois?
6: Antes do relacionamento, durante...
1: Anos, eu não garanto que isso...
6: Não, durante... E é muito importante se conhecer por causa disso. Porque, olha, a fidelidade é uma decisão também cultural. Nós não somos feitos para fidelidade. Nós não somos monógamos. Nós temos várias relações ao longo da nossa vida. Pode que você não tenha relação estando comprometido, mas você tem várias. Monogamia é uma relação somente toda a tua vida. Hoje você já não encontra isso. Você teve namoradas, você teve uma relação aqui, lá. Agora você está com alguém. Ok, você toma uma decisão voluntariamente de estar exclusivo com essa pessoa.
1: Flávia, então num caso, imagine-se, de traição, em que uma das partes descobre, essa pessoa deve mostrar esta gravação de tu a dizeres que... Querida ou querido, nós não somos monogâmicos. Repara, Flávia Santos, e... coloca esta gravação da Provarão. Isso
6: aí, o casal se senta. Tem relações que têm projetos de vida em comum muito bonitos. E a mim me dá sempre muita dor ver relações acabarem por conta da infidelidade. Porque até eu entender que o meu desejo também pode estar flutuando para outras pessoas, é difícil. Porque a infidelidade toca a nossa autoestima. A gente quer ser a última coisa, último refrigerante no deserto para o nosso parceiro e a nossa parceira. E aí a gente descobre que não é bem assim. Que essa pessoa gosta da gente, ama, mas que também tem um desejo que está por aí voando. Eu vou te dar um exemplo muito básico. A comida que faz a mamãe é deliciosa. É a comida cheia de amor. Mas isso não significa que você não desfruta comer outra comida num restaurante delicioso ou até mesmo a comida que você faz.
1: Não faria isso à minha mãe.
6: Ah, você não faria. Então não. Você não come, não. Fernando. Você não. Só come a comida da mamãe.
1: Da mamãe.
6: Temos problemas sexuais, Fernando. Eu acho que eu vou ter que atender você em consulta. Eu vou te passar isso o meu telefone para que a gente faça uma consulta, porque eu estou vendo que você está em crise.
1: É uma crise profunda. E quero que se juntem a mim todas as pessoas que estão a ouvir e que também estão elas em crise. E este programa está a levantar muitas interrogações. Calculo 960386272, é a nossa linha do WhatsApp. Saibam que a nossa convidada chama-se Flávia Santos. Está aqui para muitas coisas, uma delas para falar sobre tudo isto. E também por causa de um livro que agora lança e que se chama Desejo. Já a versão em português deste livro?
6: Não, ainda não, mas dentro de pouco eu estou abrindo inteligência artificial e os livros vão estar em todos os idiomas. Porque agora, dentro de pouquinho, vamos abrir um canal de Flávia Inteligência Artificial.
1: Uou.
6: Onde as pessoas podem consultar os livros, consultar todo o material que eu tenho publicado.
1: Já agora, deixem-me só dizer, ouvintes da Provaral, que na sexta-feira fizemos aqui uma experiência pela primeira vez em Portugal, numa rádio nacional e num programa como este. Entrevistamos um convidado, neste caso um professor de filosofia, um filósofo, esteve pela primeira vez com a inteligência artificial, com uma ferramenta que, através de uma ideia gerada por mim, mas desenvolvida por uma startup portuguesa, fez com que todos os ouvintes ouvissem a voz dele em português, embora, obviamente, ele falasse sempre em espanhol, e todas as minhas perguntas que eram em espanhol...
6: Ele escutou em
1: ele escutou em espanhol, mas eu falei sempre português.
6: Uh-huh.
1: Os resultados... O que tudo indica, não foram dramáticos. Os ouvintes, tudo indica, gostaram, já agora deixem-me ler. Só que duas ou três mensagens. Uma delas é do Jorge Rebelo Silva. Ele diz: boa noite, acabei de ouvir a emissão da Provaral, como faço todos os dias, aliás, e tenho que vos dar os parabéns pela inovação. Ó Alvin e a toda a equipa, acho que a tradução funcionou muito bem. Até a voz da tradução era semelhante à de convidado. Não sei se de forma intencional ou mero acaso foi de forma intencional. A única crítica que posso fazer é o facto da voz traduzida começar uns segundos após o convidado começar a falar. Isso corta um pouco a fluidez da conversa na perspectiva do ouvinte. Sim, mas o que ele diz, e é verdade, é compreensível, pois precisa de começar a ouvir exatamente a conversa para iniciar a tradução. No entanto, uma forma possível de mitigar esse problema seria iniciar a emissão com um pequeno delay que permitisse a AI fazer processamento. É processo técnico, um pouco complexo, diz, mas possível. Seja como for, acho que funcionou muito bem e pode abrir possibilidades imensas, nomeadamente a possíveis convidados estrangeiros. Uma vez mais, parabéns.
6: Total.
1: Bem, eu acho que uma das vantagens, para além de basicamente podermos a partir de agora entrevistar convidados com outros idiomas, a vantagem é que essa pessoa pode falar a sua língua de origem.
6: Uhum.
1: E mesmo que ele falasse em inglês, duvido que ele falasse melhor ou que se expressasse melhor na sua segunda língua, numa segunda língua, uhum, do que na sua língua de origem. Isso mais uma vez, acho que vai trazer uma maior autenticidade às entrevistas que vamos começar a fazer. Como eu disse, nós não vamos abusar deste sistema, mas vamos fazê-lo.
6: Vai globalizar mais, né? Vai dar oportunidade da gente se conhecer mais pelo mundo. Isso eu acho muito bonito também da tecnologia.
1: Já agora uma outra, de quem? Não sei ver... peraí, sim, o nome... ai, não tenho aqui o nome. Mas é de uma ouvinte da Prova Oral. Ela diz: olá, Alvin, ora bem, não achei muito estranho a dobragem, a tradução com IA. Faz-me lembrar alguns programas de TV, documentários dobrados. Facilitam, claro, para quem não consiga acompanhar. Já agora uma última, porque prometi três. Aqui de uma outra ouvinte diz: boa tarde, não está perfeito, mas se for só com a língua estrangeira do convidado, já tinha mudado de estação. Assim sempre estou a ouvir. Portanto, basicamente, as opiniões sobre esta primeira e inovadora experiência de dobragem foi boa, em real time. E isso foi muito interessante perceber. O que quer dizer que em breve, dentro de duas ou três semanas, iremos fazer uma outra experiência.
6: Que maravilha, que maravilha.
1: É verdade, é verdade. E possivelmente será com uma autora francesa que fala sobre sexualidade.
6: Ok.
1: Que é disso que estamos a falar. Uma pergunta... O teu marido, o senhor embaixador, ex-embaixador neste caso, sabe que tu estás na aplicação de infidelidade?
6: Claro! Acompanha todo o meu trabalho há anos. Claro que sim.
1: E ele também já lá está inscrito.
6: Eu não posso me inscrever porque perde a confidencialidade. Olha o que acontece. Sim, a nossa aplicação da Gliden é tão confidencial e protegendo as mulheres que eu sou a única que não posso me inscrever porque aí perco a confidencialidade. Então, como aí todo mundo vai, quem contactar vai poder ver que eu sou inscrita, não posso por causa disso.
1: Ok, deixa-me aqui colocar a Patrícia e o Alban, deve ser o Alban Jerónimo. Vamos ouvir primeiro a Patrícia.
0: Olá, boa tarde.
1: Olá.
0: É Patrícia, na Apulia. Eu concordo plenamente com a convidada, embora tenha sido uma descoberta muito recente e só aos 38 anos é que dei por mim a apaixonar-me por uma mulher, a terminar o meu casamento. Foi a única relação que tive, foi curta, muito curta. Hoje estou com outro homem. E causou-me imensa confusão na altura, porque sempre me achei heterossexual e de repente estava apaixonada por uma mulher. Estava numa fase muito difícil de casamento, muito frágil, doente, e blindei-me para não me apaixonar por nenhum outro homem, porque sabia que poderia acontecer, e traição para mim não vale de todo. E acabei por me apaixonar pela minha melhor amiga da altura, e foi um choque. Mas um choque que me fez levantar estas questões todas da sexualidade, e o que a convidada diz faz todo sentido. Nós sermos bissexuais faz todo o sentido. A questão é que a sociedade e a religião, mais uma vez, e embora vivemos num país supostamente ateísta, não é? Ou agnóstico, que não se verifica, não é? Porque a maioria das nossas, temos feriados católicos, temos celebrações em plena Assembleia da República de coisas católicas, não faz sentido nenhum, mas isso tudo molda-nos no crescimento e faz com que acreditemos em algo que só faz parte da fantasia dos nossos pais e familiares, etc. Sou muito feliz hoje, admito com alegria que sou bissexual, e acho que é um trabalho ainda muito longo a fazer-se, que eu já vou fazendo com os meus filhos, e recordo-me que a minha filha disse logo: a mamã, ainda bem que tu tiveste uma namorada, que assim eu sei que posso namorar tanto com meninos como com meninas. E isso deixa-me feliz, de certa forma. Muito obrigada, beijinhos e bom programa.
1: Aí está, Patrícia aqui com uma belíssima mensagem para começar este programa. Albano.
7: Boa tarde, Fernando Alvim e convidada e ouvintes da Prova Oral. A convidada disse que chegou o tempo em que as mulheres serem infiéis porque os homens sempre é que eram antes.

0: Podem estar a ser infiéis com outros homens.
1: Também, e isso também passa muito. Agora, o que acontece, talvez para aclarar um pouquinho, para deixar um pouquinho claro para o nosso ouvinte, é que antes sempre foi normalizado para os homens. Uma mulher ser infiel era a pior coisa do mundo, porque é discriminada, é atacada, é rejeitada. Hoje, as mulheres estão começando a ver que, como elas também têm o mesmo direito e querem viver essas experiências, elas já estão começando a se libertar desse medo do que vão dizer as outras pessoas. Que se há uma coisa que mata a nossa sexualidade, o nosso desejo, é a preocupação com o que vai dizer o outro. Porque aí você deixa de viver o que você é e o que você quer para poder estar se condicionando a que o outro está olhando. E isso é triste, porque aí isso serve para a própria família, para o vizinho, para os amigos, sabe? Você termina renunciando a ser você para poder agradar o outro ou não correr risco do outro te julgar.
0: Temos aqui a Kátia.
2: Olá, boa tarde.
0: Olá.
2: Alvin, boa tarde, convidada. O meu nome é Kátia, eu estou a falar de Braga. Eu tenho um relacionamento espetacular com o meu marido, estamos casados há 20 anos, e há cerca de um ano e tal, não temos relações sexuais. É normal eu gostar muito dele, amá-lo, e não termos esta vontade, e é recíproco. Obrigada, é bom programa.
1: É muito normal, porque a gente não pode achar que o nosso desejo e a nossa sexualidade são lineares, que vão andar sempre no mesmo modo, da mesma maneira toda a vida. Isso não passa. É totalmente cheia de movimentos. Tem momentos em que você está com muito desejo e está jogando toda a tua energia erótica no sexo, e outros momentos da vida, a vida mesma te pede para você jogar essa energia em outras áreas. Quando a gente tem filho, quando tem um problema de morte na família, quando você está fazendo um projeto novo no trabalho, que você está super envolvido e botando aquela energia, aquela paixão, você percebe que você vai deixando de lado algumas coisas, porque você está canalizando energia para uma coisa só. Não é legal? Claro que não é. O bom é que você possa ter esse equilíbrio. Então você bota no trabalho, bota nas amizades, coloca no, na tua diversão, mas também coloca na sexualidade. E um casal que está sem ter sexo há um ano, tem aí algo na comunicação que precisava ser conversado e elaborado.
0: Deixa-me aqui colocar mais duas mensagens. Esta chega-nos por parte de um ouvinte que não quer que digamos o seu nome e nós não vamos dizer.
3: Alô, para o Varal. Adoro estes temas, adoro.
0: E eu?
3: Queria dizer que já tentei ser poliamorosa ou relações abertas, whatever. Se bem que eu acho que sou poliamorosa, no entanto, eu acho que eu não consigo aplicar isto e eu ainda não consegui, quer dizer, eu imagino algumas possibilidades porque é que eu não consigo, que eu acho que as pessoas com que eu me relaciono não estão para aí viradas. E então, imagino, eu no início digo, olha, eu estou, esta é a minha situação, tipo, não quero compromissos, E partilho o meu mindset relativamente a relações e abertas e que eu não quero me prender a ninguém, mas depois o que acontece é que fico tão conectada com essa pessoa que chega a um ponto que tipo, meu Deus, agora mesmo se eu quiser estar com outra pessoa, eu nem consigo, porque parece que há ali uma ligação tão forte que já estou a atrair esta pessoa. E depois já não tenho coragem também de voltar ao discurso que tive no início. Então, isto é um bocado. É um bocado marado, porque na teoria estou ok, mas eu na prática não consigo aplicar. O que, claro que isto é tudo muito recente também, mas não sei. Se a convidada quiser dar aí umas dicas na prática para aplicar. Agradeço. Beijinho.
1: O poliamor é essa capacidade de amar várias pessoas ao mesmo tempo, mas não necessariamente com sexo, inclusive. Você pode ter um amor de admiração a alguém na parte intelectual ou pelas artes. Para outra pessoa, você ama na companhia ou até para criar filhos. Agora, é uma filosofia. Ninguém acorda amanhã e diz, ok, eu agora sou do poliamor. Não. Isso são filosofias que vão se construindo pouco a pouco, porque você tem que analisar, inclusive, a tua autoestima, se você está preparada para, da mesma maneira que você quer amar várias pessoas, essas pessoas que se relacionam contigo também poderem amar várias. Então, se trabalha muito a autoestima, até

0: que ponto eu posso ir, até que ponto eu posso aguentar. Então, é uma filosofia que você vai, pouco a pouco, questionando a si mesmo, até chegar aí. Agora, claramente que a sociedade muda, não significa que todo mundo muda ao mesmo tempo. Cada um vai mudando no seu ritmo. Então, ela dizia da dificuldade de ter outras pessoas que estão na mesma onda. Claro que é uma dificuldade, porque as pessoas vão mudando muito, cada um, de acordo com o que se vai questionando e experimentando na vida.
1: Flávia dos Santos é a nossa convidada de hoje.

0: Estamos de volta a esta emissão com Flávia dos Santos, que está a acompanhar com muita atenção não só este programa, não só as mensagens que estamos a receber, mas também o Brasil-Japão.
1: Campeonato mundial, né? A gente está empatado com o Japão 1-1.
0: Como é que estás a ver a seleção brasileira?
1: Eu não estou achando muito boa não, mas vamos ver, né?
0: O Ancelotti também não é nada consensual no Brasil, não é?
1: Pois é, e estão pagando muito a ele para não dar um bom resultado. Então vamos ver o que vai acontecer.
0: Ah, mas aqui nós temos consensualidade com o nosso treinador da seleção.
1: É, vamos ver.
0: É melhor não falarmos sobre isso. Ora, deixem-me só colocar aqui mais duas mensagens, mas antes de irmos às mensagens, duas ou três observações que tenho a fazer. Tu dizes que há uma espécie de perigo da lógica neoliberal.
1: Ai, claro, porque é um horror, né? Esse mundo neoliberal que obriga a gente a estar desempenhando, performando e consumindo, performando e consumindo. Então isso está vendo hoje também na cama, porque as pessoas vão para a cama para ter sexo numa lógica de que eu tenho que desempenhar super bem e tenho que ter consumo, eu tenho que comprar coisas, eu tenho que agregar, botar mais ingredientes, e ninguém está desfrutando do básico, sabe? Daquele momento lúdico de um olhar no olho do outro, de se tocar, de se estimular, de sentir aquele prazer. Não, é aquela cabeça de que eu tenho que dar sempre o meu melhor resultado, sempre é sobre resultados. Gente, sexo não é um destino para chegar. Sexo é uma viagem que você vai desfrutando. Eu gosto de fazer um paralelo como ir a um restaurante caro. Você decide ir a um restaurante muito caro, perdão, você não sai da tua casa pensando que você vai comer a cereja da sobremesa. Você chega no restaurante, você come aquele pãozinho de entrada, abre um vinho, começa a saborear, pede uma entrada, pede um prato forte. Aí às vezes você diz, nossa, eu estou tão satisfeito que eu não aguento comer uma sobremesa. Outras vezes você diz, não, eu aguento a sobremesa. Aí tem dias que a cereja do posto já vai ser aquela coisa que você não pode mais. Outros dizem, eu vou comer até a cereja do postre, da sobremesa. Vocês me desculpem, tá? Mas é que eu levo 18 anos falando em espanhol, então às vezes eu me confundo. E aí você, no sexo é a mesma coisa, você não vai para a cama com uma pessoa só pensando naquele orgasmo final. Você vai pensar em todo aquele momento dos beijos, das carícias no corpo, do sexo oral, da brincadeira, das risadas que vocês vão dar. Se tiver orgasmo, maravilha, mas não necessariamente toda vez que você tem sexo, você vai ter um orgasmo. Não toda vez você vai ter uma boa ereção, não toda vez você vai ter boas posições. E tá bem, porque o importante é você poder cada vez ir desfrutando de uma maneira diferente. Aí está o segredo de uma boa sexualidade.
0: Tu dizes algo que eu há muito que defendo. O impacto do sexo no relacionamento. O sexo representa cerca de 20% da importância numa relação.
1: Exato.
0: Mas uma vida sexual que não seja boa afeta diretamente os outros 80%. E este
1: total,
0: é o problema.
1: Total, porque aí você se comunica mal, você se sente mal, você começa a questionar coisas. Então, a tua vida começa a estar totalmente afetada quando você tem uma má sexualidade.
0: Então, quais são os erros comuns?
1: Primeiro, não se conhecer. São poucas as pessoas que de verdade conhecem o próprio corpo. De novo, estamos na lógica neoliberal. A gente tem que desempenhar. Então, desempenhar te impede de se conhecer, porque você está só preocupado com o resultado e como a outra pessoa te vai ver. Então, você não entra em contato com o que você está sentindo, com o que você gosta, com as fantasias eróticas que você tem. A outra coisa que impede também de desfrutar desse momento da cama de uma boa sexualidade são os homens machistas. Você sabe que um homem machista nunca vai ser bom no sexo? Nunca. Porque ele está tão preocupado em se manter em uma posição dominante, ele está tão preocupado que a mulher olhe para ele como esse cara provedor, que domina, como macho, que ele não relaxa também. E o fato dele não relaxar não permite ele estar atento ao que ela está sentindo e dizendo com o corpo. Porque a sexualidade é sobre comunicar-se. E comunicar não é só com palavras. É eu poder olhar essa pessoa e ver o que, que ela está gostando. É poder ir descobrindo o corpo dela. É uma descoberta a sexualidade.
0: Tu falas que há muitas falhas. O que tu dizes é que há muitas falhas na comunicação, onde a dinâmica do casal muitas vezes se degrada numa relação parecida com a mãe e filho.
1: É.
0: Repleta de cobranças cotidianas.
1: Total, e quanto mais você cuida, menos você erotiza. Se a gente cuida de uma pessoa, a gente não consegue mais
0: então
1: sentir
0: desejo.
1: Então
0: é melhor não cuidar da pessoa.
1: Claro que não. Porque são dois
0: adultos. Você não vai cuidar da pessoa que vive.
1: Fernando, são dois adultos funcionais. Você não vai estar cuidando de alguém. Por que cuidar?
0: Não pode ser mãe da pessoa. Mas pai da pessoa.
1: Mas termina sendo.
0: A não ser que seja mesmo pai e mãe da pessoa.
1: E muitas relações termina sendo. Por quê? Porque nós mulheres fomos treinadas para isso. Para entrar numa relação e dizer, eu vou cuidar. Eu vou te dizer uma coisa. Casamento é uma maravilha para homem. Porque até o homem mais pobre consegue uma empregada de graça quando casa.
0: Uou. Ah,
1: pois é, muito bom para homem. Para mulher é péssimo. Por isso que as mulheres já não querem mais se casar.
0: Mas isso é o pensamento de um homem machista. Pois eu não olho para uma mulher como uma empregada de graça.
1: Mas é geralmente o que acontece. Porque nossa sociedade é machista. E os homens acreditam.
0: Mas
1: como
0: estamos aqui para mudar
1: tem
0: isso.
1: Dois minutos você acabou de dizer, como que não vai cuidar? Como que não vai cuidar?
0: Mas isso não quer dizer que você era minha empregada de
1: mestre. Tá vendo? Ah, mas o cuidar sim. É assim, ah, meu amor, prepara tal coisa. Ah, meu amor, faz... ah, é que isso eu não sei fazer. É que isso eu de vez em quando te ajudo. Não.
0: Não, aqui em Portugal isso está mudado.
1: E uma mulher deixa de desejar um homem que não é um adulto funcional e que passa a ser um filho mais na casa. Um homem quando toma esse papel, esse lugar de filho, é a receita perfeita para acabar o erotismo. Porque ninguém deseja aonde cuida.
0: E quando acaba aquele olhar de desejo? Aquele olhar sacana?
1: Ai, quando acaba, olha, se a relação teve desejo, você até pode recuperar. Mas se a relação nunca teve um desejo, é muito difícil criar o que não existiu.
0: Mas é claro que a relação teve um desejo.
1: Não necessariamente.
0: Não.
1: Tem pessoas que às vezes buscam relações porque querem ter um filho, porque não querem estar sozinhas. Ah. É a famosa síndrome do alguém. Eu preciso de alguém. Como assim alguém? Não, é que eu me sinto sozinho. É, eu preciso de alguém. Como assim? É porque eu quero ter um filho. Então tem que tomar muito cuidado, porque relação não é buscar o alguém. É você verdadeiramente desejar, é você ter curiosidade e estimular essa curiosidade para saber do outro. A outra pessoa sempre vai trazer notícias. Notícias que a gente não conhece sobre nós mesmos, notícia do outro. E tem que estar aberto para isso.
0: Sabes que estamos a falar muito sobre intimidade e tu dizes que é necessário dar nome às coisas. Que o que não é falado não existe no imaginário social. E dás um exemplo. Do clitóris.
1: É verdade.
0: O clitóris só passou a ter real protagonismo quando se começou a colocar linguagem sobre ele.
1: Total. E é, faz muito pouco tempo, sabia? Porque toda a anatomia masculina vem sendo estudada ao longo da história da humanidade. Mas a feminina não. Então só muito recentemente se descobriu que o clitóris tem mais de 10 mil ramificações nervosas. O dobro do que tem a parte superior do pênis. E olha, te dou outro dato. Nós estamos muito na onda de falar sobre envelhecimento feminino. O clitóris não envelhece. Uma mulher vai ter essa capacidade...
0: Não envelhece.
1: Não envelhece.
0: Mentira!
1: Não é mentira. Eu lamento dizer, vocês homens têm muitas perdas sexuais de acordo com a idade.
0: Perdas sexuais?
1: Claro.
0: Nunca aconteceu.
1: Mas vai acontecer, porque estatisticamente todos os homens vão perder a ereção pelo menos uma vez na vida. Se não aconteceu até hoje, Fernando, talvez hoje seja o dia.
0: Não, hoje?
1: Talvez hoje seja aquele dia que você vai estar em casa e você vai dizer...
0: Isso é uma maldição!
1: A Flávia me disse que ia acontecer!
0: Ou não, a maldição Flávia Santos!
1: Isso não é a maldição, isso é estatística! Todos os homens vão perder a ereção uma vez na vida. E nós mulheres, pelo menos uma vez na vida, pelo menos.
0: Tá bem, não é para ser...
1: E todas nós mulheres temos um clitóris que não envelhece.
0: Isso não é verdade.
1: Que vai ser tocado e vai dar prazer. Que vai ser estimulado e vai provocar um orgasmo. E essa é uma grande vantagem, porque estamos falando muito de perdas hoje em dia e a gente esquece que talvez esse órgão mais importante do nosso corpo, que só está ali para dar prazer, não envelhece e sempre vai te dar prazer. Até a morte.
0: E a chegada do Viagra?
1: O Viagra para os homens é muito bom, mas ele tem que ter desejo. Porque se você usa o Viagra e não deseja aquela relação, não vai funcionar. Você vai botar no lixo, não sei quanto está custando aqui em Portugal, mas você botar no lixo uma pastilha inteira de Viagra. Se você não estiver desejando aquele encontro, não vai passar nada. Porque o Viagra não é uma pílula mágica. É uma pílula que vai facilitar que o teu pênis receba mais sangue e que possa se manter ereto mais tempo.
0: André, quer dizer algo?
2: Diga. Boa tarde, para o Varal. Só para saber, como é que ficavam as relações de poligamia? Seja, se uma relação acabar, acabam todas? Ou como é que isso fica?
1: Olha, a poligamia é quando você casa com mais de uma pessoa. Inclusive, a gente, eu não sei aqui em Portugal, mas, por exemplo, no Brasil, na Colômbia, é ilegal. Você não pode ter mais de um casamento. Você tem que se divorciar. Você não pode ter vários casamentos. A gente vê
0: aqui
1: muito isso.
0: Não.
1: Pois é, em culturas muçulmanas que você pode ter vários casamentos ao mesmo tempo. O poliamor é que pode que, de repente, a tua relação com um do grupo do poliamor acabe e você mantenha com outras ou conhece outras pessoas. O que é interessante é que quanto mais inovador a forma de se relacionar, mais regras tem. Então, às vezes, aí tem grupos poliamorosos de 4, 5 pessoas e que diz, só nós, não pode entrar outro, entendeu? Uhum. Então, e aí a gente fala da polifidelidade. Eu sou fiel a esse meu grupo aonde a gente divide o poliamor. Então, pode que uma relação ou a relação de base acabe, mas não significa que você deixa de amar as outras pessoas que você estava amando. O interessante, Fernando, é que nós, seres humanos, temos uma capacidade infinita para tudo. Para tudo. Para pensar, para sentir, para se inovar e para criar novas estruturas e formas de viver.
0: Deixem-me só dizer que esta semana
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0: Estamos de volta. A nossa convidada tem 7 livros editados, o último dos quais chama-se Desejo. Ainda tem a versão latina, vive em Bogotá, mas em breve terá todas as versões para vários idiomas.
1: Todos os idiomas. Vai ser muito interessante e com minha voz, porque eu gravei com a minha voz para que todos os idiomas você possa consultar o livro, ou ler, ou o que você quiser. Tudo a partir da inteligência artificial.
0: Como é que vai ser o sexo no futuro? Como é que tu vês a inteligência artificial?
1: Ah, eu vejo o seguinte, que se os homens não começam a acordar e abandonam o machismo, nós vamos ter uma sociedade muito solitária. Solitária masculina. Porque eu acho que os homens estão predestinados a ficar sozinhos.
0: E as mulheres?
1: As mulheres passam muito bem entre mulheres. As mulheres se divertem.
0: Umas às outras.
1: As mulheres se divertem entre mulheres. Você conhece algum homem que diga, olha, eu tô sem ter o que fazer, vamos viajar juntos, fazer um cruzeiro pelo
0: dois homens juntos,
1: eu não vejo. Eu não vejo os homens fazendo isso. As mulheres sim, e mulher se diverte entre mulheres.
0: Nós também nos divertimos muito.
1: Mas não falam de emoções. Os homens, quando se juntam, é para falar esporte, alguma coisa de sexo, eu tô comendo, eu comi, eu como, eu comerei. Sempre nessa lógica.
0: É mais eu comerei, eu diria.
1: Dinheiro,
0: é mais no futuro.
1: E dinheiro, e muito, eu ganho tanto, eu faço tanto, fulano tem tanto. Nós mulheres, com 5 minutos de conversa, a gente sabe até dos gases, da dor de barriga e do problema que tá tendo com a mãe. O que eu quero dizer é que a gente se fala entre nós sobre emoções. Os homens, ainda ser homem, é estar num deserto emocional. E esse deserto emocional é complicado, porque aí não te deixa entrar em contato com esse teu lado sensível e não te ajuda a comunicar-se com as mulheres de hoje.
0: Mas os homens vão unir-se e vão ser melhores homens no futuro.
1: Tem que começar a se desconstruir, porque hoje em dia tem dois homens. Ou o homem que está em processo de desconstrução ou o homem que está em negação. E acredita que não, que isso tudo é um exagero.
0: Os homens que estão em negação vão perder.
1: Estão perdendo já. Já estão perdendo.
0: Mas eu não sou desses. Débora Faria.
5: Olá, boa tarde. Alvin, convidada. Isso de agora os... A geração atual quer relações abertas e tudo, parece um bocado contraditório, porque agora nós, até a nossa geração é considerada uma geração que faz pouco sexo, e um dos motivos, ou um dos maiores motivos, é o facto de agora não queremos relações casuais e queremos algo com sentimento, e se, para houver envolvimento tem que ser uma pessoa que realmente tu gostes e que tenhas mesmo sentimento, e está o sexo vem depois só. E então isso da relação aberta considero que seja mais porque as pessoas querem é fazer sexo com outras pessoas e estar com outras pessoas, e não tanto sentimento. Então é um bocado contraditório com o que se está a ver agora, que é cada vez menos a nossa geração, as gerações mais novas fazem sexo. Não sei se está relacionado ou não. Bom programa.
1: As relações mais novas fazem menos sexo, porque aí também é uma coisa muito curiosa, ou seja, as mulheres já têm claro, as mulheres de hoje em dia, que não querem repetir a relação que teve a mãe, então elas têm a mãe como trauma, e os homens querem exatamente uma mulher como a mãe. Então, os homens acham que a mãe foi a que melhor soube fazer um casamento, uma relação, então os homens têm a mãe idealizada como seu desejo de ter uma relação igual à que ela tinha. E as mulheres têm a mãe como sua base de trauma, não quer fazer nada do que fez a própria mãe. E aí nós temos essa dificuldade de comunicação. Eu acho que aí a sexualidade está cada vez mais difícil de acontecer. Essa geração mais nova, as mulheres já estão vindo com uma outra perspectiva, outra ideia, e os homens têm que abaixar um pouquinho essa autoestima delirante que tem. Porque tem muito homem ainda com autoestima delirante, achando que toda mulher quer casar, toda mulher vai querer a mim, eu sou o máximo, eu faço, ela vai me cuidar e bababá. E eles estão ficando na solidão. Ou vocês estão na solidão.
0: Mas vamos mudar isso, não é? Homens que estão a ver este programa vão ser homens modernos. Deixem-me só dizer que temos aqui uma última mensagem, que é do Hugo Fonseca. Mas antes, quando tu dizes que... O que é que define um mau desempenho? Nos homens, o egoísmo e o machismo, que dizes ser os principais fatores, pois focam-se apenas no próprio prazer. Mas nas mulheres, tu dizes um medo e a incapacidade de relaxar ou de se entregar ao momento devido a bloqueios mentais que prejudicam a experiência.
1: Total.
0: Porque este medo?
1: Porque a mulher ainda não se conhece, ainda está muito preocupada do que vai dizer o homem. Você sabe que os estudos mostram que as mulheres homossexuais têm muito mais prazer e mais orgasmo que as mulheres heterossexuais. A heterossexual ainda está preocupada. Ai, me vai ver a celulite, eu tenho estria, será que meu corpo está bonito? Será que ele vai gostar? Será que ele está gostando? Entendeu? Tem muita preocupação de como que o cara está me vendo, como esse homem está me vendo. E é uma bobada, porque aí, de novo, você perde a conexão consigo mesma e deixa de sentir prazer por estar ali preocupada de estar mostrando alguma coisa o tempo todo para ele. É complicado, é uma falta realmente de comunicação.
0: Deixa-me colocar aqui o último ouvinte, Hugo Fonseca.
6: Boa tarde para Voral, Alvin, excelência de convidada.
0: É verdade.
6: Daqui Hugo Fonseca, mais um programa incrível. Dizer o seguinte, estou a vos ouvir com muita atenção. Eu tenho uma teoria. A infidelidade e estes critérios de infidelidade só existem porque há uma obrigatoriedade de monogamia. Portanto, nós impomos uns aos outros esta questão da monogamia nos relacionamentos, e é claro que depois, qualquer coisa é infidelidade. Os critérios são muito apertados, toda a gente quer ser dono de toda a gente. Eu verifico isso nos relacionamentos. As pessoas alteram-se completamente quando entram num relacionamento, começam a andar com um chicote na mão atrás de um do outro, a controlar, já nada era como antes, e depois, claro, toda a gente escorrega na calçada mais dia menos dia, como dizia o grande filósofo. Uma ótima tarde para todos.
1: Eu vou dizer uma coisa, ele tem toda a razão. Se há uma coisa que o desejo precisa é de ar. O fogo necessita ar. Quando a gente tira o ar do fogo, o fogo apaga. Então, muitas vezes, essa angústia, essa necessidade de dominar, de oprimir, vai matando o fogo. E outra coisa, monogamia é muito bom para o machismo, porque sempre recai o peso sobre a mulher. Então, a mulher que já entende que a monogamia é uma decisão, é uma renúncia, ela já está se libertando dessa opressão machista. E para isso eu recomendo que vocês deem uma passadinha na nossa página de Gliden, você mulher que nos está escutando agora.
0: Gliden, aplicação que...
1: Para infiéis. Porque a infidelidade não é um erro, é uma decisão. Da mesma maneira que a monogamia também é uma decisão.
0: E é isto, como diria o nosso ouvinte que acabou de falar, Hugo Fonseca, o que é importante é percebermos que toda a gente escorrega na calçada, mais dia, menos dia.
1: Adorei essa frase.
0: É verdade, e é com ela que fechamos.
1: E estatisticamente todos os homens vão perder a ereção pelo menos uma vez na vida, e talvez hoje seja o seu dia, Fernando. Eu acho que hoje...
0: Maldita seja a gente. Espero que ardas no inferno, Flávio dos Santos. Nós amanhã estaremos de volta com a Conterrânea, que esperemos que recupere desta maldição. Maldição Flávia dos Santos. Obrigado, Deus.
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1: Já não só são branquelas na lua, já temos também afro-americanos,
2: soviéticos, não chegaram lá, mas andaram perto.
1: Falava dos russos. Americanos neste caso. É verdade, para celebrar aqui o lançamento de Artemis...
2: Tu viste e a humanidade
1: toda
2: viu.
1: A gente viu, toda a gente
2: sabe, viu. Sabes uma coisa, eu tenho idade suficiente para te lembrar de Man on the Moon, e não é o tema dos R.E.M.
1: Isso fica para o fim, está bem?
2: Andy Kaufman, não é? Lembras disso? Bom, voltar a ver uma... Enfim, um acontecimento com esta dimensão foi fantástico. E preparam-se coisas, sabe-se lá, a tal base lunar, depois a tal partida para Marte, mas Luís, não sei se estaremos cá, ou algures.
1: Eu tenho ideia que há uns que já lá estão.
2: Pois, e nós vamos a caminho. De qualquer maneira, foi um momento fantástico, até porque Luís, durante uma meia hora, por aí, não houve guerra.
1: Exatamente, isso é verdade.
2: Eu fiquei assim meio... Não estão a falar de mísseis e de...
1: Mas sabes que agora falando um bocadinho mais sério, não sei se terá sido por isso ou porque os tempos de facto they are changing, já lá vamos.
2: Estão sempre, não é? Dylan tem toda a razão.
1: É verdade, mas não sei se não esperava que aquilo... Ou seja, ontem eu via os mais entusiastas a falarem de um momento histórico e de facto
2: e é,
1: mas foi ontem um momento histórico, para hoje já não tenho a certeza que a chegada à Lua na altura teve um impacto até na cultura pop bem maior e hoje vamos estar à procura de um outro momento histórico.
2: Vamos ver outro aspecto, que é eles vão passar pelo Dark Side of the Moon,
1: onde
2: nunca ninguém foi.
1: Tirando o Roger Waters, os amigos.
2: Porque durante alguns minutos não haverá qualquer comunicação da nave com o planeta Terra, nem sequer visibilidade, eles vão estar no chamado lado escuro da Lua. Mas foi bonito, Luís, porque estamos um bocado cheio de... Pronto, três pontos.
1: Estamos todos.
2: Todos.
1: Edição de segunda-feira de Defeitos Especiais, como sempre, com um passeio pela circunvalação, seja ela neste ou noutro qualquer sistema solar.
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0: Álvaro Costa, há quatro coisas que temos como certas na vida. Os impostos, a morte, a Ivete Sangalo no Rock in Rio.
1: E a turnê de Bob Dylan.
0: E eu diria mais, e Bob Dylan de vez em quando a passar pelos defeitos especiais e pela esta edição de
1: Circunvalação. Com toda a justiça. É? É importante dizer ao auditório, eu tenho aqui uma revista que diz Judas, Bob Dylan, 1966, One Battle After Another. O Luís Oliveira tem outra...
0: Que diz exatamente que a mesma coisa. É exatamente, calha de ser a mesma.
1: E dentro será a mesma? Tu falaste de um single que vale milhares de dólares porque tem um título em português, não é?
0: É uma edição portuguesa de um dos singles, e isso tem a ver com o mercado português que acabava por editar menos,
1: não, por aí, menos
0: LPs, não é? Álvaro, vamos regressar precisamente a 1966. As canções de Blonde on Blonde vão nos ocupar durante esta emissão.
1: Poderia ser uma semana, Luís.
0: Exato. E começamos com este Rainy Day Woman, que tem logo um duplo sentido. Everybody must get stone, e aqui não se fala necessariamente de substâncias psicotrópicas,
1: não.
0: Mas recorremos a uma frase dita por Bob Dylan, a Martin Scorsese no No Direction Home, depois da tal digressão infame que acabou com os insultos de Judas, em que ele dizia "They can kill you with kindness", referindo-se ao público. Portanto, Everybody must get stone, de facto, toda a gente às vezes precisa ser vaiado, apedrejado.
1: Exatamente.
0: Etc.
1: O duplo sentido poético, e não sei se sentiste 60 anos depois, estamos em abril, há aqui um bocado de hip-hop, não há? Há um bocado disso.
0: Não será até esta melhor canção, mas há outras aqui que sim, se notem. Sim, sim, sim.
1: E aqui ele está a declamar, enfim, de uma forma cantada, mas está a declamar o que se pode considerar um poema. Esta é a fase em que Dylan surpreende os puristas, e eu gosto disso.
0: Vamos já regressar a esse ano de 65, que antecipa a chegada do Blonde on Blonde, que é um ano... De facto, muita coisa acontece, e este título é muito feliz, Uncut, era a revista que estávamos a falar quando fala de One Battle After Another.
1: Usando o filme Paul Thomas Anderson.
0: Porque, de facto, vamos dizer assim, era uma fase em que Dylan andava acelerado,
1: Eu diria passar a velocidade
0: máxima. É verdade. A gasolina também era barata, não é?
1: Vestido magnificamente.
0: Isso sempre.
1: Não era nada folk, não é? Chelsea Boots e companhia. Altíssimas, eu diria, companhias femininas. Ligação ao mundo de Andy Warhol. Portanto, os folks, a malta do folk, Pete Seeger e outros, ficaram simplesmente alucinados. E o termo Judas, que foi dito em Manchester, esse concerto existe em bootleg.
0: Que é engraçado é que toda a gente acha que é Londres, não é?
1: É, mas foi Manchester,
0: que é o Royal
1: Manchester
0: Albert
1: Trade Hall.
0: Exatamente, mas é em Manchester.
1: E realmente, de repente, e o cabelo dele comprido, e enfim, de repente a malta mais purista ficou...
0: O que é que se passa aqui, não é? Vamos voltar à música e já regressamos a esse biénio 65-66 que nos ocupa a emissão de hoje, olhando para Blonde on Blonde e também para algumas das notícias, umas mais, outras menos bizarras.
1: Há uma que eu quero dar, Luís, deixa-me dar.
0: Ok, claro que sim.
1: Essa então, eu quase caí abaixo da cadeira.
0: Claro que sim.

0: Stuck Inside of Mobile with the Memphis Blues again. Cat Power, ela que recriou precisamente esses concertos britânicos de Bob Dylan ao vivo, apresentou esse espetáculo em Portugal até mais do que uma vez, aqui a fazer a primeira aproximação a este Blonde on Blonde, na altura na banda sonora de I'm Not There.
1: Olha, eu vivo em Mobile, mas não apanhei o Memphis Blues.
0: E não recomendas, não é?
1: Enfim, é a passagem de Flórida para o Alabama, não é? Sweet Home, Alabama. Só que lá uma malta que, enfim, eu não convidava para tomar um cimbalino, ou uma bica. E também não ia a caminho de Memphis, ia a caminho de New Orleans.
0: Que é
1: também,
0: ainda.
1: Que também tem um lado voodoo. Enfim, claro. Mas Dylan, nesta altura, como diz a própria revista, estava num lugar estranho, com músicos estranhos, que é a história da ligação dele com músicos conservadores, até reacionários, de Nashville. Esta é uma altura crucial do protesto, e o Dylan está numa de rockstar. Ele sempre foi contra o Zeitgeist, não é?
0: Lá está, sempre, I'm not there. Sempre, I'm not there. Quando acharem que estou... Quando acharem que estou, eu vou para outro sítio, não é?
1: Exatamente.
0: E este é um disco, apesar de Álvaro, há aqui também um lado interessante neste Blonde on Blonde, que é a ideia de as primeiras canções que mais tarde se começam a entregar, entre aspas, por exemplo, Sarah Lawrence, estou a falar do
1: Divórcio, Sad Lady of the Lowlands,
0: etc, não é? E até a próxima, curiosamente, que vamos escutar, o Just Like a Woman. Mas ainda era uma fase de romance, mas não em Durango.
1: Repara uma coisa, Luís, e penso que é importante para o auditório. Ele sai do mundo folk muito, enfim, muito rigoroso, muito limitado do ponto de vista visual e até temático. Epá, e de um dia para o outro, em alguns aspectos, e vão entender, podemos pensar em Bowie, não é? No sentido em que ele. Eu falei com pessoas que o viram na altura e que ficaram assim tipo.
0: Quem é este?
1: Bom,
0: continua a acontecer em 2026 a muito.
1: Ele está
0: gente.
1: Em torneio e já vou falar disso e dar um pouco a setlist. Continua em torneio e vai continuar até o final do ano aos 84 anos.
0: Sim, eu fiz contas de cabeça, são
1: milhares de
0: abril até final de junho são dias. Quase 40 concertos. Incrível. São mais de 40 concertos.
1: Sim, 84 anos, Mr. Bob Dylan.
0: Então qual era a historinha que querias contar? Queres chegar à frente já ou queres ganhar fogo?
1: Eu cheguei a ver ao longe o Sr. Dylan.
0: Eu também.
1: Mais perto do que longe, porque no Cantors, naquela incrível, eu diria, instituição com as mais bizarras empregadas de mesa do mundo, o seu filho,
0: Jacob,
1: tinha uma noite onde toda a malta ia tocar, enfim, é a fundação das bandas dele. E ao fundo, lá muito ao fundo, com o Rudy na cabeça, muito, muito, muito fechado. Epá.
0: Será que é?
1: Era, mas eu tive receio de me aproximar.
0: Claro, acho muito bem.
1: Em Vila de Mouros, que eu tinha uma edição de um dos seus livros, sentei um autógrafo.
0: Foste barrado, não é? Pela segurança, imagina.
1: Lembras-te, estavas comigo?
0: Sim, sim.
1: Ficou
0: sim,
1: tudo negro, de repente, os cowboys negros chegaram, vieram já com o veio.
0: Sim, o homem sem sair do autocarro. Álvaro, esta notícia, esta semana foi rica em notícias de Dylan, vamos guardar a do Pat.
1: Era essa
0: a pouco. Mas há uma que me parece também muito interessante.
1: Aliás, mandei-te várias.
0: Sim, uma delas é muito interessante também, tem a ver com o surgimento de um novo manuscrito que esteve guardado 60 anos. Este guardado tem uma piada, porque é guardado de forma involuntária, dentro de um livro de Allen Ginsberg.
1: Com quem ele teve uma relação, eu diria, brutal.
0: Com quem andou na estrada até, não é?
1: E o videoclipe?
0: Sim. Depois na estrada, na altura do Rolling Thunder Review, e uma amizade
1: profunda,
0: longa data. Este livro é pertença de uma senhora chamada Sarah Grossman, que eu não sei se terá alguma coisa a ver com o Grossman
1: eu penso da indústria que será, musical. Será a esposa do Paul Grossman, o antigo manager.
0: Embora o artigo do Guardian não explicita esse, é alguém que cita como próxima de Dylan, mas não explicita quem. E então, dentro desse livro de poesia Beat, está um manuscrito de uma letra de Bob Dylan, um draft
1: que chegou a ser canção, não é?
0: Canção.
1: Não chegou a ser canção, pelo que ligo.
0: O que tem piada é que aquilo apareceu esta semana, mas já tem preço, não é? Já está.
1: Oh, pai! Que é de 100 mil euros?
0: Sim, não, não, acho que vai-se começar nos 20 mil para começar.
1: Preço dinâmico, Luís. Exato, ponto exato, fino. Exato. Ponto não, fino.
0: Isto tem alguma piada e agora.
1: Não, fazer... e é interessante, até porque este ano, aqui outro aspecto, por favor, quem puder ter coragem de entrar nos atuais United States of America, temos uma exposição sobre.
0: Precisamente
1: este
0: os 66.
1: Em Tucson, curiosamente, é em Tucson, Oklahoma. Que está a livraria de Bob Dylan. Penso que a outra é em Miami e vai ter fotografias e vídeos.
0: Foi também uma semana em que se falou muito de bibliotecas.
1: Exato.
0: Não é?
1: Então, o GT deve ter outras coisas. Esta não, é uma instituição que se pode considerar um museu Bob Dylan. E este ano... tudo que existe de 1966, artefactos, roupas, papéis, tudo mais, vai estar disponível. Luís, temos coragem disso?
0: Vamos partir o porquinho milheiro e fazermos
1: as caras. Ficamos lá na fronteira, meu.
0: É pá, paciência. Então esperamos um tempo que pode ser que a coisa mude.
1: Com aquela gangada, Luís,
0: pode ser que o fim do ano já tenha outra novidade. Entretanto, só para terminarmos esta conversa que tem a ver com esse futuro leilão, já se está quase a anunciar.
1: Vai ser incrível, vai ser incrível.
0: A livraria Lelo no Porto comprou umas cartas adolescente à primeira namorada e isso ficou a perceber que há um mercado para esta memorabilia.
1: Não, e não é só isso, Luís, que as livrarias ganham uma vida para além das quatro paredes.
0: Claro.
1: E parece muito importante hoje em dia que este tipo de instituições possam investir, possam colaborar, possam entrar na sociedade sem dependermos completamente dos humores do Estado ou de quem nos governa. Parece muito interessante esse aspecto, que haja instituições privadas que colaborem com, obviamente, as coletivas, a Câmara do Porto também está ligada a isto, e mais tarde vamos ter também no Porto um encontro literário.
0: É o Babel, exatamente.
1: Está tudo interligado.
0: Ora bem, vamos regressar a Blonde on Blonde, Just Like a Woman, na voz de Charlotte Ginsburg.

0: top, meu top 5 de all time favorite de Bob Dylan, Just Like a Woman, aqui na versão de Charlotte Gainsbourg. Outro dos temas que encontramos na banda sonora de I'm Not There, de Todd Haynes, no caso aqui com participação também dos Calexico.
1: Já vi esse filme 25 vezes.
0: Faço-te muito bem. Álvaro Costa, antes de irmos a essa história do Patreon que revela
1: que
0: um Bob Dylan entrepreneur, vamos, antes disso, perceber o que é que o senhor anda a fazer na estrada nesta altura. Ou seja, até o fim do verão, muitos concertos, mais umas datas adicionadas também para uma segunda mão, ou segunda volta da edição.
1: No outono e para o ano Europa.
0: E que canções são essas dos últimos concertos?
1: Olha, temos, enfim, as clássicas All Along the Watchtower, que Jimi Hendrix executou, e muitas pessoas pensam que é de Jimi Hendrix, mas não é. Temos I Contain Multitudes, False Prophet, uma homenagem a alguém que ele gosta imenso, o fabuloso Jimmy Reed, até porque Dylan não tem tocado muito órgão há muito tempo. Depois, Crossing the Rubicon,
0: do Tempest.
1: Exatamente. E termina, e estou a ver aqui o concerto, que é em São Sundinho, é que está em Walk Upon Illinois, termina com Every Grain of Sand. Portanto, não é uma setlist
0: tradicional, claro, não é de, como é que se diz, de,
1: digamos, dar ao público hits, o que ele quer, não é?
0: Não, tem muitas coisas do último disco.
1: Exato, é baseado no último disco, é uma turnê.
0: Também o I Paint My Masterpiece, que voltou a entrar. Curiosamente, não estou aqui a ver nenhuma canção desta fase, quer dizer, de 66.
1: Não há nada.
0: Ou seja, tive mais sorte nas últimas vezes que o vi, porque foi mais...
1: Eu também.
0: Aliás, são quatro canções de Rough and Rowdy Way, são duas

0: uma nova fé, um novo cristão, digamos assim.
1: É, há versões de Eddie Cochran e Bo Diddley nestas últimas apresentações ao vivo nos Estados Unidos.
0: Mas que também são no momento, grandes...
1: É, não há Greatest Hits. E há uma coisa interessante também, que é, e pela primeira vez em muitos anos, embora na última passagem pelo Porto isso tenha acontecido de forma tímida, a meio do concerto há uma espécie de apresentação da banda, para quem se queixava que ele não dizia
0: pão com manteiga. Falou um bocadinho.
1: Já é um discurso longo para o que é... habitual. São as canções então de Dylan em 2026, em 1966 chegava uma das obras-primas do Nobel. Falamos de Blonde on Blonde. As canções de Blonde on Blonde têm-nos acompanhado nesta noite e assim será nos próximos minutos.
0: Último
1: também.
0: Concerto que tenho aqui, aconteceu 28 de março, pelo menos a lista, Rockford, Illinois. E aqui outro já vem, já, Masonic Temple Theater em Detroit, Michigan. Enfim, o homem continua a dar-nos
1: muita música.
0: Entre outras coisas.

0: É das minhas favoritas, isto é. Não, eu não toco os beats, toco eu. Pronto, é,
1: um dia vamos fazer as GOAT.
0: Fazemos um coisa ao desafio.
1: As maiores de todos os tempos, o greatest of all time.
0: Ora, deixa-me só olhar aqui para a notícia desta semana, que me parece muito interessante e que tem causado algumas ondas de choque. Estamos a falar de uma entrada no Patreon, que, pois, tentando explicar, é uma plataforma paga, uma espécie de clube de fãs. É um OnlyFans, mas para pessoas decentes.
1: Geralmente, para artistas que estão a começar, ou que estão com dificuldades, ou que não conseguem,
0: há tudo.
1: Agora, Bob Dylan nesta plataforma.
0: Eu acho que essa é a parte que é interessante, ou seja, para começar,
1: qual será o motivo?
0: Exato. Ao que tudo indica, corre a tese, há algumas publicações a escreverem por aí, mas parecem que não são as mais informadas, mas nas catacumbas da internet, onde há muitos...

0: sofás e assim.
1: Nos buracos.
0: Corre a tese que será uma espécie de clube de leitura barra de leituras. Ou seja, onde Bob Dylan poderá expor os seus conhecimentos vastos do ponto de vista da poesia, indo até à antiguidade clássica que muito lhe diz, obviamente.
1: Literatura irlandesa, a filosofia da canção pop.
0: Provavelmente ficaremos a conhecer melhor algumas das suas referências, de Homero a Safo, passando por Yeats, etc. Isso é uma tese que vai correndo agora nos interstícios mais negros da internet de Liliana, mas a verdade é que há ali uma espécie de cruzamento já com a inteligência artificial, e isso deixou cabelos em pé, não a mim, como é óbvio, por falta deles, mas é muita gente. Não deixa de ser interessante perceber como é que alguém, no alto dos seus 80 e alguns, está interessado barra fascinado com a tecnologia desse
1: ponto. Não admiro, lembras-te quando ele fez anúncios de Victoria's Secret?
0: É verdade.
1: O que é magnífico, mas enfim, esse é outra história. E anúncios de whisky também.
0: Sim, é verdade.
1: Vodka dele, não é?
0: Não, acho que era mesmo whisky. Ele tinha um whisky mesmo com a marca dele.
1: Ou seja, as contradições, por exemplo, já o dissemos há pouco.
0: Fazia portões, não é?
1: Quando dizia, e é o mais importante, eu sou um homem de canção e dança. I'm a man of song. Ele disse
0: isso. Sim, isso é uma conferência de imprensa e é uma blague, não é?
1: É, mas não é. Ou seja, a ideia era afastar aquele clichê do protesto.
0: Do cantor de intervenção, claro.
1: E da obrigação, atenção, aqui é que está a coisa, a obrigação de ter uma posição pública. Repare, nós estamos num período, enfim, eu diria desastroso e bombástico, e até agora Dylan sobre esse aspecto
0: dificilmente vai
1: fazer, não é?
0: Mas convém seguir com atenção, até porque aqui há pouco tempo, eu diria, ano e meio, mais coisa menos coisa, o Instagram de Dylan foi tomado pelo demónio, entenda-se. Começaram a aparecer uns vídeos de atuações muito random, que iam desde clássicos do rhythm and blues americanos até bandas punk atuais e até pouco recomendáveis segundo os meus ouvidos, mas
1: isso é outra conversa.
0: E eu vi muita gente a achar que, olha, deixaram o avô entrar na net e agora aguentem-se. Aqui parece-me ser uma vontade de Dylan de controlar a sua narrativa digital. Não acredito que houvesse aqui uma...
1: Aliás, Luís, desculpa interromper-te, estamos à espera de Chronicles
0: volume 2. Espera sentado, não me parece que...
1: Enfim, a natureza
0: então
1: humana...
0: estão escritas e chegam quando lhe apetece.
1: Luís,
0: não é?
1: Parece mais isso, até porque eu reli as crónicas e há uma coisa que podem fazer, aquilo não é necessário começar na primeira página e acabar
0: até
1: na última. Não há cronologia.
0: Até porque 80% é mentira, portanto também...
1: Uma boa mentirinha não estraga uma boa história, mas pequenina.
0: Mas a ver, vamos, se teremos então recitais de poesia. Eu parece-me provável que possa ser isso. Portanto, aliás, se tiverem essa paciência, um dos discursos de Dylan na altura da citação em que foi...
1: Per proxy, não é?
0: Sim, exatamente. Mas há um que é curioso, porque está no YouTube, narrado por Dylan, apesar dele não ter ido receber o prémio, ele está narrado por Dylan, e ele faz a sua carta de amor à literatura, em particular até a três obras, ao Moby Dick, também ao All Quiet on the West Front e à Odisseia. E é incrível percebermos o amor que aquele homem tem à literatura, e eu tenho quase a certeza que poderá ser uma maneira dele aproveitar.
1: Eu lembro-me uma vez do Bonovox ter dito: fiquei envergonhado, estava em Dublin e Dylan
0: sabia
1: deu
0: mais de...
1: uma lição sobre,
0: pois, claro,
1: enfim, sobre a literatura, sobre a cultura, sobre a arte, sobre tudo o que diz respeito à cultura céltica, e Bono diz: a minha vida mudou a partir daí.
0: Há pouco estavas aí a apontar para a revista, porque parecia-me que tinhas alguma coisa que quisesses destacar.
1: Há aqui uma coisa engraçada, que uma das inspirações era à noite, foi feito de uma forma vampírica. Vampire. Aqui a revista conta o processo com os músicos de Nashville, ou seja, músicos country muito rodados, com um som muito próprio, e uma das inspirações foi o ping-pong. A lot of ping-pong was played. Enquanto os músicos esperavam
0: que ele acabasse letras,
1: ou que aparecesse, jogava o ping-pong. É engraçado que temos Timothy Chalamet como jogador de ping-pong, e ele que foi Bob Dylan.
0: Estava a tentar fazer, para não, mim. Não estava a perceber a ligação. Sim.
1: Faça uma coisa, sair da minha tola, mas devagar, ou seja, Salamé foi Dylan, uhum, e também foi jogador de ping-pong.
0: Uhum.
1: E aqui considera-se que o ping-pong é uma grande influência para este som.
0: Há aí uma passagem também interessante que tem a ver com a espécie de rodízio de músicos que
1: marcaram
0: a presença naquelas sessões, e a maneira como alguns eram, eu não vou dizer dispensados, mas pelo menos colocados de parte, sem dó nem piedade.
1: Tipo,
0: sem dó nem piedade.
1: Despachados, não é?
0: E eu na segunda, terça-feira já ninguém queria saber deles, e pronto, e partia-se para outra com toda.
1: E aqui uma citação do Scottish Daily Mail: Dylan foi assobiado e obrigado a sair do palco. Que era uma coisa que ele gostava. Ele gostava dessa.
0: É isso mesmo.
1: Outro músico não teria aguentado 2-3 anos a levar com este número. Não,
0: e é felizmente há.
1: Não
0: desistiu,
1: foi seguindo a sua. Com The Band já.
0: E há momentos da cultura popular essenciais que, por sorte, estão fixados em vídeo, e este é um deles. Nós temos uma belíssima miríade de documentários sobre esse período, em particular o Don't Look Back, não é? Que é se calhar o melhor deles todos, mas mesmo o documentário do Scorsese é muito revelador sobre os demónios de Dylan nessa altura, os seus tormentos e a sua difícil ligação com o público, e até eu acho que em especial com a crítica,
1: em especial aquelas pessoas que achavam que
0: iam ser donas do seu,
1: donas
0: da sua
1: do seu
0: carreira.
1: Futuro, não é? Eu considero-te, Luís, atenção, que é um grande momento.
0: Oi.
1: Considero-te um dilanólogo.
0: Ah, é? A partir de agora estou entronizado.
1: Eu tenho aqui uma medalha para te dar.
0: Sim, senhor, está bem.
1: Luís Oliveira, dilanólogo.
0: A partir de hoje, está bem, sim, senhor. Sinto-me muito honrado por esse.
1: Acredita que.
0: Não é para todos, não é? Regressamos a Blonde on Blonde, 1966, 2026, 60 biscas para este magnífico disco.
1: Gostei dessa, meu.

0: Para terminarmos um outro lado da coisa, ou seja, uma passagem pelas bootlegs e para perceber.
1: Ah, pá, e a coleção oficial, muita inteligência por parte do staff de Bob Dylan. Muita inteligência.
0: Mas esta fase é aceleradíssima, é, tem quase punk outra vez.
1: Rock and roll.
0: Não é? Uma coisa mesmo.
1: E da band rockar.
0: Sim,
1: é?
0: Sim, sim. Percebo que muita gente se afaste muitas vezes de Dylan por causa de algumas das suas
1: idiosincrasias.
0: Ao vivo em particular, não é? Quando não se reconhecem nas canções.
1: Lembras-te em Vidal de Mouros?
0: Lembro, não percebi nada. Eu não percebi nada.
1: Eu que sou um dilanólogo, enfim,
0: sim, mas na altura estava.
1: Mas demorava um minuto às vezes para perceber que aquilo era.
0: Essa fase mais casineira,
1: don't
0: então.
1: Think twice, it's alright, e
0: essa fase casineira então foi um bocado complexa, mas de facto a expressão ao vivo, a performance ao vivo da música de Dylan nunca foi, nunca será uma réplica do que está gravado, e daí também o meu. De alguma forma a minha curiosidade em perceber como é que esse alinhamento casa no que é hoje a música de Dylan, e até, porque não, se de alguma forma ela pode perspectivar num disco futuro, não sei se
1: não
0: é uma porta
1: dúvidas.
0: Completamente fechada.
1: A questão
0: não é?
1: Agora é saber se, e creio que sim, haverá uma turnê europeia desta turnê, que para já é totalmente americana.
0: Ora, vamos lá terminar da mesma maneira que começamos, celebrando as nossas viagens para outros planetas.
1: Oh man, Andy Kaufman!
0: Vamos na companhia dos R.E.M., Man on the Moon. Quem sabe daqui a uns tempos não fazemos assim um especial só sobre canções e a lua.
1: Michael Stipe, lembras-te dos Bingo Handjobs? Um dia conto.

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Olá, bem-vindos. 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

primeiros pontos de luz hoje com a americana Salimata. Ela é de Brooklyn, mas vive em Marselha, em França. Ouvimos Moonlight, é do álbum The Happening. Já é o terceiro de Salimata, saiu o ano passado. Hoje temos Rui Miguel Abreu a falar de música antiga no Lado A Lado B. Em destaque vai estar um disco de Ar, O Homem e o Sono, gravado em 1976.

por causa disso vamos ter Ryushi Sakamoto em câmara lenta. Haruomi Ozono e Sakamoto foram ambos da Yellow Magic Orchestra, a banda japonesa pioneira no uso de sintetizadores. Para já seguimos com Eliza, For the Hell of It, é uma das faixas do álbum

Música portuguesa a acender pontos de luz. Este é Saint John Mary, no EP Aladdin. Ouvimos Sei Coisas Que Nem Sabem. Tem participação de Falso Tacho. Agora, Eddie Chacon, no álbum Sundown, de 2023. Ouvimos Comes and Goes. Depois vamos ainda mais atrás, aos anos 90. Continuem por aí.

Esta saiu em 1987, chama-se Step Back, é de Sonia Richard, é uma faixa incluída na compilação Just a Touch, editada pela Athens of the North, o ano passado, ou há 2 anos no máximo. Pontos de Luz continuam agora com Herbert e Momoko neste Show Me. Logo depois temos o Lado A, Lado B de Rui Miguel Abreu. Hoje o destaque vai para Ar o Homem ao Sono.

0: pontos de luz.
1: Lado B. É sempre assim, nos inícios de semana, Rui Miguel Abreu aparece no Pontos de Luz com o seu lado A, lado B, e traz obscuridades do passado. Olá, Rui Miguel, como estás?
2: Alô, alô, Isilda. É uma obscuridade do passado que, uma vez mais, faz pleno sentido neste presente. Até porque o disco que te sugiro que a gente escute hoje, que tem por título In Chinatown, e que é um trabalho do Aruomi Osono com um dos seus projetos, muitos projetos pós Yellow Magic Orchestra, neste caso o Tin Pan Alley, foi gravado ao vivo em 76, mas pelos vistos as fitas só agora surgiram. Isto tinha sido lançado originalmente num vídeo, penso que em VHS, mas o master original em estéreo foi descoberto muito recentemente, e portanto o disco saiu agora, mas é com música gravada originalmente em 76. O Aruomi Osono, deixa-me que te diga, é um personagem fascinante. Penso que li pela primeira vez sobre ele sem ser integrado em alguma coisa mais ligada aos Yellow Magic Orchestra, grupo que ele, atenção, dirigiu. Uhum. Era exatamente o Sakamoto a cabeça do grupo, era o Aruomi Osono.
1: Embora o Sakamoto tenha ficado o mais famoso de todos, na verdade, não é?
2: Sem dúvida. Li pela primeira vez sobre ele, dizia eu, por mérito próprio e não por estar associado a Yellow Magic Orchestra, como dizia. Penso que no livro Exótica do David Toop, em que ele exatamente explorava essa ideia de exotismo fantasioso criado por músicos sem uma ligação à realidade, digamos assim, um exotismo muito mais assente na imaginação. Uhum. E lá está, nessa capacidade de fantasiar mundos do que propriamente em algum tipo de investigação mais antropológica, se quiseres. E este disco cabe perfeitamente dentro desse conceito, porque o Aruomi Osono, a partir do Japão, reimaginava então a música da Tin Pan Alley. Não podemos nunca esquecer as ligações históricas, não é? A guerra entre o Japão e os Estados Unidos na Segunda Guerra Mundial, aquela oposição fortíssima, que levou a que depois bases militares tivessem sido estabelecidas no Japão, com um impacto cultural enorme, porque os soldados que lá estavam estacionados levavam também a sua música. Curiosamente, essa ligação entre o Aruomi Osono e o Ocidente é ainda mais forte por razões familiares. Pelos vistos, ele era neto de um sobrevivente do Titanic, imagina tu.
1: Não sabia.
2: Portanto, todo este fascínio que nós hoje sentimos pela música do Japão já existia no lado contrário, o fascínio que o Japão também sentia pelo Ocidente e pela música do Ocidente. A cena jazzística no Japão, por exemplo, é extraordinária e com contornos muito, muito particulares. A ideia das jazz kissa, os bares dedicados exclusivamente à escuta atenta de jazz através de sistemas de alta fidelidade, muito cuidados, e de coleções de discos assim absolutamente assombrosas, algo que neste momento está a inspirar um movimento por todo o mundo.
1: Verdade.
2: Voltando ao Aruomi Osono e a este registro, é curioso porque, para lá de criações próprias do Osono, há uma série de versões de temas que vão do Elvis Presley ao Martin Denny, e lá está a ideia da exótica uma vez mais muito presente, e ao Augie Carmichael. E eu escolhi um clássico do swing, o Chattanooga Choo-Choo, que, enfim, era, por exemplo, um hit nas mãos do Glenn Miller, um tema que evoca aquela era das big bands. Uhum. E dos grandes ballrooms e dos saltos acrobáticos por parte dos bailarinos de swing, e que aqui, eu não sei, depois tu me dirás, Isilda, eu sinto até um pequeno edge punk, uma ironia muito funda na maneira como o Osono e Tin Pan Alley abordam este absoluto clássico. Já agora deixa-me ver se eu consigo pronunciar os nomes. Além do Aruomi Osono, que assumia o baixo, os Tin Pan Alley incluíam ainda o Shigeru Suzuki na guitarra, Tatsuo Hayashi na bateria e Masataka Matsuyoya penso que pronunciei tudo relativamente aceitavelmente, nos teclados. Um power quartet, não um power trio, mas um power quartet, com esse edge punk que eu te dizia, muita ironia à mistura, e uma versão muito curiosa deste Chattanooga Choo-Choo.
1: Vamos lá ver então. Olha, curioso é que o Arwami Osono lançou já este ano um novo álbum e nós estamos a recuperar aqui uma gravação de 1976, portanto isso está...
2: É mais um dos veteranos. Ele tem exatamente a mesma idade da Laurie Anderson, penso que completou 79 anos algo recentemente, e continua a demonstrar uma absoluta clareza de espírito e uma criatividade sem limites, o que é de assinalar, tal como a Laurie Anderson.
1: A idade é só um número. Na quarta-feira voltamos a fazer isto, mas com música nova, pode ser?
2: Está combinado, Isabel. Até lá.
1: Até lá.

Chattanooga Choo Choo é Ar, O Homem e Ozono e Tim Panelli no álbum In Chinatown, gravação ao vivo de maio de 1976. A edição em disco aconteceu agora, esteve em destaque então no lado A, lado B de Rui Miguel Abreu. Ora, como Ar, O Homem e Ozono é o fundador da Yellow Magic Orchestra, é com a Yellow Magic Orchestra que continuamos. Ouvimos agora Neue Tanz, é do álbum Technodelic de 1981. A Yellow Magic Orchestra, tal como os Kraftwerk, assinou algumas das páginas pioneiras da música eletrónica, sobretudo na pop. Daqui a pouco continuamos nesse universo, no universo da Yellow Magic Orchestra, com Ryuichi Sakamoto em Kamen.

Pontos Luz sob influência do Japão, tudo por causa do lado A, lado B de Rui Miguel Abreu, há pouco a destacar um disco de Haruomi Osono e Timpanelli, gravado em 1976. Depois disso ouvimos a Yellow Magic Orchestra e agora coisas mais recentes. Este é Nariaki Obukuro, um cantor e produtor japonês com o americano Stephen Ringer. A faixa chama-se Frontline. E agora a produção nacional, Moreno Ácido e Diogo em Freak.

É uma das faixas de Junqueira, com capa, é o novo EP de Moreno Ácido e Diogo. Como é habitual às segundas-feiras, terminamos em câmara lenta, hoje com Ryuichi Sakamoto, Ilua e Taylor Dupree. Ouvimos Movement Tree, uma faixa de Percentual, um álbum de 2015 de Ryuichi Sakamoto com Ilua e Taylor Dupree. Os primeiros Ilua são Tomoyoshi Date e Corey Fuller. Taylor Dupree é sound designer e fotógrafo. Tem deixado grande marca na cena ambiente que usa gravações de campo, as Field Recordings. Lá vamos então até às 10 em câmara lenta, depois temos a Portugália de Henrique Amaro, às 11 o Indigente de Nuno Calado. Eu sou a Isilda Sanches, regresso amanhã às 9, fiquem bem, aproveitem.

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0: Depois do encontro com o produtor Mad Professor, os Sensible Sockers revelaram agora o EP número 2 de remisturas para temas inéditos. Este é Rosa Mota, um trabalho partilhado com a dupla norte-americana Picking Lights. O disco inclui ainda remisturas de Toulouse-Lautrec e Danilo Plessow. Portugal e início de semana, hoje com destaque John Douglas, é ele o nosso convidado. Conversa já a seguir. Boa noite, bem-vindos.
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0: Até poderá parecer irónico começar uma conversa com um tema que se chama E Estamos Conversados, mas é o tema que abre o novo disco de John Douglas, o disco que se chama John Douglas de Vilhena. Isto até parece um nome aristocrático, mas de aristocrático não tem nada. Olá, John.
1: Olá.
0: Muito prazer. Obrigado por teres vindo. Primeira vez que falamos sem ser por troca de mensagens.
1: Mensagens tecnológicas.
0: É tecnologia a funcionar. Estamos aqui a falar do teu novo disco. O teu primeiro disco chama-se Jungle Boys e Maritacas. Já foi lançado há algum tempo, não foi?
1: Exato. Antes disso eu tinha lançado um EP.
0: O Mato? Não, o
1: Mato.
0: Ah, o Mato. Ah, eu pensava que o Mato era posterior ao Jungle Boys.
1: Não, o Mato foi a inicialização ali do trabalho musical. A música veio depois. Eu sou artista plástico também.
0: Certo.
1: Comecei a fazer composições e esse EP Mato foi assim uma...
0: Frio.
1: Eu mesmo baixei samples do YouTube, fui montando, achei um amigo que sabia. Não entendia muito do mundo, nada ainda da produção, tudo cru.
0: Okay.
1: O que é o mais legal.
0: Não, mas cru continua a ser. Vamos falar dessa crueza.
1: Sim.
0: Que está também neste disco. Ok, então houve Mato, depois Jungle Boys e Maritacas, depois o artista Chinelo, foi aí que eu conheci a tua música. E agora John Douglas de Vilhena. Eu gostava de começar pela tua juventude, até porque tenho alguns amigos, quem não tem, amigos vindos do Brasil, mas eu creio que é a primeira pessoa com quem eu falo que vem de Rondônia, um estado assim bem longe. É longe até dentro do Brasil, não é?
1: Exato.
0: Portanto, sempre foi visto desse modo. A Amazónia, a Bolívia são vizinhos. Foi lá que viveste, até decidiste viajar, entre outros sítios, para Portugal.
1: Sim.
0: Como é que foi essa tua juventude? Que cidade é essa? Que se chama Vilhena, daí.
1: Sim.
0: O teres trazido para o título do disco, nesse estado tão, tão longínquo do Brasil.
1: Exato, são cidades... Vilhena, eu sou a primeira geração nascida nessa cidade. É uma cidade que nasce já contemporânea, assim, ela tem 48 anos. De né, titulada como cidade. Claro que tem uma história um pouco mais de tempo, mas são cidades interioranas que são migradas já dentro do próprio Brasil com um projeto de ocupação da Amazônia. Cidades, ou seja,
0: são mini Brasílias.
1: Mini Brasílias, exato. Cidades não muito planejadas, mas assim, existiam editais de ocupação, você se cadastrava e ganhava uma terra e né, virou esse... Um novo mundo. Então muita gente foi para lá no final dos anos.
0: E como é que era o modo de vida, o sustento de vida? No fundo iam para lá e viver que da agricultura, mineração.
1: Sim.
0: Madeira, era o que?
1: Agricultura, gado, né? Tem mais cabeça de boi do que gente lá nessa região. Hoje é a potência maior do agro ali no Brasil. Os maiores ricos estão nessas
0: okay.
1: cidades, assim. Mas no começo é isso, era agro e também cultura, né? Ter plantações. Eu lembro que você ganhava parte do terreno e tinha que comprovar para o governo tantos por cento de animais, tantos por cento de plantação, e assim você tinha a sua terra. E fora isso, vários grandes do Brasil do Sul já foram para esses lugares, então são terras de uma pessoa só. Tem pessoas que são donos dessa terra sozinhos, né? Grandes cidades.
0: Já os latifundiários, já, né?
1: Exato. Então, assim, é uma história meio confuso, assim. Tem Ferraris e carroça na minha cidade. há uma cultura muito interiorana, muito da roça ainda, muito, a minha família é muito do mato, muitas pessoas que vivem ainda no interior dessas cidades. Então eu cresci ali, a distância é uma coisa muito, muito presente, porque né, as capitais estão muito, muito longe. Qualquer capital está a 700 quilômetros dessa cidade.
0: Chique.
1: Então, se eu quero sair, era 12 horas de ônibus em qualquer lado. Então, essa distância, com a chegada da internet, com que chegava junto com essa modernização, foi se afunilando, né? As vontades de sair de lá eram grandes. E... enfim, foi uma infância maravilhosa. Eu carrego muito em mim. Esse nome do disco, John Douglas de Vilhena, é porque existe ali um complemento muito enraizado nas minhas referências de vida e de como artista também. Como não tive muita referência artística numa cidade que é tão nova, ou seja, não tinha ali um amigo músico que fazia composições, nunca tinha conhecido um artista plástico. Então essas não referências fizeram ali uma criação do que eu faço hoje em dia. Assim.
0: Tu também tens um passado como skater, não é? É
1: Sim.
0: muito engraçado isso acontecer, porque sem dúvida que a rua é o encontro, ou era, já não sei se...
1: Sim, ainda é, ando de skate.
0: Ainda andas de skate?
1: Ando, sim.
0: Mas o skate está muito presente até em alguns músicos do Brasil que eu gosto, sei lá, o Marcelo Cabral, que é um sim. músico de São Paulo, foi skater. Eu creio que o Kiko Dinucci, o guitarrista, também foi
1: sim,
0: skater.
1: Sim.
0: O Chorão do Charlie Brown Jr. foi skater. O skate faz parte realmente do crescimento da muito mais do que cá, quer dizer, cá também existe, mas não é tão...
1: Sim.
0: Não é tão...
1: O skate é uma escola, assim, eu comecei a andar de skate com 11 anos, e eu morava em São Paulo nessa época, 11 anos, porque teve... Minha mãe mudou muito, porque minha mãe foi mãe de três filhos, só de três pais diferentes, e criou nós três sozinhos, e a gente viveu umas aventuras muito grandes pelo Brasil inteiro, assim. Então eu conheço algumas outras capitais, assim, São Paulo, Cuiabá, morei muito tempo em Cuiabá também, morei em Curitiba, muitas cidades do Brasil. Mas sempre com o skate, desde os 11 anos, te dá um acesso, o skate de rua, não estou dizendo um skate provavelmente hoje, como tem muitas modalidades, tem pista de skate, campeonato e tudo mais, é um skate mais ligado à conexão da rua. Então, naturalmente, ali com... No começo da vida do skate, eu já me interessei por querer tirar foto de skate, por querer filmar. E eu lembro que era o Windows 98, tinha um editor lá que vinha junto, a gente já fazia os vídeos de skate. Eu acho que essas inicializações artísticas da rua me trouxeram uma bagagem muito grande. Queria pintar o skate embaixo, tinha todo esse trabalho artístico no mundo do skate. E também a forma de se vestir, a forma de se comportar, você...
0: E o que é que ouvias? Bad Brains era aquela...
1: Ouvia NoFX.
0: Punk, NoFX.
1: E assim como o Brasil, eu escutava muito Raimundos e Charlie Brown Jr. também nessa época. Eu lembro de ter uma banda de cover de Raimundos quando eu era mais jovem.
0: Eu quero ver o Oco.
1: Eu quero ver o Oco, exatamente. E também, nessas interiores, é muito comum que a igreja, essas instituições, acolhem muito os jovens, porque como não tem muita atividade cultural nesses interiores, é normal que você encontre mais extração nesses ambientes, né? Então eu lembro de entrar para a igreja batista e fazer banda de punk rock dentro da igreja, porque lá você encontrava mais jovens, tinha mais acessibilidade, né? Sempre toda a igreja tem uma
0: banda, né?
1: Uma banda
0: e havia, enfim, abertura também para fazerem o som que queriam.
1: Havia,
0: né?
1: Abertura, então tinha esse mundo do skate que sempre foi presente. Até hoje, aqui, uma das coisas também que me fizeram enraizar aqui em Lisboa foi também ter encontrado o meu grupo da minha geração e se tornar parte de uma geração de skaters daqui, da Praça da Figueira, inclusive.
0: Ah, sim. Frequentaste ali a Praça da Figueira
1: durante
0: também.
1: Muitos anos, virei assim um local incluído.
0: Point.
1: Exatamente. Então eu tenho muita ligação com essa geração da Praça da Figueira, sei da história do skate de Portugal e estou envolvido muito nessa cultura para sempre, assim. Acho que isso não sai de mim de jeito nenhum.
0: O facto de chamares este disco John Douglas de Vilhena, a memória, tu achas que a memória é central neste disco? Há alguma relação deste disco com a memória que tu trazes dessa tua cidade e desse lado também mutante que tu tiveste e viajado ao longo do Brasil por outros países?
1: Sim, é um trabalho feito em conjunto com o meu parceiro amigo Raul Misturada, que é o produtor desse disco. A gente fez esse trabalho numa relação de 3 anos, assim, sem muito entender ainda o que a gente estava, a finalidade. A gente criou músicas. O Raul me conhecendo, ele depois me conhecendo a minha história. Raul é um amigo que depois se tornou, como é que vou dizer, a gente é imigrante aqui, não tem família, cria pessoas próximas, né? Ciclo de amizades que fazem parte da família. Raul é pai também, junto com a Sofia, do Tetel. Somos imigrantes, artistas independentes que somos além da música, né? A gente é parceiro em muitas outras consequências.
0: Raul Misturado. É um grande nome para alguém que faz.
1: Tem um trabalho incrível, um trabalho de autor, compositor também, super produtor. Então ele quis extrair uma essência do que a gente está falando, desse John de Vilhena, dessa. Os outros trabalhos que eu fiz foi uma consequência natural, assim, essa coisa de banda, muita banda, galera, festa e tudo mais. E ele viu em mim alguma coisa que não tava, eu não tava, não tava mostrando muito na música, uma coisa que tem esse...
0: Sim, os outros discos, acima de tudo o Artista Chinelo, és tu também a olhar para os outros. Aqui se calhar é o John Douglas a olhar-se ao espelho, não é? Olhar para si próprio.
1: Exato, uma coisa mais de extração desse, da minha referência, de cru, assim, de estar eu na cara, não estou precisando de uma banda, não preciso de muita maquiagem, preciso mais dessa extração artística que vem de onde eu venho, das coisas que eu consumi, do que eu... A mistura de ser skatista, de ser pintor, de ser do interior da Amazônia, de viver aqui, de trabalhar como um artista, viver disso. Existe toda essa extração para poder fazer esse disco, assim. É claro que também as escolhas do produtor, o jeito de gravar a voz, o jeito de pôr os instrumentos, de dar uma... colocar maior na vitrine o erro, que é, digamos assim, um erro que das produções, porque a gente... Eu já estava entrando nesse meio de fazer produção, de querer fazer tudo certinho, gravar o melhor take. A gente entende muito desse mundo. Esse disco está totalmente ao contrário disso. Assim,
0: áspero.
1: Tá uma coisa
0: áspero,
1: mais...
0: Né? Mais áspero. Tu consideras-te um artista multidisciplinar, não é? Isso é quase um termo, diria, mais contemporâneo. Música, artes plásticas, performance. É assim que tu assumes essa
1: perspectiva? Sim, com certeza.
0: Essa tua
1: um sobrevivente, tudo um operário da arte. Faço várias funções, sou designer gráfico, diretor criativo, pinto tela, faço há muito tempo, há 15 anos. E desde 2019 faço projetos musicais. Então hoje em dia misturo todos esses no meu ateliê, é uma loucura, eu faço tudo ao mesmo tempo. Tento organizar todas essas coisas. Sou pai do Sebastião, que tem 3 anos.
0: Um guri.
1: Então é uma loucura, mas é um prazer viver disso, conseguir conquistas com o meu trabalho. Mas diversifico em várias partes, assim.
0: Há algum eixo comum nesse trabalho?
1: Eu acho que a arte em si, a criação, claro que eu também faço muitos trabalhos que não tá envolvido, que estão envolvidos mais ferramentas criativas, né? Por exemplo, executar um trabalho que não é minha criação, só fornecer uma criação para algum projeto específico.
0: Cumprir um briefing,
1: Cumprir um briefing, claro. Ou fazer freelas que estão envolvidos, criações que não são propriamente as minhas. Faço muito disso, mas eu acho que é o que dá gás para continuar os projetos todos, né? Os projetos individuais. O elo é tanta coisa, Henrique, não dá. O elo é seguir mesmo criando, não desanimar, porque o mundo da música, os negócios, as coisas às vezes também são complicadas. Você conseguir abrir mais espaço, abrir mais janelas, conseguir mostrar mais o seu trabalho, mas são sementes plantadas com o tempo. E eu acho que estando aqui há 10 anos, hoje é o momento que eu mais colho frutos do meu trabalho.
0: De 10 anos de trabalho.
1: De 10 anos de estar aqui, dos contatos, das coisas onde eu já conquistei, então...
0: É engraçado tu, na tua interpretação, e aqui temos 5 temas que fazem parte deste John Douglas de Vilhena. Temos, por exemplo, este tipo de interpretação. Cochichando e reclamando. Diria mais ofegante. E temos... isto. Um Sim. John Douglas mais suave, mais contemplativo.
1: Teve um amigo que falou assim: teu disco tinha que chamar Morde e Assopra.
0: essa dualidade, né?
1: Uma coisa que a gente tinha em comum, eu e Raul Misturada, quando a gente foi criar, era trazer uma outra imagem também do que se esperava. A gente fez o show de lançamento agora dia 6 de junho na Bota, que é um lugar incrível, Bota Anjos. E as pessoas, a casa cheia, esperando ver o que ia acontecer. E a primeira música é essa, Estamos Conversados. Luzes,
0: strobe,
1: barulho, e eu chegando sem camisa, pegando o microfone, gritando aquilo. Naquele primeiro momento, percebi que a gente fez um trabalho que a gente queria mesmo, que era causar uma outra impressão. Geralmente o público estava esperando que eu chegasse com alguma outra simpatia, como sempre foi os shows, tocasse as canções. Então, foi esse o intuito, e foi incrível, assim. Foi um show incrível, um espetáculo maravilhoso.
0: E tu achas que este disco abre um ciclo novo naquilo que tu fazes musicalmente? Estás a abrir aqui um novo portal?
1: Eu acho que é um trabalho mais maduro junto com o produtor. É a primeira vez que eu faço um trabalho assim com um produtor, com alguém que também soma junto com a criação. Os outros trabalhos sempre foi um processo ainda de entendimento, fazer junto com, chamar amigos, já ter uma ideia do que quer fazer. Eu acho que esse trabalho traz um posicionamento artístico mais maduro e para tentar acessar também outros campos, né? Um espetáculo que tem mais uma característica performática. Então, ainda tô...
0: Ainda estás a maturar.
1: Tô maturar. Eu lembro de quando a gente estava produzindo, ainda estava muito incômodo, era gostoso esse incômodo que eu estava sentindo com essa novidade. Agora eu já consigo entender o trabalho que a gente fez e tem uma maturidade boa para seguir. Assim.
0: Se eu te pedir assim, alguma inspiração, sei lá, vinda do Brasil, há aqui o seu quê, aquela loucura de alguém que também faz um bocadinho isso, enfim, numa dimensão, porque ele é realmente um gênio. Mas tu encontras aqui alguma, assim, alguma referência, alguma inspiração num autor, por exemplo, clássico, e enquanto estava como um Tom Zé, por exemplo?
1: Sim, Tom Zé claramente é uma referência bem muito grande, mas eu acho que a música brasileira em si, eu acho que a referência maior é estrategicamente ver o que hoje está sendo feito com todas as referências que a gente tem, sendo brasileiro, sendo imigrante, e tentar extrair um experimento. O Tom Zé também tinha muitos experimentos na sua época. Eu acho que esse experimento é de uma época de agora, estando aqui numa era digital, trazer um som que não está tudo limpo, perfeito, com produções e arranjos.
0: Ele tem um disco que se chama Conto Feito de Fabricação.
1: Exatamente, que é muito bom. E então essa experimentação, com certeza a inspiração vem de artistas que experimentaram no seu momento, conforme a sua tecnologia. E hoje com tanto acesso, tanta possibilidade de produção, acho que esse experimento que a gente buscou, essa referência, está nesse lugar, de fazer algo que soe ali, que não está dentro dessa perfeição.
0: Não está dentro do padrão, não é?
1: Do padrão, assim.
0: Vamos ouvir dois temas. Começamos com E Estamos Conversados, com esse grito ofegante com que tu abres o disco e com que abriste o teu espetáculo de apresentação. Agora vamos ouvir Capoeira e Estou Planejando. De que é que falam estes dois temas?
1: Capoeira é uma música que me acompanha já há um tempo. Já gravei, chegou a ser gravada no Jungle Boys, com John Douglas e o Jungle Boys, que era uma banda gigante, éramos 10.
0: Tu és um Jungle Boy, né?
1: Eu sou um Jungle Boy, exatamente. É um apelido que veio da Praça da Figueira. Os amigos me chamavam de Jungle Boy e aquilo se transformou num apelido que eu trouxe pro projeto. E Capoeira faz parte já do repertório há um bom tempo. E foi assim que eu conheci Raul Misturado. Ele viu essa música e falou assim: eu queria fazer um disco e a partir dessa canção a gente vai criar um trabalho.
0: Sim, porque é uma imagem, não é? A ave, a galinha, que quer sair do...
1: Exato, e a letra fala isso: fugir, ir embora disso. Então, o Tô Planejando é uma música que me acompanha também da adolescência. Gabriel Muzá, que é um dos compositores. Eu conheci essa música por um vídeo do YouTube. A música, amava essa letra desde quando eu tinha 19 anos. E essa música me acompanha há muito tempo. E na escolha do repertório, foi uma da canção que o Raul falou: pô, você tem que gravar essa canção então, porque isso faz muito sentido em você. E com o passar do tempo conheci o compositor Gabriel Muzá, que é um grande amigo hoje.
0: Músico do Rio de Janeiro, né?
1: Exatamente. Teve projetos aqui também, como Carapaus Afrobeat, teve alguns projetos aqui. Ele mora agora em Lyon com a família e virou a família, virou um grande amigo. E, enfim, eu tenho um carinho especial por essa canção.
0: Esta canção, o Tô Planejando, é dele.
1: É dele também.
0: Portanto, é uma canção antiga que tu ouvias na tua juventude
1: e que fez todo sentido nesse repertório.
0: Ok, diz.
1: E inclusive é a música que fecha o concerto, porque é uma música tão intensa que não tem como não tem como colocar ela no meio ou no...
0: Sim.
1: Ela fecha e não tem bis, porque
0: é quase explosiva. Como os temos conversados, não é? São as balizas.
1: São assim. As balizas, é o começo e o fim.
0: Ok, vamos ouvir então Capoeira e logo depois Estou Planejando. Hoje o meu convidado é John Douglas. Estamos a ouvir na íntegra o disco John Douglas de Vilhena.

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1: Tô planejando, uma música de Gabriel Muzak, um dos músicos que também participou neste John Douglas de Vilhena, novo disco de John Douglas. Estamos a ouvir na íntegra o disco, pequeno disco, é pequenino.
2: Sim, é pequenino.
1: São poucas, 20 minutos resolves tudo.
2: Exato, e o disco é, o vinil é em 45 rotações para poder...
1: Até tem melhor som e tudo.
2: Exato.
1: Em 45 rotações para poder render, não é? Ouvimos também Capoeira, que serviu como metáfora para a gravação deste novo disco. Isto é uma música, diria, despida, crua. Tu és daqueles músicos... Há um lema, uma espécie de uma imagem, um ditado que diz... até relacionado com o hip-hop, mas enfim, vou fazer uma adaptação. Mas se alguém te oferecer um cavaquinho, tu ofereces o mundo, não é?
2: Exato, podes fazer.
1: Tu és capaz, tu fazes muito... Eu acho que há uma... Se calhar há uma educação, às vezes, quando na precariedade e quando vivemos com poucos meios e em locais onde realmente os interesses são muitos, mas os meios são escassos, de conseguirmos fazer muito com pouco. Tu adaptas isso também à tua arte.
2: Sim, e protejo também isso, assim, de uma certa forma. Eu acho que essa questão da precariedade e da solução criativa, seja o que for, traz uma virtude, traz traz muita pano para manga, assim, para poder ser criativo com pouco. Claro que também em alguns momentos, ou seja, ter um produtor musical para criar o teu, eu achei uma importância muito grande ter alguém, uma outra visão, para falar assim, olha, a gente pode fazer dessa forma, porque essa parte da precariedade, por mim, batendo palma, pra mim já tá bom. Assim, batendo palma e dando. Claro que me interesso muito pela letra e pelo que está sendo dito.
1: Sim, a tua palavra
2: está
1: sempre.
2: A palavra está sempre à frente. E nesse trabalho que Raul fez foi realmente colocar isso na cara, assim, a palavra e o texto. E geralmente eu fico com outras experiências que eu tive, sempre no meio da produção eu já acho que aquilo já tá incrível, já tá bom, sabe? Esses produtores que ficam ali mixando, sabe? Vou fazer mais um take, não, pra mim já tá bom faz tempo.
1: Sim, e é bom às vezes estarmos também com alguém que sabe mais que nós naquela área, né?
2: Então é cada um no seu quadrado, né? Sim. É o famoso isso. E essa questão da precariedade sempre fez parte, claro que com a experiência, depois com o tempo, você consegue... deixar mais glamurosa a precariedade, né?
1: Sim, sim. sem glamourizar, mas fica.

0: sem apologia claro, a isso, como né? É, é só um folclórico aqui do que de...
1: Mas pelo menos não deixar de fazer é bom, não é? Exato. Muitas vezes a precariedade leva-nos a não fazer, porque não, mas às vezes é preciso isso. Contrariar e arranjar.
0: Exatamente,
1: soluções.
0: Eu acho que esse é o caminho errado, de achar que deveria ter alguma coisa para criar, ou seja, ah não, só vou pintar se eu tiver essa tinta. Eu acho que não é
1: nunca
0: por aí
1: vai fazer.
0: O caminho, exatamente.
1: Muitas vezes nunca vai fazer. Os teus espantos, as tuas dores, são partilhadas por outros, e sabendo que tu vives e apelas muito a um sentido comunitário, não é? Ganhaste novas amizades em Portugal com portugueses, com pessoas de outras nacionalidades, com os teus brasileiros que tu não conhecias e com os quais estabeleceste relações em Portugal. Tu achas que aquilo que tu cantas, as tuas dores, os teus espantos, a tua felicidade, os teus fracassos, os teus sucessos, são partilhados também por outros?
0: Sim, acho que tudo que eu venho criando é relação das minhas raízes que tenho feito aqui, nesse tempo aqui. Ou seja, partilho dessa criação comunitária. Vejo em volta, e sou muito relacionado com a comunidade também artista, imigrante, e com as lutas e com as coisas que eu passo aqui. Eu que pago o aluguel daqui, eu que vejo, vivo também na pele as dificuldades que é viver, né, aqui. Mas o que me faz também ficar muito apaixonado e relacionado com aqui são as minhas relações portuguesas. Acho que tem muitas. Acho que o que me faz estar muito, muito envolvido é ter criado raízes portuguesas, assim. Pessoas que fazem parte da minha família, que fazem parte da minha vida, amigos e amigas, que faz eu não entrar num campo comparativo, achar que eu deveria estar criando coisas externas que são de um mundo que eu não estou vivendo, porque eu estou aqui. Okay. Então acho que partilho sim todas essas dores, como se diz, essa felicidade. Eu acho que me interesso a qual a minha posição como artista na comunidade onde eu vivo hoje, no meio. Acho que essa posição é muito, muito importante para mim, ser artista e ter uma voz atual, assim.
1: Tu sentes que na tua vivência portuguesa de 2015 até agora, já passou uma década, nós também estamos a aprender, e se calhar a precariedade fez com que aprendêssemos a estar na vida de um outro modo. Tu achas que eu sempre senti, se calhar o Brasil, diria, também com a sua experiência, país diferente, com outras dificuldades, o espírito comunitário, tu achas que é algo crescente em Portugal? Achas que quando chegaste as coisas eram mais... Havia um espírito individualista que se sobrepunha a esse espírito comunitário que hoje se observa?
0: Sim, acho que no começo estava muito ligado à paixão do novo ainda. Eu acho que ainda vivi assim alguns anos sem muito, muito entendimento ainda da realidade da comunidade. Acho que eu estava só sobrevivendo esses primeiros momentos. Mas eu acho que com a construção do trabalho artístico, você começa a acessar o que realmente pode ser feito, as dificuldades, as lutas. E eu acho que eu comecei a ter entendimento disso conforme foi maturando essa caminhada artística, né? Me relacionando com artistas portugueses, me relacionando com as comunidades. Então, eu sinto que hoje essa união vem mais também pelas lutas, de mais respeito, de mais condições, de mais... Eu estou dizendo mesmo como representante artístico, né? E eu acho que tem aumentado mais conforme as lutas. As coisas não são fáceis, tem muita coisa para ser diferente, tanto na minha vida pessoal quanto na vida artística. Eu acho que também não tem uma diferença muito... Não há uma separação nisso.
1: Não há uma separação entre...
0: Não há, porque é o que eu vivo mesmo, 100%. Mas é...
1: Desculpa. Olha, o celular de Naná. Você conhece essa música? Do Otto. O celular de Naná é a lua. A lua é o celular de Naná. Uma canção que o Otto fez para o Naná Vasconcelos.
0: O único que toca é a mãe do meu filho. Então mesmo no silencioso vai ter alguma coisa. Pois, e eu acho que essa união hoje me motiva muito. Eu também trabalho, sou colaborador numa junta de freguesia de São Vicente, trabalho lá também como artista, né, como se fosse um papel artístico ali para unir mais a questão da junta com os artistas, tento entrar na comunicação. Estou à frente junto das lutas, enfim, contra o

0: o hotel do quartel,
1: na Graça,
0: junto com a da habitação também, sempre estou presente nisso, sempre tentando somar e estou sempre cutucando a comunidade e os artistas, amigos meus, para também criarem projetos e se envolverem mais com lutas e causas comunitárias, porque eu acho que esse papel é muito importante, ainda mais sendo imigrante, estando aqui. Acho que os artistas também têm que usar o espaço, o microfone, o seu, seja lá o que for, suas redes, para poder participar e estar mais envolvido comunitariamente como artista. Acho que é um dos papéis.
1: E o que é que te espanta, voltando à parte musical, o que é que alguma coisa te espantou na música produzida em Portugal?
0: A minha escola foi aqui, eu não fazia música quando eu vim para cá. Eu era artista, só pintava e andava de skate na Praça da Figueira. Uma coisa muito interessante, que eu vendia meu trabalho.
1: Onde?
0: Na
1: Onde
0: rua.
1: Na rua?
0: Onde? Na rua do Carmo? Subi no Armazém do Chiado. Okay. Exatamente. Durante 2 anos eu fazia meus originais, meus prints, e ia lá na rua e vendia. Foi um momento assim muito glorioso da minha vida, que me trouxe uma. Me trouxe uma estrutura de vida aqui em Portugal muito, muito interessante. Social. E até hoje tem muitos amigos de as pessoas que trabalham nas lojas ali na Rua do Carmo, pessoas também de situações de rua, que ainda estão.
1: E que te reconhecem.
0: Que me reconhecem ainda desse tempo, de tão envolvido que eu sou com essa parte. E a música foi uma coisa natural. Então hoje eu já consigo entender como é que funciona. Aqui é um polo muito multicultural, uma passagem de muitos relacionados, né, trabalhos musicais aqui, passam grandes projetos e também tem a comunidade local, então também tem essa luta que também a gente está sempre ficando atento. É diferente você ser um brasileiro que vem tocar aqui do que um brasileiro que vive e toca aqui. Tem essas diferenças que é bom assim, ficar atento também, e quais são os espaços, as casas, quais são as relações das estruturas que existem na capital, quais são os suportes, quais são os verdadeiros apoios que tem com a comunidade artística local. Então isso tem que ficar atento, assim, sobre. Essas lutas também são presentes no meu trabalho.
1: Então, o John Douglas é hoje uma pessoa um pouco mais diferente daquela que chegou aqui.
0: Com certeza. Acho que quando eu comecei a tocar música, eu não sabia praticamente nada. Eu fechava concertos, shows, e eu nem lembrava que a equipe tinha que comer, que eu não entendia ainda desse mundo de estrutura. Hoje eu domino qualquer tipo de produção, já tenho a experiência, causa isso, né? Hoje eu entendo realmente em nível nacional como funciona a música portuguesa, ou seja, e converso muito isso com os amigos, com projetos que são projetos de topo, projetos de médio, projetos iniciais, todos dá para entender como é que funciona o mercado em Portugal. Mercado é difícil essa palavra, mas é realmente isso.
1: Sim,
0: né?
1: É o que é. Este teu disco, tu colocaste, existe a versão digital, está no Bandcamp, hein?
0: Ainda não.
1: Ainda não?
0: Ainda não, estou planejando.
1: Portanto, tens só mandaste fabricar, tens o vinil.
0: Sim,
1: 45
0: exato.
1: Rotações.
0: Fiz o vinil de forma de autor, né? Independente, distribuição independente também. Tenho o apoio da Banzé, que é um parceiro, José, que é do Norte, ele é um book.
1: Santo Tirso.
0: Exatamente, grande José. E é um grande parceiro, a gente tem trabalhado há mais de 3 anos. Enfim, eu conheço o Norte de ponta a ponta, toquei em vários lugares por lá. E o José é um grande parceiro. E a gente decidiu fazer essa versão dessa tiragem. São 200 cópias, eu mesmo distribuo, eu mesmo vendo, eu mesmo entrego. E vai sair digital, falta ainda. Ainda não temos a data, mas virou estratégia, né?
1: Okay.
0: É bom ter esse gostinho antes.
1: Um degrau de cada vez. Vou fechar esta conversa com a audição de mais 2 temas, para fecharmos a audição completa, este microdisco, este 45 rotações do John Douglas. Vamos ouvir Dodói, este tema, e logo depois Os Olhos Amarelos. De que é que falam estes últimos 2 temas?
0: Eu acho que o Dodói ainda está dentro desse lugar cômico das letras. Assim,
1: isso é uma coisa que tu utiliza, o humor está presente, não é? Um lado satírico.
0: O humor ácido, uma coisa que me interessa. Eu acho que essa Dodói está nesse campo ainda das coisas que eu estava compondo, do que eu já lancei. E sempre cutucando um pouco assim, a nossa geração, a comunidade e tal. Inclusive no último disco, no último EP que eu lancei, tem uma música com o Luca Gel, que é, se chama Rua das Tretas também, que fala muito dessa questão da música brasileira sendo feita fora do seu país, de como que a gente entende isso aqui. E a Dodó ainda tá nesse lugar. A outra, Olhos Amarelos, é uma música, mas precisa, é um profundo, assim. Uhum. Eu, toda vez que vou cantar ela ao vivo, tem que estar um pouco preparado, não tem como fazer meio termo. Sim, eu sinto ela
1: mais emocional.
0: Isso é novo para mim, numa questão tanto fonográfica quanto performance.
1: Na interpretação, assim, né?
0: Na interpretação. Há um cuidado, há um olhar diferente, uma concentração diferente.
1: Sim, o abrir o espetáculo com os temas conversados é um, diria,
0: exato,
1: uma preparação emocional diferente do que com cantar os Olhos Amarelos.
0: Não, né? E para mim novo, porque as outras experiências é sempre banda, então é aquele clima, você entra lá e aquilo começa já numa festa. Entrar nesse show foi uma experiência diferente, uma concentração mesmo, porque não tem volta a dar, não tem como você vir para trás, ou você vai ou racha.
1: Sim. Estás lá, assim que entras lá para dentro, vai, não há volta.
0: E quando você tem banda, você fica um pouco seguro, sim, né? Tem outros componentes ali.
1: Sim, toda a gente está lá, sempre alguém a preencher o espaço, sim, né? Se tu ali falhas, agora é o silêncio. Ok, John Douglas, foi um prazer falar contigo.
0: Obrigado, Henrique.
1: Espero que continues com esse entusiasmo da criação. John Douglas de Vilhena. Isto é um nome mesmo meio aristocrático, não é? Parece um conde.
0: Muito
1: um
0: bom.
1: Um conde.
0: Deixe-se.
1: Meio, sei lá, um holandês.
0: Conde amazônico.
1: Um conde amazônico. Amigos, estão tudo doidão. John Douglas de Vilhena, o título deste novo disco de John Douglas.
0: Natura.
1: Fecho com Dodói e Olhos Amarelos. Grande abraço, até à próxima.
0: Obrigado, até à próxima.

Que é apenas uma vertente no trabalho artístico de John Douglas. Hoje foi convidado para esta emissão de segunda da Portugália. Fecho a hora com um novo projeto criado por João e Norberto Lobo. Chama-se CFT. Acabaram de editar o disco Parkour Lunar. Depois das 11, Nuno Calado com Indigente. Boa noite, boa semana.

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Olá, boa noite, sejam bem-vindos a mais uma sessão de Indigente na RDP Antena 3 com Nuno Calado, também disponível em antena3.rtp.pt ou no RDP Play. Abertura com o álbum Castle Park para Graham Coxon, guitarrista dos Blur, aqui a solo, com este

Abertura desta sessão de Indigente, primeiro Graham Coxon com Billy Says para o álbum Castle Park, logo depois música nova para os Heavy Lungs, a banda liderada por Danny Nedelko. Ouvimos Late Night Burger, seguimos ainda com TV Priest através de Mud Never Dries.

Foi o primeiro single das Scum e é a razão para dizer quem nunca. Quem nunca me sentiu neste lugar de Mentally Gone. E seguimos no Indigente com Conspiracy, neste tema que reúne Moor Mother a Soul Williams.

Still See Me There, uma das canções novas de Tricky, para ver ao vivo no próximo dia 4 em Guimarães, no Festival Mimo, com o apoio da Antena 3. Para trás ficamos com Saul Williams e More Mother, via Conspiracy. O álbum chama-se Lip Life, e agora apanhamos o comboio de True Colors, um dos temas de

tem-se tornado numa das habituês das últimas sessões de Indigente, neste caso Girafe, para os irlandeses Gillaband. Não editavam nada há 4 anos. Seguimos com Erotic Secrets of Pompeii e Crow Stepper.

Já não surgiam por aqui há algum tempo, chamam-se Robert Robert e o tema New Year's Eve. Antes disso, Erotic Secrets of Pompeii com Crow Stepper. Apanhamos agora o comboio para Leiria, uma banda nova e também com edição através da Omnicord. Falo dos Terrible Mistake, neste caso é Danilo.

Primeira música a ser conhecida depois de 2 anos de silêncio dos Lobo, e chama-se Violência Cansada. Antes disso, ficámos com Terrible Mistake e seguimos agora com Los Sarah Fontaine, a caminho do final desta sessão de Indigent.

Últimas propostas do Indigente, o álbum Magazine, editado através da 4ED para os Aeon Nailgun. E ouvimos Stillness Blues, mesmo para terminar, 5 Minutes, um tema bem antigo dos Stranglers, eles que atuam no próximo dia 1 em Oeiras. Boa noite, take care.

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0: Alta atenção especial hoje dedicado a Sigilo. O primeiro álbum está aí, será editado na próxima semana, a coincidir com a estreia de um novo festival intitulado Cerco de Sortelha, para os lados da Guarda, Samegal. Em estúdio temos o autor e o principal músico e único dos Sigilo, o Duarte. Muito boa noite, meu caro, bem-vindo.
1: Muito boa noite e boa noite também a toda a gente que nos está a ouvir. É um gosto estar aqui hoje e numa altura tão, tão importante como o lançamento do álbum de estreia de Sigilo.
0: Ora bem, e podemos começar por aí, nós a seguir e depois falamos do festival. Tu também estás envolvido na organização do Cerco de Sortelha, mas vamos ao início. Sigilo, antes houve Morning Kind. O que é que aconteceu aí? O que é que te fez? Olha, viraste para o Sigilo.
1: Bom, foi um percurso, uma aprendizagem, um crescimento que começou bastante cedo. Portanto, Morning Kind começou por volta de 2014. Eu antes disso já fazia outras composições. Eu comecei a compor até bastante novo, e criei o projeto Morning Kind com um colega da minha terra, que era o Carlos, e que era ele na bateria, eu na guitarra. Uma coisa muito à Inquisition, até mesmo sonoramente semelhante à Inquisition, em que tivemos ali um percurso engraçado. Foi um crescimento, como eu estava a dizer, e acabámos por fazer uma turnê que incluiu algumas datas em Espanha. Tivemos ali umas datas com o Sardonic Witchery, uma banda muito interessante de um português que está nos Estados Unidos. E acabou por se desenrolar que o baterista necessitou de sair. Ainda trabalhei durante algum tempo com um novo baterista, até que acabei por chegar à conclusão, e por circunstâncias mesmo da vida, em 2019 a coisa ficou por ali. E como eu preciso de compor, não é? É uma coisa que faz parte da minha vida.
0: Da tua essência, é uma necessidade.
1: É uma necessidade que eu tenho e que se expressa, às vezes nem preciso estar a pensar muito no que quero fazer. É mais uma questão de pegar na guitarra e começar a expressar aquilo que me vem para as mãos. E então decidi criar o projeto Sigilo, sozinho, com uma nova abordagem, completamente diferente. Eu costumo dizer as palavras um novo propósito, e foi um pouco por aí que a coisa surgiu. Ao surgir, eu, pronto, estava sozinho, com apenas a vontade de fazer música. Apresentei alguns temas ao Guilherme Martins e
0: Grande Gui dos Rabulho.
1: Um grande abraço para ele. E ao fazer isso, pronto, negociámos ali uma forma de ele me fazer o trabalho de estúdio. Eu fiz as gravações em casa, sozinho, segundo instruções muito específicas, e assim fiz. E ao fazê-lo, pronto, quando o produto final veio, foi apresentado ao Fernando Ribeiro. Ou seja, eu tive sempre o objetivo de, com estes temas novos que estava a fazer e com este trabalho todo, que tive bastante a fazer, ou seja, o maior erro que eu cometi, se calhar no meu passado, foi precipitar-me, querer logo meter tudo nos ouvidos de toda a gente. Desta vez tive alguma cautela, alguma calma, algum tato, e perguntei às pessoas certas o que melhorar. Tive algum cuidado nessa parte, e o Guilherme foi a pessoa que mais contribuiu para isso. E pronto, e quando gravei, tive a oportunidade de fazer aquilo que era o objetivo, que era apresentar a uma editora e ser chamado para editar com eles. E foi o que aconteceu neste momento.
0: Sim, senhor, já fizeste aí um grande detalhe deste percurso e o que te leva até aqui. Glória ad Inferi é o nome do álbum, há pouco não o referi, mas entretanto tinhas um split já editado através da Alma Mater. O Fernando Ribeiro, nesse caso, aprovou logo. Como é que surgiu esta cena do split, que se chama Sermão, foi editado ano passado?
1: Portanto, o plano para o split foi uma ideia do Fernando, o mérito é todo dele, em que eu tinha-lhe apresentado as minhas músicas gravadas, tudo finalizado, e ele disse, sim, nós vamos lançar isto, mas tenho aqui uma ideia. E expôs a ideia, disse que queria fazer uma ponte transatlântica entre o black metal nacional daqui e o black metal do Brasil. Fomos falar com o Alisson, dos Luxúria, e ele, tal como eu, é uma pessoa que compõe sozinho, que tem músicos só para os concertos.
0: Luxúria de Lilith.
1: Luxúria de Lilith.
0: E que é outra banda que está no split.
1: Ele aceitou, exatamente, e daí veio o sermão, o que nós podemos hoje em dia ouvir, e que é uma, digamos, uma introdução para o Glória ad Inferi, pelo menos a parte de sigilo é.
0: Estes temas vão estar no Glória.
1: Sim, estes temas farão parte do alinhamento do álbum.
0: Então, e quantos mais temas terão no álbum?
1: O álbum terá, neste momento, estou com 11 temas. Estava a fazer contas de cabeça. São 11 temas, incluindo um cover muito interessante.
0: É lá.
1: Fica aqui a dica. É uma banda nacional, uma banda portuguesa, e não é de black metal. Mas é uma banda que eu sempre gostei muito. E que...
0: Delfins.
1: Não é os Delfins, não é os Delfins. Mas fica mesmo surpresa. Fica para quem depois for ouvir.
0: Também já não falta muito tempo, daqui a duas semanas.
1: Exatamente.
0: Já está o álbum disponível. O processo foi todo feito por ti? Bateria, guitarra?
1: Sim. Sim, ou seja, nós mesmo no tempo de Mornkind já fazíamos tudo, portanto eu e o baterista compunhamos tudo juntos. Eu basicamente peguei no processo e adaptei-o à minha pessoa sozinho, pronto, a fazer todas as peças que compõem os temas que neste momento sairão neste álbum. E portanto, sim, desde guitarra, baixo, bateria, voz, é tudo da minha autoria.
0: A bateria programada, então?
1: Bateria programada, sim.
0: Ok. Portanto, um processo relativamente fácil nos domínios da atualidade.
1: Depende. Eu optei por fazer. Pronto, mas eu optei por opção mesmo. Passo a redundância. Em fazer aquilo quase pecinha a pecinha, como se fosse eu mesmo a tocá-la, apesar de, claro, não ter sido fisicamente, mas tive o cuidado de randomizar as coisas para não estar muito certinho, para não parecer. Logo à primeira, que é uma bateria programada, tive algum cuidado com a velocity dos midis. Pronto, todas essas coisas para evitar que fosse uma coisa muito... Não é para evitar que fosse fácil, mas para evitar que fosse notório e sem esforço.
0: É estéreo, limpinho de laboratório.
1: Exatamente.
0: Que é o que uma pessoa topa logo numa drum machine, por assim
1: Exatamente.
0: Dizer. Portanto, acrescentar-se de algumas imperfeições.
1: Exatamente.
0: Lá está. Para parecer uma pessoa, um ser humano a fazer o som. No Glória ad Inferi, portanto, disseste que é obviamente uma extensão do sermão. Os temas estão no sermão e os temas estão no Glória são os mesmos, já existiam. Já existiu o álbum todo na altura do sermão e o Fernando retirou uns quantos? Foi
1: sim,
0: isso?
1: Foi isso que aconteceu, seja, o álbum já existe gravado desde 2023. Eu neste momento já estou a preparar...
0: O quinto álbum de originais.
1: Não. Neste momento eu, como todas estas coisas levam o seu tempo, também tive outros processos na minha vida que não me permitiram estar tão ativo e neste momento tenho... Vamos dizer um bom número de temas novos. não vou precisar, mas...
0: É o quinto, eu acertei, Duarte, eu já te apanhei. Pronto, já vais no quinto.
1: Não é bem o quinto, mas pronto, estamos a tratar do alinhamento. Neste momento, já há umas semanas, estou a tratar de decidir o alinhamento para o segundo.
0: Ok. E vai ser novamente um processo sozinho?
1: Sim.
0: Eu acho que ali num sítio qualquer que se calhar poderias ligar-te a uma pessoa ou outra, ou não?
1: Depende, ou seja...
0: Só se forem convidados especiais, é isso?
1: Certo, certo, exatamente. Okay. Isto porquê? Porque eu acredito... Não é uma questão de acreditar, é uma questão de facto. Eu descobri esta nova maneira de trabalhar, tem funcionado, e felizmente levou-me a algum lado. Não é que seja o top, top máximo de uma carreira, mas levou-me a algum lado. E eu, neste momento, não quero dizer que no futuro não mude ideias, mas neste momento quero explorar essa vertente até onde eu achar que é o limite.
0: Não há muito mais por onde explorar, não é? Tu se calhar já te sentes confortável assim, portanto estás no teu castelo.
1: Mais ou menos. A coisa
0: não. Há algum momento em que te sintas muito frustrado e que talvez na cena da bateria?
1: Não, nem tanto. Eu acabo é por... Eu evito a sensação de frustração através de, lá está, concentro-me noutras coisas. Vou à pesca, faço algo assim. Vou espairecer e volto daqui a um mês, por exemplo. Eu evito muito essa questão da frustração, estar ali, tenho que sair hoje. Não. Se não está a sair, e às vezes é para o lixo, às vezes o tema epá, não tem. Dali não consigo pegar em nada. Se calhar aí, nesse aspecto, se houvesse uma segunda pessoa, se calhar até dizer, não, há aqui isto, podemos ir por este lado. Talvez aí houvesse essa possibilidade. No entanto, assim acabo quase por estar a escolher só o gourmet, só a colheita melhor.
0: Compreende? Mas deitas mesmo para o lixo ou fica
1: não,
0: pasta
1: há muitos, a pá? Há muitos temas que não é que vão para o lixo, não os apago, eu tenho-os guardados no computador, mas há muitos temas que eu simplesmente deixo de explorar, vejo, ok, isto é um beco sem saída, fica ali. Eu tenho coisas com muitos anos já assim, guardadas, mas pronto, mas é, acho que é natural. E às vezes pode acontecer, já, por exemplo, sei lá, daqui vou pegar na brincadeira, estou a fazer o quinto álbum e tenho ali uma parte que eu digo assim, olha, se calhar vou buscar um riff dos que ficaram ali na gaveta.
0: Isto encaixa aqui.
1: Pronto, e pode acontecer. Agora, é como eu dizia, sobre a diferença entre Mornkind e Sigilo, se calhar se fosse nesse tempo, quando eu era mais novo, seria uma coisa de, ok, vamos ver o que é que consigo fazer e vou publicar isto tudo. E vou fazer aqui uma cena com 17 faixas. Neste momento eu acho que mais vale apresentar 8, 9, 10... mas que sejam as melhores do que estar a...
0: Poderosas, já.
1: Eu aprendi uma expressão com os meus novos colegas de trabalho, que é... no emprego, que é a palha dá-se aos burros. E, portanto, vou por aí.
0: Já compreendi-te. percebo a expressão. Alta atenção dedicado a Sigilo. Em estúdio temos o Duarte, também conhecido por Selvmord, dos Mornkind, e agora Sigilo. Vem o primeiro álbum, é daqui a duas semanas, será apresentado mesmo no festival a realizar no Sabugal, no Cerco de Sortelha, na Guarda, no dia 11 de julho. Vamos ficar com mais som de Sigilo, já regressamos para continuar esta conversa.

0: Alta atenção hoje dedicado a sigilo. Vai ser editado daqui a duas semanas o primeiro álbum de originais, Glória ad Inferi. Em estúdio temos o Duarte. Já foi publicado um EP, Sermão, e precisamente daqui a duas semanas, no dia 11 de julho, no Sabugal, Sortelha, temos o Festival de Metal Cerco de Sortelha, que vai incluir Toxical, Lord of Confusion, Occultist, Dalian, Congruity, Eden's Apple e também os Crab Monsters. E o Duarte, o Sr. Duarte, está envolvido nesta produção. Como é que surgiu isto tudo? Podes fazer a long version, se quiseres, estás à vontade.
1: Pronto, então, isto é relativamente simples de entender em cadeia. Ou seja, eu tive uma grande mudança na minha vida, eu e a minha mulher vivíamos na zona de Alcobaça, daí também ter conseguido aproximar-me do Fernando Ribeiro para que ele
0: ia perguntar isso.
1: As minhas coisas, foi um bocado por aí, foi coincidência, encontrei-o e perguntei, posso-te mandar umas coisas? E ele disse que sim, deu-me um contacto, eu enviei as coisas.
0: Foi na rua, cruzaram-se ou foi no café
1: não,
0: local?
1: Eu trabalhava, não, foi no meu emprego, eu era recepcionista numa rent-a-car e ele foi lá para ver uns preços de umas coisas e eu, opa, já agora... Se pudesse ser, queria-te mostrar umas coisas que gravei há pouco tempo.
0: Olha que fiz.
1: Pronto, e foi assim que a coisa aconteceu. No entanto, acabei por enverdar por outra carreira. Tive a hipótese de concorrer para Vigilante da Natureza, ou então, em inglês, mais fancy, Park Ranger. E então, não é Power Ranger?
0: Não, Park Ranger.
1: Já me perguntaram numa festa, uma pessoa me perguntou o que é que eu fazia, disse Park, que era Vigilante da Natureza, expliquei que era Park Ranger e a pessoa perguntou Power Ranger e assim, cor-de-rosa, sem dúvida. De qualquer forma, tive a possibilidade de concorrer, consegui entrar e mudei a minha vida toda, fui viver para Sortelha, é lá que eu vivo, e trabalho na Reserva Natural da Serra da Malcata.
0: Muito bem.
1: Basicamente,
0: o nosso agradecimento desde já.
1: Obrigado, eu é que agradeço.
0: Não, de forma alguma. Tomar conta do que é nosso.
1: Certo, é uma tarefa. Eu considero que é uma tarefa.
0: De mérito.
1: É de mérito, é nobre. É uma
0: coisa, nobre, sem dúvida alguma. Sim, sim.
1: É uma coisa importante que. Não é que seja a coisa mais importante do mundo, acho que não,
0: não
1: há.
0: Mas
1: coisa,
0: é uma delas.
1: Mas é uma coisa extremamente.
0: Há funções na função pública que, obviamente, médicos, enfermeiros.
1: Exatamente, sim, há coisas muito mais diretas.
0: As pessoas que varrem
1: as ruas
0: e tudo mais. E vigilantes da floresta, sobretudo com as desgraças que temos tido neste país.
1: Ah, sim, também são, é um facto.
0: São facto. Essenciais.
1: Está quase a vir aí o Ciresp para nós andar. Estávamos a patrulhar com o rádio, mas pronto, esperamos mais um bocadinho, espero bem que não seja tão rápido, porque é uma coisa um bocado, pronto, é o que é, uma responsabilidade acrescida, quanto mais tarde começar, quer dizer que mais tarde vem o risco de problemas. De qualquer maneira, pronto.
0: Mas interrompi o teu raciocínio.
1: Não tem problema.
0: Park Ranger.
1: Exatamente, e como tal, fui viver para Sortelha e... Pronto, aquilo é um meio pequeno, é um local, mesmo como nós queríamos, sair da confusão e dos problemas, fomos parar ao sítio ideal, em que eu conheço um senhor, que é o Jorge Lourenço, que é o presidente da junta, por sinal, e que é um presidente da junta como eu acho que os presidentes da junta deviam ser em todo o lado, presidentes da junta, autarcas, o que seja. Ou seja, ele é o gajo que amanhã está o rancho, ele vai com o rancho. No dia a seguir está os gajos da bola, ele vai com os gajos da bola. E apareceu lá o metaleiro e ele vai dizer, olha, e se a gente fizesse aí um concerto? E eu, ok, então bora fazer um concerto. Tentámos começar por uma banda maior, mais duas bandas de abertura. Epa, e quando se pôs a questão do dinheiro, quando aparece ali as contas, eu digo assim, epá, ó Jorge, eu faço um festival com 8 bandas, com esta brincadeira. E ele, então apresenta-me lá as contas e vê lá se consegues. E eu apresentei. E pronto, e nasceu o Cerco de Sortelha, um bocado assim. Logo, ainda nem tínhamos decidido quais as bandas, já estávamos a falar com uma pessoa que é natural de lá, mas está na França, para fazer o logótipo, que ele foi desenhado à mão por uma pessoa dali, e começámos logo a andar, chamámos logo o pessoal da câmara por causa do palco, som, tratámos logo tudo, impecável, e pronto, a coisa tem evoluído assim dessa maneira. sempre na passada certa, porque isto começou a ser desenvolvido no princípio do ano. Entretanto,
0: deste ano?
1: Deste ano. E em tempo recorde nós fizemos toda a logística e mais alguma, a ponto que há concertos que se calhar com um mês de antecedência ainda não têm metade das coisas resolvidas em certos locais. Não vou entrar muito por aí, mas existe, é um facto, e outros músicos saberão que às vezes acontece esse tipo de situações. No entanto, aqui, não, isto foi uma corrida, vamos fazer, mas vamos fazer bem. Foi sempre esse o nosso ponto de vista. E tenho a certeza que para a semana vai ser uma coisa memorável e que esperemos que, correndo bem, leve a muitas e muitas mais edições do Cerco de Sertelha.
0: Esperemos que sim. Há várias iniciativas, como deves calcular, e tu também conheces e já tens experiência de estrada de algum tempo. Eu por aqui anuncio muitos. Desejo sinceramente que, não vou dizer aquelas pessoas em inglês, porque é um bocado foda, mas é para continuar, e por muitos e bons, e que evolua. E se tens uma pessoa dessas do poder local com essa vontade, meio caminho andado para as coisas resultarem. Como é que foi construir o cartaz? Foi no instante? São malta que tu conheces? Malta que te aconselharam?
1: Assim, todas as bandas que vão participar nesta primeira edição eram do meu conhecimento. Nem todas. São pessoas que eu conheço pessoalmente.
0: Okay.
1: No entanto, há ali uma boa dose de pessoal que, pronto, para ajudar a primeira edição, que eram meus amigos. E assim foi, tal como a minha própria banda, não é? Também, pronto, temos que ver que uma primeira edição tem um orçamento limitado, não é? E tem essas questões. No entanto, não, eu escolhi as bandas em conjunto com o resto da organização, mas tive um bocadinho mais de palavra, não é, nessa questão, porque era quem estava dentro do tema, mas eu escolhi bandas considero que têm muito mérito para serem chamadas a atuar no nosso festival. Considero que todos têm um mérito próprio para lá estarem.
0: Tecnicamente, e pelo que eu percebi, sim, os Crab Monsters são de onde?
1: Eles têm um membro que é ali do Sabugal, têm membros de Castelo Branco.
0: Okay. Boa. Portanto, os Occultists e os Toxical são os únicos aqui dos lados de Lisboa. Puxaste ali mais talento do centro.
1: Sim, centro e centro litoral também. Pronto, há aí muita malta de Leiria.
0: Uhum.
1: E temos os Congruity, que são de Abrantes. E Sigilo, há muita gente que tenta colar a Abrantes porque eu sou de lá, de origem. Mas, sei lá, eu neste momento diria que é a banda local de Sertelha.
0: Olha, há muitas bandas que têm a sua origem num sítio e depois fixaram-se noutro.
1: Certo, e posso até
0: é o teu caso.
1: Sim, posso até afirmar que é a melhor banda de black metal de Sertelha, sem dúvida.
0: Era o que eu te ia dizer, eventualmente a única banda de Sertelha dentro do metal, ou não?
1: É possível, sim, em Sertelha, que estamos a falar de uma pequena
0: Sabugal,
1: aldeia.
0: Sabugal, não sei.
1: No Sabugal há. Temos membros de Crab Monsters, temos uma banda que é os Violent Dancers, que provavelmente irão à próxima edição do Cerco de Sertelha. E sim, há ali algum movimento. Agora em Sertelha, que estamos a falar de uma aldeia que tem para aí 300 eleitores, uma coisa assim.
0: Okay.
1: A aldeia, quer dizer, a freguesia tem 300 eleitores, a aldeia não, a aldeia é muito mais pequena do que isso, portanto.
0: Espera-se então assim um bom ambiente, sítios, não haverá muitos, para se comer bem e
1: não há McDonald's, certeza. Isso
0: não, nem ninguém quer disso.
1: Pronto,
0: digo
1: não,
0: eu.
1: Não há essas coisas mais, quem está habituado a sítios
0: movimentados. À urbe.
1: Exatamente, essas coisas, pronto, terão que se deslocar ou à Covilhão ou à Guarda. Senão, pronto, ficam por ali e comem a verdadeira comida dali.
0: Portuguesa.
1: Exatamente.
0: Dali, não, a portuguesa, como deve de ser, a saudável.
1: Mas haverá comes no recinto, comes,
0: claro,
1: bebes.
0: Também.
1: E há ali restauração em Sortelha, há também no Sabugal bastantes restaurantes, bastantes sítios onde comer e bastantes coisas para visitar, que é muito bonito também. Aconselho que as pessoas aproveitem, vão conhecer a barragem do Meimão, a barragem do Sabugal, vão ver o Rio Coa, as praias fluviais que lá no Rio Coa há várias, todas muito bonitas. Pronto, é diferente. É um sítio que vale a pena visitar. E quem tiver a possibilidade de o fazer, aconselho que o faça.
0: Em termos turísticos, é sempre de aproveitar. Nós temos um país muito, muito bonito mesmo. E a maior parte das vezes as pessoas nem ligam, preferem ir para o estrangeiro. Vá para o estrangeiro, cara.
1: Eu conheço muito essa. Conheço, quero dizer. Fui sempre muito chocado com essa visão e sempre tive um pouco acesso a ela. Pessoas que se calhar já foram a 30 capitais de outros países, mas se lhes dissermos a Guarda, nunca fui à Guarda.
0: Não.
1: Que é um bocado, quer dizer, tudo é importante, mas o nosso país é nosso, não é? É aquela questão, é a nossa casa e não conhecer os cantos à nossa casa é um bocado mal.
0: Sem dúvida, e quando tu vês a malta estrangeira toda que chega cá e que se delicia com a comida, eu já tive um músico de uma banda a elogiar o tomate português, salvo seja, porque era verdadeiro. Ele dizia, pai, mas tu não tens noção, isto nos Estados Unidos não tem este sabor, sabe a plástico. E isto aqui sabe aquilo que me lembrava quando era puto e coisas assim do género. Eu disse, mesmo, mas é o normal aqui, o que é que tu queres? E ele ficou admiradíssimo com a situação. São episódios e é, sem dúvida, uma boa oportunidade para diversificar os nossos horizontes. Neste caso, então, com o Cerco de Sortelha. No dia 11 de julho, na altura em que sai o projeto do Arte, o Sigilo é o projeto, o álbum A Glória Ad Inferi será editado no dia 11 de julho. Vamos ficar com mais som, já regressamos para concluir esta conversa com o autor de Sigilo.
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0: Falta atenção dedicado a Sigilo. O primeiro álbum chega daqui a uma semana, duas semanas, dia 11 de julho. Será editado no próprio dia do festival Cerco de Sortelha. Glória ad Inferi. O autor é o Duarte. Pelo que eu li, será um marco e um manifesto. O que é que isto quer dizer?
1: Bom, é um marco porque
0: para
1: é o primeiro álbum, não é?
0: Certo.
1: Portanto, para mim é um marco que marca aqui um recomeço. Como eu já dizia há pouco, tenho um percurso, e maior do que Mordenkainen, atenção, eu tive mais projetos a solo, eu tive alguns projetos a solo, mas coisas curtas, assim, uns devaneios, umas coisas à parte do que fazia. Como por exemplo, tenho um projeto chamado NAT, N-A-2-T, Depressive Suicidal Black Metal, tudo a ver. Mas pronto, foi para o que me deu naquela altura. Tive que fazer aquele escape e fiz para ali. Criei uma coisa à parte daquilo que tinha. No entanto, aqui é um grande marco, porque finalmente é um momento em que aquilo que eu que vem naturalmente e que eu traduzo nas minhas composições vai sair inteiro e do início ao fim, completo, não é? E sim, nesse aspecto é um grande marco. E é um manifesto porque realmente trata-se da minha voz interior a ser deitada cá para fora, digamos. É finalmente a minha mensagem chegar com força, pelo menos é essa a ideia, que chegue com força e que chegue a todas as pessoas, que não só quem gosta de black metal, eu quero que chegue mesmo a toda a gente, porque acredito que o black metal que eu faço não é um black metal só para os puristas, não é só para os elitistas, é para toda a gente mesmo. É mais, não digo que seja mais acessível, mas é mais amigável, pelo menos na sua essência, na vontade que eu tenho de que chegue a todos.
0: Lá está, uma atitude um bocadinho diferente do normal, ou não?
1: Depende do nosso conceito.
0: Do normal dentro do black metal.
1: Certo, depende do nosso conceito de normal. Ou seja, se estivermos a olhar como a norma, talvez, sim, talvez haja algum purismo, algum elitismo, algum... Isto é só para os meus amigos ouvirem. Mas eu se calhar vou ser um bocado cancelado por causa disto, mas isto é uma coisa que eu já disse ao Fernando, aliás, no dia em que lhe mostrei os temas, que, assim, isso parece quase uma justificação para, como eu não saio da cepa torta, vou dizer que isto é só para os meus amigos e que é de propósito e que isto é só para os verdadeiros e não sei o quê. É assim,

0: isso, quem faz música não pode dizer que quer que seja só para duas ou três pessoas, para isso não publica música, para isso faça e deixe estar no computador e ouça à noite quando vai dormir.
1: Oh, carambas, pá, desculpa interromper-te, mas eu já ando a dizer isto há uma data de tempo. Ah, e finalmente encontro alguém que o confesse
0: não,
1: no microfone.
0: Para mim é mesmo assim, é muito simples. A questão do underground é muito giro, nós pronto, fazermos o apelo a que as pessoas participem no underground. E eu acho muito bem, porque é um meio para chegar a outros patamares. Agora, há aquelas pessoas que fazem disto quase como uma bandeira. Ah, eu sou e quero ser para sempre underground e não quero sair da cepa torta. É assim, eu posso nunca sair e se calhar as pessoas um dia onde me apontar, ah, olha aquele gajo foi para ali dizer assim, assim. Mas, quer dizer, esta é a minha opinião sincera e se eu não conseguir se ingrar, se eu não conseguir chegar a patamares mais altos é porque não tive mérito para lá chegar ou não tive sorte. Agora, eu não vou dizer o meu objetivo desde o primeiro dia era ser underground para sempre e nunca chegar a mais lado nenhum. Não, isso é, para mim é hipócrita dizer uma coisa dessas, portanto venham as consequências.
1: Duarte, nem é estar a criticar, porque obviamente há malta que não se propõe a ir mais longe porque não tem paciência, não tem meios e que faz disto só um hobby. Não estaremos eventualmente a criticar essas pessoas. É só aquela atitude que...
0: É a atitude, sim.
1: O resto não é verdadeiro, eu é que sou, porque
0: exatamente,
1: sou do underground.
0: Exatamente, eu é que sou verdadeiro porque eu faço isto
1: assim,
0: só na minha
1: um
0: cave. Sim, é um bocado essa perspectiva, claro que não é dizer, os que não chegam a lado nenhum não chegam porque não... Não é isso. Toda a gente sabe.
1: E que não tenham talento, atenção.
0: Exatamente, não, nada a ver. Aliás, é como eu estou a dizer, eu próprio posso correr o risco de não chegar a lado nenhum. É o que é. Agora, daí a vir-me a desculpar com um dia, não é? Com a questão de, eu fiz isto só para tocar na cave. Não, para isso eu não tinha ido à procura de uma editora, não tinha tentado lançar isto da maneira que está a ser. Para isso tinha ficado como estava na altura com Mornkind, em que fazia as coisas no quarto e do quarto eram publicadas e está feito. E não é de todo essa a perspectiva. É um pouco por aí.
1: Há um detalhe, tu fazes um som black metal, aquele som, vá, digamos, típico das guitarras, mas tu acrescentas ali algo mais. Acho que é na música no Universal Gathering Shantik, faz lá aqueles guichos tipo Zakk Wylde. É nesse álbum? É nesse tema?
0: É nesse tema, sim. Nesse tema tenho alguns harmónicos e faço ali algumas
1: coisas.
0: Como é que
1: se chama?
0: São pinch harmonics.
1: Então não era a expressão que eu estava a pensar.
0: Também faço ali umas coisas com as cordas soltas e tal. Um bocado a influência de Inquisition, do tempo de Mornkind. Mas... sim, eu acrescento um pouco mais, não só nesses pormenores assim tão detalhados, mas eu tento que realmente, e isto também vou um bocado aproveitar-me das palavras do Fernando Ribeiro, ele um dia disse-me assim, olha, eu perguntei-lhe, mas dá-me lá uma razão para teres pegado em mim e não teres pegado noutra coisa, ou porque é que me escolheste, porque é que aceitaste? E ele disse-me que Sigilo não eram só temas, eram canções. Ou seja, são coisas que são feitas para terem uma atmosfera, para terem um fio condutor. Não é que sejam repetitivos, porque não são canções no termo lato da questão, não é aquela estrutura verse-chorus, não é essa a questão. Mas ele acertou um pouco naquilo que é a minha visão de composição, que é não ter ali chouriços para encher. Ou seja, como eu disse há bocado, a palha é para os burros. E então não tem ali coisas que estão só a fazer...
1: A encher.
0: Estão ali, pronto, são tudo... Os riffs são escolhidos a dedo para que tenham algum interesse. Não é aquela coisa do, vou pôr aqui um blast beat, uma guitarra que não se percebe durante um bocado e depois só tenho um riff que se percebe, que é esse é que é o riff da canção. Pronto, foi um bocado por aí, eu acho. Mas isto tem a ver com o meu gosto pessoal mesmo de ouvir música. Eu, para mim, gosto muito de black metal assim, em que há ali melodias, há ali coisas interessantes para ouvir. em que aquilo é mais explorado do que ser só dois acordes para a frente e para trás, com um blast beat e um gajo aos berros. Pronto, mas isso é a minha opção pessoal, não desvalorizo. Tudo isso é black metal e tudo isso está perfeitamente aceitável dentro do género e dentro da música. Agora a questão, pronto, é um gosto pessoal.
1: Tu és mais Dimmu ou mais Emperor?
0: Eu sou mais Dimmu.
1: Isso é hesitação, caramba. Pronto, já percebi. Há que haver mais melodia, eventualmente, dentro da brutalidade toda.
0: Sim, eu considero que sim, que deve haver ali alguns momentos de reflexão no meio do caos.
1: Explica-me o conceito de alguns dos temas. Em que é que te baseias para as letras? O que é que podemos esperar do Glória ad Inferi?
0: Bom, isso é uma coisa interessante, é uma pergunta bastante interessante, talvez a resposta também o seja, porque vou um bocado trabalhar mesmo para chegar a uma boa conclusão. É assim, como eu disse, os temas nascem sem letra, os temas nascem das minhas mãos. Eu pego numa guitarra e começo a compor. Praticamente eu acabo o tema todo só de instrumental, guitarra, bateria, baixo. E um dia mais tarde, o que é que este tema me está a dizer? É o que eu pergunto. Ou seja, ponho-me a ouvir, ponho-me com os auscultadores, ponho-me com o microfone e começo a pensar o que é que este tema me está a dizer. E com uma folha de papel à frente e uma caneta. E vou compondo a letra assim, aos poucos. Uma mensagem quase que é a própria música que me diz o que é que eu tenho que lá escrever. Eu não sei bem explicar isto de outra maneira, mas é uma coisa que se manifesta. Não, eu não penso assim, agora vou compor uma música sobre, sei lá, guerra da Ucrânia. Epá, não, eu simplesmente, se me der para escrever sobre isso, vai acontecer, mas eu nunca vou começar a compor a pensar, isto vai ser sobre aquilo. Claro, os temas são sempre um bocado, é o que é black metal, é Satanás para a frente e para trás, mas pronto, eu gosto de o fazer. É quase como a malta que faz música de intervenção e falam mal dos políticos, ou o que seja. Eu gosto de falar bem de Satanás, porque é quase que espetar assim o ferrinho nas costas da religião, e é um bocado mais por aí, e não por uma questão de crença pessoal, nem nada de que se pareça. Sou completamente agnóstico, não tenho crenças nenhumas pessoais. No entanto, gosto muito de entrar por aí, e estudo, entre aspas, interesso-me às vezes em aprender algumas coisas sobre religião, teologia, essas coisas, mas básico, assim, saber umas passagens da Bíblia, o que é que lá está escrito e não sei o quê, Antigo Testamento, coisas assim, porque ajuda a ter inspiração depois para lhes dar a tacada por trás e eles ficarem muito arreliados. No entanto, acaba por ser assim, acaba por ser mensagens que vêm dos temas, ou seja, os temas é que produzem depois a inspiração para eu escrever as letras por cima.
1: Então, mas repara numa coisa, então assim são palavras soltas, não faz assim muito sentido, tu tens que ter um fito.
0: O fio condutor é este de, ok, vamos fazer uma crítica à religião, isto é o fio condutor para tudo o que eu faço. Mas isso já é, como é que eu ia dizer, eu não estou a pensar nisso, eu vou pensar nisto de propósito para escrever esta letra. Não, isso já é a minha filosofia, eu sou muito, muito gozão. E principalmente no que toca a temas religiosos, pronto, é uma opção pessoal, não é? Não andei na rua a gozar com as pessoas, mas ali tenho espaço para me expressar nessa vertente, e é o que eu aproveito para fazer. Depois, também acabo por expor um pouco, lá está, a situação. Ou seja, depois há outras coisas por trás. Por exemplo, eu tenho um tema, o terceiro tema do álbum, que fala sobre os incêndios 2017, em que eu estive lá, pronto, vivia em Abrantes e aquilo passou por ali e marcou-me um bocado, não é? Na memória a gente passa por uma coisa dessas e ficamos, e estive inclusivamente lá mesmo no combate também, porque aquilo passou mesmo ao pé da minha casa, dos meus pais, no caso. E pronto, é um tema que tem muitas camadas, mas que, se formos mesmo ao fundo, acaba por ser uma dica do tipo, nós só nos preocupamos naquele momento com algumas pessoas que depois morrem para nos salvar e deixam de ser importantes, os heróis estão todos mortos, quase essa questão. Pronto, acaba por haver ali outras dicas dentro dos temas, no entanto, sempre com a superfície de Satanás. Pronto.
1: A figura de estilo, salvo seja, é essa, é o contrário da religião. Foste muito castigado na catequese quando eras mais pequeno?
0: Não, eu felizmente tive a sorte de que, quando tinha 9 anos, virei-me para os meus pais e disse: olha, não acredito em nada disto e eu não faço intenções de continuar. E foi-me permitido, não tive stress nenhum, foi perfeitamente na boa. Os meus pais foram muito compreensivos com essa situação. Ou seja, o meu desdém pela religião acaba por ser mais na questão
1: da organização em si.
0: Das organizações e não só. Eu, ainda há pouco tempo, por acaso, tive uma visita dos testemunhas de Jeová lá à casa. Vieram-me bater à porta e eu às vezes tenho paciência. E naquele dia estava-me a sentir com paciência. E então acabei por lhes dizer uma coisa, que é assim: a questão do homem procurar a existência de um Deus para justificar a importância da raça humana, nós somos tão importantes porque existe um Deus que nos pôs cá e que nos deu inteligência e tal e tal. Eu estive a tentar fazer perceber a essas pessoas que nós não somos mais inteligentes que nada, nós não somos superiores a nenhuma outra forma de vida. Ou seja, não é que eu não prefira salvar um ser humano se tiver uma casa a arder do que outro ser vivo que lá esteja. Se calhar vou preferir salvar o ser humano, mas isso é uma questão biológica, acho que é pronto, psicologia. Agora, eu não considero que seja superior enquanto ser vivo ao meu cão. O meu cão é tão ser vivo como eu e vive tanto neste planeta como eu. Não é superior a mim, nem eu sou superior a ele. Somos coisas diferentes, ponto final. E parece que essa procura por uma resposta é para justificar a importância, e temos que ser especiais e temos todos que ser muito especiais e ser escolhidos para isto e para aquilo. Só que não, as coisas são mais simples. Nós estamos cá todos e pronto. E é isso, estamos cá todos e temos que fazer a nossa vidinha.
1: Muito bem, entrevista especial dedicado a sigilo. O Duarte esteve em estúdio. Glória ad Inferi será editado no dia 11 de julho. E já sabem que nesse dia vai fazer-se a estreia de um novo festival intitulado Cerco de Sortelha, Sabugal, Guarda. Alta atenção, especial sigilo.
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